0: não acontecer isso.
1: Mas há aqui um pormenor muito interessante, que é o facto dela meter a marca tudo bem, mas meter Madrid, Espanha em grande, para que saibam que realmente que ela está lá, não é muito normal na forma como eles se apresentam, como eles fazem as histórias.
0: Publicitária.
1: Está bem, mas a marca tudo certo. Agora, meter mesmo

0: Ela ir ao circuito com o Braxton Berries.
1: Isso é que era bonito.
2: Será que?
0: Isso é que era bonito. Ah, vamos estar atentos aos desenvolvimentos deste fim de semana e, se for caso disso, na segunda-feira fazemos aqui o reporte deste fim de semana na Fórmula 1. E agora temos aqui uma grande notícia, uma grande novidade. Ana Barbosa, comentadora da CMTV, teve hoje um dia preenchido, fez uma mudança de visual, cabelo, ficou fantástico. Estão a ver a imagem antiga da Ana Barbosa, ali com aquela popa, não é? Ela teve este cabelo durante bastante tempo.
3: 3 anos.
0: Mas hoje decidiu realmente fazer coisa nova. Aqui é a chegada dela.
4: Posso interromper só uma coisinha?
0: Diz.
4: Estava aqui a perguntar ao ChatGPT. Então, a Tag Heuer é o title sponsor, portanto, a principal da prova, cujo nome oficial é Fórmula 1 Tag Heuer Grande Prémio de Espanha. Tag Heuer é grande. É claro que
0: muito
4: ela lá vai
0: estar. Muito obrigada, Terezinha. Não há dúvida nenhuma que o ChatGPT é o nosso melhor amigo. Isso não há dúvida nenhuma. Bom, mas voltamos à Ana Barbosa, que já está connosco. Boa noite, Ana. Boa noite, Ana.
5: Olá, boa noite.
0: Ora bem, este é o novo visual da Ana Barbosa, que foi levada cá pelo David Xavier, que é cabeleireira em Lisboa. E fantástico. Ana, o que é que te deu na cabeça, literalmente, o que é que te deu na cabeça para fazer esta mudança de visual?
5: Olha, tia, eu sou uma mulher que adoro mudanças, mudar a minha vida, mudar as minhas coisas. Eu sinto muito, eu há 3 anos atrás, quando regressei definitivamente para Portugal, quis mudar o meu visual, quis de uma vez por todas também tirar aquele cabelo e dizer, olha, já estou farta do cabelo comprido e vamos embora. E cortei o curtinho. Gostei do meu corte curto, confesso, foi um choque para muitas pessoas, porque as pessoas não estavam à espera, o cabelo era enorme, o cabelo era por aqui, as pessoas não estavam mesmo nada à espera, mas eu gostei muito. Mas houve uma altura já desde maio deste ano, eu disse assim, estou tão farta deste cabelo, vou mudar. E olha, mudei, confesso que não estava à espera que isto doesse um bocadinho, confesso que isto são extensões, não é? Isto é tudo no cabelo
0: extensões,
5: aqui, mas depois
0: pois,
5: é o resto
0: claro.
5: É extensões.
6: Não são os que terão medicamento, que é o que eu tinha que ser de um dia para o outro.
5: Isto é cabelo verdadeiro.
0: Achei que a polpa tinha vindo para aqui para o outro lado.
6: Olha que tu também.
5: Isto tudo é o meu cabelo, esta parte aqui toda é o meu cabelo, mas daqui para baixo isto é tudo extensões. Mas está super
0: mas
5: bem feito.
0: Mas são umas extensões curtas.
5: Incrível.
0: São umas extensões curtas,
5: eu não
0: gosto de extensões.
5: As extensões
0: compridas.
5: Eram assim um bocadinho por aqui.
0: É.
5: Sim, as extensões eram assim por aqui pelo ombro, mas depois ele cortou. Mas eu acho que a Terezinha vai gostar mais, porque a Terezinha na altura do Ais Homens dizia, cabelos curtos, não, gosto mais dos cabelos compridos, não era, Teresa?
4: Eu gosto dos cabelos compridos.
0: Pois eu sou uma fã dos cabelos curtos ou médios, como é sabido, e as extensões muito mais, que não sabes quem é esse cabelo que tu puseste. Não acho, mas não, esse cabelo está maravilhoso, é todo positivo, tens aí uma aura fantástica, mas eu tenho para mim que as pessoas quando mudam o cabelo é porque estão numa nova fase de vida. Há aí alguma novidade que queiras contar ou ainda não é oportuno?
5: Não tenho novidade nenhuma, só se a TMTV tiver alguma novidade para mim, estou a brincar.
0: Lamento, momento
5: mas
0: nada.
5: Não tenho nada na manga. Mas eu tenho vontade, eu muitas das vezes tenho assim vontade, às vezes é de mudar a cor. Eu até com o cabelo curto, eu já fiz uma data de coisas, tive o cabelo vermelho, tive o cabelo laranja, tive, sei lá, eu já fiz 30 por uma linha. E agora mudei assim o cabelo e acho que estou gira e qualquer dia também, quem sabe, tenho o cabelo diferente.
0: Olha, ficou-te lindamente, pronto. Mas quem tem uma cara como a tua, qualquer cabelinho lhe fica bem. Portanto, estás muito, muito bonita. Parabéns também ao David Xavier pelo belíssimo trabalho. E pronto, e segunda-feira mostras o cabelo no Olá, Bom Dia. Porque nós aqui, Noite das Estrelas, é que nos quisemos antecipar e estás muitíssimo bonita. Desejo-te então um bom fim de semana.
5: Obrigada.
0: E até segunda-feira, Ana. Muitíssimo obrigada.
5: Beijinho a todos, obrigada.
6: Obrigada. Conto comigo, passo a também para esse que os compridos.
0: Vai, queres pôr-te
1: a sua? Sabes que eu pensei nisso, eu ficava
6: António,
1: bem.
6: Eu vou ficar. Passo a ver os cabelos até aqui abaixo.
0: Eu tenho que lá e ver.

0: O cabelo é bom no sentido energético. Bom, e vamos falar agora de Jéssica Ataíde, que é a primeira protagonista da nova capa digital da revista Máxima. A atriz surge numa produção que acompanha uma fase de mudança na sua vida, depois de ter decidido voltar a estudar e investir também na escrita e no storytelling. Uma conversa onde Jéssica mostra um lado mais pessoal e revela novos projetos e desafios. Estamos a ver aqui imagens, então, da Máxima. A Máxima Teresa, que há uns tempos adotou este formato digital mais fácil de chegar às pessoas, não é?
1: Sim, mas com a mesma qualidade, não é? Esta produção da Jéssica está muito bonita e está... E é apelativa. A Máxima é sempre uma revista que fala muito às mulheres. Às mulheres há sempre coisas para ver, é sempre interessante. Todos os detalhes são importantes e continua a manter-se como era, tanto faz digital como papel. Hoje em dia o digital é o que é e é mais fácil. E para nós todos, nós gostamos também, não é?
0: Sem dúvida nenhuma.
1: E escolheram muito bem a Jéssica, que é uma mulher do momento, sempre, não é? Do momento, de muitos momentos, para a sua capa, acho que escolheram.
0: E
1: muito
0: é uma
1: bem.
0: Mulher que me fascina porque ela tem tempo para tudo, Ricardo.
2: Pois, não sei como é que ela faz, mas tem. Ela cuida da casa, cuida do Diogo, cuida dos filhos, cuida dos animais, que são três ou quatro.
0: Estão a preparar uma casa nova.
2: Escreve, estão a fazer obras. Vai entrar no filme do Nuno Marco, no Homem que Mordeu o Cão. Portanto, de facto, é
0: está
2: uma belíssima gestão de tempo.
0: Está na faculdade.
2: Que a Jéssica faz sempre, é ótimo.
0: Sim. Sem dúvida nenhuma, nem sei se irá fazer alguma novela em breve. O Diogo está a fazer, não é?
2: O Diogo está a fazer
0: uma novela que estreia segunda-feira, penso eu, na SIC.
2: Estreia segunda-feira.
0: Mas a Jéssica é de facto uma mulher que não para de nos surpreender.
3: Sim, e muito recentemente também esteve no teatro, portanto é uma atriz multifacetada.
0: E eu acho que essa peça de teatro ainda não acabou.
3: Ainda não acabou,
0: não.
3: Exatamente.
0: Quer dizer, não acabou, pode estar interrompida, sim, mas vai continuar, sim, mais uma temporada.
3: E ela aqui é curioso porque acho que é uma entrevista muito interessante, porque ela fala da gravidez, fala da saúde mental, fala de uma série de temas ligados às mulheres, porque a revista tem toda essa vertente, e diz uma coisa muito curiosa, que às vezes as mulheres têm dificuldade a admitir, que odiou a gravidez.
0: Sim.
3: Portanto, que achou um momento, inclusive...
0: Porque
3: ela
0: há mulheres que têm gravidezes difíceis,
3: exatamente,
0: há outras
3: exatamente.
0: Têm gravidezes santas,
3: portanto,
0: não é?
3: Ela inclusive passou por uma depressão à época, etc. Portanto, acho que é uma entrevista que vale a pena ler, até para ver este lado de uma pessoa que a gente está habituado a ver com um lado tão, tão alegre, tão bem disposto e tão sempre tão humorístico nas redes sociais e na vida, e também tem os seus momentos menos bons, não é? E isso eu acho que é muito corajoso da parte dela em passar esse lado.
0: Já foi aqui frisado várias vezes que é uma revista para mulheres, que aborda os temas femininos com profundidade e realismo também, mas Duarte, é sempre bom que os homens também leiam estas coisas, não é? Para ver se aprendem alguma coisa.
4: A Máxima, para mim, achei sempre que era uma revista de topo, porque todas as pessoas que apareceram muito bem escolhidas. E aqui está mais uma. Eu acho que a Jéssica, além de ser uma mulher bonita, tem uma coisa que é difícil, é classe. Ela tem muita classe. É uma mulher com classe, com charme.
0: É de nascença.
4: E aquilo já faz parte dela. Eu acho que é das mulheres mesmo, das artistas portuguesas, que tem mais classe. E depois é uma mulher camaleão, porque ela anda de cabelo comprido, de cabelo curto. Ela está sempre bem, sempre bem.
0: E com uma enorme naturalidade, com uma enorme autenticidade.
4: Ela é uma mulher com muita classe, é muito bonita ela.
0: Não, ela faz parte de uma geração de portuguesas muitíssimo, muitíssimo interessantes. Ana Garcia Martins viu-se obrigada a adiar dois espetáculos do seu espetáculo denominado Insuficiente, quer no Porto, quer em Leiria, por indicação médica. O humorista revelou que lhe foram diagnosticados nódulos nas cordas vocais e que tem sofrido com problemas de voz e episódios de afonia. As atuações não foram canceladas, mas serão realizadas, serão realizadas em novas datas, para que Ana Garcia Martins tenha tempo de tratar e poupar a voz. Mas ela ainda tem voz para nos explicar o que é que está a acontecer. Vamos ouvi-la.
5: Porque devo-vos uma explicação a propósito dos meus dois espetáculos do Insuficiente no Porto e em Leiria, que foram adiados, não foram cancelados, foram adiados. Eu penso que ainda não há datas já fixas. Eu já me queixei aqui muitas vezes que para aí 3 ou 4 vezes por ano fico completamente afónica. É tipo, num dia tenho um piquinho na garganta, no dia a seguir, pumba, já estou sem voz, mas sem voz total, não é? Portanto, estou sempre a pedir-vos mesinhas e chás e... E com os últimos espetáculos, que foram 15 ou mais, a coisa não melhorou. E eu, nos últimos que fiz, a minha voz estava mesmo por um fio. Ali um ou outro que eu nem sabia se ia conseguir fazer o espetáculo. Eu, entretanto, já tinha ido ao médico e tenho aqui uns nódulozinhos nas cordas vocais. Não é nada de grave. Mas é algo que tem que ser visto e tratado. E eu nunca fiz terapia da fala, nunca fiz treino de voz, não faço aquecimento vocal, não faço nada. Sou só uma irresponsável que vai para cima de um palco falar durante uma hora e meia. E pronto, como eu andava bastante queixosa, e depois acho que isto também, o verão, não sei se ajudou pelos ares condicionados e mudanças bruscas de temperatura, eu fico logo muito, muito aflita. E então, por aconselhamento médico, decidimos que não era mesmo boa ideia eu fazer estes dois espetáculos.
0: Pode estar aqui em casa de uma operação, Duarte?
4: Pode sim. Estes nódulos têm que ser vistos. E há uma coisa que eu, por acaso, recordo aqui da Ana. É que ela, às vezes, dizia que estava com um problema de voz. Ou parecia um pouco rouca, ou parecia com a voz um bocado mais...
0: Realizada?
4: Diferente. Por isso, ela tem aqui um problema nas cordas vocais, isso é um facto, muitas pessoas têm. Tem que ser verificados e tem que ver o que é que se passa. Não sei se a médica dela será a médica de todos artistas aqui, que é a professora Clara Capucho, mas de qualquer forma ela terá mesmo que ver, porque se não estas pessoas se não forem tratadas poderá
0: sim,
4: ter
0: duas situações. Estas coisas não se podem adiar, não é, Teresa? Não se
1: na
0: pode
1: verdade, não se
0: ter uma coisa, ter uma ferida no pé e continuar
1: sim.
0: a andar, não
1: sim,
0: é?
1: Sim, sim, as cordas vocais tocam-se de uma forma diferente e fica-se desafinado. Normalmente é por aí que começa desafinado e depois o rouco já é outra, ou o fónico já é outra parte. Mas o que acontece é que são pessoas que não estão habituadas a estar num palco e não se preparam para isso. E o palco
0: ela
1: puxa
0: diz
1: pela
0: que
1: voz.
0: Nunca a voz,
1: mas diz isso como se fosse uma coisa positiva, é uma coisa, diz-se ao que é inconsciente, ela devia aprender a respirar, eu nunca fiquei rouca na minha vida, não é?
0: Claro.
1: Nunca.
0: É uma coisa que tu aprendeste e ensinas.
1: Não, eu não ensino.
0: Ah, não, pensei que ensinavas.
1: Ela diz que nunca fez terapia da fala, sei lá, que ela diz qualquer coisa da fala, mas não é, aulas de canto, que ajudam, as pessoas aprendem a respirar e a controlar.
0: Fizeste aulas de canto?
1: Não, eu nunca precisei, sempre fiz as minhas aulas de respiração, muito bem, não faço aquecimento de voz.
0: Para que eu te ia pedir para cantar.
1: Isso era uma geração, mãe. Cantou mal.
0: Isso era lindo.
1: Mas é bom as pessoas perceberem que não se pode levar ao extremo. Ela tem um espetáculo longo, uma hora e meia. Portanto, tem cuidado da voz.
0: Isso é. Eu acho que é em qualquer doença, não é? Em qualquer situação em que os sintomas se repetem. Nunca se esqueçam que os sintomas são sinais vermelhos, são sinais de alarme. Não é? E se repetem, a cada vez fica mais grave.
1: Mas normalmente as pessoas têm que ser operadas.
0: Pronto, pode acontecer, não é? Eu sou muito amiga do Ricardo Azevedo e do Zé Gouveia, por isso vou poupá-los agora aos nódulos nas cordas vocais.
2: Obrigado.
0: E vamos passar para o outro tema.
3: Mas só dizer que... Sim. Pelo menos o Porto já está remarcado para 18 e 19 de dezembro, que ela acabou por não dizer.
0: Já
3: acho que
0: está
3: é
0: remarcado
3: mais
0: para 18 e 19 de dezembro. Muito obrigada.
1: Estão adiados, só não estão cancelados, estão adiados.
3: Sim, exatamente.
0: Zé Gouveia falou bem. Ora bem, Renato Seabra é o tema que temos agora. Uma notícia exclusiva do site Dioguinho. Renato Seabra foi condenado, como sabem, há 15 anos, a prisão de 25 anos, a prisão perpétua, pelo homicídio do jornalista Carlos Castro, e desde então encontra-se numa prisão de alta segurança nos Estados Unidos. Hoje o site Dioguinho publicou em exclusivo uma fotografia atual de Renato Seabra. Portanto, Renato Seabra, que hoje assinala os 37 anos. Renato recebeu também a visita da mãe, Odília Pereirinha, que viajou até Nova Iorque para estar com o filho neste dia. Zé, Renato Seabra estará em Nova Iorque ou estará numa prisão fora de Nova Iorque?
3: Ele neste momento está numa prisão ligeiramente fora de Nova Iorque, alguns quilómetros de Nova Iorque, que é uma prisão muito conhecida, é Ática, que é uma prisão que... Inclusive ficou muito célebre por causa de um filme com o Al Pacino, que era O Dia de Cão, em que ele gritava Ática, Ática, porque houve uma revolução dentro dessa prisão. E de facto,
1: um
3: ele
1: mutim,
3: em 2000.
1: Diz? Um mutim.
3: Um mutim, desculpa. Sim. E de facto, esta fotografia, para mim, deverá ter há cerca de 2 anos.
0: Porque
3: foi,
0: na
3: altura da transferência. Isto é uma fotografia de cadastro. Isto é uma fotografia de cadastro. É uma fotografia que normalmente se tira quando o preso ou é efetivamente transferido, ou quando é preso, ou quando... é uma fotografia que nós percebemos, não é uma fotografia que está em movimento.
0: Eu acho que nesta prisão se come bem.
3: Pois está, está,
0: é?
3: Efetivamente
0: ele
3: está gordinho.
0: Não, não, não,
4: é normal,
0: da prisão,
4: é normal que ele tenha tendência a engordar pela idade. Sim. E porque não te esqueças que ele neste momento está muito recluso. Ele não vai, não tem aquela...
1: Mas treina muito, eu acho que isso é curto de uma pessoa que treina, não é?
3: Ele pode estar a treinar. Não,
4: ele está muito cheio.
1: Ele
4: era
1: alto,
4: a pessoa que treina tem a cara mais seca, ele não tem a cara seca, ele está com a cara gorda.
3: Deixa-me dizer que as notícias que sabia do Renato é que ele é muito ativo na outra prisão, inclusive
0: era sacristão.
3: Exatamente, onde era sacristão.
0: Não tem assim tanta atividade.
3: Não, mas era ativo, portanto, era uma pessoa que não estava nem
2: pode não estar bem também com esta mudança, não é?
3: Pois,
4: nós temos notícias que ele na prisão não ia tantas vezes cá fora como as outras pessoas. Ele próprio se recusava.
3: Sim, sim.
0: Por isso
3: mas
0: é
3: terá
0: natural. Sido no princípio, ele já lá está há 15 anos.
2: Há 15 anos,
0: mas,
2: sim, assim, são 15 anos já.
0: Terá sido mais
4: dele, não é? Há uma coisa que neste aniversário dele que eu me lembro sempre e que me faz impressão. É esta senhora, a sua dona Odília.
0: Odília.
4: Esta senhora tem sido uma mãe incrível e aqui vai o meu respeito todo por essa senhora que está constantemente a ir a Nova Iorque e que ficou com a vida destruída.
0: Eu também, naturalmente, me lembro sempre do enfermeiro Seabra, o pai de Renato Seabra. Sim. Que foi enfermeira em Vila Real de Santo António.
4: Eu não lembrava.
0: E que era um homem muito preocupado com o filho e raramente o pôde ver, porque havia ali uma certa alienação parental. Portanto, também ele acho que atualmente vive em Londres. Este senhor era um excelente enfermeiro do Centro de Saúde de Vila Real de Santo António. É verdade, é verdade. Agora, claro que esta senhora tenta sempre ver o filho. Li alguns que fez uma deslocação a Nova Iorque e não o conseguiu ver porque ele tinha mudado de prisão.
3: Não, ela não, que não foi anunciado. Os pais não sabiam que
2: fazia. Sim,
3: sabiam,
2: a mudança não.
0: Não havia uma mudança, não é?
3: E nem sabem a razão do porquê da transferência. É que até agora não sabe a razão do porquê da transferência.
0: Mas acham, eu não sei, porque não sei se o site Huguinho tem essa informação, se realmente ela conseguiu falar mesmo com o filho. Provavelmente conseguiu.
2: Sim, eu acho que sim.
1: O que eu li foi que tinha levado um bolo de chocolate. A irmã também tinha ido, a irmã dele também tinha ido. Sim. Não sei se é verdade ou não, mas foi o que
2: a irmã também lá, vai. Sim. Nem sempre vão juntas, mas a irmã vai lá muitas vezes.
0: A irmã que é deputada da Assembleia da República.
2: Sim, vai muitas vezes.
0: Bom, então vamos aguardar. Para já, só daqui a 10 anos é que haverá uma revisão da pena, se houver. Sim. Se houver, os 25 anos ninguém lhe tira. E depois, no final dos 25, talvez possa haver aqui...
3: A tentativa é que ele venha cumprir alguns anos a Portugal.
0: Mas isso é muito difícil. Mas demos aqui exclusivo para quem já não se lembrava de Renato Seabra ou da imagem dele, fica então aqui. Ora bem, agora falamos de uma coisa bem mais alegre. O Casados à Primeira Vista, que podemos ver na SIC, já vai na 7ª edição. Pessoas que procuram amor aceitam participar numa experiência de casamento em que só se conhece o parceiro no altar. Há poucos casos de sucesso, mas há sempre casos que dão mais nas vistas. Hoje falamos de Teresa Soares, filha de Jaime Marta Soares, e de Vítor Mendes. Teresa tem 53 anos e é influenciadora social, 55, é influenciadora social. Vítor tem 61 anos, é maquinista da CP e tem veia artística, escreve poesia romântica e erótica. Quando Teresa conheceu Vítor, não gostou muito dele, por ser baixo, mas agora parecem entender-se. Ele não é baixo, ele é mais baixo que ela. E agora parecem entender-se. Duarte, tu que és o nosso especialista em casados à primeira vista, porque vês, o que é que achas deste casal?
4: Olha, eu divido um pouco este programa de outra estação, que é a SIC, mas acho que este casal é um casal ainda que vai dar muito o que falar. Principalmente porque estão assim muitas coisas cá para fora, das vidas pessoais deles. Esta senhora é uma senhora que eu acho que ficou muito decepcionada porque disse que gostava de um homem mais novo e mais alto, porque ela é alta.
0: Ela é alta.
4: Agora, ele...
0: Mas ele para 61 anos está bem.
4: Ele tem 61 anos. Tá. Tem assim o cabelo louro e a barba branca e tal, mas está bem. Agora, ele é um homem que tem dado muito... Porque ele é um... Como é que eu vou dizer isto? Sem me lindar. Ele tem um ar assim...
0: Diferenciado.
4: Não sei, mas ele tem um ar muito, muito afeminado.
0: Sim.
4: Tem. Ah. Os comentários que têm saído, os comentários que têm saído da imprensa, têm sido uma coisa.
3: Agora, ainda assim,
0: é
3: caminista.
0: Não, é maquinista. Exatamente.
4: Tem-se falado muita coisa.
0: Mas tu não imaginas o amor que vai no Facebook deles. Eu vou passar a mostrar. Porque isto é muito engraçado, porque. Eu não sei como é que são as gravações no Casados à Primeira Vista, mas acho que muita coisa já estará gravada.
1: Já. Está tudo, não é?
0: Já está. Sim.
1: Quando começa, não tem certeza.
0: E muitas vezes as coisas estão a passar na televisão e eles já estão separados. Alguns estão a casar-se e já estão separados.
1: Pode ser.
0: Pronto. Aqui neste caso, ao dia de hoje, este casal continua junto. E nós fomos às redes sociais deles, ao Facebook, e olhem só para isto. O Vítor faz esta declaração à Teresa. Teresa, meu amor, não é para ti, Teresa Guilherme. Teresa, meu amor, enquanto vais nesse autocarro teres com os que te são queridos, o meu pensamento vai contigo. Este fim de semana longe deixa-me triste, mas ao mesmo tempo mostra-me o quanto te quero perto, o quanto me faz bem saber que estamos juntos nesta caminhada.
2: Bonito.
0: E ela responde: ah, não, isto ainda é ele. Meu amor, volta tranquila, que aqui tens um homem feliz por ti. I love you. Agora a Teresa responde. Isto é tudo no mesmo post. Meu amor, as tuas palavras abraçaram-me mesmo à distância. O nosso amor não se explica. Vive-se. Eu escolho-te. Tu escolhes-me. E isso basta. Love you. Mas isto não fica assim.
2: Ah, pois já percebemos que não. Isto,
0: não, acho que depois ele ainda continua com estas coisas, ame-te para a esquerda, ame-te para a direita, isto tudo na página do Facebook.
2: Muito
0: Zé,
2: bem.
0: O que é que me dizes a isto?
3: Eu acho que este,
0: talhados no céu.
3: Eu acho que este programa começou muito bem, mas de repente começou a escolher pessoas que realmente não encaixam.
0: Mas estes pelos vistos encaixaram.
3: Mas há uma coisa que aqui é importante. O programa está a decorrer e, portanto, até o programa decorrer, este tipo de post faz sentido. Mesmo que eles já estejam separados, porque a gravação já foi feita, tem que se deixar no ar, efetivamente, o suspense sobre aquilo que aconteceu sobre
2: se
3: o casal.
2: Se fizeram mal, eles não fazem.
3: Não, podem fazer na mesma, para manter viva o programa.
0: É assim, Trazinho, é assim, tu que és especialista em reality shows bons.
1: Não, mas os reality shows para mim não são gravados. Isto não é um reality show,
0: percebi.
1: É um... Portanto, isto aqui já foi gravado, já está tudo feito. Não há,
0: está montado.
1: Não há nenhuma influência do público. No reality show há uma influência do público.
0: Já
1: as pessoas votam, tomam decisões, há um stress. Isto é uma coisa mais suave, não é? É uma coisa mais... É engraçado e é uma situação engraçada e as pessoas vivem de uma forma engraçada, mas é tudo editado. O que as pessoas veem são clipes, não é o que vai acontecendo. É um programa, é um estilo diferente de programa. Como digo, é engraçado, que as pessoas seguem, mas é diferente. E que deixa brechas nesta... Será que já se separaram? Será que continuam juntos? Isto foi escrito antes e claro, publicado agora? Claro. Não sabemos.
0: Sim, olha, para já é o meu casal favorito. São bonitinhos.
2: São bonitinhos, mas então não há uma poesia erótica para a gente ver?
0: Na página do Facebook do Vitor.
2: Achei que agora continuava com uma coisa
0: pronto,
2: mais
0: então,
2: intensa.
0: Então, mas o menino vai fazer assim. Vai lá, lê, e depois se achar alguma coisa gira, declama aqui na segunda feira. Exatamente. Portanto, deixem-me dizer que amanhã é sábado, como sabem, e a capa, o Correio da Manhã traz a revista Vidas, encartada, e agora o nosso Presidente da República está na moda, de facto.
2: É,
0: e temos, mais uma vez, António José Seguro a fazer uma capa de revista, e muitíssimo bem. António José Seguro, que esteve de férias em Porto Covo, amanhã temos também... 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
2: Olha, é lindo.
0: Moço, é lindo, Olhão. Ora bem, também é lindo Duarte Ciopa, que esta semana no seu Ciopa Convida tem um excelente, um enorme convidado. António Salas teve a conversa intimista sobre a sua vida, sobre a sua profissão, e pode ser ouvida amanhã na Correio da Manhã Rádio. É realmente uma conversa, foi realmente uma conversa notável, não foi, Duarte?
4: Foi fantástica. Eu tenho um grande apreço por António Sala. 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
0: Perco, com certeza, porque eu adoro António Sala e, portanto, aliás, convidei-o para vir aqui porque ele vai ter projetos novos e convidei-o para estar aqui e, portanto, vamos aqui receber António Sala. Mas tenho mais um desafio para este fim de semana. Isto hoje parece um cartaz cultural, não é? Na verdade, amanhã dá-se o lançamento de um livro, Anatomia do Entardecer. É um livro que eu tenho aqui, é um livro de poesia. Escrito por uma senhora já com uma idade avançada no cartão de cidadão, mas que é uma senhora que tem uma cabeça absolutamente extraordinária, Isabel R. Monteiro, que trabalhou no Correio da Manhã e, portanto, foi aqui nossa colega, não chegou a trabalhar neste edifício, mas ainda no tempo da João Crisóstomo. E amanhã a apresentação do livro é na Casa da Cidadania, em Benfica. A partir das 15 da tarde estão convidados. E deixem-me dizer-vos que muito em breve vamos ter um tema novo de Shakira com Maluma. É verdade. O Maluma resolveu já fazer uma preview desse tema que se chama Água. E, portanto, o Maluma pôs aqui um videozinho para despertar as nossas emoções para termos sede. Vamos ver. Ele vem aí, tenham.

0: Ora, então é este tema que vamos poder ouvir muito brevemente com a própria Shakira, o Maluma, que é uma das maravilhas lá da terra dele. Aqui em Portugal eu há pouco meti um lapso, porque eu sou muito antiga e, de facto, no meu tempo as primeiras maravilhas de Portugal eram na RTP. E agora são na TVI. Tanto assim que são apresentadas pelo Pedro Teixeira para Maria Sequeira Gomes e pela Matilde Reimão, a namorada. Portanto, amanhã não podem perder, votem, olhão. E não podíamos deixar de fechar com Maluma, não é? Maluma que para a semana estará com Shakira. O Maluma está um bocadinho descaído, não está?
1: Eu achei muito bem.
2: Tinha parecido que sim, mas agora
0: eu já o achei melhor.
3: Tu é que tens os olhos descaídos.
0: Não, eu já o achei melhor. Francamente, Malumita está-me a descair. Vamos ver o Havaí, que é um dos grandes temas de Maluma. Já a gente já volta. Vamos lá abanar.
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0: Então, para a semana aguardamos o tema Água com Shakira. Hoje, esta noite, as estrelas foi com Duarte Ciopa, Zé Gouveia, Ricardo Azevedo e Teresa Guilherme. Já a seguir, Débora Carvalho está à vossa espera com as notícias CR. Nós desejamos-lhe um excelente fim de semana, mantenha-se atento porque muita coisa pode acontecer este fim de semana. Nós, segunda-feira, estamos de volta. Vamos lá. Ah, e aproveitem o sol e o calor, não é? Água, água, água. Até amanhã, se Deus quiser. Até segunda.
1: Tchau, tchau, bom fim de semana e fim de semana sempre com o seu jornal Correio da Manhã por perto. Uma boa companhia para ir à praia, por exemplo. Vamos lá olhar esta primeira página de sábado com esse assunto exclusivo, já de resto aqui debatido há pouco na Ligador. A Polícia Judiciária investiga golpes na arbitragem. Mensagens e áudios entre o ex-presidente do Estrela da Amadora e o dirigente dos árbitros revelam combinações no campeonato português. São denúncias de Duarte Gomes sobre suspeitas no futebol. Pelo futebol, de resto, também na primeira página com esse jogo entre o Casa Pia e o Futebol Clube do Porto. Joga-se pelas 18h para acompanhar ao segundo na CMTV e aqui na Correio da Manhã Rádio. Escreve o jornal Farioli exige foco antes do clássico. Pelo Benfica, sem propostas por Sudakov e pelo Sporting, o clube quer Quaresma central na seleção. Ainda pelo desporto, mas no interior do jornal, não esquecer que é acompanhado pelo suplemento Mais Sport. Túnel do Dragão intimida adversários, é a manchete do Mais Sport deste fim de semana. Outros assuntos na primeira página do jornal Generalista: governo aumenta risco de especulação com ações da REN, Correia de Campos, Caixa Geral de Aposentações autoriza antigo ministro a acumular pensão. Montenegro garante que há menos alunos sem aulas para o novo assunto escolar. Também casos de violência doméstica, são abertos 33.844 inquéritos na Justiça. Por Viseu, 10 anos de cadeia por abusar enteada 130 vezes. E por Olhão, tráfico de droga na origem de homicídio. Ainda os combustíveis que vão voltar a aumentar do lado do gasóleo. E isso está a impressionar, aliás, a pressionar a inflação. Ora bem, Correio da Manhã aos sábados traz consigo a revista Vidas, que traz na capa António José Seguro e também com a sua mais que tudo proteção reforçada. Escreve em grande e num exclusivo a revista Vidas. O presidente de férias no litoral alentejano com a mulher tem muita segurança a acompanhá-lo. Escreve a revista na primeira página. Contraste com Marcelo é de resto evidente. Outros destaques da revista Vidas. Na primeira página, a Cláudia Vieira revela tudo sobre o primeiro dia de escola da filha mais nova, Bernardo Silva, a vida familiar em Madrid, a Princesa Leonor, futura rainha na universidade, e também na primeira página da revista Vidas, Pamela Anderson, os dias dramáticos e sentença de morte. Tanto para ler com o seu Correio da Manhã na edição deste sábado, 12 de setembro. Bom sábado, bom serão, até logo. Não se esqueçam, vem abrir-se a pista da bola de espelhos dentro de segundos.
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2: Isso mesmo. Estamos juntos neste acordar. Mónica Peixoto, Luís Silva, Filipe Galamba e ainda comigo, Júlio Heitor, até bem perto das 11 da manhã. Vamos entrar lá aqui a comentar com o nosso inspetor. Já joguei um hockey em patins.
3: Oh, me escapou aqui um pequeno acidente.
2: Eu sabia. Eu sabia. É o que dizia o grande jornal. Isto passa a correr o dia.
4: Passo os meus dias em longas filas.
2: Por isso é que nós ficamos aqui no bom dia da correr da manhã. Vamos ao trânsito. Vamos embora. Precisa de um homem. Esse homem é Luís Silva. Um homem.
3: A promoção está bem feita.
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2: Isso mesmo.
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8: 6 muito bem-vindos ao Crime e Castigo. Hoje trazemos para debate o caso de Lindsay Clancy, a mulher que aos 36 anos é julgada pela morte dos 3 filhos, de 3 e 5 anos e o mais novo de 8 meses. O crime aconteceu nos Estados Unidos, mas tem sido acompanhado a nível global. A própria já assumiu a autoria dos homicídios, mas a defesa de Clancy alega que a mulher enfrentava uma depressão pós-parto e um quadro psicótico no momento dos homicídios. Os jurados não conseguiram chegar a uma decisão unânime sobre se Lindsay deve ser criminalmente culpabilizada ou, por outro lado, internada e acompanhada. Assim sendo, o julgamento foi anulado e, em breve, dia 29 de setembro, vamos perceber o que vai acontecer. Hoje, para a análise, estão comigo os jornalistas Daniela Vilar Santos e Paulo João Santos. Sou a Rita Fernandes Batista, a edição está a cargo de Madalena Henriques. Fique desse lado. Dado o impasse a que se chegou no julgamento de Lindsay Clancy, o juiz decidiu anulá-lo e em breve acontece uma de 3 coisas. O julgamento pode ser repetido com outro júri ou sem júri, as partes chegam a um acordo ou então cai a acusação. Já vamos detalhar tudo. Antes de mais, Paulo, factualmente, o que é que se sabe sobre a investigação a estes homicídios?
9: Factualmente sabe-se que esta mulher matou os 3 filhos. Este é o dado irrefutável e que não ofereceu nem dúvidas aos jurados, nem ofereceu dúvidas ao juiz, não ofereceu dúvidas à defesa e não ofereceu dúvidas à acusação. Portanto, o elemento chave aqui é que esta mulher matou os seus 3 filhos. Agora, o que está aqui em causa é o porquê da... Vamos ver, a investigação, isto lá nos Estados Unidos, como em Portugal, não basta chegar à polícia e dizer eu matei, a polícia tem que encontrar provas de que, na investigação, de que de facto ela cometeu esses homicídios. E as provas são absolutamente irrefutáveis. Ela pede ao marido para ir à farmácia e para ir a um restaurante comprar o jantar, e é curioso porque da análise que a investigação faz ao computador, ao telemóvel, consegue perceber que ela calculou exatamente esse tempo que o marido iria demorar a fazer essas compras, a ir à farmácia e ir ao restaurante, para cometer aquele triplo homicídio. Esse é um dos pontos. Outro dos pontos é que, através de uma aplicação, que é a App Watch, consegue-se perceber os ritmos cardíacos quando ela está a subir as escadas, porque ela matou os filhos numa cave e depois tentou suicidar-se num segundo andar, consegue-se perceber quando é que subiu essas escadas pelo batimento cardíaco. Depois há um conjunto de pesquisas que ela faz, de perguntas que faz ao chat GPT, à inteligência artificial, digamos assim, nomeadamente se é possível tratar um psicopata, foi uma das perguntas que ela fez, e também sobre métodos de suicídio, como é que as pessoas se suicidam, etc. Ou seja, não há dúvida nenhuma de que esta mulher matou os filhos. A questão aqui está em saber se de facto ela sofria de uma doença mental que a tenha levado a cometer esses crimes e que possa ser considerada inimputável. Aqui a palavra-chave deste processo é inimputabilidade. Ou é inimputável ou não é inimputável.
8: Daniela, tens acompanhado de perto este caso e, apesar do Paulo dizer que há certezas sobre quem matou os meninos, bem sabemos que há muitas questões sobre as quais ainda não há uma resposta concreta. Mas o que é certo é que este julgamento, e como já tivemos as duas oportunidades de falar, não é sobre se Lindsay matou ou não as crianças, mas sim sobre o estado em que se encontrava quando esses homicídios aconteceram, e nunca foi por aí o discurso da defesa desta mulher. Nunca tentaram afastar a hipótese de ter sido ela a matá-los. Este caso trouxe sim a debate a questão sobre a saúde mental. Os jurados, apesar de todos os especialistas que foram ouvidos, não conseguiram chegar a uma decisão unânime. Que leitura é que fazes sobre o que foi acontecendo em tribunal?
9: Só um jurado é que se opôs. Portanto, não há unanimidade por causa de um jurado. São 12, 11 tinham chegado a acordo sobre a absolvição desta mulher e houve um que resistiu, uhum. Digamos assim.
0: Eu acho que é importante, primeiro que tudo, lembrar quem é que era Lindsay antes desta situação, porque era uma mãe dedicada, era enfermeira de obstetrícia, portanto, eu olho sempre para esta situação como quem era esta pessoa antes dos crimes, porque há aqui algumas questões que se levantam, como por exemplo, ela nos últimos 4 meses antes do crime, ela tomou cerca de 13 medicamentos psiquiátricos, portanto, ela teve de 1 a 5 de janeiro internada voluntariamente num centro de psiquiatria porque ela precisava efetivamente de ajuda e sabia. Portanto, a minha pergunta é, como é que 19 dias depois ela mata os filhos e tenta-se matar? E mais do que isto é, estes médicos, o que é que eles não viram? Ou o que é que a mãe da Lindsay ou o próprio marido não viu neste tempo todo? E que não, como é que não perceberam, depois destas pesquisas que foram feitas no Google, como é que ninguém percebeu que ela poderia fazer uma coisa destas, que ela não estava efetivamente bem?
8: Importa ouvirmos a psicóloga Rosa Amaral, que nos contextualiza sobre o que é uma psicose pós-parto.
10: Um episódio de psicose pós-parto grave indicia que a pessoa está com um quadro completamente diferente da depressão. A pessoa está com um quadro em que tem ideação, mas a ideação não necessariamente é suicida. É uma ideação que pode inclusive conter delírios. Delírios esses podem ser auditivos, visuais. Pode ter alucinações em que a pessoa vê coisas, imagina que ouve coisas. E a pessoa caracteriza-se essencialmente por se desligar da realidade em que nós os outros estamos. A pessoa pode estar a viver temporariamente numa realidade que é só dela.
8: E uma pessoa que está em estado de psicose pode parecer normal para as pessoas que a rodeiam, para familiares, para pessoas que se cruzam com essa pessoa na rua?
10: Pode. Se tivéssemos uma conversa com essa pessoa, talvez nos apercebêssemos que o discurso que ela mantém não faz grande sentido para nós. As coisas que ela elabora, as coisas sobre as quais ela fala, as queixas que ela pode apresentar, nomenclar, por exemplo, a voz, dizer aquilo que vê e a nós não nos fazer sentido, mas a pessoa que está a viver um surto destes não necessariamente anda a correr pela rua, despida, uhum. Ou com comportamentos demasiado bizarros. Os seus comportamentos, aparentemente, podem ter uma certa normalidade, não querendo dizer que ela está a executar com essa normalidade dentro do seu raciocínio. Uhum.
8: Com este enquadramento, importa refletirmos também, e já vamos ouvir a doutora Rosa sobre isso, até que ponto, Daniela, uma confissão de alguém que está num quadro tão vulnerável tem credibilidade em julgamento e até na investigação. Bem, sabemos que não basta uma confissão, como o Paulo há pouco referia, para encerrar uma investigação, tem de haver dados que comprovem que foi esta mulher que matou as crianças, mas também sabemos o peso que tem uma confissão num julgamento.
0: É verdade. Há algumas questões, eu já li muito sobre este caso e tenho acompanhado, e há muitas questões que se levantam, principalmente depois de o marido dela ter falado em tribunal. E eu acho que é importante que, ok, ela confessou, mas em que estado mental é que ela estava, se ela não se lembra da situação, como é que ela confessa um crime se ela não se lembra? Portanto, se estava num estado psicótico ao ponto de matar os filhos e atirar-se pela janela para se matar, como é que ela depois confessa que fez isso? Será que tinha a ver com o ambiente, com o espaço onde estava? Será que lhe disseram? Isso nós não sabemos, mas sabemos que, por exemplo, há aqui algumas contradições que nos levam a perguntar o que é que efetivamente se passou. Por exemplo, o marido dela fala em tribunal quando conta o que aconteceu naquela noite, diz que quando chegou estacionou o carro ao lado do carro da Lindsay. E que quando chegou dentro da casa percebeu que estava muito silêncio, não ouvia as crianças e que ela não estava. Então que lhe telefonou porque, e ele diz exatamente isto, telefonei porque não vi o carro dela lá fora. Ou porque o carro é muito escuro, portanto, e porque estava de noite, mas a pergunta é, então, mas ele começa por dizer que estacionou o carro ao lado do carro dela. E eu não estou aqui a duvidar, a levantar alguma questão sobre se é real ou não. Ele pode estar confundido, pode pôr, também está em tribunal, não deve ser fácil. Mas a verdade é que há algumas incongruências no discurso deste marido. Por exemplo,
11: houve algumas questões que foram até colocadas enquanto prestava depoimento sobre algumas coisas que ia dizendo. Bem sabemos que não era esse o foco deste julgamento.
0: Verdade.
11: E que por isso não foi levado a fundo, se calhar... ou não foram levadas a fundo algumas questões?
0: Sim, é de questionar, por exemplo, como é que tanto os primeiros paramédicos que chegaram ao pé da Lindsay, como na chamada para o 112 feita pelo marido dela, ela não consegue falar, ela cortou a garganta, portanto ela não conseguia falar, o único som que ela emitia era de dor, e o marido diz que ela lhe disse, eu tentei me matar e os meninos estão na cave. Portanto, como é que ela consegue falar com o marido e depois na chamada para o 112 e quando os paramédicos chegaram, ela não conseguia de todo falar.
11: E depois há aqui também um intervalo de tempo ainda considerável, Paulo, desde o momento em que este homem diz que chegou a casa até ao momento em que faz a chamada para os meios de emergência. Ele explica que estava com alguma dificuldade em fazer a chamada porque Sim. O telemóvel estaria automaticamente a conectar com o Wi-Fi da casa.
9: Tu repara, uma pessoa que chega à casa, não vê os filhos, não vê a mulher, vai à casa, vê três filhos mortos, sobe cá em cima ao segundo andar, a porta do quarto está fechada, vê a janela aberta, depois consegue entrar no quarto, vem cá fora à rua, vê a mulher no chão, tudo isto demora o seu tempo. Há aqui um elemento que me parece extremamente importante, que é o facto de esta não é uma família desestruturada. Nós estamos a falar de uma família com posses, que não, inclusivamente tiveram uma ama para cuidar destes três, e que depois em tribunal, destas três crianças, e que é esta mulher que decidiu, digamos assim, dispensar a ama para tomar conta das três crianças. Portanto, há aqui um cenário em que de premeditação, e é isto que a acusação defende, um cenário de premeditação, quer dentro daquelas buscas que eu há pouco te referi e das pesquisas que foram feitas no seu computador e no seu telemóvel, em que ela vai ao ponto de saber quais são os efeitos secundários dos medicamentos, exatamente para depois dar, isto segundo a acusação, a tal desculpa de que cometeu o ato sem de uma forma, digamos, louca, dentro desta teoria da psicose pós-parto. Ora bem, ela também diz que já sofria desta psicose no primeiro filho. Então, repara o seguinte, se depois do primeiro filho ela já sentia esta depressão, chamar de depressão, pós-parto, então e vai ter mais dois, não faz sentido nenhum. Nada disto faz sentido. Eu ainda não percebi, é porque é que ela matou os filhos. Isto é que eu gostava de tentar perceber. Porque não, este facto de dizer que não, pronto, sofria desta depressão pós-parto...
11: Bom, mas um quadro de psicose pode explicar isso.
9: Pode, não podemos explicar tudo de qualquer maneira. Eu é que ainda não consegui perceber. E há aqui um ponto que aqui é que nós divergimos completamente. Nós temos posto o acento tónico sempre nesta senhora que matou os três filhos. Então, e as três crianças? Raramente nos lembramos de que há três crianças que foram assassinadas. Este é que é o grande problema. Há três crianças que perderam o direito fundamental de qualquer ser humano, que é o direito à vida.
11: Como é que esta mulher...
9: O direito à vida. Esta senhora cortou o direito à vida de três crianças, que é o direito mais básico.
11: Sim, sim, mas neste julgamento aquilo que se tentava perceber era de que forma é que ia ser ou não castigada, ou seja, se ia para uma prisão ou se ia ser tratada.
9: Mas há dúvidas sobre a forma como deve ser castigada. Então é uma pessoa...
11: Bom, se estivesse num quadro de psicose, não pode ir para uma cadeia, não é? Tem de ser tratada psiquiatricamente.
9: Aí a questão está em provar a tal inimputabilidade. Se esta senhora... Agora, o que se chegou à conclusão é que esta senhora tinha consciência daquilo que fez. Pode tê-lo feito dentro desse quadro, mas tinha consciência
11: então,
9: do que fez.
11: Então sobre isso vamos
9: e tanto
11: ouvir...
9: tem consciência do que faz, e este é um dos pontos fundamentais, é que tanto tem consciência do que faz, que a seguir se vai suicidar. Ou seja, ela percebe que aquilo que fez não está de acordo com as regras. Portanto, ela cometeu um crime, ela percebe o crime. Aliás, ela diz, eu matei os meus filhos. Portanto, ela percebe o que fez.
11: Eu já te dou a palavra, Daniela.
9: Se fosse num outro contexto, ela diria, olha, não sei o que é que fiz, estão mortos, mas como é que acontece? Não, ela assume tudo. Se assume tudo, é um ato premeditado. É um ato em que ela cometeu, independentemente do estado da saúde mental em que está, ela sabia o que é que estava a fazer.
11: Vamos só ouvir a explicação da doutora Rosa Amaral no que diz respeito a essa questão da confissão.
10: Temos aqui várias hipóteses. Sem dúvida, apesar dela ter estado, querendo acreditar que ela estava a viver um surto psicótico grave, ela pode ter alguma percepção de todo o racional e toda a história criada na cabeça dela, apesar de não ter uma percepção cronológica talvez correta, de não ter uma percepção fidedigna de todos os detalhes, ela pode ter acesso a determinadas memórias de tudo o que executou durante esse surto. Poderá não ter o acesso completo? Porque o surto caracteriza-se exatamente por a pessoa se aliar da realidade, mas não quer dizer que ela não tenha lapsos de memória de tudo o que aconteceu. O facto dela saber o que aconteceu e ter a percepção de que se atirou do telhado e isso tudo, pode ajudá-la a construir a história que ela tem na cabeça dela. Do género, saber que ela estava muito mal, saber que de alguma maneira ela tem uma branca durante um determinado período de tempo que não sabe o que ocorreu, mas sabe que se atirou do telhado e sabe que os filhos estão mortos. Se não estava mais ninguém em casa, ela assume toda uma história e sente-se responsabilizada pela consequência de um determinado número de comportamentos e ações e assume que é ela. Se isto pode ser induzido, depende, obviamente, se eu tenho uma pessoa que está a viver um surto psicótico, que está a cometer uma série de atrocidades e que de repente é encontrada e está a regressar à realidade e alguém lhe diz, ai, o que é que tu fizeste ou o que é que tu foste capaz de fazer, a pessoa, sem dúvida, não vai parar para pensar, não fui eu que fiz.
11: Ou seja, Daniela, abre-se aqui a hipótese para que esta confissão por parte desta mulher aconteça já depois de Lindsay cair na realidade e perceber que era a única em casa, aparentemente, os filhos estão efetivamente mortos, ou seja, ela pode tentar encaixar o puzzle e assumir-se como culpada, mesmo que não tenha uma memória clara e cronológica daquilo que aconteceu e do momento da morte dos filhos.
0: Sim, eu não consigo, ainda não consegui perceber como é que toda esta investigação vai de encontro àquilo que o Paulo estava a dizer, de que ela efetivamente matou as crianças, porque ela confessa que matou as crianças, mas ela confessa depois de ser internada no hospital, de muito tempo em que não conseguia falar, porque ela cortou os pulsos, cortou o pescoço, ela tirou-se de uma janela, portanto, houve todo ali um quadro de, provavelmente, falha na memória e, de repente, ela acorda e, ok, se calhar eu estava sozinha em casa, fui eu que fiz isto. Mas há sempre a dúvida. Disseram-lhe isto? E mais do que isso, há muitas coisas na investigação, muitas coisas no local do crime que não foram investigadas. Por exemplo, ao lado da cama dela foram encontrados medicamentos esmagados. Não nos podemos esquecer que ela tomava medicação há muito tempo. Portanto, estavam lá medicamentos esmagados. Ninguém sabe se ela tomou ou não tomou aquela medicação antes de se atirar à janela, ninguém sabe. Mas porquê é que não foram investigados? Porquê é que ninguém analisou aquela medicação? Porquê é que não sabe que medicação era aquela? O Patrick disse que sim, que a medicação estava lá esmagada, mas o que é aquilo? Eu acredito que, tendo em conta que ela confessa e que o marido conta o que aconteceu, porque ele não estava, mas quando chegou viu, houve pontos na investigação que não foram agarrados, porque já tinha um fio condutor. Uhum. Exatamente, já havia um fio condutor.
9: Mas que a senhora não estava bem, já todos nós percebemos. Ninguém mata os três filhos, ninguém mata três filhos e está bem da cabeça.
11: Depois de ouvir a doutora Rosa Amaral, mantém aquilo que a sua opinião, ou seja, esta confissão, aquilo que a doutora Rosa nos explica é que alguém que sofre um surto psicótico, quando depois volta à normalidade e à realidade, pode assumir que durante aquele período do qual não tem grande memória,
9: digamos assim. Okay.
11: Pode assumir que fez alguma coisa, porque quando volta à realidade, tudo leva a crer, tudo aponta para que tenha sido aquela pessoa a fazer determinada coisa. Não acha que pode ter sido isso que aconteceu aqui?
9: Pode
11: e que ser. Essa confissão acabou por, como dizia a Daniela, entregar aqui às autoridades um fio condutor e lógico para aquilo que aconteceu.
9: E sabes qual é a primeira coisa, ou das primeiras coisas que ela diz exatamente no hospital? Preciso de arranjar um advogado urgentemente. Ou seja, isto é a confissão de que ela tem consciência do mal que fez. E a questão aqui do ato em si, eu até posso eventualmente estar de acordo com vocês que há ali um lapso de memória, seja o que for. Mas o que se conclui é que houve uma premeditação. Ela pensava mesmo matar os filhos. Se durante o ato de dos três homicídios que comete, enfim, terá aqui uma disfunção qualquer mental, eu posso admitir isso, mas há todo um caminho de premeditação. Ela premeditou matar os três filhos. Premeditou. E tanto premeditou que os matou. Esta é que é a questão. Agora, se deve ser condenada à cadeia, se deve estar num hospital, sabes qual é o problema? Eu já vou deixar falar a Daniela. Sabes qual é o problema? O problema é que, lá como aqui, quando alguém é inimputável, há um período em que essa pessoa fica em tratamento e depois há uma revisão dessa pena nos Estados Unidos, normalmente, embora dependa de Estado para Estado, normalmente são 12 meses. Ou seja, se esta senhora fosse considerada inimputável, ainda que condenada pelos homicídios, daqui a um ano, iria ser avaliada se estava ou não em condições de voltar para a sociedade. Ou seja, uma pessoa que mata três crianças, daqui a um ano, pode estar perfeitamente em liberdade. Isto, na minha cabeça, não faz sentido rigorosamente nenhum. Sendo que uma das crianças é um bebê. Isto não faz sentido.
0: Eu ouvindo que foi premeditado, tenho algumas dúvidas. Porque a verdade é, ela até naquele dia pediu para se comprar medicação para um dos filhos, ela levou a filha no dia anterior, se não me engano, ao médico porque tinha dor de ouvidos. Portanto, como é que alguém que está a premeditar matar os próprios filhos toma conta deles e dá-lhes amor e continua a tratá-los bem? Quer dizer, como é que isto acontece?
11: Tu dizias até há pouco, quando falávamos as duas, que o advogado mostrou várias fotografias da mãe com os meninos. Sim. Da forma como ela
0: sim, ela era muito orgulhosa
11: falava dos filhos.
0: Sim.
9: Portanto, na vossa. Vamos lá ver.
11: Não foi essa a opinião da maior parte dos jurados, não é? O Paulo fala aqui em premeditação
0: não,
11: certa, mas a maior parte
0: disseram que
11: achou que não
0: que
11: havia
0: inocente,
11: premeditação.
9: Então, na vossa opinião, o que é que aconteceu? Ela de repente está em casa, está, pronto, está no sofá, as criancinhas estão ali. Levanta-se,
11: bom, eu acho,
9: leva
11: que
9: as crianças para a
11: vindo
9: cabo, mata as crianças e pronto.
11: Não,
9: e depois vem cá fora. Epá. Não sei
11: eu,
9: o que é que
11: ouvindo
9: fiz.
11: A doutora Rosa Amaral, aquilo que sem dúvida me questiono é que realmente, estando a sofrer um período ou um episódio de psicose, há esta possibilidade de uma mãe que realmente pode ser muito dedicada.
9: De um momento para o outro. Quer dizer, manda ao marido,
11: é
9: manda ao marido
11: Rosa,
9: para fora,
11: portanto,
9: de casa, manda ao marido para fora de casa. O tempo suficiente
11: ouvidos
9: para cometer o crime e naquele momento em que ela manda ao marido, perdeu a lucidez.
11: É o que nos diz a ciência, que um surto psicótico pode transformar uma pessoa em segundos.
9: Mas também diz
0: e que não
9: a doutora que os casos são raríssimos.
11: São muito raros.
9: Raríssimos. Aliás, eu não conheço, sinceramente, com este grau de brutalidade, eu não conheço nenhum.
11: Então vamos fechar precisamente assim, quer dizer, acrescentar
9: tempo,
11: mais alguma coisa.
9: E já há muito tempo, que lido com questões criminais, com este grau de criminalidade, eu não conheço rigorosamente nenhum.
11: Para acalmar os nossos ouvintes, vamos terminar precisamente com essa explicação que a doutora Rosa Amaral dá, que sublinha que estes episódios de psicose pós-parto são realmente muito raros.
10: Acho que aqui nos devemos centrar sempre na questão da saúde mental e perceber que se realmente existiu um quadro destes, uma tragédia como estas, é possível, apesar de ser uma diminuta percentagem. Muitas mães que têm um surto psicótico no pós-parto têm-no e tratadas, recuperam na totalidade desse surto e não chegam a fazer mal nem a elas próprias, nem aos bebés, nem a ninguém. Ou seja, nem todos os surtos psicóticos acabam ou terminam em infanticídio. Há uma curta, mesmo uma pequena percentagem de mães que têm um surto psicótico durante o pós-parto E essa percentagem de mães que dentro do surto matam os seus bebés ainda é uma percentagem mais diminuta. Mas ocorre e não é porque o sistema de saúde mental falhou. É muito difícil antecipar na totalidade os comportamentos que se vão seguir.
8: Fechamos assim este Crime e Castigo. Contamos consigo em breve. Até lá. Fique bem. 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

muito bom dia, seja bem-vindo à Correio da Manhã Rádio. 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

depois de ouvirmos Matt Simons, aqui ficou Playa e Manga Limão com o tema Pau Santo. Muito bom dia, um ótimo fim de semana. Já sabe, à hora certa, às 8, atualizamos as notícias com a jornalista Leonor Ferraz. Para já, seguimos ao som do enorme Leonard Cohen. 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

0: Muito bom dia, são 8 horas, está na Correio da Manhã Rádio. Vamos para o primeiro grande jornal do dia com a edição da jornalista Leonor Ferraz. Bom dia, Leonor.
1: Muito bom dia. PJ investiga golpes na arbitragem. É a manchete do Correio da Manhã deste sábado. A Polícia Judiciária está a investigar inúmeras mensagens e

0: de haver uma alegada promessa de que Hélder Malheiro ficaria mais um ano na Primeira Liga se beneficiasse o Estrela da Amadora. Há ainda suspeitas de que outros clubes possam ter sido beneficiados. A jornalista Tânia Laranjo tem mais detalhes.
1: Na sequência da queixa de Duarte Gomes, foi aberto um processo na Polícia Judiciária, como sabemos, mas entretanto foram ouvidos já vários árbitros e foram entregues diversos áudios e diversas mensagens. Há também mensagens que já foram entregues à PJ que falam mesmo em chantagem. Há, por exemplo, mensagens que falam de um prémio monetário, e estamos a falar de prémios na ordem de 1 milhão de euros para dirigentes da arbitragem, se vários clubes fossem beneficiados ou se vários clubes pudessem ser escolhidos árbitros para determinados jogos. Todas estas provas já estão na PJ.
0: As alegadas combinações na arbitragem no futebol português, todos os detalhes para conhecer no Jornal Correio da Manhã deste sábado. Nos próximos dias há agravamento significativo do perigo de incêndio rural, alerta a GNR. Os termómetros em alguns locais do território continental podem ultrapassar os 35 graus, pelo que as condições meteorológicas previstas são favoráveis à ocorrência e propagação de incêndios rurais. Em comunicado, a Guarda Nacional Republicana alerta para a necessidade de redobrar os cuidados e adotar comportamentos responsáveis, especialmente nos territórios florestais e agrícolas, e assim evitar as práticas suscetíveis de provocar um incêndio. Este ano, até 6 de setembro, a GNR registrou mais de 7 mil incêndios rurais e deteve 172 suspeitos. Mais de metade das ocorrências teve origem em comportamentos humanos negligentes. Um casal de idosos foi encontrado sem vida em casa, em Lagos, esta sexta-feira. As vítimas, uma delas francesa, foram encontradas dentro de um depósito de água. O caseiro, um homem de nacionalidade brasileira, é o principal suspeito do crime, já terá sido detido. Mais detalhes com o repórter Rafael Domingues.
2: Segundo aquilo que conseguimos apurar, o alerta às autoridades para o desaparecimento deste casal terá sido dado pela irmã da própria mulher, que tentou encontrar em contacto com ela, mas não conseguiu. Depois alertou às autoridades para esse facto, que iniciaram depois diligências, vieram aqui à habitação e encontraram todos os pertences na casa, o que indiciava que não haveria aqui para já um desaparecimento voluntário. Depois disso, depois das perícias e das diligências efetuadas na habitação, acabaram por encontrar então os corpos deste casal estrangeiro no interior de um depósito de água, sendo certo que terão sido aí colocados já depois de terem sido assassinados, ao que tudo indica, pelo próprio caseiro, que residia já então com este casal há alguns anos. Por esclarecer, estão ainda os contornos em que ocorreram estas mortes, como é que foram assassinados tanto este homem francês na casa dos 80 anos, que era um médico osteopata e que tinha uma clínica aqui também na própria habitação, e a própria mulher, que será de origem da Europa de Leste e que vivia então aqui com o marido há já alguns anos nesta habitação em Odiastre, no concelho de Lagos. A Polícia Judiciária continua a investigar.
0: O repórter Rafael Domingues com mais detalhes sobre este duplo homicídio em Lagos. Lá por fora, a Índia recebe hoje a cimeira dos BRICS. Entre os participantes estão os presidentes da Rússia, China, Irão, também do Egito, da África do Sul, e ainda o secretário-geral das Nações Unidas, António Guterres. Durante 2 dias, os líderes vão discutir comércio, investimento, segurança energética e uma maior cooperação entre as economias emergentes. A reunião decorre numa altura de tensões geopolíticas pelas guerras na Ucrânia e no Médio Oriente. A cimeira em Nova Delhi decorre até amanhã. Na Primeira Liga, arranca hoje a 6ª jornada. O Futebol Clube Porto defronta a Lanterna Vermelha Casa Pia em Rio Maior. Os Dragões vão tentar manter o pleno de vitórias e a liderança isolada depois da primeira derrota da época a meio da semana frente ao Manchester City na jornada inaugural da Liga dos Campeões. Em caso de triunfo este sábado, os azuis e brancos sabem que pelo menos vão manter os 2 pontos de vantagem para o Benfica e Sporting, que jogam apenas amanhã. O Casa Pia Futebol Clube Porto tem pontapé de saída agendado para as 6 da tarde. É um jogo com relato na Correio da Manhã Rádio em simultâneo com a CMT. TV. No jogo que abre a ronda, o Nacional da Madeira recebe o Alverca a partir das 15h30. O dia termina com o Académico de Viseu, Vitória Guimarães, com início agendado para as 20h30. Fica por aqui esta edição. Regresso à meia hora com a síntese informativa. Até já.
3: As primeiras atualizações da informação nesta manhã de sábado. 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
3: Muito bom dia, uma ótima manhã de sábado e o calor volta em força. O sol vai brilhar em todo o país com céu pouco nublado ou limpo. As temperaturas máximas a rondarem os 35, 36 graus em Lisboa, 30, 31 na cidade do Porto. O verão a despedir-se em grande. É de aproveitar para passear, mas não facilitar, já sabe, hidratação, roupa leve e ter atenção às horas de maior calor. Aqui na Correio da Manhã Rádio, seguimos com Joe Jonas.

All Right Now Free, depois de ouvirmos a Joe Jonas. Muito bom dia, continuação de uma excelente manhã de sábado. Venha daí, para já ficamos com o Fala Barato, o talentosíssimo Eduardo Madeira com as suas personagens. Fique para ouvir.

0: E a pergunta de hoje é: o que acha da mítica festa do Avante?
1: Elisa Walter Barreto São Miguel Alvalade, eu vou todos os anos, desde o tempo em que foi na Ajuda, depois em Louras e até que assentou a Reais no Seixal, e vou sempre os dias todos. Este ano adorei a dos Landas, que está mais magrinha, graças àquelas seringas para os diabéticos, mas pronto, isso é melhor que a droga, não é? Também gramei do Carlão, que me deu a ideia de ser mais alto, não sei do que é. E também adorei a Orquestra Sinfonieta de Lisboa, que também me pareceu que está mais orquestra. E também adorei a gastronomia, comi um ensopado de lula à moda do PT e estava de rebimbo ao malho, e mandei abaixo um molotov que era de sonho. Aliás, eles até fazem uma brincadeira que é: servem um cocktail de vodka e laranja e depois o pudim molotov, e fazem um menu que é o menu cocktail molotov. Ai, adoro. Não há festa como esta.
2: David Manaia, formado em Ciência Política para a Universidade da Veda, que é mesmo assim, festa do Avante. Onde é que aquilo é uma festa, pá?

0: já fui a velórios com mais interesse. Eu até acho mais, devíamos fazer uma vaquinha para pagar a viagem a toda a gente que vai a essa festa para irem viver para a Coreia do Norte, a ver se gostavam da festa, pá. Eu nesses dias da dita festa, entre aspas, não é? Porque aquilo não é festa, não é nada, vou pegar na minha mota de água e vou para ali para o pé do farol do Bugio dar pontapés aos golfinhos, pá. É muito giro, pá. Aquilo está cheio deles, pá. É golfinhos e javalis na Rábida. É com cada enxame deles, pá. É fixe para o pontapé. É só rir. Adélia Matos, a falta com Porto. Eu nunca fui ver a festa do Avante, mas o meu marido, o Silvério, já foi lá uma vez, porque iam lá o João HF. E ele adora o Zoom HF, pá. Quando ele ouve aquela do cavalo de corrida, ele fica passado, pá. Já ouvia fazer moche para dentro da Arca dos Lados, numa esplanada em Setúbal, só de ouvir essa música. É assim aquela Su, ele aí chora sempre barba e ranho, pá. A minha cadela, a Shakira, foge logo assim que ouve os primeiros acordes. Ela sabe que o dono se vai meter a dançar e se vai acabar por esbardalhar tudo. É certinho. Ai, eu já passei tanto na vida.
1: Yuri de Matos, acabei. Eu já uma ocasião fui à festa do Avante e apanhei o barco do Seixal. É pá, só que eu adormeci e fui e vim várias vezes do barco sempre a dormir. Quando acordei já estavam a desmontar os taipais da festa. Já tinha sido a festa. E eu também já uma vez fui a nado de Sacavém para o Seixal. Quer dizer que a corrente acabei na trafaria. Mas depois apanhei boleia e ainda consegui ver os chutes e pontapés naquele ano. Eu adoro a festa do Avante, mas nem sempre consigo lá chegar a tempo. Ou engano no fim de semana, ou nos transportes, ou no próprio mês. Mas eu tento. Lá está. Quem nunca errou que fuma a primeira pedra.
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0: Muito bom dia, vamos para uma breve síntese informativa na Correio da Manhã Rádio. A edição é de Leonor Ferraz. Bom dia, Leonor.
1: Muito bom dia. A CGTP convocou esta sexta-feira uma manifestação nacional para 17 de outubro em Lisboa, no Porto e em Coimbra. O anúncio foi feito pelo secretário-geral da Central Sindical, Tiago Oliveira. Adianta que a CGTP vai realizar já este mês várias ações em empresas e locais de trabalho para anteceder protesto. Tiago Oliveira

0: explica que quer envolver os trabalhadores na discussão política e alertá-los para os direitos dos trabalhadores que, avisa, estão a ser postos em causa. Pedro Passos Coelho volta a avisar Luís Montenegro que o tempo está a esgotar-se para fazer reformas e aumentar a produtividade do país. São dois dos temas que fazem parte de um estudo coordenado pelo antigo Primeiro-Ministro e que vai ser apresentado no final do ano. Questionado pelos jornalistas esta sexta-feira sobre esse alerta deixado ao Executivo, Passos Coelho disse que não tem nada a acrescentar.
1: As conclusões serão apresentadas em devido tempo, não foi hoje, portanto, hoje ele não foi apresentado ao público, não faz sentido eu estar a pronunciar-me sobre isso nesta fase, está bem? Não sinto que tenha nada a acrescentar, às vezes escrevo coisas, elas são publicadas e têm sido publicadas, podem ler, diga?
2: Dizer de viva voz.
1: Ah, percebo. Bem, mas quer dizer, quando nos pedem para fazer um prefácio, isso corresponde a um exercício que tem, digamos, uma profundidade, um detalhe próprio, que se pode ler num livro, é diferente de um artigo e é diferente de uma intervenção oral, são coisas diferentes e, portanto, o que escrevi está escrito, qualquer pessoa pode ler e, portanto, não vejo necessidade de estar a falar sobre isso, está bem?
0: As declarações de Pedro Passos Coelho aos jornalistas no Porto esta sexta-feira. O antigo Primeiro-Ministro, que tem sido nos últimos meses uma voz ativa nas críticas ao Governo. Passos Coelho deve apresentar assim até ao final do ano um estudo sobre os bloqueios da economia a ser entregue ao Presidente da República e ao Governo de Luís Montenegro. No Médio Oriente, a Arábia Saudita voltou a encerrar um oleoduto crucial para a exportação de petróleo depois de vários ataques com drones provenientes do Iraque. Em causa, o oleoduto leste-oeste, situado nas regiões de Riad e Medina, tem sido a principal rota de abastecimento para os mercados globais no atual contexto de tensões no Estreito de Hormuz. Este oleoduto transporta aproximadamente 7 milhões de barris de crudo por dia. Fica por aqui esta síntese informativa. Regresso às 9 da manhã com a nova edição. Até já.
3: Olhamos os temas que estão a marcar a atualidade informativa desta manhã de sábado. A edição foi da jornalista Leonor Ferraz.
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0: The Captain of Her Heart, uma bela recordação dos suíços Double. Estávamos em 1985. Daqui a pouco, na Correio da Manhã Rádio, temos mais uma história para conferir do jornalista Vítor Figueiredo.
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0: É para ouvir depois de Would I Lie To You, um dos grandes sucessos dos norte-americanos Charles and Eddie.

0: um dos maiores sucessos da curta carreira da dupla Charles and Eddie. Muito bom dia, para já ficamos com mais uma história do Vítor Figueiredo. Fico para ouvir Há Vidas Assim.
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2: Em 1960, quando o primeiro laser funcional foi apresentado pelo físico Theodore Maiman, a reação inicial esteve longe do entusiasmo que hoje seria esperado para uma tecnologia revolucionária. Na altura, vários jornais e revistas olharam para aquela invenção como uma espécie de brinquedo científico extravagante. Aquela luz verde concentrada era gira à vista, mas aparentemente inútil. Algumas publicações chamavam-lhe uma solução à procura de um problema. Outras descreviam o laser como uma curiosidade de laboratório, sem aplicação prática evidente. Mas é preciso lembrar o contexto. Em 1960, os computadores ocupavam salas inteiras. As televisões ainda eram maioritariamente a preto e branco e a internet nem sequer existia. A ideia de que um simples feixe luminoso pudesse transformar o mundo parecia absurda. Mas o ceticismo durou pouco. Poucos anos depois começaram a surgir aplicações inesperadas. Os lasers passaram a ser usados para medir distâncias com enorme precisão, alinhar maquinaria industrial e realizar experiências científicas impossíveis até então. Mais tarde, entraram nos hospitais, permitindo cirurgias delicadas sem bisturi tradicional. E o seu inventor, o físico Theodore Maiman, ganhou muito pouco dinheiro com a invenção. Durante anos, outros cientistas e empresas disputaram as patentes em tribunal, enquanto o pai do laser via a tecnologia tornar-se multimilionária sem beneficiar quase nada disso. Há vidas assim. Na década de 80, a tecnologia chegou depois às casas através dos leitores de CD, depois vieram as fibras óticas que transportam internet, os leitores de códigos de barras nos supermercados, as impressoras laser, os sistemas de navegação e até tratamentos oftalmológicos. Hoje, o laser está tão integrado no cotidiano que quase ninguém pensa nele. Está nos concertos, nos telecomandos, na indústria automóvel, nas telecomunicações submarinas e até na exploração espacial.
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0: Muito bom dia, são 9 horas, está na Correio da Manhã Rádio. Vamos para mais um bloco informativo. A edição é da jornalista Leonor Ferraz. Bom dia, Leonor.
1: Olá, muito bom dia. O IPMA prolongou até segunda-feira os avisos amarelos por causa do calor. A partir de hoje, há 9 distritos do centro e sul do país a amarelo. São eles Évora, Santarém, Setúbal, Lisboa, também Leiria, Beja, Castelo Branco, Coimbra e Porto Alegre. Amanhã, mais 4 distritos juntam-se a esta lista. Braga, Aveiro, Viana do Castelo e Porto. O aviso amarelo nestes 13 distritos, devido à persistência de valores elevados da temperatura máxima, vai vigorar.

0: até às 6 da tarde de segunda-feira, é o que indica o IPMA em nota divulgada esta manhã. E perante as previsões de tempo quente, nos próximos dias, a GNR alerta para o agravamento significativo do perigo de incêndio rural. Os termómetros em alguns locais do território continental podem ultrapassar os 35 graus, pelo que as condições meteorológicas previstas são favoráveis à ocorrência e propagação de incêndios rurais. Em comunicado, a Guarda Nacional Republicana alerta para a necessidade de redobrar os cuidados e adotar comportamentos responsáveis, especialmente nos territórios florestais e agrícolas, e assim evitar todas as práticas suscetíveis de provocar um incêndio. Este ano, até 6 de setembro, a GNR registou mais de 7 mil incêndios rurais e deteve 172 suspeitos. Mais de metade das ocorrências teve origem em comportamentos humanos negligentes. PJ investiga golpes na arbitragem, é a manchete do Correio da Manhã deste sábado. A Polícia Judiciária está a investigar inúmeras mensagens e áudios entre o ex-presidente do Estrela da Amadora e o dirigente dos árbitros, que revelam combinações na arbitragem. Em causa está o facto de Luciano Gonçalves ter acertado as nomeações dos árbitros e de haver uma alegada promessa de que Hélder Malheiro ficaria mais um ano na Primeira Liga se beneficiasse o Estrela da Amadora. Há ainda suspeitas de que outros clubes possam ter sido beneficiados. A jornalista Tânia Laranjo tem mais detalhes.
1: Na sequência da queixa de Duarte Gomes, foi aberto um processo na Polícia Judiciária, como sabemos, mas entretanto foram ouvidos já vários árbitros e foram entregues diversos áudios e diversas mensagens. Há também mensagens que já foram entregues à PJ que falam mesmo em chantagem. Há, por exemplo, mensagens que falam de um prémio monetário, e estamos a falar de prémios na ordem de 1 milhão de euros para dirigentes da arbitragem, se vários clubes fossem beneficiados ou se vários clubes pudessem ser escolhidos árbitros para determinados jogos. Todas estas provas já estão na PJ.
0: Alegadas combinações na arbitragem no Campeonato Português é o tema em destaque hoje no jornal Correio da Manhã. Um casal de idosos foi encontrado sem vida em casa em Lagos esta sexta-feira. As vítimas, uma delas francesa, foram encontradas dentro de um depósito de água. O caseiro, um homem de nacionalidade brasileira, é o principal suspeito do crime. Mais detalhes com o repórter Rafael Domingues.
2: Segundo aquilo que conseguimos apurar, do alerta às autoridades para o desaparecimento deste casal terá sido dado pela irmã da própria mulher, que tentou encontrar em contacto com ela, mas não conseguiu. Depois alertou às autoridades para esse facto, que iniciaram depois diligências, vieram aqui à habitação e encontraram todos os pertences na casa, o que indiciava que não haveria aqui para já um desaparecimento voluntário. Depois disso, depois das perícias e das diligências efetuadas na habitação, acabaram por encontrar então os corpos deste casal estrangeiro no interior de um depósito de água, sendo certo que terão sido aí colocados já depois de terem sido assassinados, ao que tudo indica, pelo próprio caseiro, que residia já então com este casal há alguns anos. Por esclarecer, estão ainda os contornos em que ocorreram estas mortes, como é que foram assassinados tanto este homem francês na casa dos 80 anos, que era um médico osteopata e que tinha uma clínica aqui também na própria habitação, e a própria mulher, que será de origem da Europa de Leste e que vivia então aqui com o marido há já alguns anos nesta habitação em Odiastre, no concelho de Lagos. A Polícia Judiciária continua a investigar.
0: O repórter Rafael Domingues com mais detalhes sobre um duplo homicídio em Lagos. Lá por fora, o presidente dos Estados Unidos começa este sábado uma visita de 2 dias à Irlanda. O líder norte-americano chegou esta manhã à capital, Dublin. Amanhã está previsto reunir-se com a presidente da Irlanda. Após a reunião, é esperado um discurso na casa do embaixador dos Estados Unidos no país. Já durante a tarde, Donald Trump vai viajar para a cidade de Shannon para estar presente num torneio de golfe. Off. As autoridades irlandesas estarão a preparar um forte dispositivo de segurança. São esperados protestos em Dublin e na vila onde vai acontecer esse torneio. Pela Primeira Liga, arranca hoje a 6ª jornada. O Futebol Clube Porto defronta a Lanterna Vermelha Casa Pia, em Rio Maior. Os dragões vão tentar manter o pleno de vitórias e a liderança isolada, depois da primeira derrota da época, a meio da semana, frente ao Manchester

0: CT, na jornada inaugural da Liga dos Campeões. Em caso de triunfo este sábado, os azuis e brancos sabem que pelo menos vão manter os 2 pontos de vantagem para o Benfica e o Sporting, que jogam apenas amanhã. Casa Pia Futebol Clube Porto tem pontapé de saída agendado para as 6 da tarde. É um jogo com relato aqui na Correio da Manhã Rádio, em simultâneo com a CMTV. O encontro que abre a ronda, o Nacional da Madeira recebe o Alverca a partir das 3:30 da tarde. O dia termina com o Académico Viseu, Vítor Guimarães, com início agendado para as 8:30 da noite. Fica por aqui esta edição. Regresso com a síntese informativa da meia hora. Até já.
1: Está assim atualizada toda a informação nesta manhã de sábado. A edição foi da jornalista Leonor Ferraz. As notícias regressam à meia hora.
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1: Boa disposição não falta nesta manhã de sábado na sua rádio. Isto porque vamos ouvir o Fala Barato com o talentosíssimo Eduardo Madeira.

0: que era um barco da droga. Já me disseram que era um barco da droga, mas já com passadores, por causa que há muita falta de mão de obra a nível do tráfico e tem vindo malta de fora. Há muitas teorias. Eu acho que não deve ser droga. Até porque tem havido escassez na minha zona. Os barcos agora espetam-se, é isso, pá. A malta conduz os barcos, deve ir na viagem a fazer provas ao material. E às tantas ficam muito malucos, e depois não vêm as rochas e badu. Isto é eu falar. Posso estar errado, mas também o ditado é velho. Quem nunca errou fuma a primeira pedra.
1: E não será da purificação, freira na horta das obritas lanzudas, no convento Corral de Botes. Já ouvi essa história do barco de Zimbra e é engraçado que eu estava nesse dia perto do local, visto que fui com as minhas irmãs do convento numa excursão ao Cabo Especial. E lembro-me de comentarmos que a viagem foi diferente. Epá, nós vimos varas e varas de javalis, vimos raposas e até vimos 30 africanos a correr, porque parecia um safari. Depois sabemos que se calhar vieram num barco. Temos de acolher de forma solidária e cristã os imigrantes. E além disso, devemos também apanhar alguns javalis, já que os imigrantes depois não se vão alimentar sozinhos. Logo, vamos rezar um terço pela migração no mundo. Junta-te a nós. Hoje somos uma gota de água benta, amanhã um tsunami.
2: Tenente Idalécio Pontão, da Marinha Portuguesa. De facto, temos registro de uma ocorrência de um bote de borracha que deu à costa numa praia de Sesimbra. Todavia, não podemos dizer que se trata de um barco com imigrantes ilegais, mas também não podemos afirmar o oposto. Por isso, eu não confirmo a notícia, nem desminto. Antes, pelo contrário. Vamos investigar o que se passou, mas sem querer ser spoiler, vou desde já adiantar que não vamos chegar a conclusão nenhuma. Estou desde já a dizer isto para que não fiquem com grandes expectativas. Falo com base no historial de investigações em Portugal. É um saber de experiência feito. E é isto. Obrigado pela atenção.
3: Ezequiel Pimentel, sou ornitólogo amador. Eu observo, portanto, pássaros como hobby. E a par do pescador que falou, eu também posso afirmar que no barco vinham 30 pessoas. Eu estava a observar com os meus binóculos um ninho de bufo real, que é uma ave muito comum naquela zona, e quando o bufo se aproxima do ninho, passa o primeiro indivíduo na minha frente, vindo do bote de borracha. E eu disse baixinho: ei, saia da frente, por favor, que estou a observar um bufo. Mal sabia eu que ia repetir isto mais 29 vezes. Claro, quando passaram os imigrantes todos, já o bufo tinha ido à vida dele. Epá, fiquei danado. Qual era a probabilidade de não ter um, não ter dois, mas 30 pessoas a lixarem-me aquilo que era uma tarde bem passada? Só eu e os bufos. Enfim, ninguém diga que está bem.
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5: 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Seguimos com mais música, Nelly e Kelly Rowland.

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4: Muito bom dia, está na Correio da Manhã Rádio. Lançamos agora um breve olhar pelos temas que estão na ordem do dia. A edição é da jornalista Leonor Ferraz. Bom dia, Leonor.
5: Muito bom dia. Os preços dos combustíveis voltam a mexer na próxima semana. O gasóleo deve ficar mais caro 4 cêntimos por litro. Em sentido inverso, o preço da gasolina deve descer 6 cêntimos. O repórter Joaquim Bernardo tem estado esta manhã junto a um posto de combustível em Sines.
6: Já estão muitas pessoas a abastecer desta manhã, antevendo já uma semana onde os preços do combustível vai subir, neste caso do gasóleo até 4 cêntimos e a gasolina pode descer até 6 cêntimos. Vou falar com uma senhora que esteve a abastecer, neste caso, gasóleo, e perguntava-lhe, portanto, a partir de segunda-feira mais 4 cêntimos, é mais um valor a acrescentar àqueles que já vêm das semanas passadas?
7: É verdade, neste momento está a 2,12€ aqui no Intermarché, e não sei onde é que isto, onde é

0: vai parar, cada vez está pior, principalmente para quem faz muitos quilómetros. E é mau porque temos aqui a Petrogal, a Galp, e não sei onde é que isto vai parar.
1: E no seu dia-a-dia depende muito do carro?
0: Eu não dependo muito porque eu trabalho moro ao pé do trabalho, mas se tiver que ir a uma consulta ou coisa, tenho que ponderar sempre muito bem se for muito longe, porque não dá pouco combustível a este preço, é muito complicado.
1: E hoje vem ter já pensando no que vai crescer?
0: Sim, hoje já venho ter a pensar nisso.
2: O descontentamento de uma condutora com um novo aumento do preço do gasóleo a partir de segunda-feira. Pelo distrito de Aveiro, esta manhã decorre uma marcha lenta contra o aumento dos preços dos combustíveis. A concentração está prevista no centro de Santa Maria da Feira. Depois, a marcha lenta termina junto à porta da casa de Luís Montenegro, em Espinho. Este é um tema que vamos acompanhar na edição das 10 da manhã. Este fim de semana será de calor. Hoje há 9 distritos sob aviso amarelo. São eles Évora, Santarém, Setúbal, Lisboa, assim como Leiria, Beja, Castelo Branco, Coimbra e Porto Alegre. Amanhã o aviso amarelo é estendido aos distritos de Braga, Aveiro, Viana do Castelo e Porto. O aviso amarelo nos 13 distritos devido à persistência de valores elevados da temperatura máxima vai manter-se até às 6 da tarde de segunda-feira. Também perante as previsões de tempo quente, com as temperaturas que podem ultrapassar os 35 graus em alguns locais do país, a GNR alerta para o agravamento significativo do perigo de incêndio nos próximos dias. Fica por aqui esta síntese informativa. Regresso às 10 da manhã com nova edição. Até já.
3: Síntese informativa na Correio da Manhã Rádio, com edição de Leonor Ferraz. Bom dia, bom fim de semana, temos muito para ouvir. Daqui a pouco temos Rita Saúde com a doutora Rita Andrade.
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3: É isso mesmo, daqui a pouco vamos ter consulta com a doutora Rita Andrade. Se anda cansado, então fique desse lado porque vai fazer-lhe bem à saúde. Temos a Rita Saúde para conferir depois de ouvirmos With You, Dean Lewis e Sofia Camara.

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1: Olá! Hoje, que bom estar aqui convosco neste Rita Saúde, num dia em que, mais uma vez, o futebol ganhou o meu horário. Obrigada, beijinho a todos. Estou aqui hoje para falar de saúde mais uma vez, sou a vossa Nutri de serviço e hoje vou falar de suplementos para quem joga a bola, mas não só, claro, mas mais dedicado àqueles desportos que põem em risco os nossos eletrólitos, a nossa hidratação, ainda por cima com este calor, pelo menos no sul do país. Ouvi dizer que por aí, no Porto, anda a chover, mas aqui por acaso até está a bom tempo.
2: Chuvisco, coisa pouca, chuvisco, nada demais, nada
1: coisinha
2: demais.
1: Pouca, coisinha pouca. Suplementos, então, para o futebol, especificamente, mas para alguns desportos e mais dedicados a quem tem alguma falta de força. Então, o magnésio, porque vai proteger a função muscular e nervosa, e é uma suplementação quando há ingestão insuficiente também do magnésio, ou seja, produtos como os vegetais verdes, como as sementes, como os frutos secos, como os espinafres, como estes até a banana, o chocolate, é verdade, o negro, que têm magnésio. Quando se come pouco, convém suplementar o magnésio. A vitamina D, apesar de sermos um país com muito sol, acaba por ser uma vitamina que temos todos muito déficit. Nós devemos ter alguma vitamina D para termos mais sistema imunitário mais forte, para termos também mais saúde óssea e, portanto, para quem joga alguns desportos de arranque, até o ténis, por exemplo, também entra nestes desportos que são de arranque, que exigem muito a nível osteoarticular, vitamina D é fundamental. Depois o ômega 3, porquê? Porque é a proteção muscular, a proteção cardiovascular, e vai modular a nossa resposta inflamatória. Portanto, quando nós estamos num desporto que exige muito a nível de coração, ou seja, aqueles arranques, aqueles aumentos de batimento cardíaco, então nós devemos tomar ômega 3. A creatina está provado que aumenta a nossa resistência e, portanto, pode também dar mais força, mais potência, e o desempenho destes esforços repetidos e do ganho de massa muscular vai aumentar então a nossa resistência em campo. Alguns são adeptos da proteína whey, outros da proteína de origem vegetal. Explico. Proteína de whey é sempre uma proteína láctea. Logo, uma proteína de origem animal e pode não ser tão bem tolerada como as proteínas de origem vegetal. Mas para tomar a proteína de origem vegetal, como seja a proteína de ervilha, de cânhamo, nós temos que aumentar a dose para chegar ao efeito de uma proteína whey. E quando tomar? Idealmente, logo ao pequeno almoço, quando sabemos que vamos ter um esforço diário, um esforço durante o dia, mas também usar a creatina nestes dias em conjugação com a proteína whey ou vegetal. A vitamina B12, apesar de, para quem come carne, ser menos necessária, para quem faz muito esforço físico é fundamental. Depois vamos falar do ferro, que não deve ser suplementado de forma indiscriminada, deve ser mesmo um suplemento para quem tem déficit de ferritina e quem precisa de mais ferro. Isto só mesmo com análises clínicas é que nós conseguimos aferir quanto ferro podemos e devemos tomar. Vamos falar ainda do cálcio. A saúde óssea é fundamental para quem anda a chutar na bola, portanto, meninos que gostam muito e meninas que gostam muito de jogar à bola, não se esqueçam de vigiar o vosso cálcio. Quando é que se absorve mais? Quanto mais vitamina C tivermos juntamente com fontes de cálcio, que sabemos que são os vegetais verdes e até os lácteos. Os probióticos podem ser interessantes para não existir depois também alterações de macrobiota, ou seja, para que o nosso intestino funcione bem e que por isso consigamos correr mais, ter mais força e mais endurance. Os eletrólitos, muitos ciclistas utilizam, alguns futebolistas também, ou são úteis para perdas importantes de suor no exercício prolongado, calor. Sobretudo o sódio é um dos minerais mais fundamentais nestes esforços físicos. Já eletrólitos de toma rápida e fácil. Eu nunca vi um café na vida, eu sei que quase toda a gente adora café, eu tenho o Vítor Figueiredo a olhar para mim com um ar de choque absoluto neste momento, mas é verdade, eu nunca vi um café na vida, não gosto de sabores. Quem me dera a mim gostar de café para ter mais energia nos dias em que se torna mal, estou mais cansada, mas não o faço. No entanto, vai melhorar o desempenho físico em determinadas doses, claro, do atleta. Mas atenção à tolerância, ao sono e ao horário da toma. Por último, colagênio. Há alguma evidência na pele e obviamente que há mais oxidação, mas também, e portanto, envelhecimento cutâneo mais rápido. Mas nunca se esqueçam que As articulações e os tendões vão sofrer muito com este tipo de esportes mais exigentes, como ténis, como futebol, e estes esportes com arranques mais rápidos e mais agressivos. O colagênio com péptidos mais pequenos, portanto com uma boa composição e que tenha também vitamina C, o colagênio vai ser fundamental para que as articulações e os tendões estejam protegidos. Portanto, quanto mais, melhor, não é verdade. Na suplementação é quanto mais equilibrado e adaptado ao desporto que fazemos, melhor. Por isso, não se esqueçam de consultar o vosso profissional de saúde. Eu estou aqui para vos dar todas as dicas em termos de dosagens. Depende muito daquilo que seja o vosso desporto, mas se vão jogar à bola solteiros e casados uma vez por mês, não há necessidade para suplementar. Se por acaso jogam ténis, futebol e outros desportos de embate e de impacto, então convém considerar, aqui resumindo, magnésio, vitamina D, ômega 3, creatina, whey, vitamina B12, ferro, cálcio, probióticos, eletrólitos, cafeína e colagênio. São estes os senhores que fazem com que nós consigamos ser os reis do palco ou os reis das quatro linhas. Por isso espero que seja um bom jogo o Porto, não é? Que vai jogar. E portanto espero que seja um ótimo jogo para todos, que ninguém se magoe, que todos estejam muito bem dispostos. E hoje a Rita Saúde foi dedicada ao desporto. Espero que tenham gostado.
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1: 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Depois de ouvirmos Minibar de Gracie Abrams, aqui ficou a voz quente de Danny Ocean com este Corazón. Muito bom dia, um ótimo fim de semana. Tenho propostas para si.
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1: Vamos lá então, tenho aqui algumas propostas culturais. Se gosta de fado, Caixa Alfama volta a ocupar as ruas e os espaços históricos de Alfama, em Lisboa. A programação começa às 5 da tarde e prolonga-se noite dentro com concertos em vários palcos e locais do bairro. Entre os grandes destaques está Carminho, uma das vozes mais reconhecidas do fado contemporâneo, e também Kátia Guerreiro, que integra o cartaz desta segunda noite do festival. Há ainda nomes como Aldina Duarte, Filipa Cardoso, Gonçalo Salgueiro e Hélder Moutinho, numa programação que cruza diferentes gerações e diferentes formas de viver e interpretar o fado. Um dos centros do festival é o Museu do Fado, que hoje recebe no auditório Miguel Ramos e Maria Ramos às 9 da noite. Na Esplanada, a programação começa às 7h30 com Valéria, seguindo-se Miguel Dias às 10h30 da noite. Se quiser experimentar algo diferente, o Centro Cultural de Belém está a assinalar a abertura da nova temporada com uma programação especial. Uma das propostas acontece às 9h30 da noite na Praça do CCB, Die Strauss-Technik, uma performance do artista búlgaro Ivo Dimchev. É um espetáculo ao ar livre e com entrada livre, integrado no fim de semana de abertura da temporada 2026-2027 no CCB. Quanto à cidade do Porto, também tem um espetáculo a não perder. Há música ao vivo num dos cenários mais bonitos da cidade. Os Jardins do Palácio de Cristal recebem a segunda noite das Noites dos Jardins do Palácio. É a partir das 6 da tarde, sobem então ao palco T-Rex, Bárbara Bandeira e Soraya Tavares, numa noite que cruza a música urbana, a pop e diferentes gerações de artistas portugueses. E há um cenário que também merece destaque, os próprios Jardins do Palácio de Cristal, com o Douro e a cidade como pano de fundo. Uma proposta para ouvir música ao ar livre e aproveitar uma noite de setembro na bela cidade do Porto. E agora vamos ouvir Bárbara Bandeira.

0: Muito bom dia, está na Correio da Manhã Rádio. Vamos para mais um bloco informativo com a edição de Leonor Ferraz. Bom dia, Leonor.
1: Muito bom dia. Decorre esta manhã uma marcha lenta entre Santa Maria da Feira e Espinho. Trata-se de uma manifestação cívica contra o aumento do preço dos combustíveis, do custo de vida e da carga fiscal. O protesto teve como ponto de partida o Largo dos Bombeiros Voluntários da Feira, com uma marcha lenta automóvel até ao Largo da Feira de Espinho. Os manifestantes seguem depois a pé até à habitação do Primeiro-Ministro, onde termina esta ação. A repórter Ana Inês Batista, um dos organizadores da iniciativa, critica a inação do Governo perante os aumentos consecutivos dos preços dos combustíveis.
2: Temos que fazer alguma coisa, temos que exigir ao Governo que arranje soluções. Já teve tempo, já estamos há mais de 6 meses nesta brincadeira, e o Primeiro-Ministro já teve tempo para pensar numa solução. Se não pensou na solução, o Governo não está lá a fazer nada. O Governo efetivamente não está lá a fazer nada, tem que estar ao lado do povo, e está a ver que o povo não está a conseguir suportar estas despesas. Não é dar a uns e não dar a outros, nós somos todos portugueses, e é este apelo que nós fazemos ao Primeiro-Ministro.
3: Que tipo de medidas é que estão a reivindicar?
2: Nós, é evidente que era impensável dizer ao Governo para retirar o IVA, meter IVA zero até que este aumento continue, mas pelo menos o IVA 6%, o IVA reduzido, era o mínimo que exigíamos ao Primeiro-Ministro. Até que isto normalize. Porque para já não temos, não estamos a ver, aumenta 15, desce 2, aumenta mais 10, desce 1, quer dizer, é insuportável.
3: E no caso do gasóleo aumentou 12 cêntimos e está previsto que na segunda-feira volte a aumentar mais 4 cêntimos, acresce na preocupação.
2: Exatamente, não para de crescer, nós não conseguimos ver uma solução, olhamos para o Governo, desconfiamos do Governo depois de ver esta situação do Luís Neves, quer dizer, nós não conseguimos ter credibilidade no Governo. Vemos que o Governo, se calhar, está preocupado com outras coisas e não está a olhar ao problema que está-se a passar aqui com os portugueses, e é esta medida que estamos e este pedido que estamos a fazer ao Governo.
1: Ricardo Pinto, porta-voz da marcha lenta contra os preços dos combustíveis, que decorre esta manhã até à casa de Luís Montenegro, em Espinho. O IPMA prolongou até a segunda-feira os avisos amarelos por causa do calor. A partir de hoje, há 9 distritos do centro e sul do país amarelo. São eles Évora, Santarém, Setúbal, Lisboa, também Leiria, Beja, Castelo Branco, Coimbra e Porto Alegre. Amanhã, mais 4 distritos juntam-se a esta lista: Braga, Aveiro, Viana do Castelo e Porto. O aviso amarelo nestes 13 distritos, devido à persistência de valores elevados da temperatura máxima, vai vigorar até às 6 da tarde de segunda-feira, indica assim o IPMA em nota divulgada esta manhã. Perante as previsões de tempo quente nos próximos dias, a GNR alerta para o agravamento significativo do perigo de incêndio. Os termómetros em alguns locais do território continental podem ultrapassar os 35 graus este fim de semana, pelo que as condições meteorológicas previstas são favoráveis à ocorrência e propagação de incêndios rurais. Em comunicado, a Guarda Nacional Republicana alerta para a necessidade de redobrar os cuidados e adotar comportamentos responsáveis e assim evitar todas as práticas suscetíveis de provocar um incêndio. Este ano, até 6 de setembro, a GNR registrou mais de 7 mil incêndios rurais e deteve 172 suspeitos. Mais de metade das ocorrências teve origem em comportamentos humanos negligentes. PJ investiga golpes na arbitragem, é a manchete do Correio da Manhã deste sábado. A Polícia Judiciária está a investigar inúmeras mensagens e áudios entre o ex-presidente do Estrela da Amadora e o dirigente dos árbitros, que revelam combinações na arbitragem. Em causa está o facto de Luciano Gonçalves ter acertado as nomeações dos árbitros e de haver uma alegada promessa de que Hélder Malheiro ficaria mais um ano na Primeira Liga se beneficiasse o Estrela da Amadora. A jornalista Tânia Laranjo tem mais detalhes.
4: Na sequência da queixa de Duarte Gomes, foi aberto um processo na Polícia Judiciária, como sabemos, mas entretanto foram ouvidos já vários árbitros e foram entregues diversos áudios e diversas mensagens. Há também mensagens que já foram entregues à PJ que falam mesmo em chantagem. Há, por exemplo, mensagens que falam de um prémio monetário. E estamos a falar de prémios na ordem de 1 milhão de euros para dirigentes da arbitragem. Se vários clubes fossem beneficiados ou se vários clubes pudessem ser escolhidos árbitros para determinados jogos. Todas estas provas já estão na PJ.
1: As alegadas combinações na arbitragem no Campeonato Português é assim a notícia em destaque no Jornal Correio da Manhã deste sábado. Fica por aqui esta edição. Regresso às 11 da manhã com mais notícias. Até já.
0: Está então atualizada toda a informação nesta manhã de sábado. A edição foi de Leonor Ferraz. Bom dia, bom fim de semana. Fique para ouvir o compacto da semana do Músicas da Nossa Vida daqui a muito pouco.
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0: Os ritmos calientes de Bad Bunny na Correio da Manhã Rádio com Nueva Iol. E agora vamos para mais um Músicas da Nossa Vida, o compacto da semana. Vamos ouvir as escolhas musicais de Marisa Cruz, José Carlos Castro, Tânia Laranjo, Ricardo Filipe Matos e Jéssica Oliveira.
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2: Olá, eu sou a Marisa Cruz e estou na Correio da Manhã Rádio e pediram-me para escolher duas músicas da minha vida. Assim, a primeira, eu tenho várias, mas a primeira que eu escolhi é uma música muito especial, que é dos Azeitonas, Anda Comigo Ver os Aviões, que era uma música que eu cantava quase todos os dias no caminho de casa ao colégio, quando ia com os meus filhos no carro, ia sempre a cantar essa música.

Esta foi a minha primeira escolha. E a outra é uma música que me reporta para um passado mais longínquo, no tempo que eu era manequim, Freedom, do George Michael. O tempo das top models, anos 90, é a minha segunda escolha.

0: Então, estas foram as minhas escolhas hoje. Amanhã provavelmente vou escolher outras, porque eu tenho muitas músicas da minha vida. Mas pronto, espero que tenham gostado destas minhas escolhas e continuem a ouvir a Correio da Manhã Rádio.
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2: Olá, eu sou o José Carlos Castro. Pediram-me para escolher duas músicas que sejam músicas da minha vida. Eu tenho muitas, e então não é fácil, é difícil. E então para mim é mais fácil escolher a primeira música, o primeiro disco que eu comprei. Para além dos do Reader's Digest, que os meus pais compravam, não é? Que eram coisas dos anos 50 e tal. E então eu juntei algum dinheiro das semanadas que a minha mãe me dava e comprei o primeiro single, bem, que eu ouvi imensas vezes, pois só tinha um, portanto ouvia repetidamente aquele disco dos Police, que é o I Can't Stand Losing You, que tinha uma capa muito interessante. A capa do disco era uma obra de arte, como se usava à época, nos anos 80, isto foi no começo dos anos 80. E então eu acho que esse disco acaba por ser um disco da minha vida, porque eu só tinha um, eu tive que ser criterioso, porque ponho outra vez, ainda para mais um single, né? 45 rotações, ponho outra vez, e acabou por me marcar, tipo, outros amigos compravam outras coisas. Naquela altura, nos anos 80, nós éramos muito variados nas escolhas de discos, não é? Podíamos ouvir os Police e outra coisa completamente diferente e comprar o disco. Portanto, não havia um eu só ouço isto, ou só ouço este género, ou só ouço. E portanto, este foi o meu primeiro disco e o próximo é totalmente diferente. Vamos ouvir este.

Este foi o meu primeiro disco, os Police Against Illusion, que tem um movimento o disco, não é? Depois aconteceu que havia muita produção musical naquele começo dos anos 80, de todos os estilos. O punk estava a terminar, mas surgiam coisas sobreviventes do punk, os Clash, por exemplo, que vêm do punk. Aparecia o reggae branco, chamava-se o reggae branco, o Jimmy Forte, etc. Aparecia as coisas mais incríveis e muito variadas, tipo. E então os gostos musicais eram tão variados que, se dissesse os primeiros 20 discos que eu comprei, não tem nada a ver uma coisa com outra, mas não tem mesmo. E então havia na altura, e esse foi o meu segundo disco, embora fosse um LP, aproveitou o tal que tínhamos dado a reforçar, e deu para comprar um LP. E então havia uma galeria, chamava-se, que não havia centros comerciais naquela altura, havia o Brasília no Porto, em Lisboa, nem fazia ideia o que é que haveria, mas chamava-se galerias, quer dizer, tinhas lojas de um lado e do outro, e aquilo davas a volta, acabou, ou então davas outra vez a volta. E lá em Espinho, essa de Espinho, havia uma loja de discos, que se chamava Charanga, de um amigo meu, e ele punha as colunas, umas colunas gigantes cá fora, a tocar músicas que ele punha dentro da loja, de vinis que tinham chegado, de músicas que tinham chegado. E eu fazia aquela volta dos pobres, digamos assim. Tomava café, depois passávamos ali, via discos e tal, mas aquele dia até passei. E de repente começou a tocar uma coisa que me fez andar para trás. Eu parei, já estava na porta de saída, aquilo era pequenino, e eu vi aquilo, que é isso? Voltei para trás. E era o Off the Wall de Michael Jackson. Aquele baixo, o vibe daquilo tudo, o groove que aquilo também tem, funk, a mistura daquilo tudo, tocou-me bastante. Eu fiquei fã do Michael Jackson nesse momento. Acompanhei a carreira, embora fosse a carreira evoluiu de várias formas, mas é um disco marcante, porque o disco, que era uma coisa que nós procurávamos na altura, era, como tínhamos pouco dinheiro, tipo, comprar um disco que fosse todo bom. Não comprávamos o disco porque gostava só de uma música ou duas, não. Tinha que, se o disco fosse todo bom, era um target, era o teu alvo. E eu acho que o Off the Ball é um disco todo bom, é uma obra incrível do Michael Jackson.

0: Estas são as duas das muitas músicas da minha vida. Eu sou o José Carlos Castro, continuo com o Correio da Manhã Rádio. Até à próxima, trago mais 100.
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2: Olá, sou a Daniela Aranjo, fui desafiada aqui para as duas músicas da minha vida. A primeira é naturalmente Luís Represas, o 125 Azul. É uma música que marcou a minha geração e é de facto uma das letras mais extraordinárias que conheço.

A segunda música, e tem muito a ver com a cidade onde vivi a maior parte da minha vida, é também uma música portuguesa com uma letra extraordinária, é o Porto Sentido, e é de facto uma música que tem tudo a ver comigo, tem tudo a ver com a cidade do Porto.

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1: Ora viva, chamo-me Ricardo Filipe Matos, locutor aqui na Correio da Manhã Rádio, e é precisamente com a música que considero ser a primeira pedra para estar deste lado dos microfones da rádio que vos dou a conhecer agora. Corria o já longínquo ano 1994, quando finalmente tive direito a ter um rádio só para mim, no meu quarto. Ainda vivia com os pais, claro, e nas primeiras sintonias que fiz às emissoras nesse rádio, chamou-me a atenção estar a passar uma música em francês, já que, desde o sétimo ano de escolaridade, sempre preferi o francês ao inglês. Bom, traumas com professores na escola. Enfim, voltando a esse momento, a frequência era os 90.4 FM, a mesma onde neste momento me estão a ouvir na Grande Lisboa, ou seja, é fácil adivinhar que, uns anos depois, passaria de ouvinte a locutor da então Rádio Paris-Lisboa. Essa rádio já acabou, mas continua a fazer parte da mobília, digamos assim, da ainda hoje chamada Sociedade Franco-Portuguesa de Comunicação, Alvará, adquirido em 2024 pela Média Livre para criar a Correio da Manhã Rádio. Mas afinal, que música era essa que estava a dar? Perguntam vocês. Chama-se Du Mal e canta a belga Morane.

Morane, nome artístico de Claudine Dupeyre, só sobre o verão passado, que já tinha morrido em 2018. Tinha apenas 57 anos e, pelo que percebi, as causas da morte sozinha em casa nunca foram claramente esclarecidas. Bom, agora a segunda escolha musical. Recorda-me o meu tempo de infância, passado no banco de trás do carro, aos anos 80, conduzido pela família, tantas vezes para o campismo no Algarve, em Vila Nova de Cacela, ou para a terrinha da família, em Aranhas, Penamacor. Na altura, não sabia o que queria dizer a letra. A verdade é que este Endless Road, dos Time Bandits, fazia jus ao longo tempo das viagens, na altura ainda sem possibilidade de se

0: Endless Road dos holandeses Time Bandits, e só ouvir a música já me está a dar vontade de seguir estrada fora. Foram as minhas escolhas musicais devidamente justificadas. Não percam outras de segunda a sexta-feira em vários horários, ou logo 5 vezes duas escolhas de uma vez só nos compactos aos sábados na hora das 3, ou na madrugada de segunda-feira pela 1 da manhã. Tchau, tchau, um abraço.
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2: Olá, eu sou Jéssica Oliveira, jornalista da Correio da Manhã Rádio, e desde muito pequena que a música faz parte da minha vida, nunca foi uma coisa secundária. Por isso, venho dizer quais são as músicas da minha vida. Quando eu tinha 3 anos, a minha mãe inscreveu-me na dança, e até hoje faço dança, portanto acho que essa também é uma das razões para a música não ter passado despercebida. Um dos vários estilos de dança que fiz quando tinha mais ou menos 5 anos foi a dança do ventre, o que me leva à primeira música da minha vida, é precisamente da Shakira. Ela foi uma das primeiras artistas que fui ver num concerto ao vivo. Foi difícil escolher só uma música, porque gosto muitas dela, mas acabei por escolher Addicted to You, de Shakira.

Bem, depois desta dança toda e desta musicalidade toda de Shakira que faz toda a gente querer dançar, vou mudar completamente o rumo para onde isto poderia ir. A segunda música que eu escolhi é dos Red Hot Chili Peppers. Eu sempre ouvi muito esta banda e é por influência do meu irmão e da minha irmã, que são mais velhos que eu. Eu costumava ouvir muito o álbum Californication, mas a minha música de eleição pertence ao álbum Stadium Arcadium. Fiquem agora então com Snow Hey Ho dos Red Hot Chili Peppers.

0: Espero que tenham gostado das minhas escolhas musicais. Mesmo eu sendo a mais nova da Correio da Manhã Rádio, tive pouco tempo de vida para escolher as músicas da minha vida que remetem muito à minha infância. Fiquem desse lado para ouvirem muito boa música aqui na Correio da Manhã Rádio.
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2: Aqui ficaram as escolhas musicais que fazem parte da playlist de 5 convidados que passaram pela Correio da Manhã Rádio esta semana. Na próxima semana temos mais convidados.
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0: Muito bom dia, são 11 horas, está na Correio da Manhã Rádio. Vamos saber toda a informação que está a marcar esta manhã de sábado. A edição é da jornalista Leonor Ferraz. Bom dia, Leonor.
1: Muito bom dia. Foi detido esta madrugada o alegado autor do duplo homicídio em Lagos. Segundo a PJ, o cidadão estrangeiro de 45 anos foi detido por fortes suspeitas de dois crimes de homicídio qualificado e de profanação de cadáver. As vítimas são um casal de estrangeiros de 79 e 62 anos, ambos empresários do ramo da saúde e residentes há vários anos em Portugal. Os dois idosos foram encontrados sem vida dentro de um depósito de água em casa na tarde desta sexta-feira em Lagos. O suspeito é o caseiro das vítimas. Em comunicado, a Polícia Judiciária acrescenta que, quando o homem foi localizado nas imediações do local, tinha na posse bastante dinheiro e objetos de valor, presumivelmente pertencentes às vítimas. Não são conhecidas as motivações do crime. O detido vai ser presente ao juiz de instrução criminal de Portimão para primeiro interrogatório, com vista à aplicação das medidas de coação. O PS acusa o Chega de tentar enganar os portugueses no debate sobre a redução do IVA nos combustíveis. Esta manhã, José Luís Carneiro, em declarações aos jornalistas, respondeu ao desafio deixado por André Ventura na sexta-feira para aprovar a redução do IVA dos combustíveis.
2: Quem apresentou primeiro essas propostas foi o Partido Socialista, ainda antes do verão, em junho, julho, e apresentámo-las por duas vezes. E por duas vezes o Chega votou contra. Agora, como nós apresentámos pela terceira vez na semana que passou, à terceira também entendeu dar o ar da sua graça. Mas nós vamos conseguir demonstrar que alguém está a procurar enganar os portugueses.
1: José Luís Carneiro, que falava aos jornalistas na chegada à Convenção Autárquica Nacional do PS, que decorre hoje em Leiria. Esta manhã também está em curso uma marcha lenta entre Santa Maria da Feira e Espinho contra o aumento dos preços dos combustíveis. O percurso teve início junto aos bombeiros voluntários da feira até ao largo da Feira de Espinho. Daí os manifestantes seguem a pé até à casa do primeiro-ministro Luís Montenegro. Na Primeira Liga inicia-se este sábado a sexta jornada. O Futebol Clube Porto visita o Lanterna Vermelha Casa Pia à procura de manter o pleno de vitórias e a liderança isolada. O encontro em Rio Maior está marcado para as 18h e vai ter relato aqui na Correio da Manhã Rádio. Há mais dois jogos em agenda. Nacional Alverca às 15h30 e Académico de Viseu Vitória de Guimarães a partir das 20h30. Fica por aqui esta síntese informativa. Da minha parte por hoje é tudo. Tenha a continuação de um bom fim de semana.
0: As notícias em permanente atualização. A edição foi da jornalista Leonor Ferraz. Fique desse lado. Já a seguir temos mais uma edição de Ciopa com Vida. O grande António Sala vai estar à conversa com Duarte Ciopa, a não perder. Muito bom dia, uma ótima manhã de sábado e agora sente-se confortavelmente porque vamos ter dois senhores em estúdio. Duarte Ciopa vai estar à conversa com António Sala.
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4: Seja bem-vindo a mais um Ciopa Convida. Hoje tenho uma daquelas pessoas que dispensa apresentações. A sua voz faz parte da memória de várias gerações. Um homem, ou melhor, um dos grandes comunicadores do nosso país, que constitui uma carreira absolutamente extraordinária. Falo de António Sala, o senhor rádio, e é com ele que eu estou aqui.
5: Olá, António, muito obrigado.
4: Muito obrigado.
5: É que... Essa gentil e bondosa apresentação.
4: Não foi nada gentil e bondosa, merece muito mais.
5: Obrigado.
4: Porque é uma personalidade que todos nós gostamos muito. Todos nós crescemos com o António Sala e tem sido um homem que tem contribuído muito para a cultura em Portugal. Isso é visto até pelas condecorações que tem tido e todas as homenagens que lhe têm sido feitas, que têm sido muito, muito bem feitas. António, para já desde, muito obrigado por estar aqui, mas eu queria lhe começar aqui com uma pergunta. Quando olha para trás e vê tudo aquilo que viveu, sente que foi a rádio que escolheu a si ou foi o António que escolheu a rádio?
5: Eu quase que não sei responder a isso. Para já, muito obrigado pelo convite, é um prazer estar aqui. Obrigado. Eu, quando entro no estúdio de rádio, para mim a rádio e os estúdios são uma espécie de pequenos santuários. Isto é um lugar de magia. E, portanto, de cada vez que entro e sou convidado para estar num estúdio de rádio como estamos agora, sinto essa magia no ar, porque nunca sei o que é que vai acontecer, porque nos sons tudo fala e tudo tem sentido. os silêncios, as gargalhadas, o falar de uma forma mais densa, mais calma. E, portanto, estamos aqui para viver tudo isso. Mas agora, respondendo concretamente à sua pergunta, eu acho que foi a rádio... Foi uma senhora chamada Maria Leonor, uma grande locutora de rádio, talvez das maiores locutoras de rádio de sempre do nosso país, que há muitas décadas eu queria ser ator. E um dia concorri na antiga emissora nacional para novos jovens atores para rádios novelas. As rádios novelas, convém dizer agora para o público que não esteja muito identificado com isso, rádio novela no fundo era em rádio há uns anos atrás aquilo que hoje em televisão são as telenovelas. E grandes atores, enormes atores, Rui de Carvalho, Eunice Munhoz, João Perry,
6: todos fizeram.
5: Começaram muitos deles até no teatro radiofónico e só depois é que passaram para o palco. Eu pensei, espera aí, isto vai ser uma boa oportunidade, eu quero ser ator, vou começar pelo teatro radiofónico e depois atingirei o palco. Eu já fazia teatro amador, então concorri. O júri era presidido pela tal senhora, a locutora, a senhora Dona Maria Leonor, e por uma série de outros profissionais de rádio que a acompanhavam. Participaram, penso que cerca de 200 jovens, em fornadas de 30. Eu fui numa dessas fornadas e tive de fazer as minhas provas. A prova era uma prova de ler poesia, de fazer um diálogo com outro concorrente de uma cena teatral, que já não me recordo o que era. E tínhamos outras provas, e nomeadamente uma prova de improviso. E quando chegou ao fim daquilo tudo, estavam todos muito expectantes, e a Dona Maria Leonor disse, pronto, agora podem sair, vocês irão ser contactados, e logo saberão o que é que vos vai ou não acontecer. E olhou para mim e disse, e tu miúdo, eu tinha 16 anos, tu miúdo, mas já tinha altura, tinha 1,81m e tinha a voz praticamente que tenho hoje. Tu não saias, ficas aí que eu quero falar contigo. Ah, eu quero começar, está a ganho, está no papo. De maneira que fiquei todo feliz. E aqueles minutos de espera que ela saiu mais os jurados, eu fiquei ali sozinho, esperei um bom bocado, cheio de nervos, até que ela regressou e disse-me: olha, quem é que te disse que tinha jeito para teatro? Eu disse: bem, eu acho que tenho. Não tens. Tu não tens grande jeito, nunca serás. Se calhar ela tinha vontade de dizer que será sempre um canastrão a representar, mas era uma senhora muito elegante, muito educada, e não disse isso, mas não tem. Mas aí mandei de ficar pelo seguinte: tu fizeste bem as provas, mas foram vulgares, normais. Há aqui rapazes e raparigas melhores que tu, mas há uma coisa em que tu foste o melhor, foi na prova de improviso. Tu tens uma voz com uma característica muito própria, uma voz muito pessoal, que não é muito vulgar. E improvisaste muito, muito bem. A tua prova de improviso foi bem. De maneira que eu queria dizer só isto. Como mulher da rádio, eu acho que se tu quiseres, se tiveres respeito por isso, estudares, te profissionalizares, podes vir a ser um bom locutor de rádio. Eu agradeci, mas saí desiludido. Cheguei a casa e contei à minha mãe, que estava toda expectante para saber o que tinha acontecido. E quando eu lhe digo isto, a minha mãe disse: mas quem é que disse isso? Eu disse: olá, senhora, a presidente do júri, uma tal Maria Leonor. E a minha mãe ia-me matando. Mas tu tens noção e sabes quem é a Dona Maria Leonor? A Dona Maria Leonor é uma pessoa muito culta, é uma locutora extraordinária. Para ela dizer isso, é porque ela terá reconhecido em ti alguma qualidade, alguma coisa que pode fazer com que isso possa vir a acontecer. Mais tarde há concursos para jovens locutores. Eu concorro para um na Rádio Ribatejo, em Santarém, tem o pai dos concorrentes, e fiquei em primeiro lugar, e execo, ficaram dois em primeiro lugar, eu e o Fernando Balsinha, que infelizmente já não está entre nós e que foi um grande nome, quer na rádio, quer na televisão.
6: Ainda trabalha com ele na RTP.
5: Exatamente.
6: Fernando Balsinha.
5: E pronto, e a partir daí eu entro no estúdio, e por isso é que eu comecei esta conversa toda, dizendo que o estúdio tem uma certa magia. E tem.
6: Esse programa que foi fazer, que estava a falar, era o Caravana das 5?
5: O meu primeiro programa foi o Caravana das 5. Porque era às 5 da tarde, e porque eu adorava uma coisa que hoje em dia ninguém liga, que eram os filmes de cowboys, o western. E havia aquelas caravanas que normalmente depois eram assaltadas pelos índios, e eles reuniam, faziam roda para se defender das setas dos índios e tal. E eu tinha para mim um simbolismo de aventura. E aquilo era às 5 da tarde. E eu disse: Caravana das 5, agora vou fazer disto o que quiser. Vou tentar pôr a imaginação a funcionar, porque eu gosto muito do programa de autor.
6: E a criatividade é.
5: E eu gosto muito da página em branco, quer em rádio, quer em televisão, seja no que for, em que nos dizem: cria, imagina, compõe. paz. Eu acho que as coisas hoje, infelizmente, já não começam a não haver muito programa de autor. Está tudo um bocadinho demasiado formatado. A música que não é a música que retrata o seu gosto pessoal, nem o meu, é de alguém que constitui e cria uma playlist. O programa de autor não. Por isso é que era muito interessante nós gostarmos de um programa que acontecia, por exemplo, das 10 ao meio-dia e não gostarmos nada do que acontecia à tarde. Porquê? Porque era outra coisa. Agora não, se você ouvir rádio em muitos sítios, não é o caso de correr da manhã e não estou a dizer por estar aqui, mas não é o caso, porque tem programas de autor e tem uma programação que é diversa. Mas a maior parte das chamadas grandes estações nacionais, a música que umas tocam é a música que as outras tocam e repetem simultaneamente até a exaustão aquilo ao longo de dias e dias. Os locutores não têm liberdade para falar e quando falam é para apresentar a música que fizeram. Falam mais em inglês do que falam em português. Há mais a preocupação de ter uma excelente pronúncia e dominar muito bem a língua inglesa do que propriamente a portuguesa. E eu sou perfeitamente contra isso. Acho que se deve saber falar inglês.
6: Claro.
5: É necessário.
6: Temos que
5: agora, mas acima de tudo, privilegiar a nossa língua.
6: Não é evidente.
5: E isso está cada vez a acontecer, infelizmente, menos. Há exceções e ainda bem que há essas exceções.
6: Tudo está diferente na rádio e na televisão. António, vamos um pouco mais atrás, porque o António nasceu em Vila Nova de Gaia.
5: Eu nasci numa pequena aldeia chamada Vilar de Andorinho, que hoje já não é pequena aldeia, já é uma vila grande. Tive muito pouco tempo, tive meses, e depois mudei para uma outra vila que se chama Oliveira do Douro. Fica muito peladinha Gaia, e Gaia era a cidade onde eu ia em miúdo.
6: Claro.
5: E, portanto, eu costumo dizer que sou um homem do Norte em tudo.
6: Mas aos 10 anos, vem para Lisboa.
5: Vem para Lisboa.
6: Como é que foi a sua infância?
5: Foi uma infância feliz, difícil. Vamos lá ver, eu nunca passei fome na minha vida. Mas sou franco em confessar que não sei até que ponto algumas vezes os meus avós e a minha mãe não terão passado algum bocadinho de fome para que eu não tivesse. As coisas não foram fáceis. Habituei-me a dar o valor a tudo o que se come, a tudo o que se tem, a tudo o que se conquista. E nada me caiu de braços, nos braços caídos do céu. Ou seja, caíram muitas coisas que eu nunca esperei, mas eu tentei sempre apanhá-las com carinho, com dedicação e, acima de tudo, com gratidão, porque essas oportunidades aconteciam e muitas delas, pela irreverência normal da juventude, e a Patete disse que a juventude tem, que é uma das coisas mais magníficas que a juventude tem, é isso também. Eu não terei dado valor, outras acho que dei, e portanto tive uma infância em que tinha muito respeito pelos meus professores. Ainda hoje eu recordo os meus professores, sei os

0: vejo notícias de alunos que batem os professores.
1: Educação e informação é completamente diferente.
0: E mais, eu lembro-me uma vez ou duas em que fui castigado na escola e lembro-me de chegar a casa e dizer para a minha avó, hoje a professora, o professor Gonzaga neste caso, deu-me duas reguadas e fez-me não sei o quê. E eu ainda levava os olhos ainda lacrimejantes. E a minha avó olhava para mim e dizia assim, está bem, ele fez-te isso. Mas o que é que tu tinhas feito? E isto contrasta muito com hoje em dia, coisas que eu vejo que é os alunos vão a casa, queixam-se e os pais saem de casa para ir bater nos professores. Alguma coisa está mal. Portanto, eu tive a sorte de viver numa altura em que a juventude ainda tinha regras. Essas regras não eram pesadas, não eram ditadura, não eram nada disso. Não estamos a falar de política, estamos a falar daquilo que é essencial na vida das pessoas, que são os princípios que se ganham em casa, com a família, com os amigos próximos, com os professores.
1: Falou aí na avó. Quem era a avó Sara?
0: A avó Sara era uma pessoa maravilhosa. Eu nunca a tratei por avó. Tratei sempre por mãe.
1: Por mãe.
0: E a minha mãe, eu chamava Casinha. Ela era Carmen, mas Carmen. Eu não sabia dizer. As pessoas chamavam Carminha. Eu não sabia dizer Casinha. E ficou a Casinha até ao fim. A Sara era uma pessoa fantástica. Era uma mulher daquelas de têmpera, que do nada conseguia arranjar tudo. E eu recordo-me sempre, lembro-me uma vez de uma refeição que se fez numa aldeia onde eu vivi depois, chamada Vila Nova de Monsarros, e onde havia couves e havia batatas e um ovo cozido. E eu ia para comer o ovo e ela disse, não, ainda não, vamos fazer assim. E partiu o ovo em quatro, fez uns feitios e distribuiu-os. Assim, parece mais e vai-se ver que é mais saboroso. De contrário, dá as duas dentadas e o ovo já se foi embora. E eu nunca esqueci isto.
1: Que maneira tão elegante, não é?
0: É, não é?
1: De dividir a comida sem grandes explicações.
0: De uma maneira até harmoniosa e bonita. Fica mais bonito e vais ver que ainda sabe melhor e dura mais tempo a comer.
1: Era muito especial essa avó.
0: Era.
1: Era uma avó muito especial que ainda hoje recorda com muita saudade.
0: Enorme saudade.
1: António teve uma parte da sua vida que...
0: Já agora, claro. Posso só interrompê-lo?
1: Sim, sim, sim.
0: A minha avó e o meu avô foram muito marcantes. E se me der, tenho um minuto,
1: sim, sim, claro,
0: só para
1: sim,
0: contar
1: António.
0: Uma história do
1: o
0: meu avô,
1: é
0: que é uma
1: seu.
0: História fabulosa. O meu avô era espanhol, nascido em Madrid, e tinha 19 irmãos. E quando arrebenta a Primeira Guerra Mundial, o meu avô andava em más companhias em Madrid. Era o mais novo dos 19 e um dia foge para a França. Fugiu para a França e nunca mais apareceu. Como imaginam, aquela família deve ter sofrido muito, os meus bisavós de Espanha. E só quando ele um dia vem para Portugal, ele era um homem de hotelaria, era maître hotel, foi chefe do grande restaurante, por exemplo, do Palace Hotel do Saco. E é aí que ele conhece a minha avó. Apaixona-se por ela, casam e nasce a minha mãe, Carmen. E o meu avô já era adulto, estava em Portugal e um dia disse para a minha avó, eu tenho de ir à Espanha. Ela disse, mas vais fazer o quê? Tenho de ir à Espanha, tenho de pôr a minha vida e as minhas contas em dia com a minha família. E então ele partiu e aí eu disse, mas demora muito poucos dias. Partiu, isto é uma história incrível. Ele parte e vai observar a casa onde vivia com os pais. Percebe que o pai já deverá ter morrido. E não vê nenhum dos irmãos, que eram todos mais velhos, já teriam todos a sua vida.
1: Ele tinha 18 irmãos.
0: Ele tinha 18 irmãos, eles eram 19. E o meu avô, durante 2 ou 3 dias, isto foi-me contado mais tarde pela minha avó e pela minha mãe, já com o meu avô tinha morrido. E isto é uma história incrível. E então, ele ficava a observar a casa para perceber os hábitos, ao longe. E percebeu que ela estaria sempre sozinha e saiu uma vez ou duas à rua. E é um dia em que ela vai entrar, e ele vai ter com ela à entrada da porta, e diz-lhe, a senhora tem um filho chamado Manolo. E ela, com ar-me triste, ter-lhe-á dito, já não tenho, o meu Manolo morreu há muitos anos. Ele disse, ele não morreu e eu tenho um recado do Manolo para si. Ela olhou para ele.
1: Impressionante.
0: E disse para ele entrar. E quando entraram, a minha avó contava que ele contava que tinha

0: roçado os corpos deles, se tinham tocado. Ela olhou para ele e disse: Manolo caiu, esteve 3 semanas em estado de coma e morreu. O meu avô ficou sempre muito marcado com isto e achou sempre que era o responsável pela morte da mãe. O meu avô foi um avô maravilhoso, permitia-me tudo, menos, e eu penso que percebi, mais tarde, depois de saber isso, eu percebi. Ele permitia todos os disparates que eu fazia, eu era o neto querido, mas quando eu levantava a paz para a minha mãe, eu era menos educado com a minha mãe ou coisa no género, ele tornava-se uma fera, olhava para mim e dizia: com a mãe não, menino, com a mãe não. Não falas assim. E eu ficava com medo até, porque percebia que aquilo não era o meu avô que eu lidava todos os dias. Hoje percebo, e logo assim, claro, eu percebo, ele retratava em mim, se calhar, e queria que eu fosse o filho que ele acha que não foi com os seus irmãos. A família nunca lhe perdoou muito. Ele reconciliou-se com alguns dos irmãos, mas outros nunca aceitaram essa reconciliação. Mas ele tornou-se um homem bom, um homem. Ele, quando veio para, ele vai para a França, e em França anda com miúdos, mal acompanhado com miúdos. Ele teria 14 anos ou 15 na altura, andavam a roubar coisas. E há um dia em que eles roubam um restaurante qualquer, e o meu avô era o mais novo desse ganguezinho, e consegue ser caçado lá dentro. E o dono era espanhol. Teve a conversar com ele e percebeu que era um miúdo desorientado. Quis saber a história dele e depois disse-lhe: eu dou-te uma oportunidade, das duas uma, chama a polícia e tu vais para uma casa de correção, ainda és menor, ou tu, eu dou-te aqui trabalho,
1: olha que
0: e alimento, te podes dormir onde dormem ali 2 empregados meus. E o meu avô aceitou, com medo só de uma coisa.
1: Optou por ficar.
0: Optou por ficar, porque teve medo que podia ser preso. E apaixonou-se e percebeu uma coisa, que tinha muito jeito para aquilo, e levou toda a vida dele na restauração. Se passar nos restauradores, quando vamos no sentido a caminho do Tejo, do lado direito, temos o Palace Hotel. Sim. Muito bonito. O meu avô foi diretor do Palace Hotel. Tem histórias incríveis. Havia um cliente
1: que esse homem se tornou, é impressionante.
0: Incrível. E mudou completamente toda a sua vida. Há uma história dele também muito engraçada, que conta em 15 segundos. Um senhor que era cliente do hotel habitual entregou-lhe um pacote e disse: isto são coisas que têm de ficar no cofre do hotel, eu tenho de ir ao estrangeiro, não deixe ninguém mexer nisto nem tocar nisto. Com certeza, era um grande cliente e assim fez. Passavam uns dias, aparece a polícia lá dizer: o senhor tem guardado no cofre do hotel uma coisa deste senhor, assim, assim, assim, assim. Ele diz: tenho. Temos aqui a autorização do juiz e tu tens de abrir, temos de recolher isso. E então o que era aquilo? Eram notas falsas e coisas. Quem era ele? Era o Alves dos Reis. O célebre vigário Alves dos Reis. Foi um dos maiores vigores que neste país, numa inteligência incrível, conseguiu subornar tudo e o país todo.
1: Eu vi a série na RTP.
0: Pois é, aliás, houve uma série, era da RTP. Era. Era do Alves dos Reis. De maneira que o meu avô tinha histórias assim incríveis disso.
1: É muito engraçado.
0: E eu gostei. E eu comecei a ir para a rádio. E na rádio eu não tinha muito, tinha um guião base, mas acima de tudo eu deixava-me impulsionar, e eu gostava era de contar histórias e de falar com as pessoas.
1: E as pessoas ficavam presas a essas histórias.
0: Ficavam, e gostavam de conversar. E depois percebi uma coisa, é que na altura o telefone era muito pouco utilizado em rádio, era só utilizado para os programas de discos pedidos. Era o que o telefone toca, dizia-se a frase, pedia-se o disco. E eu achei que o telefone podia ter outra utilização, poderia ser o microfone do ouvinte. Eu comecei a dar voz ao ouvinte, e eu penso que isso terá sido um dos êxitos também do Despertar.
1: Do Despertar.
0: Que as pessoas começaram a ter voz própria e a falar. Eu fazia uma coisa e queria ouvir a opinião delas sobre isto, sobre aquilo. Isso é fantástico. Desculpe.
1: E essa parte de criatividade que sempre teve, eu acho que foi também um dos motivos do sucesso de toda a sua carreira. Porque essa criatividade toda, tudo foi alterado. E o António Sala começa a aparecer como uma figura e um artista que as pessoas veneravam, ainda hoje o fazem, e estou muito gratas ao António. António, há uma situação que eu sempre notei no António. O António sempre com altos e baixos na sua vida familiar, sempre foi um homem de família.
0: Sim.
1: Muito, muito preocupado com o filho Miguel, muito preocupado com a sua mulher. Mas o António teve uma infância que viveu sem pai durante muitos anos. Como é que foi viver sem a imagem paterna?
0: Foi difícil.
1: Foi o seu pai aos 20 anos, não foi?
0: Não, já muito mais.
1: Já tinha mais.
0: Já é a caminho dos 30 quase quando conheci o meu pai. Conheci-o no Porto, por mera casa.

0: caso. E digamos que eu, ao longo desses anos, sem pai físico presente, eu toda a vida pensei que um dia, quando o conhecesse pessoalmente, que iria dizer meia dúzia de coisas. E não eram bonitas, não eram agradáveis. E uma noite eu tenho um espetáculo no Porto, e quando termina, um meu amigo chama-me e diz: está ali uma pessoa, e eu percebi que estava a uma certa distância, num sítio não muito iluminado, dos bastidores, que eu gostava que tu conhecesses. E eu disse: então, mas a pessoa não pode vir aqui, eu estou tão cansado. Não, vem lá, vem lá, vai lá. E levou-me.
1: Eu assim que cheguei... Ninguém lhe disse quem era, não, nem nada.
0: Mas eu assim que cheguei, 5 metros, olhei, você olha para mim e eu sou igual ao meu pai. Eu olhei para o meu pai, percebi que era ele.
1: Tremeu.
0: E tudo, eu fiquei gelado. Veio-me à cabeça em escassos segundos o que eu tinha ensaiado que lhe iria dizer.
1: Que eu tudo protejo.
0: Mas ele olhou para mim e disse: filho, perdoa-me. Ah. E caímos nos braços um do outro. E estivemos sempre nos braços um do outro, até à morte dele.
1: Ficaram no Porto. Com uma grande cumplicidade e uma grande união entre vocês.
0: Enorme,
1: é impressionante,
0: enorme.
1: Isso.
0: Mas eu prometi, porque eu tinha muita... Havia duas coisas que me marcavam. A falta do pai. Era, por exemplo, na escola, quando sei miúdo, e andando na escola, e os mais velhos nos dão assim umas tareiazinhas. Hoje é bullying que se chama isso, mas antigamente era porrada mesmo. Davam-nos. E normalmente há aquela reação dos mais pequenos.
1: Sobre eu vou dizer ao meu pai.
0: Ah, eu vou dizer ao meu pai, o meu pai vai ver, não sei o quê. E eu disse: eu não posso dizer, vou dizer ao meu pai. Não tenho pai presente.
1: Mas também não posso dizer que vou dizer à minha mãe.
0: Também vou dizer à mãe, eles. Ai, que venha cá a tua mãe, ai, que medo. Então, era o que eles iriam dizer. E outra coisa eram os natais, que eu sempre gostei e adoro o Natal. E não tive o meu pai presente. E a partir dessa altura, quero lhe dizer que eu consegui reunir toda a família. Consegui reunir a então esposa do meu pai, uma pessoa maravilhosa, Dona Maria, que já partiu, o meu pai, a minha irmã Lucete, a minha mãe, os meus avós, e passámos Natais juntos. E foi qualquer coisa de maravilhoso. E eu prometi a mim próprio, talvez por isso, eu disse: eu quero ser tudo aquilo e quero dar ao meu filho tudo aquilo que eu não tive, em termos desse amor e desse afeto permanente do pai, que pode dar um abraço.
1: Isso é que foi sempre um pai excepcional.
0: Eu sou muito físico. Eu e o meu filho abraçamos todos os dias. Todos os dias. E beijamos muito.
1: Mas o António sempre foi assim. Sempre. Toda a vida.
0: Mas o Miguel podia lá vir. Há uma idade em que os miúdos, até na escola, quase que pedem aos pais: imagino que a mãe ou o pai vá de carro. E eles dizem: ah, deixa-me aqui. Que é para... E se a mãe ou o pai quiserem dar um abraço ou um beijo, eles sentem-se um bocado desfasados com os colegas, e depois começam a gozar ou coisas. O meu filho nisso nunca teve complexo nenhum. Em lado nenhum, em idade nenhuma, em circunstância.
1: E é um rapaz muito, muito orgulhoso de toda a carreira do pai.
0: É, ah, isso pode querer.
1: Ele, vocês cantaram juntos, é verdade?
0: É, sim, num dia cantar. O Miguel canta muito bem. O Miguel canta melhor que eu, não sei o quê. Eu costumo dizer que sou um cantador das minhas coisas. Não costumo assassinar coisas de ninguém, são assassinas minhas que escrevo de maneira que estou perdoado. Mas o Miguel tem muito talento, ele toca piano bem melhor que eu. Ele tem a frequência relativa ao 7º ano de piano do conservatório. O Miguel compõe, muito mais virado para o lado clássico. E mesmo nos meus espetáculos, a mãe, a Elizabeth, a minha mulher, era a cantora do meu espetáculo, a sério. Ela vinha dos Maranata, era a solista dos Maranata, e cantava muito bem. Eu, digamos que as pessoas também que iam ver os meus espetáculos não estavam à espera de me ouvir cantar muito. As pessoas estavam à espera que eu comunicasse com elas. Eu gostava das nossas conversas e do que eu fazia em palco e da maneira como eu comunicava. Mas conseguia com isto, com esta junção de valores diferentes e de dons diferentes, fizemos coisas muito bonitas, de que me orgulho muito.
1: O António começou muito cedo a ter êxito, e há uma particularidade que eu achei muito giro, que quando estava a ler algumas partes de entrevistas que deu, e algumas partes da sua vida, até na parte de cumprir o serviço militar, também fez rádio.
0: É verdade.
1: Isso tem muita graça.
0: Tem. Na altura havia um programa que foi criado.
1: O Alerta Está.
0: O Nunes Forte, que era o Alerta Está. E pelo Alerta Está, que era programa de rádio e que era espetáculo simultaneamente, nós fizemos coisas fantásticas. Olha, houve uma altura em que o espetáculo Alerta Está tinha uma orquestra fantástica, era a Banda do Exército, dirigida por um grande maestro, que era o Capitão Silvio Pleno. E os jovens que

0: Cantores, quem eram? Eram os tipos que estavam a começar a sua carreira, tinham algum jeito. Um apresentador que era o Sala, que ninguém sabia ainda quem era. Um rapaz que cantava muito bem, que era o Paulo de Carvalho. Outro rapaz que era o Fernando Tordo. Um fadista que era o Carlos Zell. Quer dizer, tudo isto junto, eu costumo dizer, para reunir este elenco hoje todo, se fosse a pagar, saía um bocadinho caro quem contratasse.
1: Muito caro.
0: Na altura éramos todos militares e aquilo era incrível. Mas aprendi, foi o primeiro programa onde eu aprendi o humanismo, sabe? Porque na altura estávamos com a chamada Guerra do Ultramar. E havia, não havia uma família portuguesa que não tivesse pelo menos um primo, um filho, um sobrinho, um neto que estivesse na guerra ou em Angola, Moçambique ou na Guiné. Perdão. E na altura a forma deles comunicarem era através de uma coisa que eram os aerogramas, que era uma espécie de carta gratuita que os soldados tinham, que podiam mandar para as suas famílias. E então esse programa eu recebi milhares de aerogramas. No fundo, o que é que eles diziam? Diziam, pedia-lhe o favor de tocar uma canção, sei lá, Os Olhos Castanhos, do Francisco José, essa canção romântica dedicada à minha mulher, ou à minha noiva, que vive em Alcanena, e à minha mãe, que vive em Fornos de Algodres. E eu percebi que, ao ler aquilo e ao fazer aquilo, por isso eu defendo muita teoria, hoje fala-se nas redes sociais, a primeira grande rede social do mundo é a rádio. É uma rede social. Quando as pessoas pegavam no telefone para pedir um disco e conversar, isso é uma rede social. Portanto, aqueles que acham que elas só se inventaram depois da chegada da internet, esqueçam. A rádio começa como uma forma de comunicação, quando no seu início era em onda curta até para onde? Para os barcos bacalhoeiros que andavam no Atlântico Norte.
1: E que dava a hipótese de falar do ouvinte e do ouvinte também poder participar.
0: Exatamente. E este programa percebia uma coisa, que aqueles aerogramas não eram um simples papel com uma dúzia de linhas. Eram mensagens de amor. Um tipo que estava em guerra, que podia estar no mato, num daqueles cenários de guerra que nenhum de nós gosta de recordar, e queria saudar a sua namorada e queria lhe dizer que estava bem, e a sua querida mãe e a sua família. Eu percebi que fui uma espécie de voz, comecei a ser uma voz
1: condutora.
0: Condutora, um elo de ligação.
1: Um elo de ligação, isso mesmo.
0: E com algum humanismo. Sabe que naquelas idades, normalmente, quando começamos, nós queremos é ser famosos. E que as pessoas nos reconheçam e digam, ah, pá, este tipo é muito bom, tem muito jeito. Ou as miúdas dizem, é pá, o tipo é muito engraçado. E tal. Depois chega uma certa altura em que percebemos que mais importante que tudo isto são os afetos. São os sentimentos e é aquilo que liga as pessoas. O Arthur Agostinho uma vez, e ele para mim foi um mestre, e ele disse uma coisa que eu nunca mais esqueci, que eu costumo dizer e gostava comigo que se passasse, em que eu fiz-lhe uma pergunta numa conversa que tive com ele e disse, um dia na sua lápide, quando morrer daqui muitos anos, o que é que gostava que lá tivesse escrito? Ele, o que quiserem, o meu nome, a data de nascimento e a data da morte, mas gostava que as pessoas ao passarem, ao olharem, dissessem, ah, era um tipo porreiro. Isso é o melhor, não gostava que dissessem que era um grande lutador. Não, era um tipo.
1: Porque ele era uma excelente pessoa.
0: E isso é fantástico. E eu espero que as pessoas daqui a uns anos, e quando eu estiver perfeitamente inativo, já que eu não esteja, gostaria também que as pessoas pudessem recordar e dizer: já não dei um tipo, hoje dia. Era um gajo porreiro. E eu fico feliz.
1: Oh, António, há uma história muito gira entre mim e o Arthur. Eu comecei com o Arthur na Rádio Comercial, mas há uma história muito gira em que eu já tinha estado na RTP, na SIC, na TV, e venho para a CMTV e venho fazer o programa da manhã. E quem eu vou entrevistar é a filha do Arthur Agostinho. E ela disse-me assim quando chegou: eu tenho uma surpresa.
0: A Mila. Para si.
1: A Mila, isso mesmo.
0: Exatamente.
1: Eu tenho. Que teve um problema enormíssimo.
0: Eu sei, foi um drama a vida dela com a morte de.
1: E ela veio cá até contar essa história. E ela disse-me: olha, eu tenho aqui um livro com uma dedicatória que nunca foi entregue para si. E o meu pai deixou-lhe este livro para si.
0: Isso é valiosíssimo.
1: Eu jurava, claro, em direto, impressionante, claro, claro. Porque eu tinha um apreço muito grande para aquele, claro, homem. Aquele homem era muito bem disposto, o humor dele, eu gostava muito do Arthur.
0: E era muito competente.
1: E vocês tinham o Pedro Motinho, a sua Dona Maria Leonora, o António Sala, são tudo nomes, grandes nomes da rádio, que ainda hoje se mantêm muito vivos, como a sua Dona Maria Leonora, que já morreu há muitos anos.
0: É bom que eles se mantenham vivos na memória das pessoas. E é bom que nós e vocês, que são os mais novos, quando em vez, preservem e recordem e falem às novas gerações dessas pessoas, não é? Porque é bom, porque eles marcaram as gerações dos seus avós, dos seus pais, e isso tudo, isso conta muito.
1: Eu costumo dizer que qualquer um de nós gostava de atingir a imortalidade, o que é muito difícil, mas há pessoas que conseguem. A Amália conseguiu, e eu acho que o António é uma dessas pessoas.
0: Agradeço a sua bondade, mas a Amália é incomparável. Eu fui muito amigo da Amália, a Amália fazia
1: O António fez e continua a fazer história no nosso país. Contribuiu muito para a cultura. E isso é muito importante. E é muito importante que esta gente mais jovem aprenda e continue a aprender com pessoas como o António. Muito eu vou-lhe obrigado. Ser muito sincero. Eu nunca esperei na minha vida estar frente a frente com o António, embora já o conhecesse, não era? Mas estar a entrevistá-lo nunca me passou pela cabeça. Porque para mim o António é uma pessoa que é um vulto grande do teatro. É um dos maiores nomes da rádio, isso, António. É incontornável isso. Porque todas as pessoas têm um apreço muito grande para o António. António é uma pessoa muito respeitada e é uma pessoa ainda muito jovem, que ainda irá fazer muito mais, mas de qualquer forma, há um assunto aqui que eu quero
0: essa de muito jovem é a mentira da tarde, mas António, é muito simpático e eu agradeço
1: muito. A minha mãe tem 85 anos, está ótima como se tivesse os seus 50, 60, e hoje em dia não há velhos.
0: Sim, isso é verdade. Eu costumo dizer que na minha idade os 70 hoje em dia são os antigos 50 ou 40 e tais.
1: Claro.
0: É verdade isso é verdade. Eu recordo e consigo, já não se passa nesta geração, já não é tanto assim, mas a minha geração, um indivíduo com 40 anos para mim era um velho.
1: Eu lembro perfeitamente.
0: Hoje,
1: quando olhava para os meus pais com 40, eram os velhos.
0: Pois, mas nesse aspecto, e até a própria longevidade que hoje temos, graças a Deus e graças a tantos processos de que tem evoluído a nível da medicina, da forma como nós nos tratamos ou maltratamos também, atenção, tem as duas vertentes, em como em tudo na vida. Mas
1: ainda há pouco, vou-lhe dar aqui uma novidade muito engraçada. Eu estava em casa, a despachar-me para vir para a televisão, e recebo uma chamada de uma pessoa que eu tenho um grande apreço e devo-lhe muito. Ele chama-se Manolo Velho. E eu, entretanto, ele disse-me: Duarte, mas estás com pressa? Olha, vou entrevistar o António Sala. Duarte, que sorte a tua. Esse homem.
0: O Manolo é incrível.
1: E depois começa numa conversa a dizer: Oh, Manolo, vou pôr em alta voz porque eu tenho andando para o carro. E ele ia dizendo: Como é que há pessoas no nosso país, na América, isso não acontece? E estão neste momento paradas e não fazem nada. Essas pessoas são as que sabem trabalhar, são as que podem ensinar muito e chegam a certa idade e tironas. Na televisão isso verifica-se muito. Na rádio não tanto, mas na televisão isso verifica-se muito.
0: Mas verifica-se um bocadinho. Somos países diferentes. Não é preciso ir para a América, mas o exemplo que o Manolo deu está certíssimo. Vamos aqui para a vizinha Espanha. A vizinha Espanha, os grandes artistas do passado, os Antónios Prietos e outros que já não estão vivos, mas todos eles já com proveta idade e já nem estando sequer no exercício das suas funções, eram muito bem tratados, respeitados, e mesmo o Brasil também tem isso, ainda hoje. Porque se você falar com um jovem brasileiro, claro que eles gostam de outro tipo de música, estão muito nos DJs e no hip-hop e nisto e naquilo, mas se lhe disser assim, Caetano Veloso,
1: Maria
0: Chico
1: Betânia.
0: Buarque, Maria Bethânia, coisa nem eles dizem, ui, são reis,
1: é verdade.
0: É o tipo de música que eu gosto, mas um respeito incrível. Mas o Brasil, apesar de tudo, tem umas coisas que eu acho que nós temos muita mania de imitar e às vezes não imitamos o que devíamos imitar. O Brasil tem uma coisa fantástica. Eu lembro-me uma vez, na minha parvoíce, das primeiras vezes que fui ao Brasil, eu teria 20 e tal anos, e consegui fazer uma entrevista, na altura, com um homem que fez o Senhorzinho Malta, que era o homem das pulseiras.
1: Que era calvo, que é o Duarte, qualquer coisa Duarte. Lima Duarte.
0: O ator ainda é vivo, aliás. E trabalha ainda.
1: Ainda trabalha.
0: O Lima Duarte. E depois eu estava a falar em preferências musicais, ou coisa do género, e disse. Mas pronto, citei-lhe nomes de música brasileira e ele disse que gostava. E ele chegou ao fim e disse: Mas você não me perguntou por um. Eu disse: Quem foi? Roberto Carlos. E eu disse: mas é um tipo de música que as pessoas, as críticas não consideram. Não, desculpe. Roberto Carlos é respeitado por toda a gente. Os cantores todos que você falou, que para si são padrão e são intelectualmente brilhantes, se lhes perguntasse sobre Roberto Carlos, eles dizem: É o rei.
1: É o rei, é verdade.
0: É maior que nós. Ora bem, isto é um hábito que em Portugal vai-se perdendo um bocadinho. E é pena. Eu não tenho razão de queixa. Eu acho que há pessoas que não têm razão de queixa. Eu penso que o Júlio Isidro, meu querido Júlio, para ele um grande abraço, não tem razão de queixa disso também. E eu não tenho nenhuma, antes pelo contrário, provas de carinho muito grandes. Às vezes há...
1: Tem feito uma coisa, o António, por acaso, curiosamente, e que eu fico muito feliz que isso aconteça com algumas pessoas. O António teve muitas condecorações, muitas homenagens, e isso é bom acontecerem quando as pessoas estão válidas e em
0: estão,
1: vida.
0: Estão cá.
1: E isso, o António é uma coisa que isso não se pode queixar. O António tem tido dos presidentes da República, das cidades, por isso tem tido muitas homenagens e muitos agradecimentos.
0: Isso é uma coisa que me cala muito fundo, que eu não sou daqueles, há muita gente que recebe e que são, por exemplo, comendador disto ou daquilo, e diz, mas eu não ligo nenhum a isto e tal. Eu ligo muito a isso. Ligo muito porque acho que, para já, é um reconhecimento do trabalho.
1: Claro.
0: Da seriedade, da honestidade.
1: E é o espelho dos aplausos do público.
0: É. E depois, porque essas condecorações têm mesmo um valor e um significado grande. Portanto, aquela tipo de falsa modéstia, sim, mas não ligo. Não, eu não quero que me tratem, nem ninguém me trata por comendador. Trato-me dois ou três amigos meus no gozo, na brincadeira. Então, comendadoras, como é que estás? Estás bem dispostinho e tal? E eu digo,
1: António, esse que tem na lapela é uma condecoração também.
0: Esta é a última comenda, eu sou comendador da Ordem do Infante Dom Henrique. E foi o nosso penúltimo presidente, o professor Marcelo Rebelo de Sousa. Eu já era comendador,
1: mas o
0: Cavaco Silva
1: também já
0: comendador da Ordem do Mérito da República Portuguesa. Sim.
1: Eu recordo-me disso.
0: Não, nesse aspecto eu não tenho que deixar, só tenho de agradecer. E não faço nada nesse sentido. As coisas acontecem e eu fico feliz de Deus ter-me ajudado.
1: O António é daqueles convidados que nós devíamos ter um estúdio começado de manhã e se calhar só acabar no outro dia. Temos que ir aqui a uma situação que é, nós temos falado muito em rádio e realmente o António teve muito sucesso em televisão. Prefere rádio ou televisão?
0: Vamos lá ver. Eu gosto das duas coisas quase por igual, mas há uma diferença, que é assim, na rádio nós prendemos a atenção de quem nos ouve com a palavra. Quando eu quero falar de uma coisa muito séria e muito importante, eu fixo bem os olhos no microfone, retiro música, não quero tapetes musicais, não quero nada, e digo, agora vou-vos falar de uma coisa que eu acho que é muito importante. Eu coloco aquilo que eu chamo a voz num grande plano. Se fosse cinema, porque há grandes planos, médios planos, plano geral. E o exemplo para isso, o plano geral de rádio é o relatar de um jogo televisivo e gol, isto é plano geral. Falar como nós estamos a falar, um plano médio de voz. Se eu quiser dar um ar mais intimista, e como já tivemos aqui, momentos em que eu convivo falar da minha avó, do meu avô, isso é um grande plano. Um grande plano da voz. E a rádio eu consigo isso. Na televisão é diferente. Eu posso estar a querer dizer a coisa mais importante, e que é muito importante, para os meus espectadores. Mas se na regia o realizador disser assim, dá uma imagem do público, e no público estiver uma miúda de minissaia, de perna traçada, eu posso estar a dizer a coisa mais importante da vida, mas o espectador...
1: O objetivo mudou.
0: Perdeu algumas coisas.
1: Claro.
0: E portanto, nós dependemos. E outra coisa, na rádio com a voz, como você com a voz, controlamos o que queremos fazer. Em televisão nós não temos controle sobre tudo. E estamos a olhar e as pessoas estão a olhar e dizem assim, ele está mais gordo. Hoje vejo com um casaco que é muito feio. E, não sei, e perde-se outras coisas.
1: Nós na rádio temos que transformar as palavras em imagem.
0: É isso.
1: Porque aconteceu-me ter aqui uma entrevista com a Judite Sousa, que foi uma entrevista muito difícil.
0: É ótimo.
1: E foi muito difícil e a Judite chorou muito.
0: Por ela e porque ela,
1: e enquanto ela
0: passa ainda. Passará
1: mas,
0: toda a vida.
1: Graças a Deus ela está bem melhor.
0: Está
1: a recuperar e está bem melhor. Mas a Judite teve alturas em que havia o silêncio total, porque ela chorava imenso. E eu tive que aprender a transformar isso em palavras. Por isso, na televisão, quando as pessoas choram, eu resumo-me ao silêncio e deixo as pessoas
0: verem a pessoa chorar.
1: Agora, em rádio isso não pode acontecer, porque há o silêncio e não pode acontecer. E isso é uma grande diferença entre televisão e rádio. Eu sei que se o António, por exemplo, se emocionar, eu em televisão posso lhe pôr a mão no braço, posso até lhe dar um abraço. Isso é forte.
0: Em rádio?
1: Em rádio não.
0: Não.
1: Em rádio tem que ser as palavras.
0: É demonstrar que você me quer abraçar e que me quer amparar.
1: Por isso, rádio torna-se mais difícil do que televisão.
0: Em certos aspectos, sim. Em certos aspectos, sim. Até porque, repare uma coisa, aquilo que você está a dizer, às vezes podem-me fazer uma pergunta e a minha expressão em televisão, as pessoas percebem que eu estou com um ar de dúvida, não estou a dizer palavra nenhuma, estou a pensar, ou estou a dizer, se calhar não é bem assim. Ou estou uma cara em que costumo rir, ou coisa parecida, isso demonstra resposta. É uma resposta visual a uma pergunta que alguém nos fez. Em rádio, não. Nós temos de dar, na palavra, o sentido e a emoção da imagem do que está a acontecer. E, portanto, não é fácil.
1: António, estamos quase na reta final, mas há coisas que eu ainda tenho que falar. Há uma situação que eu queria que me esclarecesse, porque eu acho que já li há muito tempo isso, e não sei se corresponde à verdade. O António, com 13 anos, escreveu um poema.
0: Já tinha escrito antes. Escrevi a Sereia, que foi o meu primeiro poema, e fiz a música. E foi a minha primeira invenção musical. É um tema muito engraçado. É uma fantasia de um miúdo de 13 anos que diz: eu fui ao fundo do mar para afogar minha dor, mas até a sereia a cantar e a dançar me disse que no mar há o amor. Fiquei olhando o seu rosto, pensando como era bom amar esta sereia linda, com os lábios de encanto e uns olhos de cor de luar. Mas sereia, não me fascines, sereia, eu não quero amar um alguém como tu que só ama vivendo no mar. Mas sereia, se fosses minha, só minha para te amar, tu irias comigo para uma ilha deserta onde nunca ninguém te fosse roubar.
1: Bravo isso, com 13 anos, com 13 como anos. É que é possível?
0: E fiz uma música, uma música muito bonita. E portanto, eu comecei a descobrir, sabe o que eu acho que há muita gente que são compositores.
1: O António nasceu para as artes. Nasceu para as artes.
0: Acho que sim.
1: Porque era uma criança, que começa logo nas artes sem dar por isso.
0: Sem dar por isso.
1: E mais tarde, não falámos disso, que também temos que falar, que é o António escreve vários livros. E os livros foram um sucesso. As
0: anotas. Alguns deles,
1: as anotas
0: de
1: sala. Há aqui um livro que eu gostei imenso, que foi As Memórias da Vida e da Rádio dos Afetos.
0: Ela, no fundo, é uma biografia. É uma biografia onde eu foco aspectos da vida e da rádio dos afetos. Repare lá, está a palavra afetos. Porque fazer rádio todos nós fazemos, e as vozes podem ser todas elas muito bonitas, mas depois o que importa não é só isso. Isso é o invólucro. Mas o conteúdo conta muito. Nós dizemos o que pensamos. Você há bocado disse que eu sou um homem em termos de cultura. Por vezes a palavra cultura é só, em Portugal é só utilizada quando se está a falar numa cultura elitista. Quando se está a falar de artes, chamadas artes superiores, que não o são, mas têm esse. As pessoas quando falam em cultura, normalmente, o povo até quando ouve falar em cultura acha que vem uma coisa chata. E eu tenho tido uma grande preocupação ao longo dos tempos, que é tudo em nós tem o seu live de cultura. E há a cultura popular de simplicidade. A cultura de um senhor que sabe assar sardinhas como poucos. É um gesto cultural. Uma tradição do povo e que ele faz de uma determinada maneira, virar não sei quanto tempo só para virar a sardinha, coloca só o sal, que não é nem de mais nem de menos. Quando vai comprar a sardinha, compra aquela que tem a guelra só com não sei o quê, porque o outro não presta e está assim. Isto é uma cultura gastronómica popular. E depois temos todo outro tipo de culturas. A cultura na música é muito vasta. Começa nas músicas mais simples, nas baladinhas, começa nos arranjos folclóricos. Mas e termina nos trovadores, nos violinistas e na orquestra sinfónica.
1: António, a sua cultura estava nas palavras. E essas palavras que chegaram até hoje a tantos jovens e continuam a passar de geração para geração. E isso é muito importante, essa cultura. Por isso, a cultura portuguesa deve muito a si, António. E nós, portugueses, temos uma imensa gratidão de ter uma pessoa como o António no nosso país. Muito porque foi uma pessoa muito importante e continua a ser uma pessoa muito importante que influencia gerações. É verdade, António?
0: Não, mas eu vejo uma coisa, mas eu sabe que eu bebo muito da minha cultura nas pessoas. Ninguém aprende a dar-se ensinado. Aprendemos com o que lemos, aprendemos com o que vivemos, olhamos e aprendemos com as pessoas. E às vezes temos a ideia que só se aprende com os grandes catedráticos, com os grandes professores universitários, com os grandes cientistas. Não, com eles aprende-se muita coisa e é fantástico. Eles estão numa dimensão muito acima da nossa, até no nosso entendimento, dessas coisas que são muito específicas. Mas depois há tudo o resto. E tudo o resto são as pessoas. Eu aprendo com pessoas que não sabem ler nem escrever. Tenho aprendido lições maravilhosas. Tenho sentido em homens e mulheres de idade, velhotes, que se calhar nunca leram Shakespeare, se calhar nem sabem quem é. mas tem uma cultura tão própria que uma pessoa aprende coisas às vezes tão simples, mas que fazem parte da cultura de um povo e de uma herança que é enormíssima e que é riquíssima.
1: E nós desconhecíamos.
0: E eu gosto de ter, e espero que Deus me dê sempre a humildade de perceber que eu aprendo com toda a gente. Começa-se a aprender com as crianças até.
1: É verdade,
0: António. A sua bondade, simplicidade e nas suas coisas, e depois por aí fora.
1: Já ultrapassámos todos os tempos, mas eu não posso, não tenho que pedir desculpa, estava aqui a tarde inteira e tenho que me prometer que volto cá outra vez. António, não posso terminar esta conversa sem fazer-lhe uma pergunta. Quem é Elizabeth?
0: Elizabeth foi a menina que eu conheci com 13 anos, que tinha aspecto de 17 ou 18. Eu tinha 16, mas tinha aspecto já de 19 ou 20. E foi a mulher que me encantou, que eu olhei para ela e disse: esta vai ser a minha mulher, eu vou casar com esta mulher.
1: Nunca vi um amor mais bonito que o vosso, é impressionante.
0: Não, há com certeza que há. Nós pensarmos o amor dos nossos pais.
1: O Tarcísio Meira e a Glória, a mesma
0: claro,
1: coisa.
0: São exemplos disso.
1: A Dolly Parton também.
0: Assim, exatamente. Mas acima de tudo.
1: Mas é raro, começa a ser cada vez mais raro.
0: Acima de tudo, há uma coisa que é: o amor vai mudando e a forma de amar e a forma de se gostar, e temos de nos adaptar a isso. E o que eu acho que acontece, se eu quisesse sentir o amor como quando sentia quando tinha 25 anos, eu diria: se eu estou à espera dessa forma de amar, quer da minha parte, do ponto de vista físico, ou quer emocionalmente, com o tipo de paixão das coisas que sentem aos 25 anos, teria feito como muitos que pensam eternamente que querem ser assim e que, portanto, mudam de camisa de 4 em 4, de 3 em 3 ou de 6 em 6 anos.
1: É impressionante. Tudo está diferente e o saber amar muitas vezes é muito importante, que seja bem conduzido e que haja criatividade.
0: Mas deixa-me dizer só uma coisa, que é a Elizabeth, eu agradeço-lhe a paciência que ela tem e a capacidade que ela tem de acolhimento, de amor. Porque, por vezes, as pessoas talvez não tenham consciência disso, mas não é fácil ser casado com aquilo que normalmente se chama figura pública ou coisa por cima.
1: Claro.
0: Porque, imagina, eu vou em muitos sítios e desde sempre havia senhoras, raparigas que ao pé de mim gostavam muito de mim, que me davam beijos e me abraçavam, coisa no género. Imagina o que é casar com uma mulher que entende que aquilo é motivo de ciúme ou coisa no género e que não quer que faças isso. Não, quando elas vierem para isso, tu cumprimentas, és simpático, mas não tens nada que retribuir o abraço. Era horrível. E ela estaria a destruir a minha forma de ser e eu não seria igual àquilo que sou, nem deixaria as pessoas serem aquilo que são e querem ser comigo.
1: E esse respeito sempre houve por parte de Elizabeth.
0: Sempre, sempre, sempre, e continua a haver, é incrível.
1: Olha, mas seu pena, António, nós ultrapassámos todo este tempo, que é para mostrarmos ao mundo ainda que há amor e que merece a pena ser vivido.
0: Muito obrigado.
1: António, chegámos ao fim da nossa conversa.
0: Foi um prazer, António. Para si, obrigado pelo convite e para os nossos ouvintes.
1: Muito obrigado, António. É das pessoas que irá ficar sempre na nossa memória pela voz, pelas palavras e pelos momentos que tem oferecido a tantas gerações e, sobretudo, pela pessoa que é. Muito obrigado pela sua presença, pela sua generosidade e por tudo aquilo que deu à comunicação aqui em Portugal. Um grande abraço
0: e
1: um beijinho especial à sua dona Elizabeth.
0: Será dado. Muito obrigado.
1: Quanto a nós, muito obrigado por estar aí desse lado e até ao próximo Ciopa Convida.
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0: Um casal foi assassinado, os corpos foram encontrados dentro do depósito de água da própria casa em Lagos. O principal suspeito deste homicídio é o caseiro das vítimas, que já foi detido e que usou químicos para tentar desfazer-se dos cadáveres. Seguem as buscas para tentar encontrar o pescador desaparecido depois de um naufrágio ontem ao largo de Sesimbra. Os 6 tripulantes que estiveram 3 horas no mar foram salvos pelo mestre de uma outra embarcação. É um exclusivo do Correio da Manhã e da CMTV. A PJ está a investigar combinações na arbitragem. As autoridades investigam o ex-presidente da SAD do Estrela da Amadora e o atual líder do Conselho de Arbitragem, Luciano Gonçalves. Outros clubes podem estar envolvidos. A próxima semana vai começar com o gasóleo 4 cêntimos, ainda mais caro, o que terá efeitos diretos na inflação. Já a gasolina vai recuar 6 cêntimos no preço. Esta manhã houve marcha lenta contra os aumentos nos combustíveis em Santa Maria da Feira. Bom dia, um casal foi encontrado morto durante a tarde de ontem dentro de um depósito de água da própria casa em Lagos. Terão sido assassinados. As vítimas são um homem francês de 79 anos, que vemos na imagem, e uma mulher de 62 anos, de nacionalidade romena. Tinha uma clínica de osteopatia no interior da habitação. O principal suspeito dos crimes é o caseiro das vítimas, de nacionalidade brasileira, que já foi detido pelas autoridades. No local estiveram os bombeiros e a PJ foi acionada, tem estado a fazer perícias. O homicida terá usado substâncias químicas para decompor os corpos. Em direto do local dos crimes está a jornalista Helena Ramos Lota. Helena, bom dia. Foi possível falar com vizinhos que conheciam tanto as vítimas como o principal suspeito?
1: Bom dia, Rui. Precisamente, tivemos a oportunidade de falar com vários vizinhos, ainda que esta seja uma zona bastante isolada, que nos deram conta que conheciam não só a relação entre o casal, como a relação do casal com o caseiro. Certo é que teriam algumas discussões pontuais, mas nada levaria estes vizinhos a acreditar que uma situação semelhante pudesse acontecer. Seguem as declarações destes vizinhos. O senhor conhecia as vítimas? Conhecia o casal que perdeu a vida ontem?
2: Conheci a senhora há muitos anos. Muitos anos e boas pessoas. E, a senhora, parece-me que eu não sei se é ucraniana ou se é brasileira. É irmã de uma vizinha que tem lá. Esta senhora que perdeu a vida ontem era doutora.
1: Tinha aqui a clínica dentro de casa.
2: Diga?
1: Tinha a clínica de osteopatia dentro de casa.
2: Ainda tem ali a publicidade. Ele trabalhava na Cruz Vermelha antes de comprar isto. Bem, comprou isto e eu já tinha isto aqui. E demos logo a conhecer logo. Ficámos logo amigos.
1: Era uma boa pessoa, o senhor gostava dele e dela?
2: Era boa pessoa. Era francês, mas era muito boa pessoa.
1: O senhor dizia-me que ele, por vezes, nem cobrava as consultas.
2: A gente não cobrava. Quer dizer, ele gostava muito da minha mulher. A minha mulher, caso agora está internada, a minha mulher oferecia-lhe aí coisinhas. Não era... Mas quando precisava de ter uma vez, ela caiu aí, ficou muito mal, partiu um membro.
1: Ele era de ajudá-la?
2: E ele foi logo ajudá-la. Há mais de 20 anos.
3: Já estamos de mostra de 40.
1: Conhecia o caseiro?
4: Viam, faziam-me sempre a 10 e tudo. O caseiro também já, eu falo muito com ele.
1: E a senhora dizia-me que o caseiro vivia também com estas pessoas.
4: Tem uma casinha à parte que ele fez para ele. Estou em choque. Eu sou uma pessoa que me agarro muito às pessoas. Já há muitos anos que lidava com eles. E agora...
1: Qual era a relação entre eles? Era uma relação chegada? Tinham algumas desavenças?
4: Não, eles até às vezes iam sair e ele ficava a cuidar ali na casa.
1: como nos deram conta estes dois vizinhos, relatos verdadeiramente emotivos. O que é certo é que falamos de um crime que chocou toda a comunidade. Certo é que este caseiro, este homem brasileiro de 45 anos e neste momento o principal suspeito pelas mortes macabras dos dois donos desta propriedade, acabava, aliás, por viver aqui também numa casa no anexo à parte há vários anos, e o que é certo é que nenhum destes vizinhos esperava que uma situação semelhante pudesse acontecer. Certo é que falamos de um homem imigrante, um casal de imigrantes que vivia em Portugal há já vários anos, e certo é, e segundo as imagens do Tomás Leal, o que falamos é de facto de uma casa que ficou marcada por este crime macabro. Dou nota que foi aqui que tudo aconteceu, um casal de idosos que acabou por perder a vida às mãos, segundo a investigação do principal suspeito, do próprio caseiro, uma pessoa que acolheram muito bem, que fazia naturalmente parte do seu círculo mais próximo. Certo é que foram apanhados desprevenidos, este homem terá usado um objeto para bater-lhes na cabeça, na zona da nuca, e certo é que foi devido à gravidade dos ferimentos provocados que tanto o homem Jean-Marie como a mulher Mirella acabaram por perder a vida, e foram então os corpos colocados numa cisterna de água, foram cobertos por vários produtos químicos, segundo consta no comunicado da Polícia Judiciária, e certo é que foram já encontrados depois da irmã de uma das vítimas ter dado o alerta para o desaparecimento. Quando as autoridades se deslocaram aqui até esta casa, à saída de Odiacher, Conselho de Lagos, acabaram por encontrar dentro da cisterna de água um casal de idosos, já naturalmente num estado muito agravado. Certo é que o suspeito tentou naturalmente decompor estes corpos com recurso aos químicos, um crime absolutamente macabro e que assolou aqui toda esta comunidade. Certo é que neste momento a Polícia Judiciária continua a investigar, a tentar perceber o que motivou este homem, homem esse que vai ser presente a um juiz de instrução criminal entre hoje e amanhã para fins do primeiro interrogatório judicial, onde ficará a conhecer a medida de coação e onde será naturalmente apurada a culpa e o peso que este homem teve nestes homicídios brutais. Eu também anoto que tivemos a oportunidade de falar com o cunhado da mulher assassinada, que nos deu conta que foi uma situação de facto muito inesperada. Ainda assim deu-nos conta também que haviam alguns conflitos entre o casal e também o caseiro, mas nada que justificasse um episódio deste tipo. Certo é que neste momento é este o cenário que marca um homicídio brutal, um casal de idosos que acabou brutalmente assassinado, segundo a investigação, às mãos do próprio caseiro.
0: Helena Ramos Lota, em direto de Lagos, junto à propriedade onde os corpos destas duas pessoas, deste casal, foram encontrados. É um assunto que vamos continuar a desenvolver e que voltaremos daqui a pouco neste grande jornal. Morreu o agente da PSP, foi esfaqueado no pescoço dentro da esquadra dos Marrazes, em Leiria. José Coelho tinha 57 anos, estava internado desde o final do mês de agosto, morreu no hospital de Leiria. O agente principal, de 57 anos, tinha uma saúde frágil devido a várias doenças. Em abril foi esfaqueado no pescoço por um jovem de 19 anos, dentro da esquadra dos Marrazes. Esteve afastado do serviço depois do ataque, mas tinha já regressado ao trabalho. A morte não estará relacionada com o esfaqueamento. A PSP comunicou o óbito ao Ministério Público. O jovem suspeito do ataque está em prisão preventiva. Seguem as buscas para tentar encontrar o pescador desaparecido depois do naufrágio de ontem ao largo de Sesimbra. Naufrágio esse que causou ainda 6 feridos. Em direto do local está o jornalista Nuno Adães. Nuno, que meios estão empenhados a esta hora?
5: Rui Pedro Vieira, neste preciso momento estão empenhados 3 meios, 2 embarcações da Polícia Marítima e também do Instituto Hidrográfico, que está equipado com sonar. No fundo, é uma embarcação em que é possível identificar objetos que estejam por debaixo de água, e por isso mesmo estão vários meios no mar à procura deste pescador que está desaparecido, um indonésio na casa dos 30 anos, ele que estava na embarcação com outros 6 pescadores, pescadores esses que já foram transportados para o Hospital de Setúbal. Um deles ficou ou está em estado considerado grave e mereceu cuidados redobrados por parte das equipas médicas que estiveram, obviamente, aqui no local. O alerta foi dado no dia de ontem, por volta das 10:30, mais coisa, menos coisa. Estiveram aqui vários elementos da Polícia Marítima, também equipas, tanto por terra, mar e ar, à procura deste pescador, que para já é o único que se encontra desaparecido, já que os outros foram resgatados. Hoje de manhã falei com vários pescadores que me deram conta de conhecerem as pessoas que fazem parte desta embarcação. A embarcação essa que ontem acabou por naufragar. O alerta foi dado por uma outra embarcação e por isso mesmo os pescadores aqui, a comunidade piscatória, está neste momento, no fundo, à procura de saber notícias acerca deste pescador que ainda está desaparecido.
0: A embarcação Gonçalo Festas era conhecida aqui em Sesimbra por ser, de facto, uma equipa de sucesso. Eram umas pessoas de Vila do Conde que vieram aqui para baixo e que tinham sempre, inclusivamente, prémios pela quantidade de peixe que traziam sempre. Era um barco de fibra de vidro, um casco de fibra de vidro, que era na altura bastante moderno, mas são barcos que introduziram aqui um bocadinho de menos peso, mais modernos, mais rápidos. Era uma família muito, muito proativa, muito solidária e pronto, tenho pena que isso tenha acontecido com eles. Eu fico triste porque são pessoas que eu conheço há muitos anos.
5: Este senhor, este mergulhador de seu nome Ricardo Calado, explicava que este barco de fibra de vidro, ao fim e ao cabo, tinha cerca de 30 anos, ainda se desconhecem os motivos para o naufrágio desta embarcação, que é facto é que 6 pescadores foram resgatados, 2 deles são portugueses, os restantes são de nacionalidade de Indonésia. Há um pescador indonésio que está neste momento desaparecido na casa dos 30 anos e por isso as buscas estão neste momento a ser realizadas pelas várias autoridades presentes no local aqui ao largo de Sesimbra. Rui Pedro Vieira.
6: Nuno Deixo está em direto do local destas buscas. Tudo está a ser feito para encontrar este desaparecido. Além deste homem, 6 pessoas foram resgatadas com vida, apresentavam os sintomas de hipotermia e estiveram 3 horas no mar.
7: O naufrágio ocorreu a cerca de 7 milhas náuticas da costa de Sesimbra. 6 pessoas seguiam na embarcação de pesca que partiu do norte do país durante a noite desta quinta-feira. Tudo indica que terá existido um incêndio no navio que levou ao naufrágio da embarcação. As vítimas ficaram cerca de 4 horas dentro de água, à deriva no mar. 6 dos tripulantes foram resgatados com vida por um mestre de uma embarcação que passava perto de um navio de pesca. Um verdadeiro herói que evitou uma tragédia em alto mar.
8: Vinha-se a navegar em direção ao porto e observámos os tripulantes por cima d'água e calhou a ver os tripulantes aí por cima d'água. Logo tivemos a possibilidade de resgatá-los.
7: E como é que eles estavam?
8: Estavam com hipotermia, cheios de frios, normal. Um é que estava assim um bocadinho mais com dores no corpo e coisas, mas os outros estavam bem.
7: As vítimas são 4 indonésios e 2 portugueses. Foi Carlos Ribeiro quem deu o alerta às autoridades pelas 10:25 desta sexta-feira e quem salvou a vida aos 6 tripulantes.
8: Consegui ver o barco, só vi eles por cima d'água agarrados a tralhas de cordas e balizas.
7: Quantas horas tiveram estas pessoas na água?
8: Penso que eles disseram-me 3 horas. 3 horas, o mínimo.
7: Tem noção que salvou a vida de 6 pessoas?
8: Não salvei. Foi Deus que quis.
7: Mas foi com a sua ajuda que sobreviveram, porque já estavam há muito tempo dentro de água.
8: Graças a Deus. Alguém tinha que ser que salvá-los.
7: E como é que se sente agora?
8: Sinto-me bem.
7: Missão cumprida.
8: Fiz o meu dever. Temos que ajudar uns aos outros. O pescador é assim. Temos que ajudar o próximo. Pode acontecer a nós.
7: Mas é a primeira vez que lhe acontece isto?
8: Sim, é a primeira vez.
7: E certamente não se vai esquecer.
8: Nunca esqueço.
7: Todas as vítimas resgatadas foram transportadas para o Hospital de Setúbal.
0: Dois homens foram detidos por vários crimes de roubo e sequestro em Guimarães. São suspeitos de roubos violentos, agiam armados e ameaçavam as vítimas. Em direto, a acompanhar tudo a partir de Guimarães, está a jornalista Ana Silva Monteiro. Ana, esta dupla terá roubado bens estimados em pelo menos 100 mil euros.
9: Bom dia, exatamente. Foram várias as lojas assaltadas entre junho e julho deste ano. As lojas visadas foram as da zona de Braga e também Guimarães, mas em setembro, no dia 7, também uma loja na Covilhã acabou por ser atacada. Ora, estes dois homens entravam nestas lojas, fingiam ser clientes normais, faziam algumas perguntas sobre os produtos que estavam expostos e depois acabavam por surpreender as vítimas, os funcionários destas lojas, com uma arma de fogo. Apoderavam-se de telemóveis e também de dinheiro e acabavam por fugir. Ora, o suspeito mais velho, de 34 anos, segundo a Polícia Judiciária, foi quem realizou a maior parte dos assaltos. Já o de 24 anos terá participado em apenas um assalto. Esse assalto aconteceu em Guimarães. Primeiro foi o homem mais velho que foi a essa loja, tentou levar produtos do interior desse estabelecimento. No entanto, a funcionária, depois de levar a arma de fogo, acabou por entrar em pânico e começar a chamar pelo patrão, que estava numa outra divisão. O suspeito fugiu, no entanto, voltou semanas depois, desta vez com o cúmplice. Desta vez, eles entraram na loja, surpreenderam novamente a funcionária com a arma de fogo, mas conseguiram levar cerca de 30 telemóveis e também de dinheiro. Ora, este suspeito mais velho, de 35 anos, acabou detido na quinta-feira aqui na cidade do Porto. Já estava a ser investigado e seguido pela Polícia Judiciária e acabou por ser detido no momento em que estava a rondar uma loja de telemóveis na cidade invicta. Tudo indica também para a assaltar. Ora, no telemóvel que ele seguia e que tinha matrícula que não era legal, acabou também por ser encontrada a arma que ele utilizava nestes crimes. Já o suspeito mais novo foi localizado e detido em Monção. Os dois foram ontem levados ao Tribunal de Guimarães e ficaram os dois em prisão preventiva.
0: A medida de coação mais gravosa para esta dupla de assaltantes, a reportagem da Ana Silva Monteiro. Uma mulher de 50 anos foi detida em flagrante quando agredia o ex-marido de 75 anos num parque de estacionamento junto à esquadra da PSP nas Caldas da Rainha. A agressora atacou o idoso para lhe exigir dinheiro. Foi vista pela polícia na terça-feira a agarrar a vítima pelos braços e fugiu à chegada das autoridades. Quando foi detida, ainda ofereceu resistência. Segundo a PSP, a suspeita colocou as mãos no pescoço de um dos agentes. As autoridades apuraram que as agressões físicas e verbais da mulher eram recorrentes, chegando a dirigir-se à casa do ex-marido várias vezes, sempre com o objetivo de lhe pedir dinheiro. No dia em que foi detida, terá forçado a vítima a dirigir-se a um terminal multibanco para levantar dinheiro. Foi presente a juiz, que decretou o internamento compulsivo no Hospital Psiquiátrico de Caxias. Uma rede de 4 assaltantes é suspeita de atacar idosos e roubar dinheiro e joias no Algarve. Os 4 suspeitos vigiavam as casas dos idosos com carros diferentes antes de avançarem para os assaltos. Quando as vítimas estavam em casa, chegaram a ser imobilizadas e agredidas. Num dos casos, uma mulher de 87 anos foi empurrada, ficou ferida no rosto e no pescoço. Noutro, uma mulher foi abordada à janela. Os assaltantes entraram na casa pela mesma janela, levaram ouro, dinheiro e até uma guitarra. Um homem de 79 anos foi espancado por causa de 50 euros. Os 4 foram detidos em julho. Em Olhão, encontram-se em prisão preventiva. Pelo menos 10 vítimas já foram identificadas pelas autoridades. É um exclusivo do Correio da Manhã e da CMTV que vamos desenvolver daqui a pouco. A PJ está a investigar combinações na arbitragem. As autoridades investigam o ex-presidente da SAD do Estrela da Amadora e o atual líder do Conselho de Arbitragem. Outros clubes podem estar envolvidos. São imagens que podem impressionar alguns espectadores. Uma mulher com cerca de 50 anos morreu ontem depois de se despistar. O carro em que seguia caiu de um monte para uma estrada no Funchal. Ao que a CMTV conseguiu apurar, esta mulher era a condutora, foi a única vítima deste acidente, a única vítima mortal. O óbito foi declarado ainda no local do despiste. O corpo foi retirado do interior da viatura com o auxílio da viatura de desencarceramento dos bombeiros sapadores do Funchal, que foram acionados com 5 viaturas e um total de 16 operacionais. Um homem que seguia no carro também ficou ferido, foi levado para o Hospital do Funchal. A estrada esteve encerrada para os trabalhos de socorro e de limpeza da via. 5 mulheres ficaram feridas ontem, 2 delas com gravidade, num acidente de trator durante as vindimas em Celurico de Basto. O grupo de trabalhadoras da vinha foi a

0: de uvas que se desprendeu do trator que as transportava.
1: Bem, o que nós encontramos foi uma estrutura de inox que era suportada no trator, e portanto nomeadamente no reboque do trator, que entretanto por motivos que desconhecemos se soltou e feriu as tais seis pessoas que se encontravam no local.
0: Duas das mulheres ficaram presas debaixo da estrutura e tiveram que ser desencarceradas. Sofreram ferimentos graves.
1: O que limitamos a fazer foi manobras de desencarceramento para tentar remover as vítimas e estabilizá-las ainda no local e depois, com a estabilização, efetuar a evacuação para a unidade hospitalar.
0: O condutor do trator, o único homem ferido, foi assistido no local, mas recusou o transporte hospitalar. As restantes vítimas foram encaminhadas para o Hospital de Guimarães. Os acidentes durante as vindimas são frequentes. Tiago Carvalho aconselha a que sejam verificadas as condições de segurança.
1: O cenário que nós encontramos hoje é raro. Portanto, uma estrutura soltar-se de um reboque de um veículo agrícola é raro. O que nós estamos habituados, efetivamente, é quedas em altura. E, portanto, aí é associado ao tipo de vinha desta área geográfica. Portanto, quando se põe em causa quedas, aquilo que apelamos é que verifiquem bem as condições de segurança das próprias escadas. Neste cenário, aquilo que podemos sugerir é efetivamente que verifiquem todas as condições de segurança dos equipamentos, incluindo estes que podem andar menos acondicionados nos tratores e, consequentemente, nos boxes.
0: O acidente ocorreu quando o trator seguia carregado em direção à adega e as mulheres acompanhavam o transporte ao lado do veículo. Um taipal ter-se-á aberto, provocando a queda da caixa de inox carregada com várias toneladas de uvas. A GNR esteve no local e está a investigar.
2: É um alerta CM, um engenho explosivo, aparentemente um morteiro. Foi encontrado ontem à noite por funcionários na Central de Tratamento de Resíduos Sólidos Urbanos, na Estrada Militar, em Lisboa. A Polícia de Segurança Pública foi chamada ao local, retirou as pessoas da zona e criou um perímetro de segurança. A Unidade Especial de Polícia foi acionada, assim como a equipa especializada em inativação de explosivos. Deslocou-se às instalações para recolher o artefacto. O morteiro acabou por ser removido por volta da meia-noite, sem registro de incidentes. Ainda assim, a CMTV conta ter reportagem no local com mais informações daqui a pouco. Dezenas de javalis foram avistados ontem à noite na zona de Azeitão, no concelho de Setúbal. O momento ficou registado em vídeos por moradores. Os animais têm sido vistos com frequência nesta zona. As imagens que chegaram à redação da CMTV dão conta deste grupo de javalis a circular junto à estrada. Os animais parecem estar agora cada vez mais próximos das zonas urbanas. Têm sido feitos vários avistamentos, o que está a assustar alguns moradores. A GNR foi chamada. O Tribunal de Viseu condenou um pedófilo a 10 anos de prisão por abusar sexualmente da enteada de apenas 11 anos. Os juízes deram como provado tudo o que estava descrito na acusação do Ministério Público. Concluíram que o predador abusou 130 vezes da menina, que ficou fortemente traumatizada.
3: Os abusos aconteceram durante um ano e meio, na casa onde vivia a família, numa aldeia de São Pedro do Sul. O pedófilo, de 53 anos e nacionalidade argentina, entrava no quarto da enteada de 11 anos e acariciava-a nos seios, debaixo do sutiã e na vagina, por cima do pijama. Este é apenas um episódio, mas, no total, o Tribunal de Viseu deu como provados 130 crimes de abuso sexual de crianças. Para conseguir sair do quarto que partilhava com a mulher, o predador dizia-lhe que ressonava muito e chegou até a usar o filho bebê como desculpa. Dizia que chorava durante a noite e não o deixava descansar. O coletivo de juízes considerou os crimes como muito graves e condenou o predador a 10 anos de prisão.
4: Não vou comentar o teor da pena em si. Vou analisar o acórdão. Vou reunir com o meu cliente. É claro que uma pena de prisão, quer seja de um ano ou de 10 anos, é sempre uma pena de prisão. Estas penas, quem a sofre é a pessoa avisada, é o arguido. Portanto, também não posso dizer que será uma pena exagerada ou uma pena deixa de ser exagerada. Eles é que é que a cumprem. Eles é que vão sofrer pela privacidade da, da

0: liberdade. É o que se pode adiantar para já, não é? O Uruguai mostrou-se tranquilo, mostrou-se... Ele colaborou com a justiça desde o início.
1: O pedófilo, que no julgamento negou ter cometido os crimes, fica também proibido de exercer profissões que envolvam contactos com menores de idade. Proibido de representar ou adotar crianças durante 12 anos. Foi dada também ordem de expulsão do país. Para além disto, tem também de pagar 60 mil euros à vítima, por danos morais.
0: É uma compensação pelo dano sofrido pela vítima, é uma compensação pelo dano futuro que venha a ter, é um conforto para aquela criança, se é assim que se pode chamar, um certo conforto, é uma reparação para aquela criança.
1: O tribunal concluiu que a menina é hoje uma criança diferente. Está triste, ansiosa e sem amor próprio. Automutila-se e tem pensamentos suicidas. O mais provável, disse o presidente do coletivo de juízes, é que um dia passe dos pensamentos aos atos.
2: Um homem foi detido por suspeitas de ter tentado matar duas pessoas em Almada. Os crimes aconteceram no mês de maio, num estabelecimento comercial, na sequência de uma discussão. O suspeito fez vários disparos que chegaram a atingir uma das vítimas. Depois dos tiros, ainda roubou alguns pertences. O homem foi detido, ficou em prisão preventiva. É suspeito de dois crimes de homicídio na forma tentada e ainda de um crime de roubo. Tema em grande destaque na CMTV, houve um duplo homicídio em Lagos. Um casal foi encontrado morto dentro de um depósito de água na própria habitação. Aconteceu no Algarve, em Lagos, onde está em direto a jornalista Helena Ramos Lota. Helena, falamos de uma propriedade, de certa forma, com bastantes condições, privacidade, o que poderá ter facilitado o trabalho do homicida, que, sabemos, o principal suspeito é o caseiro.
3: Sim, Rui, uma propriedade bastante privada, até porque é uma casa térrea. Portanto, nenhum dos vizinhos aqui em redor, até porque são muito poucos, poderia ter qualquer visibilidade para o interior da casa e mesmo do quintal nas traseiras para poder ver qualquer tipo de agressão ou mesmo de homicídio. Como mostra agora o meu repórter de imagem, Tomás Leal, aqui no local observamos neste momento o consultório deste homem, Jean-Marie, que acabou por perder a vida às mãos do próprio caseiro, à semelhança do que aconteceu com a sua esposa. E agora vamos dar aqui a volta a toda esta casa e mostrar naturalmente ao espectador aquilo que encontramos aqui no local. Vemos uma casa que está agora marcada por este brutal homicídio duplo, que acabou por tirar a vida não só a um homem de 79 anos, como também à sua esposa, rumena Mirela, de 62 anos. Falamos de um casal de imigrantes, ele francês, ela rumena, que viviam já há vários anos, pelo menos há 20 anos, em Portugal e que acabaram por ser brutalmente assassinados às mãos, segundo a investigação da polícia judiciária, do próprio caseiro. Certo é que aqui é a sua habitação, é aqui que viviam e passavam já grande parte da sua vida, até porque são pessoas já com alguma idade, portanto é aqui esta a casa onde passavam e aproveitavam estes anos. Certo é que também aqui nesta propriedade vivia o caseiro, não na casa principal, naturalmente, mas num anexo à parte, e certo é que, apesar da boa relação que transpareciam para as outras pessoas, apesar de alguns conflitos pontuais, foi o próprio caseiro que tirou a vida a estas pessoas. Será presente a um juiz de instrução criminal, onde ficará a conhecer a medida de coação. E certo é que é neste momento este homem brasileiro, caseiro de 45 anos, o principal suspeito de ter assassinado estes dois idosos.
2: Helena Ramos Lota é a repórter da CMTV que se encontra junto ao local do crime, um assunto que merece análise neste grande jornal com o professor Rui Pereira e também o psicólogo Paulo Sargento. Obrigado aos dois pela presença. Professor, falamos aqui de um duplo homicídio e também tentativa de ocultação dos cadáveres.
4: Tentativa não, é crime consumado, mesmo sendo o cadáver encontrado. Aliás, o crime é de ocultação ou profanação de cadáver. E aqui o crime foi cometido nas duas modalidades, ocultação e profanação, atendendo à tentativa de desfazer os corpos, mas crime consumado. Este crime é o crime menos grave, todos, porque é punível com uma pena de prisão até 2 anos. E é um crime contra o respeito devido aos mortos. Porque apesar da pessoa já ter morrido, ter cessado a personalidade jurídica, continua a gozar da essencial dignidade humana na sua projeção no corpo já sem vida. Bom, mas os crimes graves a sério são os homicídios aqui. São homicídios aparentemente qualificados por várias razões. Primeiro, porque muito provavelmente se destinaram a encobrir outro crime. Talvez um crime contra o património cometido pelo caseiro desleal.
5: Este principal suspeito foi encontrado com dinheiro e bens das vítimas.
4: Portanto, são situações, não diria correntes, mas relativamente frequentes, de pessoas próximas que cometem furtos e depois, para não serem descobertas, quando são confrontadas, reagem violentamente. E este reagiu da forma mais violenta possível. Portanto, encobrir outro crime leva à qualificação de homicídio. Depois, há também a vulnerabilidade da vítima. Os crimes cometidos contra vítimas, especialmente vulneráveis, são qualificados. Portanto, aqui diria que os dois crimes são especialmente perversos ou censuráveis em termos indiciários. Veremos no processo e no julgamento. Para cada crime, pena máxima de 25 anos, já sabemos que essa pena é encurtada pelo máximo legal de 25 anos. Claro que se houver suspeitas fortes em relação a este homem, vai ser aplicada, quase certeza, diria eu, a prisão preventiva, a medida de coação mais severa, e agora o que se espera é um processo, tanto quanto possível célere, um processo que será julgado pelo Tribunal Coletivo, porque atendendo à pena será esse o Tribunal competente, e no inquérito haverá uma investigação que será conduzida em termos de direção pelo Ministério Público, mas levada a cabo pela Polícia Judiciária, que tem competência reservada absoluta nestes casos. Uma palavra para terminar. Eu creio que temos de prestar atenção realmente à criminalidade violenta. A criminalidade violenta e grave deve ser uma primeira prioridade, eu sei que o termo é contraditório, mas absoluta, da nossa política criminal. E isso diz respeito a homicídios dolosos, diz respeito a violações, diz respeito a roubos cometidos com muita violência, diz respeito a crimes contra crianças. Exatamente. E à violência doméstica.
6: Muito bem.
4: Eu acho que realmente o Governo, no seu conjunto, o Ministério da Justiça, o Ministério da Administração Interna, quer no plano da prevenção, quer no plano da repressão, quer no plano da investigação criminal, devem estar atentos a este fenómeno, porque corremos o risco de haver um salto qualitativo em termos de violência na sociedade portuguesa.
5: Doutor Paulo Sargento, este casal confiava neste caseiro, vivia junto à habitação, havia já uma relação de algum tempo e, pelo que se conhece nos contornos do crime, houve aqui uma grande frieza, tendo em conta que, além das duas mortes, ainda houve esta tentativa de
6: ocultação e preparação.
5: Aliás, ocultou mesmo quando disse a prisão.
6: Bom dia, Rui. Bom dia também para o meu querido amigo Sousa Pereira. Bom dia lá para casa, para quem nos vê e quem nos ouve. Primeira nota. De facto, um crime muito violento. Portanto, a pensar naquilo que foi encontrado nos restos mortais e, sobretudo, no tipo de golpes que são desferidos em zonas que, naturalmente, a autópsia irá aclarar este tema, em zonas que são zonas em que há uma clara intenção, não de magoar, mas sim de tirar a vida.
5: Portanto, golpes na nuca. Zona da cabeça.
6: Portanto, o que é que isso acontece? Quebra, de facto, a cervical e a pessoa, enfim, com toda a certeza, na maior parte das vezes, morre. Depois, essa efetiva profanação e ocultação do cadáver tinha um intuito único, já que acresce uma questão. Já que o putativo ou suspeito deste crime utiliza produtos para, enfim, desfazer os corpos. Qual é que é a ideia? A ideia, então, é não ficar vestígios, não é? Sendo ele, à partida logo, também não será completamente tontinho, tendo ele pensado que o primeiro suspeito seria ele, naturalmente estando ali perto e vivendo ao pé das pessoas e tendo desaparecido bens e dinheiro, etc, etc. O que nos leva em parte também aqui à motivação. Portanto, muitas vezes, muitas pessoas, mesmo parecendo muito leais, mesmo parecendo muito boas pessoas, ninguém tem escrito assim na testa, eu sou um psicopata perigoso. Isso não existe. Muitos são até bastante sedutores e em determinadas alturas, umas vezes mais por impulso, outras vezes mais até uma conduta previsível, não é? Executam este tipo de roubos, de furtos, aqui seria mais um furto, não é? Que teria sido eventualmente descoberto e nessa circunstância, por esse facto, que é um facto, diria quase uma minudência, elimina duas pessoas. Ora, isto é necessário uma falta de empatia, uma violência extrema, uma capacidade de se organizar depois e antes do crime, que leva, digamos, indiciariamente, e não fazendo avaliação psicológica, a um conjunto de traços que é muito compatível com a personalidade psicopática. Eu ainda não sei duas coisas que gostava de saber. Há quanto tempo ele estava com estes senhores e onde é que era, de facto, o local onde estes, os cadáveres foram depositados. E ainda há uma terceira questão aqui também que me, e para terminar, que me coloca algumas dúvidas. É, este senhor era caseiro, mas vivia sozinho, tinha companhias, tinha família, já sabemos que ele não é natural de Portugal, estava cá porventura a trabalhar, e provavelmente isto iniciaria que este roubo daria para, enfim, fugir para fora de Portugal, levar consigo o provento de roubo e os cadáveres na cabeça dele nunca apareceriam e a coisa ficava limpa.
5: Ou seja, este caseiro teria sempre o objetivo de conseguir escapar.
6: Sim, sem dúvida. Isso, toda a conduta nos diz isso. Porque o caseiro, vamos lá ver, saberia também que seria um dos principais suspeitos. Uhum. Ora bem, o que é que ele faz então quando esconde os cadáveres num poço? Ou coloca produtos químicos para rapidamente se livrar dos vestígios. Portanto, isto é tudo pensado, mas pensado, como dizias, com uma frieza enorme. Porquê? Porque seja como for, sendo caseiro, se é um caseiro de confiança e está há 4 ou 5 anos com a pessoa, não é? Uma pessoa que tivesse empatia poderia ter matado por qualquer outro motivo, mas não faria isto. Ele quis, fez com uma intenção e, sobretudo, foi esconder-se, camuflar-se, tirar-se do caminho da polícia. Mas, infelizmente, a polícia tem os seus meios, não é?
7: Só uma coisa.
5: Sim, para terminarmos, professor.
7: Eu sei que não é essa a ideia. Claro que há traços de psicopatia, mas para os nossos espectadores mais distraídos, enfim, sim, isso não tem nada a ver com inimputabilidade.
6: Ah, não, nadinha.
7: É uma clara situação em que não está presente, ao que parece, inimputabilidade.
5: A psicopatia não,
7: a psicopatia não exclui aqui a inimputabilidade. Claro.
5: Quero agradecer aos dois a presença neste Pleno Jornal. É um assunto que vamos continuar a acompanhar aqui na CMTV. O preço do gasóleo vai voltar a aumentar já a partir de segunda-feira. O gasóleo vai subir 4 cêntimos por litro. Por outro lado, a gasolina deve baixar 6 cêntimos por litro. O Partido Chega vai propor a descida do IVA nos combustíveis. Os condutores têm agora mais uma despesa, principalmente os que abastecem com gasóleo, uma subida de 4 cêntimos. A subida do gasóleo está a pressionar a inflação. Ora, hoje houve uma marcha lenta contra o aumento dos combustíveis, aliás, ainda está a decorrer na zona de Espinho. A jornalista Ana Inês Batista está a acompanhar. Ana, qual é então o destino desta marcha?
8: Boa tarde. Ora, esta marcha vai terminar apenas perto de casa de Luís Montenegro, do Primeiro-Ministro, precisamente aqui em Espinho. Ora, são largas dezenas de pessoas que quiseram participar neste protesto que começou ainda em Santa Maria da Feira e que termina precisamente perto da casa do Primeiro-Ministro. Ora, eu vou aproveitar para tentar falar com algumas pessoas. Olá, muito boa tarde. Sei que está aqui a participar nesta marcha lenta, porquê?
9: Sim, estou aqui a participar porque, assim, os aumentos de combustíveis cada vez são maiores, nós andamos semana a semana a pagar cada vez mais, com o aumento de combustíveis começa tudo a aumentar, a vida das pessoas já está tão cara, o orçamento já está tão elevado, não é possível as pessoas suportar o semelhante. Não é possível os jovens construir casa, fazer família, ter tudo, Não é possível da maneira como as coisas estão. E o governo tem que nos ajudar.
10: No seu caso, precisa do carro diariamente?
9: No meu caso, eu fui obrigado a trabalhar para fora do país para conseguir ganhar mais algum para ajudar o meu filho, que quer constituir família. E eles não conseguem. Isto não pode continuar assim.
10: Agora, sabendo que já na segunda-feira vai haver um novo aumento do preço do gasóleo, preocupa-me?
9: Preocupa-me muito, quer dizer, porque aumentando o gasóleo vai aumentar tudo. Começa a aumentar tudo, isto cada vez está-se a tornar, não pode ser, principalmente pelos impostos que se paga, porque assim, é impossível saber que se vai daqui à Espanha e a diferença é que há de combustíveis, isso não pode ser, o povo tem que se unir todo, aos poucos a gente vamos conseguir.
10: Como é que se chama já?
9: Marco Silva.
10: Muito obrigada, Marco, pelas suas palavras. De facto, aqui um participante nesta marcha lenta a dar-nos conta precisamente das dificuldades que se vão sentindo no bolso dos portugueses em consequência também deste aumento dos combustíveis. Eu vou aqui tentar falar com mais algumas pessoas para perceber como é que também têm vivido isto. Muito boa tarde. Nós estamos em direto. Como é que para si tem sido viver com este aumentos
11: para nós? Não temos ninguém a governar-nos. Ninguém. Trocamos um mentiroso. A nação trocou um mentiroso por outro. Por outro ladrão.
10: Mas tem sentido esses aumentos nos combustíveis? Que dificuldades é que vai sentindo no dia a dia?
11: Quem trabalha sente. Quem trabalha sente quanto é que custa o preço do gasóleo.
10: Sabendo que na segunda-feira há novo aumento.
11: Vai haver sempre enquanto o povo não se unir.
10: Foi também por isso que quis marcar presença nesta marcha.
11: Exato, exatamente. Não há outra solução.
10: Como é que se chama já agora?
11: Mário Pedrinha.
10: Muito obrigada, Mário. Aqui é também a mais um participante a dar conta das queixas que se têm feito sentir e que se têm feito ouvir ao longo desta marcha lenta, que, como dizia, começou em Santa Maria da Feira. Foi feito um percurso de carro até precisamente aqui ao largo da Feira de Espinho e agora é feito esta caminhada, esta manifestação a pé até perto da casa de Luís Montenegro, que fica precisamente também aqui em Espinho. De facto, aquilo que fomos ouvindo ao longo desta manhã são de facto queixas relativamente ao impacto que este aumento do preço dos combustíveis tem de forma direta no bolso dos portugueses. Algumas das medidas que também nos indicaram a quererem ver implementadas é de facto a redução do IVA para 6%. Garantem que esta é uma manifestação cívica, pacífica, mas aquilo que também ouvimos ainda esta manhã por parte de um dos organizadores desta marcha, Ricardo Pinto, é de que de facto, se não virem qualquer tipo de mudança, poderão avançar com outras paralisações, nomeadamente no Porto ou até em Lisboa. Agora, esta marcha prossegue de forma apiada até junto da casa de Luís Montenegro, onde estas dezenas de pessoas vão fazer a sua voz ser ouvida. Estão contra o aumento do preço dos combustíveis.
2: A Inês Batista é a repórter da CMTV que está a acompanhar este protesto contra o aumento do preço dos combustíveis. Sobre a proposta do Chega para reduzir o IVA sobre os combustíveis, o secretário-geral do PS acusou esta manhã André Ventura de tentar enganar os portugueses. José Luís Carneiro falou sobre o tema à margem da convenção do Partido Socialista em Leiria.
12: Não, a questão tem que ser colocada ao contrário, porque quem apresentou primeiro estas propostas foi o Partido Socialista. Ainda antes do verão, em junho, julho, e apresentámo-las por duas vezes. E por duas vezes o Chega votou contra. Agora, como nós apresentámos pela terceira vez na semana que passou, à terceira também entendeu dar o ar da sua graça. Mas nós vamos conseguir demonstrar que alguém está a procurar enganar os portugueses.
2: Os combustíveis continuam na ordem do dia, até porque vai haver novas mexidas a partir de segunda-feira. O gasóleo vai subir 4 cêntimos por litro, a gasolina recua 6 cêntimos. Ainda assim, os combustíveis estão na ordem dos 2 euros por litro e os condutores têm razões de queixa. A reportagem em Sines é do Joaquim Bernardo.
13: A próxima segunda-feira traz más notícias para quem utiliza o gasóleo e boas notícias para quem utiliza a gasolina. O gasóleo vai subir cerca de 4 cêntimos, a gasolina vai descer cerca de 6 cêntimos. Mas vamos falar com quem esteve a abastecer-se uma opinião sobre estas subidas dos preços combustíveis.
14: É umas subidas muito abruptas. Nós atualmente em Portugal acho que não vamos tendo condições para manter estes preços assim, e acho que o governo devia de fazer algo para que os preços baixassem para as pessoas poderem trabalhar.
13: Utiliza muito carro no seu dia-a-dia?
14: Muito carro, e também tenho máquinas industriais também que necessitam de gasóleo, e também trabalho nas minas de Aljustrel, onde tenho que me deslocar frequentemente para lá.
13: Portanto, o preço do gasóleo começa a ter um peso grande na carteira?
14: Muito, muito, muito grande, muito grande.
13: Muito obrigado. As palavras de quem está aqui a abastecer a Encinos. Portanto, a partir da próxima segunda-feira os preços voltam a mudar. O gasóleo vai subir cerca de 4 cêntimos, enquanto que a gasolina vai descer cerca de 6 cêntimos. Estas variações no preço dos combustíveis têm sempre um grande impacto na carteira dos portugueses.
2: É um exclusivo do Correio da Manhã e da CMTV. As autoridades estão a investigar o ex-presidente da SAD do Estrela da Amadora e o atual líder do Conselho de Arbitragem da Federação Portuguesa de Futebol. Em causa estão combinações na arbitragem. Outros clubes podem também estar envolvidos.
15: A suspeita chega agora às mãos da Polícia Judiciária. Mensagens, áudios e conversas guardadas nos telemóveis dos envolvidos estão a ser analisadas pela Unidade de Combate ao Crime Económico e Financeiro. No centro da investigação estão Paulo Lopo, antigo presidente da SAD do Estrela da Amadora, e Luciano Gonçalves, atual líder do Conselho de Arbitragem da Federação Portuguesa de Futebol. Os investigadores procuram perceber se houve uma combinação relacionada com a arbitragem e um eventual favorecimento ao Estrela da Amadora. Segundo os elementos revelados pelo Correio da Manhã, está em causa a suspeita de que Luciano Gonçalves terá acertado com semanas de antecedência nomeações de árbitros. A investigação vai ainda mais longe. Há uma alegada promessa envolvendo Hélder Malheiro. O árbitro poderia permanecer mais uma temporada na Primeira Liga caso beneficiasse o Estrela da Amadora e ajudasse o clube a garantir a manutenção. Entre os elementos já entregues às autoridades está uma mensagem enviada pelo atual líder do Conselho de Arbitragem, a Hélder.
16: Bom dia, amigo. Sim, é verdade, mas por favor mesmo.
15: Luciano Gonçalves nega que a mensagem tenha o contexto que lhe é atribuído. A explicação apresentada, porém, não terá convencido os investigadores. Parte destes elementos já tinha chegado ao Conselho de Justiça da Federação Portuguesa de Futebol, mas o processo acabou arquivado por uma questão formal. As escutas telefónicas não podem ser utilizadas como prova em processos disciplinares. Já num processo crime, o cenário é diferente. É agora na investigação criminal que os conteúdos dos telemóveis voltam a ganhar relevância. Duarte Gomes, o antigo diretor técnico nacional de arbitragem, já foi ouvido, tal como Hélder Malheiro e Hugo Ribeiro. Os três entregaram os telemóveis e autorizaram a cópia das conversas. Os investigadores recolheram ainda áudios trocados entre os envolvidos. Mas a investigação pode não ficar pelo Estrela da Amadora. Há suspeitas de que outros clubes possam também ter sido beneficiados. E a Polícia Judiciária continua à procura de elementos que permitam perceber até onde poderá ter chegado o alegado esquema.
2: Um casal foi assassinado. Os corpos foram encontrados dentro do depósito de água da própria casa em Lagos. O principal suspeito deste homicídio é o caseiro das vítimas, que já foi detido e que usou químicos para tentar desfazer-se dos cadáveres. Assunto em destaque neste grande jornal. A Caixa Geral de Aposentações considera que António Correia de Campos acumula de forma legal o salário de provedor do associado e do cliente de serviço de utilização comum dos hospitais e a pensão de reforma, que recebe, num valor total de 8.524 euros. O Correio da Manhã de hoje revela que a nova posição da Caixa Geral de Aposentações sobre a acumulação do ex-ministro da Saúde aconteceu no passado dia 20 de agosto, duas semanas depois de ter comunicado que Correia de Campos não podia acumular as duas prestações porque o Serviço de Utilização Comum dos Hospitais faz parte do setor da administração pública. Correia de Campos recebe como provedor um salário de 3 mil euros mensais, já como aposentado tem ainda uma pensão de 5.524 euros. O Estado pagou quase 390 milhões de euros ao dono da Zara pela participação de 13,7% da REN. O montante inclui um prémio de 50 milhões e 850 mil euros, que corresponde a 15% da cotação média da energética nos últimos 6 meses. O valor do negócio concretizado na passada segunda-feira e a percentagem do bónus entregue à empresa do espanhol Amancio Ortega foram avançados pelo jornal Observador. Os documentos enviados ao Tribunal de Contas revelam a intenção do governo, que quer chegar até aos 20% da empresa, e podem alimentar a especulação com as ações da REN. A reentrada do Estado no capital da REN é justificada pelo Executivo com um maior alinhamento com as prioridades nacionais. A GNR alerta para o agravamento significativo do risco de incêndio nos próximos dias. A GNR afirma que as temperaturas acima dos 35 graus devem elevar o risco para níveis muito elevados ou máximos em vários locais do país. Desde o início do ano, a GNR registou mais de 7 mil incêndios rurais e deteve 172 suspeitos. Mais de metade dos incêndios teve origem em comportamentos humanos negligentes. A GNR apela, por isso, a uma precaução redobrada, sobretudo em zonas florestais e agrícolas. Um incêndio deflagrou ontem na zona de Mértola, o que causou dificuldades aos bombeiros, principalmente devido aos difíceis acessos.
17: O fogo começou perto do meio-dia e logo se percebeu que iria dar muito trabalho aos bombeiros. Numa zona de mato e de pinhal, os acessos eram bastante difíceis e mesmo inacessíveis aos veículos pesados de combate a incêndio. Isso mesmo tornou ainda mais importante o papel dos meios aéreos, que chegaram a ser 8 no teatro de operações. O combate por terra, coordenado com o que era feito pelo ar, foi bastante difícil, mas eficaz. Perto das 17h40, o incêndio foi dado como dominado. Um idoso que tentou ajudar a apagar o fogo acabou por se sentir mal devido à inalação de fumos, sendo assistido no local e recusando transporte ao hospital. Um bombeiro sofreu ferimentos ligeiros durante as operações, sendo transportado para o Serviço de Urgência Básica de Castro Verde. No local, chegaram a estar 165 operacionais de várias corporações do Alentejo e do Algarve.
2: Estão em curso as buscas para tentar encontrar o pescador desaparecido depois de um naufrágio ontem ao largo de Sesimbra. Os 6 outros tripulantes, que estiveram 3 horas no mar, foram salvos pelo mestre de uma outra embarcação. Estamos a acompanhar no local o trabalho das autoridades. Voltamos depois do intervalo.
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0: É um alerta CM. Uma viatura incendiou-se hoje no parque de estacionamento do Centro Comercial Continente em Loures. O alerta foi dado por volta das 11h20 desta manhã. Quando os bombeiros chegaram, o fogo já estava a ser combatido por vigilantes e também por populares. No local estiveram pelo menos 10 operacionais, apoiados por 3 veículos dos bombeiros de Loures e ainda elementos da Polícia de Segurança Pública. Vemos como ficou este carro. Não há feridos a registar, mas duas pessoas que passavam pelo parque de estacionamento foram avaliadas devido à inalação de fumos e a um quadro de ansiedade. O dono deste carro, com cerca de 50 anos, estava no interior deste shopping quando o fogo começou. As causas estão ainda por apurar. Um engenho explosivo, aparentemente um morteiro, foi encontrado ontem à noite por funcionários na Central de Tratamento de Resíduos Sólidos Urbanos na Estrada Militar em Lisboa. A PSP foi chamada, retirou as pessoas da zona, criou um perímetro de segurança. A Unidade Especial de Polícia foi acionada, assim como a equipa especializada em inativação de explosivos deslocou-se às instalações para recolher este artefacto. O morteiro acabou por ser removido por volta da meia-noite, sem registro de incidentes. A CMTV está em direto do local, com reportagem da jornalista Sofia Ferro. Sofia, boa tarde. Uma situação de grande aparato, tendo em conta o risco envolvido.
1: Boa tarde, Rui Pedro. Ontem à noite, os funcionários desta empresa da Valor Sul, que trata dos resíduos da zona de Lisboa, encontraram aqui um engenho explosivo. Ao que tudo indica, seria um morteiro e quando a PSP chegou ao local, teve de acalmar o aparato, fez um perímetro de segurança em volta do engenho. Já não é a primeira vez que neste centro de triagem são encontrados armamentos militares ou mesmo armas de fogo. Já em julho deste ano, 6 engenhos explosivos foram aqui encontrados. Na altura, a empresa disse que não era uma situação frequente, mas que poderia voltar a acontecer. O morteiro acabou por ser removido por volta das 11h45 da noite. Não houve qualquer registo de feridos ou de algum incidente. A unidade especial da polícia foi acionada para o local e também uma equipa especializada na inativação de explosivos que se deslocou até estas instalações que ficam aqui no Lumiar e que tratam de resíduos sólidos urbanos de várias regiões de Lisboa. Foram os funcionários deste centro que encontraram o objeto e que deram depois o alerta às autoridades, que quando chegaram ao local afastaram de imediato as pessoas que estavam perto do objeto e fizeram então um perímetro de segurança para garantir que ninguém era afetado. O explosivo foi retirado do local já perto da meia-noite e não houve qualquer registro de incidentes ou de feridos aqui junto ao centro de triagem. Foram os funcionários mesmo da empresa que encontraram aqui o objeto. Já não é a primeira vez que isto acontece neste local. Já em julho deste ano, 6 engenhos explosivos foram detectados quando se estava a realizar a separação de resíduos de plásticos e de metais neste local e ontem o mesmo voltou a acontecer e um morteiro foi então encontrado aqui e retirado por uma equipa especial da PSP.
0: Foi necessário uma brigada de inativação de explosivos para conter esta situação, um morteiro nesta zona de Lisboa. Houve um tiroteio num posto de abastecimento de combustível na Covilhã. A CMTV está em direto do local com a jornalista Oriana Carvalho. Oriana, boa tarde. Há vítimas?
2: Olá, boa tarde. Não há vítimas. Até agora o que sabemos é que não há vítimas. Este alerta foi dado por volta de 1h48 da manhã para a Polícia Judiciária da Guarda. Tudo começou com uma ameaça entre duas pessoas que se encontraram naquele lugar, peço desculpa, e seguiu-se uma discussão e durante o confronto um dos envolvidos terá ameaçado o outro com uma arma de fogo. A situação acabou por ficar ainda mais grave quando foram efetuados disparos para o ar. Foram chamados ao local a GNR, a PSP e a Polícia Judiciária, posteriormente, que agora assumiu o caso. O sujeito que terá disparado os tiros abandonou o local, deixando a arma de fogo no local. e até agora não se sabem muitos pormenores sobre este tiroteio, mas a Polícia Judiciária da Guarda já está a investigar e as imagens de videovigilância vão ajudar neste caso, que está muito complexo.
0: Oriana Carvalho, com o essencial da informação, um tiroteio num posto de abastecimento de combustível na Covilhã. Assunto que estamos a dar grande destaque na CMTV. Um casal foi encontrado morto durante a tarde de ontem dentro de um depósito da própria casa em Lagos. As vítimas são um homem francês, João Marie, de 79 anos, que vemos nas imagens, e uma mulher romena de 62 anos. Tinham uma clínica de osteopatia no interior da habitação. O principal suspeito do crime é o caseiro das vítimas, de nacionalidade brasileira, que foi detido pelas autoridades. No local estiveram os bombeiros e a Polícia Judiciária foi acionada, tem estado a fazer perícias. O homicida terá usado substâncias químicas para decompor os corpos. Assunto que estamos a acompanhar com reportagem em direto do local, em Lagos. Junto a esta habitação está a jornalista Helena Ramos Lota. Helena, boa tarde. Foi possível falar com vários vizinhos. O que é que te descrevem sobre o perfil deste casal e também do principal suspeito?
3: Aparece-lhes uma piscina e as casa.
4: O que me descreveram ao longo de toda a manhã, Rui, é que falamos de um casal que um com o outro estudavam muito bem, viviam já há vários anos aqui em Portugal, aqui nesta casa à saída de Odeaxer, concelho de Lagos, e o que é certo é que a relação de ambos com o caseiro já não era tão harmoniosa. Ainda assim, não era uma relação marcada por muitos conflitos, alguns pontuais. Um vizinho deu-nos a indicação que seria devido a dinheiro, devido ao pagamento de serviços que ele fazia para o casal. Ainda assim, não são conflitos muito expressivos e que justifiquem de todo o crime macabro que aconteceu aqui ao final do dia de ontem. Falamos de duas pessoas idosos, um francês é o homem e também uma mulher romena, que acabaram por ser encontrados no interior de uma cisterna de água já sem vida. Certo é que, segundo o comunicado da Polícia Judiciária, foram encontrados com graves ferimentos no corpo, na cabeça, e certo é que também foram cobertos com produtos químicos, tudo isto para tentar ocultar os corpos. Seguem os testemunhos de várias pessoas, vizinhos, que sentem de perto toda esta situação que os choca a eles e a toda a comunidade.
5: Aqui há uns anos já vieram aqui assaltar a casa do homem. E houve para aqui uns tiros, uma coisa qualquer. E estava ali qualquer coisa que não...
4: Este homem estava a andar armado? Sabe se ele tinha alguma arma?
5: Mas não. Ele não dava arma. É isso, o brasileiro?
4: Sim.
5: É. Não. Ele dava-se bem com toda a gente aí. Aqui deve haver para ali outra história qualquer. E depois ficar sozinho e fazer isto. Devia ter ajuda.
6: E vi um homem ali alto, assim, bronco da cara.
7: Mas em cima?
6: Estava em cima ali da marquise em cima, sob ali as terraços.
4: Seria a polícia, não é?
6: Não posso garantir o que seja, porque ele só via a cabeça. Ele olhou para mim, eu olhei para ele, mas pronto, não vou me pôr a olhar para as pessoas. Não vi mais ninguém. Isto é imparado, daqui dá para a gente ver, só que vê-se alguém dali, é de cima da varanda.
7: Caramba.
6: Quanto o resto, não se vê mais nada.
4: E o senhor sabia que...

0: que este casal estava desaparecido ou não sabia de nada?
1: Sim, agora, surpresa.
0: Fui apanhado de surpresa.
1: Fui apanhado de surpresa agora.
2: Há mais de 20 anos.
3: Já estamos mais de 40 anos.
0: Conhecia o caseiro?
2: Viam, faziam-me sempre a 10 e tudo. O caseiro também. Também já... Eu falo muito com ele.
0: E a senhora dizia-me que o caseiro vivia também com estas pessoas.
2: Tem uma casinha à parte que ele fez para ele. Estou em choque. Eu sou uma pessoa que me agarro muito às pessoas. Já há muitos anos que lidava com eles. E agora...
0: Como é que, qual era a relação entre eles? Era uma relação chegada? Tinham algumas desavenças?
2: Não, eles até às vezes iam sair e ele ficava a cuidar ali na casa.
0: O que é certo é que falamos de muitas pessoas, muitos vizinhos que ficaram a saber desta notícia precisamente pela CMTV. Muitos deles foram apanhados de surpresa, mas o que é certo é que falamos de um crime absolutamente macabro que continua a chocar toda a comunidade. O que nos disseram é que, de facto, o caseiro por vezes tinha comportamentos ditos como não normais, tinha comportamentos em que por vezes parecia alcoolizado, não era uma pessoa muito simpática com os vizinhos e eram pontuais as discussões com os próprios donos desta propriedade, ainda assim nada que levasse a pensar que um dia poderia acontecer um crime com contornos tão macabros. Sabemos que os corpos foram encontrados, como já referi, no interior de uma cisterna de água, cobertos com produtos químicos, é isso que consta no comunicado da Polícia Judiciária, e certo é que neste momento o principal suspeito que está detido pela PJ é precisamente este homem brasileiro de 45 anos, caseiro aqui nesta habitação, e que neste momento é o principal suspeito por ter assassinado com contornos muito macabros este casal de idosos. Certo é que ou hoje ou amanhã será presente a um juiz de instrução criminal, onde ficará naturalmente a conhecer as medidas de coação. Falamos de um crime macabro que continua a chocar toda a comunidade.
4: Seguem as buscas para tentar encontrar o pescador desaparecido depois de um naufrágio ao largo de Sesimbra. Os 6 outros tripulantes que estiveram 3 horas no mar foram salvos pelo mestre de uma outra embarcação. Há a reportagem no local daqui a pouco. Uma mulher de 50 anos foi detida em flagrante quando agredia o ex-marido de 75 anos num parque de estacionamento junto à esquadra da PSP nas Caldas da Rainha. A agressora atacou o idoso para lhe exigir dinheiro. Foi vista pela polícia na terça-feira a agarrar a vítima pelos braços e fugiu à chegada das autoridades. Quando foi detida, ainda ofereceu resistência. Segundo a PSP, a suspeita colocou as mãos no pescoço de um dos agentes. As autoridades apuraram que as agressões físicas e verbais da mulher eram recorrentes, chegando a dirigir-se à casa do ex-marido várias vezes, sempre com o intuito de pedir dinheiro. No dia em que foi detida, terá forçado a vítima a dirigir-se a um terminal multibanco para levantar dinheiro. Foi presente a juiz que decretou o internamento compulsivo num hospital psiquiátrico, o de Caxias. Morreu o agente da PSP, que foi esfaqueado no pescoço dentro da esquadra dos Marrazes, em Leiria. José Coelho tinha 57 anos, estava internado desde o final do mês de agosto, morreu no hospital de Leiria. O agente principal, de 57 anos, tinha uma saúde frágil devido a várias doenças. No mês de abril foi esfaqueado no pescoço por um jovem de 19 anos dentro da esquadra dos Marrazes. Esteve afastado do serviço depois deste ataque, mas tinha já regressado ao trabalho. A morte não estará relacionada com o esfaqueamento, mas a PSP comunicou o óbito ao Ministério Público. O jovem suspeito do ataque está em prisão preventiva. O Tribunal de Leiria está a julgar um homem acusado de praticar 36 burlas, olá pai, olá mãe, nas quais se fazia passar por filho das vítimas para os convencer a efetuar transferências bancárias para a sua conta. O arguído de 44 anos terá burlado pessoas por todo o país num montante de quase 70 mil euros.
5: Remeteu-se ao silêncio na primeira audiência de julgamento o homem de 44 anos que responde no Tribunal Judicial de Leiria por 36 burlas qualificadas, uma delas na forma tentada, com recurso ao método Olá Pai, Olá Mãe, no montante próximo dos 68 mil euros. Segundo o Ministério Público, o arguido enviava mensagens de texto através da aplicação WhatsApp, fazendo-se passar por filho das potenciais vítimas para as convencer a transferir-lhe dinheiro para a conta. O arguído vivia em Albufeira com a esposa e os 2 filhos do casal, numa habitação cuja renda mensal era de 5 mil euros, sem que lhe fosse conhecida qualquer atividade profissional declarada.

0: Segundo a investigação, o arguido passava os seus dias dentro de diversos automóveis alugados, nos quais se deslocava para locais distintos para enviar mensagens a diversas potenciais vítimas. A burla de menor valor no processo é de 2,5€, a de maior valor, quase de 7.000€. O acusado disseminava depois o dinheiro ilegalmente obtido por diversas contas bancárias, assim como investimentos em criptomoedas, para dificultar o rastreamento das verbas. O Ministério Público acredita que, para além dos casos elencados no processo, ainda existam outros por identificar.
1: Uma rede de 4 assaltantes é suspeita de atacar idosos e roubar dinheiro e joias no Algarve. Os 4 suspeitos vigiavam as casas dos idosos com carros diferentes antes de avançarem para os assaltos. Quando as vítimas estavam em casa, chegaram a ser imobilizadas e agredidas. Num dos casos, segundo revela hoje o Correio da Manhã, uma idosa de 87 anos foi empurrada e ficou ferida no rosto e no pescoço. Noutro caso, uma mulher foi abordada à janela. Os assaltantes entraram na casa pela mesma janela, levaram ouro, dinheiro e até uma guitarra. Um homem de 79 anos foi espancado por causa de 50 euros. Os 4 foram detidos no mês de julho, em Olhão. Encontram-se em prisão preventiva. Pelo menos 10 vítimas já foram identificadas pelas autoridades. 2 incêndios no espaço de menos de 15 minutos no Conselho de Óbidos mobilizaram ontem dezenas de operacionais e vários meios aéreos. Arderam zonas de mato e de eucaliptos.
2: Os incêndios foram na mesma freguesia, Olho Marinho, a poucos quilómetros de distância um do outro. O que entrou mais tarde em fase de resolução foi aquele que começou primeiro, às 13h35, e mobilizou mais meios para o Planalto das Cesaredas, onde, na semana passada, foi combatido outro incêndio, já no território pertencente ao Conselho da Lourinhã. Com o vento a soprar moderado, o relevo do terreno foi o principal obstáculo, mas o ataque musculado, com cerca de 7 dezenas de operacionais e 2 aviões Firebus e um helicóptero, resolveu a situação.
3: Sim, ou seja, houve uma mobilização de diversos meios aqui da sub-região, e também com a ajuda de 3 meios aéreos e quer uma equipa da UEPS, da GNR, conseguimos resolver a situação. Portanto, houve uma boa mobilização de meios para este ato de operações. O incêndio desenvolvia-se numa zona de mato e também em eucalipto. Ardia com alguma intensidade, mas felizmente, fruto do empenho e da determinação dos bombeiros, num terreno, portanto, volto a dizer, muito difícil, conseguimos dominar o incêndio.
2: 4 horas após o alerta, o incêndio entrou em rescaldo. Já antes tinha sido concluído o combate ao fogo na zona de Perna de Pau, num povoamento florestal de eucaliptos, para o qual, às 13h49, foram mobilizados 2 meios aéreos e 6 dezenas de operacionais. Em ambos os casos, não houve registro de feridos nem casas em risco.
1: Um jardim de infância em Barcelos foi evacuado ontem ao início da tarde depois de um incêndio que aconteceu no quarto andar do edifício onde funciona. O fogo causou 3 feridos. Uma das vítimas é uma bombeira de 19 anos que teve de ser hospitalizada devido à exaustão.
4: O alerta para o incêndio foi dado minutos antes das 2 da tarde por populares que viram uma extensa nuvem de fumo negro sair das janelas de um apartamento situado no quarto andar de um bloco residencial em Vila Frescainha de São Martinho, às portas da cidade de Barcelos. A PSP foi de imediato para o local e decidiu evacuar, por segurança, um jardim de infância que funciona no resto do chão do edifício. Todas as crianças, com 3, 4 e 5 anos, e as funcionárias do estabelecimento foram retiradas do espaço, num total de 78 pessoas. Outros 7 moradores do mesmo edifício também tiveram que deixar as casas, enquanto os bombeiros combateram o incêndio. O fogo, que ficou circunscrito à cozinha do apartamento, acabou por revelar uma situação preocupante de saúde pública, já que os bombeiros se depararam com a casa repleta de roupas. A proprietária, uma mulher de 60 anos, que não estava em casa na altura do incêndio, acabou por ser transportada ao final da tarde à unidade de psiquiatria do Hospital de Braga, por decisão do delegado de saúde de Barcelos. A mulher, já com problemas psiquiátricos conhecidos da vizinhança, acumulava roupa na habitação. Algumas das peças foram consumidas pelo incêndio, o que dificultou o combate. Uma bombeira de Barcelinhos com 19 anos teve que ser transportada ao Hospital de Barcelos por exaustão e uma moradora do prédio inalou fumo ao tentar avisar todos os vizinhos de que estava a acontecer um incêndio.
1: Aos 35 anos, Tânia Pires trabalhava em dois lados.

0: do que vai poder ver amanhã aqui na CMTV.
1: Nunca foi popular, nem se considerou bonita. Era a trabalhadora, a que ajudava toda a gente, a que dormia pouco, mas a que se sentia uma super mulher. Até o corpo paralisar, literalmente. Tânia Pires, aos 35 anos, dormia cerca de 2 horas por noite e nem 40 quilos pesava. Teve um AVC, descobriu ter uma doença mental que a levou a uma depressão profunda durante quase 7 anos, mas pediu para ser internada de forma voluntária e agora, com 43 anos, diz que renasceu.

0: Deus.
1: Tânia voltou à aldeia. É aqui que agora vive, em Vilar de Perdizes. E foi aqui onde já viveu. Cresceu em Montalegre, numa infância livre, típica da altura.
2: Brinquei na rua, andei de bicicleta, tocava as campainhas e fugia com os meus amigos, os meus vizinhos, logo não me ouço. Sim, tipo uma infância normal, andar de bicicleta, jogar à bola, brincar com as bonecas. Era no tempo em que brincar na rua ainda era seguro. Agora já não é tanto.

0: adaptei muito bem à escola, não era propriamente a menina popular e desde a primeira classe começaram-me por roubar o lanche, depois eu comecei a apanhar tiques nervosos e a partir daí começaram-me a chamar nomes, no quinto ano igual, mas a partir do sétimo ano foi o pior. Não era propriamente aquela aluna popular, dita aluna bonita, ainda por cima piscava os olhos, mas as coisas...
1: Era piscar os olhos?
0: Sim, sim. E a partir daí o bullying começou a ser muito pesado mesmo, ao ponto de me cuspirem, tirarem-me ao chão, coisas do pior que se possa imaginar, e isso trouxe muitos traumas.
1: Cantando enquanto estava alguém na altura?
0: Vivi tudo em silêncio. Escrevia. Foi aí que começou a escrita. Comecei a escrever para mim, cadernos, tudo aquilo que sentia, a solidão, que eu não tinha grandes amigos, porque não queriam andar comigo, porque eu não era aquela menina bonita, aquela menina popular. E isso também refletiu-se muito nos meus estudos. Eu tirava muitas negativas, porque eu não queria andar ali naquela escola, eu queria mudar de escola. Os meus pais diziam-me, Tânia, mas nas outras escolas também vais sofrer de bullying. E até o meu nono ano foi um pesadelo andar ali naquela escola. Na altura que sofria de bullying, eu acreditava no que as pessoas me diziam. Eu sou burra, eu não consigo, realmente eu não presto, não sirvo para nada. Mas eu ter ido para Braga e eu ter conseguido mostrou que realmente eu não sou burra.
2: É um testemunho para conhecer na íntegra amanhã no Histórias de Superação às 15 horas, aqui na CMTV. Dois homens foram detidos por vários crimes de roubo e sequestro em Guimarães. São suspeitos de roubos violentos. Agiam armados para, de certa forma, ameaçar as vítimas. A reportagem é da jornalista Ana Silva Monteiro.
3: Os dois homens estrangeiros de 24 e 35 anos acabaram detidos após vários assaltos a lojas de telemóveis que ocorreram a norte e no centro do país. Entre junho a julho deste ano, os assaltos ocorreram em Braga e também em Guimarães e a 7 de setembro, uma loja de telemóveis na Covilhã foi também atacada. Segundo a Polícia Judiciária, o homem mais velho, de 35 anos, terá realizado sozinho a maior parte destes assaltos e o mais novo terá sido cúmplice em apenas um assalto. Ora, este homem que entrava nas lojas fazia-se passar por um cliente normal, no entanto, depois acabava por pegar numa arma de fogo e ameaçar os funcionários. Pegava em dinheiro e também em telemóveis que estavam expostos e acabava por fugir. Ora, uma loja em Guimarães acabou por ser assaltada duas vezes. Primeiro, por este homem mais velho, ele que foi a essa loja, no entanto,

0: funcionária, ao ver a arma, acabou por entrar em pânico e começou a gritar pelo patrão, que se encontrava numa outra divisão da loja. O ladrão acabou por fugir, no entanto, semanas depois, acabou por voltar à loja, desta vez com o cúmplice. Dessa loja conseguiram levar cerca de 30 telemóveis e também dinheiro. Na quinta-feira, o suspeito mais velho acabou por ser detido aqui na cidade do Porto, na altura em que rondava uma loja de telemóveis. Ele já estava a ser seguido pela polícia judiciária, seguia num carro com matrícula falsa e no seu interior encontrava-se a arma que ele utilizava nestes crimes. Já o cúmplice de 24 anos acabou por ser detido em Monção. Os dois foram ontem levados ao Tribunal de Guimarães e ficaram os dois com a medida de coação mais gravosa de prisão preventiva.
1: É um exclusivo do Correio da Manhã e da CMTV. A PJ está a investigar combinações na arbitragem. As autoridades investigam o ex-presidente da SAD do Estrela da Amadora e o atual líder do Conselho de Arbitragem. Outros clubes podem estar envolvidos. O assunto em destaque neste grande jornal. Voltamos dentro de um minuto.
2: Intervalo agora no Grande Jornal, simultâneo com a CMTV. Sou Jéssica Alves, faço-lhe companhia neste final de tarde de sábado. Fique desse lado.
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2: E vamos com música agora que passam 22 minutos da 1 da tarde. Tate McRae chega a Correio da Manhã Rádio com este Sports Car. Bom fim de semana. Bom fim de semana, exatamente.

0: Não sei se sou a única, mas ainda estou à espera que Tate McRae anuncie outra tour, porque eu não fui à última e perdi, fiquei triste. Ora, muito bem, hoje é dia de futebol e é para acompanhar aqui na Correio da Manhã Rádio.
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0: E se este fim de semana ainda está a saber a verão, eu trago-lhe música que também sabe a verão ainda, com o Seu Jorge, amiga da minha mulher. Eu fico consigo, como lhe estava a dizer, nesta tarde, não é no final de tarde, eu já estou muito adiantada. Bom sábado, bom fim de semana, aproveite esta para cantar, se estiver a caminho da praia.
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1: Pois é, eu sei que o fim de semana ainda está a saber a verão, mas a verdade é que o regresso às aulas está mesmo aí e a Correio da Manhã Rádio quer fazer parte deste momento, junto dos nossos ouvintes. Ora, escute lá com atenção.
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1: 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Bem, e vamos à música, que é o que interessa. Ainda estamos no simultâneo, aliás, no intervalo do simultâneo com a CMTV, do Grande Jornal, e vamos ouvir os Calema, Chuva de Amor, entretanto. Olá.

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2: Já sabe, se quiser mandar alguma mensagem sobre qualquer informação que ache relevante ou só mesmo para dizer olá, já sabe por onde deve fazer, pelo nosso WhatsApp 927794422. Seguimos para atualizar a informação num simultâneo com a CMTV para o Grande Jornal.
6: É um alerta CM. A Polícia Nacional de Espanha está a investigar um quádruplo homicídio que aconteceu no mês de agosto na Isla Cristina, em Espanha, próximo da fronteira com o Algarve. Está a ser investigada a possibilidade dos crimes terem sido cometidos por portugueses. As vítimas são dois homens e uma mulher grávida. Foram assassinados a tiro e há ainda a registar uma quarta vítima que ficou gravemente ferida. O processo conta para já com 3 detenções efetuadas. Os suspeitos são todos espanhóis e encontram-se em prisão preventiva. O advogado de um dos detidos garantiu que o cliente está inocente e desconhece qualquer intervenção de portugueses nestes homicídios. No entanto, as autoridades locais estão a analisar a hipótese das mortes terem acontecido graças à intervenção de suspeitos no lado português da fronteira. Pelo segundo dia consecutivo estão a ser feitas buscas ao largo de Sesimbra para tentar localizar um pescador que desapareceu ontem no naufrágio de uma embarcação. 6 outros tripulantes foram salvos e transportados ao hospital. A reportagem no local é do Nuno Adeis.
7: E prosseguem as buscas por este pescador indonésio que está desaparecido da embarcação Gonçalo Festas. Há quem conheça muito bem esta embarcação, sobretudo alguém que tem um armazém aqui mesmo, que o ajudou tanto, senhor Ricardo Calado, correto.
8: A embarcação Gonçalo Festas era conhecida aqui em Sesimbra por ser, de facto, uma equipa de sucesso. Eram umas pessoas de Vila do Conde que vieram aqui para baixo e que tinham sempre, inclusivamente, prémios pela quantidade de peixe que traziam sempre. Portanto, eu tenho as melhores impressões daquela equipa, das pessoas que estão, embora eu saiba que são 30 anos e já mudou muito e agora há muitos trabalhadores que
7: disse-me há momentos que era dos melhores pescadores aqui.
8: Sim. Portanto, eles eram conhecidos por serem muito bons, muito eficazes na sua profissão. Tinham aquele armazém, o barco que é conhecido como os Irmãos Festas, é um barco de fibra de vidro, um casco de fibra de vidro, que era na altura bastante moderno, mas já passaram 30 anos.
7: Qual é a diferença entre um barco de fibra de vidro e um barco de madeira?
8: Os barcos de fibra de vidro são barcos que introduziram aqui um bocadinho de menos peso, mais modernos, mais rápidos e, portanto...
7: Olhando aqui para a Marina, para o meu colega tirar aqui a imagem correta.
8: De fibra de vidro, que se olhar para todos os barcos de fibra de vidro têm um design menos tradicional. Aqui à frente vemos dois barcos de madeira e no meio está um barco de fibra. Há de reparar que os barcos de fibra são sempre mais desenhados para o efeito e por isso são barcos com outro tipo de eficácia. E de facto o barco dos Gonçalo Festas, embora já não fosse muito moderno, era um barco com mais de 30 anos, eu lembro quando comecei aqui, e de facto era uma família muito, muito proativa, muito solidária e pronto, tenho pena que isso tenha acontecido com eles.
7: Pergunto-lhe, Ricardo, uma vez mais, o que é que acha que terá acontecido para acontecer este naufrágio? Falamos de um barco, como disse, com cerca de 30 anos, mas explica-se, no fundo, essa antiguidade?
8: No mar há coisas que acontecem que são absolutos imprevistos. E de facto, o que eu lhe posso dizer, eu já há 30 anos que lido com estas coisas do mar, é difícil, sem testemunhos, sem ouvir os testemunhos, saber exatamente o que é que pode ter acontecido. Mas há tanta coisa que pode correr mal, nomeadamente uma rede pesada, uma boa captura, pode desequilibrar uma embarcação e pode originar, portanto, a entrada de água pelo casco e o adornamento e a volta da embarcação.
7: Como é que vocês estão a lidar com esta situação?
8: Eu fiquei a sabê-la por vocês agora hoje de manhã, portanto fico triste porque são pessoas que eu conheço há muitos anos. É só isso.
7: Muito obrigado por estas declarações. Ricardo Calado, que é um mergulhador, conhece estas pessoas que habitualmente aqui passam. Um dos pescadores está desaparecido. O alerta foi dado ontem por uma outra embarcação. As buscas prosseguem tanto por terra, por mar e também pelo ar.
0: Maria Helena tem 82 anos e luta contra a doença de Alzheimer há 17 anos. A doença foi-lhe roubando aos poucos as memórias. Hoje já não reconhece a filha nem os netos. Foi na pandemia que a filha Ana decidiu mostrar a realidade da doença que lhe rouba a mãe aos poucos. E através das redes sociais faz com que milhares de pessoas acompanhem a história de Maria Helena. Este é o tema do Doa Quem Doer desta noite, para ver mais logo no Grande Jornal.

0: Olha, vamos fazer um vídeo? Que é que achas?
1: Acho bem.
0: Então bora lá. Vamos lá. Olá!
1: Olá!
0: Como é que tu estás?
1: Estou bem.
0: Estás? Agora estás bem, não é?
1: Estou bem.
0: Estás comigo?
1: Estou contigo.
0: Olha, o que é que andaste a fazer hoje?
1: Não sei.
0: Não sabes? Mas sabes o que é que vais fazer agora?
1: Vamos.
0: Vamos gravar uma reportagem para a CMTV.
1: Vais ver?
0: Para a CMTV, para o canal de televisão.
1: Para o canal de televisão?
0: Sim, ficas contente?
1: Fico contente.
0: Olha, vais aparecer na televisão, finalmente.
1: Finalmente.
0: Não vai ser só em imagens, nem vídeos. Vais estar mesmo tu. Ficas contente?
1: Fico.
0: Era um sonho que tu tinhas. Lembras?
1: Era um sonho que eu tinha?
0: Era, mãe, lembras-te.
2: Há sonhos que chegam tarde, mas chegam. Maria Helena tem 82 anos e tem Alzheimer há 17. Quando o diagnóstico não era sequer conhecido, dizia muitas vezes que gostava de aparecer na televisão. Nunca imaginou, nem imagina, que o sonho se tornou realidade, nem que o caminho até aqui passaria por um telemóvel, vídeos gravados pela filha e uma doença que lhe foi roubando a memória aos poucos.
3: Pode ver logo tudo no Doa Quem Doer aqui na CMTV. O gasóleo vai subir mais 4 cêntimos na segunda-feira. A gasolina desce 6 cêntimos por litro. Ainda assim, o descontentamento dos condutores está a subir de tom. Houve uma marcha lenta esta manhã contra o aumento do preço dos combustíveis que terminou junto à casa de Luís Montenegro em Espinho. A jornalista Ana Inês Batista acompanhou o protesto.
4: Uma marcha lenta que começou ainda junto aos bombeiros de Santa Maria da Feira e terminou precisamente aqui em Espinho, relativamente perto da casa de Luís Montenegro. Eu vou aproveitar para falar com um dos manifestantes que quis marcar presença, Bruno Preda. Porquê de estar presente nesta marcha?
5: É assim, os factos estão à vista de toda a gente, não há muito a dizer, nem muito que eu possa dizer, porque isto já chegámos a um ponto que se torna mesmo vergonhoso. E então, acho que ficar em casa não vai resolver nada, não é? E gasóleo ao preço que está, não é? As pessoas têm que se deslocar para o trabalho, por exemplo, no meu caso, faço 30 km por dia, não é? Não tenho um ordenado de um primeiro-ministro, não é? Faço as despesas, pagar a casa, pagar telecomunicações, tudo. Uma pessoa fica sem dinheiro. O dinheiro não chega, por simplesmente o dinheiro não chega. E depois vemos os vizinhos, não é? Que é a Espanha neste caso, a conseguir reduzir aos impostos, a fazer face às dificuldades da guerra. E o nosso primeiro-ministro simplesmente vem com o seu riso sarcástico, cínico, não é? Dizer que está a fazer de tudo para que pede aos portugueses um bocado mais de compreensão. Tipo, conversa da treta. É que é conversa da treta. Pois juntamente com outros fatores que temos vindo a verificar de corrupção, não é? Uns acordam de manhã, pedem outro olho para fazer um tanque e aparece-lhes uma piscina. E eu chego a casa, não é? Tenho que tomar banho na banheira, não é? E quero dizer, vamos continuar assim, ninguém faz nada.
4: Já na próxima segunda-feira vai haver novamente, neste caso,
5: no preço. O gasóleo sobe e acho que a gasolina vai descer qualquer. Mas que a seguir vai voltar a subir, sobe 10 ou 13, desce 5 ou 6. Não podemos continuar assim. Se disséssemos assim, não há condições. Mas nós sabemos que o governo tem condições para fazer isso.
4: E por isso é que também pedem a redução do IVA para 6%.
5: Exatamente. Porque isto vai ser bom para todos, até mesmo para o primeiro-ministro. Também é bom porque as pessoas, tendo dinheiro, têm poder de compra. Tendo poder de compra, vai haver movimento de dinheiro. É bom para todos. Não há necessidade de sobrecarregar os portugueses com impostos. Uma pessoa ganha, vamos supor, 1.500 ou 1.600 euros, desconta 400 ou 500 euros. Não pode ser, Deus me livre, isto vai parar aonde? Não é? Enquanto é assim, possivelmente, assim, acho que é ótimo. Ele devia estar agradecido e devia ser grato ao povo português. Grato. Não tenho mais nada a dizer.
4: Muito obrigada, Bruno, por estas palavras. De facto, uma das pessoas que quis marcar presença entre as medidas que apelam a que sejam implementadas está, de facto, a redução do IVA para 6%. Fizeram essa marcha lenta, uma parte de carro. Depois seguiram, precisamente, desde a Feira de Espinho até aqui, a uma zona relativamente perto da casa de Luís Montenegro, neste protesto contra o aumento do preço dos combustíveis.
3: A marcar a atualidade internacional, pelo menos 11 pessoas morreram, 92 ficaram feridas em várias regiões da Ucrânia, na sequência de novos ataques russos nas últimas 24 horas. De acordo com a Força Aérea Ucraniana, a Rússia lançou 129 drones e vários mísseis. As defesas ucranianas dizem ter interceptado 110 alvos, mas registaram-se impactos em pelo menos 20 locais. Na região de Odessa, um edifício residencial ficou completamente destruído. Neste caso, houve 35 feridos, entre os quais um bebé de 5 meses e um jovem menor de 17 anos. Há também vítimas mortais nas regiões de Donetsk, Dnipro, Kiev, Sumy e Kharkiv. O presidente da Rússia alertou ontem que o envio de tropas europeias para a Ucrânia equivale a mais guerra contra a Rússia.
6: Hoje eles estão a assustar o próprio povo com uma suposta ameaça da Rússia que remonta aos tempos da União Soviética, que alegadamente teria surgido. Não, não existe tal ameaça, nem nunca existiu. Não estamos a ameaçar, nem intencionávamos ameaçar os países europeus. Por que razão? Afinal, ninguém sequer pensa no facto de não termos motivos para realizar qualquer tipo de conflito com a Europa. E eles insistem precisamente nisso, em algumas alterações. E que alterações? Será que querem rever os resultados da Segunda Guerra Mundial? Para onde é que estão agora a empurrar os seus povos, os seus países, para uma guerra com a Federação Russa? Neste momento estão a falar sobre o que pensam em relação à forma de enviar tropas para o território da Ucrânia e significa uma guerra com a Rússia. E, pelo que percebo, os cidadãos dos países europeus compreendem o que se está a passar.
3: Donald Trump já está na Irlanda. O presidente dos Estados Unidos afirma que o Irão pode ser responsável pela ofensiva contra a Arábia Saudita. O presidente norte-americano está acompanhado pelo filho Donald Trump Jr. Vai cumprir uma visita de 2 dias em que se encontra separadamente com o presidente e o primeiro-ministro irlandeses. Uma visita já marcada por protestos. As imagens que vemos do lado direito são imagens em direto de protestos contra a visita do presidente norte-americano à Irlanda. Donald Trump

0: vai também assistir ao Irish Open, um torneio de golfe que acontece perto do local onde Donald Trump está. Visita do presidente dos Estados Unidos à Irlanda. Assinalaram-se ontem os 25 anos dos ataques de 11 de setembro nos Estados Unidos. Um dia que ficou marcado pela emoção. Milhares de pessoas homenagearam as quase 3 mil vítimas dos ataques terroristas.
1: 11 de setembro de 2026, no mesmo lugar, o silêncio deu lugar à memória. 25 anos depois, ninguém esquece aquele que é considerado o maior ataque da história dos Estados Unidos. Familiares das vítimas, sobreviventes, bombeiros e autoridades reuniram-se para recordar quem partiu. Houve lágrimas, houve abraços e houve silêncio. Há quem ainda não acredite no que aconteceu.
2: Como é que isto aconteceu? Não consigo compreender isto porque para nós é algo que acontece todos os dias. Todos os dias tomamos um comprimido para nos sentirmos melhor, acontece todos os dias. E passado 25 anos ainda há um monte de gente que não compreende e a minha missão é ajudá-los a perceber que herdaram este mundo e que é normal para eles, é normal para nós. Hoje está a ser um dia difícil. Não sei por que razão é difícil do que qualquer outro ano. Sinto que as pessoas estão a esquecer-se e não podem fazer isso, não deviam.
1: Ninguém esquece as vítimas, os familiares dos que morreram e os heróis que salvaram muitas vidas.
2: Nunca se esquece. E tal como disse o Lawrence, somos uma grande família que se estende por todo o mundo dos socorristas. E quando viemos até aqui e falamos com as pessoas que prestaram serviço, que perderam entes queridos naquele dia e que fizeram esse sacrifício, o mínimo que podemos fazer é vir até aqui e dizer simplesmente: estamos aqui para vos apoiar. É o mínimo que podemos fazer depois de tudo o que eles fizeram naquele dia e continuaram a fazer desde então.
1: Donald Trump assinalou os 25 anos dos ataques com uma cerimónia no Pentágono. Num discurso, recordou as vítimas e reafirmou o compromisso de manter viva a memória de um dos dias mais negros da história do país.
2: Com os acontecimentos daquela manhã, 2.977 almas maravilhosas foram arrancados do nosso mundo e muitos mais morreram nas semanas seguintes e anos depois de acontecimentos horríveis e grotescos. Lesões. Foram tantos os feridos. Hoje renovamos o juramento sagrado que prestámos pela primeira vez em nome deles há um quarto de século. Nunca, jamais nos esqueceremos.
1: Durante a cerimónia foram lidos também um a um os nomes das 184 vítimas do ataque ao Pentágono. Nomes que 25 anos depois continuam a ter rostos, famílias e histórias. Entre as pessoas que voltaram ao memorial estão pais que perderam filhos, filhos que cresceram sem os pais e famílias que, ao longo de tantos anos, aprenderam a viver com a ausência.
2: Já passaram 25 anos desde o 11 de setembro, 25 anos desde o dia em que o meu pai perdeu a vida. E hoje, eu e cerca de 75 dos meus primos temos a oportunidade de atravessar o Tunnel Brooklyn Battery seguindo os passos que ele deu naquela manhã. Estava de folga, ele conduziu o carro até ao túnel, estacionou lá fora, pegou no seu equipamento e correu pelo túnel.
1: Este é um dos filhos que perdeu o pai. 25 anos depois, voltou a percorrer o caminho que ele fez no dia dos ataques. O pai tinha 34 anos e era bombeiro. Quando soube do ataque às Torres Gêmeas, equipou-se e atravessou a pé o túnel que liga Brooklyn a Manhattan, em direção ao World Trade Center. George Bush, que era presidente na altura dos ataques, Bill Clinton, Barack Obama e Biden também se reuniram para recordar as vítimas e assinalar 25 anos de uma tragédia que mudou a América e o mundo.
0: Daqui a pouco vamos revelar todas as escutas relevantes em torno da rede de prostituição que envolve o Elefante Branco. Foi uma denúncia anónima contra um cartel de droga que levou à descoberta do negócio ilegal a envolver mulheres. É para ver mais à frente. Um casal foi assassinado. Os corpos foram encontrados dentro de um depósito de água na própria casa, em Lagos. O principal suspeito dos crimes é o caseiro de 45 anos, que já foi detido. A reportagem no local é da Helena Ramos Lota.
3: Um casal de idosos foi encontrado no interior de uma cisterna de água aqui em Odeaxe. Falamos de uma pequena localidade.

0: mesmo à saída de Odiastro, e o que é certo é que de conjunto de casos, cerca de 5 ou 6 casos, aconteceu um crime brutal. Falamos de um homicídio de um casal de imigrantes que viveu em Portugal há já vários anos e, como mostra o Tomás Leal, foi nesta casa que tudo aconteceu. Falamos de uma casa que já era o lar desta família, deste marido e mulher, há já pelo menos 20 anos, e certo é que é neste momento marcado por este trágico homicídio. Falamos de um caseiro que é neste momento o principal suspeito pelas mortes. Estas duas pessoas que foram encontradas no interior de uma cisterna de água cobertas por vários químicos, portanto houve aqui uma tentativa de ocultação do cadáver, e segundo o comunicado da polícia judiciária, precisamente este homem brasileiro de 45 anos, caseiro nesta habitação, o principal suspeito pelas mortes. Sabemos que quando foi encontrado pelas autoridades teria na sua posse grandes quantias de dinheiro em numerário, também teria alguns objetos que à partida seriam destas vítimas mortais. Portanto, neste momento é o principal suspeito, será presente a um juiz de instrução criminal, irá ficar a conhecer a medida de coação, sendo muito possivelmente aplicada a mais gravosa, à prisão preventiva. E o que sabemos é que aqui no local falamos do palco desta grande tragédia. Deixa nota que foi utilizado um para tentar ferir as vítimas. De facto, morreram à partida devido à gravidade e brutalidade dos ferimentos, e certo é que foram já encontradas pelas autoridades, nomeadamente pela polícia judiciária e pela GNR de Lagos, que acabaram por encontrá-los no interior de uma cisterna cobertos por vários químicos. Deixa nota que foram vários os testemunhos que recolhemos ao longo da manhã, várias as pessoas, os vizinhos, que estão completamente chocados com este terror vivido no interior desta casa. Realmente falam em alguns desacatos entre este caseiro e também o casal, ainda assim nada que justificasse este comportamento, este homicídio macabro. Como referi, foram encontrados no interior de uma cisterna de água um casal, um homem francês, uma mulher romena. São estas as vítimas mortais. Certo é que o principal suspeito será presente entre hoje e amanhã a um juiz de instrução criminal. Para já o que sabemos é que as vítimas mortais são um casal de idosos.
1: E vi um homem ali alto, assim, branco da cara.
2: Mas em cima?
1: Estava em cima ali da marquise em cima, sobre ali as terraças.
0: Seria a polícia, não é?
1: Não posso garantir o que seja, porque ele só via a cabeça. Ele olhou para mim, eu olhei para ele, mas pronto, não vou me pôr a olhar para as pessoas. Não vi mais ninguém. Porque isto é imparado, daqui dá para a gente ver. Só que vê-se alguém dali, é de cima da varanda.
2: Caramba.
1: Quanto o resto, não se vê mais nada.
0: E o senhor sabia que este casal estava desaparecido ou não sabia de nada? Não.
1: Sei agora, surpresa.
0: Fui apanhado de surpresa.
1: Fui apanhado de surpresa agora.
3: Morreu o agente da PSP que foi esfaqueado no pescoço dentro da esquadra dos Marrazes em Leiria. José Coelho tinha 57 anos, estava internado desde o final do mês de agosto, morreu no Hospital de Leiria. O agente principal de 57 anos tinha uma saúde frágil devido a várias doenças graves. Em abril foi esfaqueado no pescoço por um jovem de 19 anos dentro da esquadra dos Marrazes. Esteve afastado do serviço depois do ataque, mas tinha já regressado ao trabalho. A morte não estará relacionada com o esfaqueamento. A PSP comunicou o óbito ao Ministério Público. O jovem suspeito do ataque está em prisão preventiva. Um engenho explosivo, ao que tudo indica, um morteiro, foi encontrado ontem à noite por funcionários de uma central de tratamento de resíduos urbanos em Lisboa. Foi preciso acionar uma equipa de inativação de explosivos da PSP. A Sofia Ferro tem mais pormenores.
4: Foi ontem à noite que os funcionários desta empresa, deste centro de triagem de resíduos sólidos que recolhe vários resíduos na região de Lisboa, encontraram um engenho explosivo. Uma equipa especial da PSP e também uma equipa especializada em inativação de explosivos deslocou-se até estas instalações para remover o objeto. Quando chegou ao local, teve de acalmar o aparato e fez um perímetro de segurança em volta do explosivo, que seria, ao que tudo indica, um morteiro que acabou por ser removido já perto da meia-noite. Não é a primeira vez que isto acontece neste centro de triagem no Valor Sul, no Lumiar. Já em julho deste ano tinham sido encontrados 6 engenhos explosivos que foram desativados sem que houvesse qualquer registro de incidente, e o mesmo aconteceu ontem à noite. A empresa, na altura, tinha dito que não era uma situação frequente, mas que poderia acontecer, porque já não era a primeira vez que objetos militares ou armas de fogo e até munições eram encontrados aqui neste centro de resíduos, que trata vários resíduos que são recolhidos na região de Lisboa. Ontem foram os funcionários da empresa que encontraram o objeto e que acabaram por dar o alerta, e tudo foi resolvido sem que houvesse qualquer registro de incidentes e de feridos, e o engenho explosivo foi removido pela PSP e por uma equipa especial de inativação de explosivos já perto da meia-noite.
3: Uma viatura incendiou-se hoje no parque de estacionamento do Shopping Continente, em Loures. O alerta foi dado por volta das 11h20 desta manhã. Quando os bombeiros chegaram, o incêndio já estava a ser combatido por vigilantes e também por populares. No local estiveram 10 operacionais apoiados por 3 veículos dos bombeiros de Loures e ainda elementos da Polícia de Segurança Pública. Uma situação aparatosa, a viatura ficou no estado que estamos a ver. Mesmo assim, não há feridos a registar. No entanto, duas pessoas que passavam pelo parque de estacionamento acabaram por ser avaliadas no local devido à inalação de fumos e a um quadro de ansiedade. O proprietário desta viatura, com cerca de 50 anos, estava no interior do centro comercial, da superfície comercial, quando o fogo começou. As causas do incêndio estão sob investigação. Um condutor sem carta de condução e com álcool no sangue tentou atropelar um polícia em Lisboa e acabou por sofrer um despiste. A situação aconteceu esta manhã por volta das 8 horas na Avenida de Ceuta, em Lisboa, durante uma operação de fiscalização da PSP. O homem não terá obedecido à ordem de paragem e terá tentado atingir um dos agentes. A polícia iniciou o seguimento da viatura, que acabou por se despistar no eixo norte-sul, na saída para Telheiras. O veículo de aluguer transportava 4 pessoas. Duas ficaram feridas e foram assistidas depois do alerta para o 112. A ocorrência está a ser investigada pelas autoridades. Um homem de 75 anos foi atacado pela ex-mulher e pediu socorro no parque de estacionamento junto à esquadra da PSP das Caldas da Rainha. Depois do alerta de uma mulher que se apercebeu da situação, a ex-companheira de 50 anos acabou por ser detida, ainda resistiu à detenção e agarrou um agente da polícia no pescoço.
2: A suspeita aguardou, na passada quarta-feira, junto à residência do ex-marido, para o levar a um terminal de multibanco, exigindo-lhe que efetuasse um levantamento monetário. Mas não ficou satisfeita com o montante e obrigou-o a ir com ela a um balcão bancário para obter uma quantia maior. No caminho, a vítima, que estava bastante assustada perante a insistência e o receio provocado pela situação, conduziu o veículo que guiava até ao parque de estacionamento junto à esquadra da PSP das Caldas da Rainha, procurando aproximar-se de um local onde pudesse obter ajuda policial. A mulher não se intimidou e intensificou mesmo as exigências, passando a exercer violência física sobre o homem, a quem agarrou pelos braços e impediu de se libertar. Uma popular que se encontrava nas imediações apercebeu-se e perguntou à vítima se precisava de ajuda. O homem respondeu afirmativamente através de gestos. Tendo de imediato sido alertada a PSP, os agentes depararam-se com o homem a gritar para que a ex-companheira o largasse e tentava libertar-se. Perante a aproximação dos polícias, a suspeita incitou fuga a pé, mas não foi longe, tendo sido interceptada. Ofereceu resistência, chegou a colocar as mãos no pescoço de um dos agentes e teve de ser maniatada e algemada antes de ser levada para a esquadra. De acordo com o Comando Distrital de Leiria da PSP, a suspeita terá surgido em diversas ocasiões junto à residência da vítima, exigindo-lhe dinheiro e envolvendo-se em discussões e proferindo injúrias quando os seus intentos não eram satisfeitos. A mulher já conhecida das autoridades policiais pela alegada prática reiterada de comportamentos de coação e pressão sobre a vítima com o objetivo de obter dinheiro, encontrando-se, inclusivamente, a decorrer um processo por violência doméstica no Departamento de Investigação e Ação Penal de Caldas da Rainha, relacionado com factos anteriores. A detida foi apresentada ao Juízo de Instrução Criminal de Leiria, que decretou o seu internamento compulsivo imediato no Hospital Psiquiátrico de Caxias.
3: O estabelecimento prisional de Lisboa vai começar a fechar portas já no próximo mês. Os primeiros reclusos a serem transferidos vão para três prisões diferentes.

0: fecho da maior cadeia do país vai ter várias faces até 2028 e o impacto vai ser sentido em 11 cadeias. A primeira ala a fechar é aquela que é considerada pelo governo como a mais problemática. Nela estão 250 reclusos que têm três cadeias diferentes como destino. Além das prisões masculinas da Guarda e Viseu, parte dos presos vão para a cadeia feminina de Odmira. Atualmente, decorre o processo de transferência das cerca de 50 mulheres detidas no estabelecimento prisional alentejano para uma ala da cadeia feminina de Tiras que sofreu obras. Além disso, será necessário recolocar as guardas femininas que, até aqui, prestaram serviço na prisão de Odmira, bem como arranjar efetivo masculino que aceite ser colocado no mesmo estabelecimento prisional. O desenrolar do processo de fecho do estabelecimento prisional de Lisboa vai depender da realização de obras nas outras cadeias escolhidas para albergar os reclusos que ali estão colocados, bem como da transferência de guardas entre as mesmas prisões.
1: O sindicato do INEM desconvocou ontem a greve prevista para este mês depois de uma reunião com o Ministério da Saúde e o Instituto de Emergência Médica.
2: No dia 26 de agosto, o Sindicato dos Técnicos de Emergência Pré-Hospitalar reuniu com Ana Paula Martins e com o presidente do INEM. Mas o encontro não foi suficiente para mudar os planos do sindicato. Nessa reunião, o Ministério da Saúde e o INEM aproximaram-se das reivindicações do sindicato e apresentaram uma contraproposta. Proposta essa que se afastou das conversas tidas na reunião e do que tinha ficado consensualizado com o sindicato. Na manhã desta sexta-feira, uma nova reunião foi realizada e Rui Lázaro afirma que houve cedências das várias partes e que a greve dos técnicos de emergência médica foi desconvocada.
3: Foi possível estabelecer um acordo com o Governo e com o INEM que permite não só manter a atual resposta de emergência médica do INEM, mas assumindo ainda os compromissos do seu reforço. Houve cedências de parte a parte naturalmente.
4: Foi desconvocada a greve do INEM?
3: Sim, efetivamente é desconvocada a greve do INEM. Vamos naturalmente proceder com as formalidades, mas não, está assim desconvocada a greve do próximo dia 14.
2: A greve, que estava marcada para os dias 14 e 28 deste mês, aconteceria caso o Governo não conseguisse assegurar que a resposta do INEM atual não fosse diminuída e o sistema fosse reforçado. O sindicato conseguiu chegar a um acordo com o Ministério da Saúde e foi dada a garantia de que as 54 ambulâncias de emergência médica do INEM não vão ser afetadas às transferências. Ana Paula Martins, depois de fazer um esforço final para evitar a paralisação do INEM, conseguiu que o acordo entre as partes existisse e que a greve dos técnicos de emergência médica fosse desconvocada.
1: É um exclusivo do Correio da Manhã e da CMTV. A Polícia Judiciária está a investigar inúmeras mensagens e registros áudio entre o ex-presidente do Estrela da Amadora e o dirigente dos árbitros que revelam combinações na arbitragem. Em causa está o facto de Luciano Gonçalves ter acertado as nomeações dos árbitros e de haver uma alegada promessa de que Hélder Malheiro ficaria mais um ano na Primeira Liga, se beneficiasse o Estrela da Amadora. Há ainda suspeitas de que outros clubes possam ter sido beneficiados. Esta é a notícia que faz a manchete do Correio da Manhã de hoje e que está também em destaque ao longo da emissão da CMTV. 5 mulheres ficaram feridas, duas delas com gravidade, num acidente de trator durante as vindimas, ontem em Celurico de Basto. O grupo de trabalhadoras da vinha foi atingido por uma balsa metálica carregada de uvas.
5: O acidente registado às 6:45 desta tarde numa quinta em Valdeboro mobilizou duas dezenas de bombeiros para dar resposta ao grande número de vítimas. 5 mulheres, todas trabalhadoras da vinha, foram atingidas por uma caixa metálica carregada de uvas que se desprendeu do trator que as transportava.
6: Bem, o que nós encontramos foi uma estrutura de inox que era suportada no trator, e portanto nomeadamente no reboque do trator, que entretanto por motivos que desconhecemos se soltou e feriu as tais 6 pessoas que se encontravam no local.
5: Duas das mulheres ficaram presas debaixo da estrutura e tiveram que ser desencarceradas. Sofreram ferimentos graves.
6: O que limitamos a fazer foi manobras de desencarceramento para tentar remover as vítimas e estabilizá-las.

0: ainda no local e depois, com a estabilização, efetuar a evacuação para a unidade hospitalar.
1: O condutor do trator, o único homem ferido, foi assistido no local, mas recusou o transporte hospitalar. As restantes vítimas foram encaminhadas para o Hospital de Guimarães. Os acidentes durante as vindimas são frequentes. Tiago Carvalho aconselha a que sejam verificadas as condições de segurança.
0: O cenário que nós encontramos hoje é raro. Portanto, uma estrutura soltar-se de um reboque de um veículo agrícola é raro. O que nós estamos habituados, efetivamente, é quedas em altura. E, portanto, aí é associado ao tipo de vinha desta área geográfica. Portanto, quando se põe em causa quedas, aquilo que apelamos é que verifiquem bem as condições de segurança das próprias escadas. Neste cenário, aquilo que podemos sugerir é, efetivamente, que verifiquem todas as condições de segurança dos equipamentos, incluindo estes que podem andar menos acondicionados nos tratores e, consequentemente, nos reboques.
1: O acidente ocorreu quando o trator seguia carregado em direção à adega e as mulheres acompanhavam o transporte ao lado do veículo. Um taipal ter-se-á aberto, provocando a queda da caixa de inox carregada com várias toneladas de uvas. A GNR esteve no local e está a investigar.
2: Arrancou ontem à porta fechada o julgamento de dois agentes da PSP acusados de maus tratos e tortura na esquadra do Rato em Lisboa. Os dois quiseram falar em tribunal. A primeira sessão durou quase 5 horas.
3: Os dois agentes, os primeiros a serem detidos no âmbito da investigação à esquadra do Rato, quiseram falar em tribunal. O julgamento decorre à porta fechada para proteger as vítimas, mas conseguimos apurar que Óscar Borges, agente da PSP de 26 anos, foi o primeiro a prestar declarações.
4: O que vos posso dizer é que no arguido que eu represento, prestará todos os esclarecimentos necessários para se apurar a verdade. As declarações dos arguídos ainda não terminaram. Sim, já estão marcadas novas sessões.
5: Tem onde é que será?
4: Outubro. Tipo de crimes aqui que está em causa, que decorre da lei, que seja à porta fechada.
5: Portanto, concorda?
6: E violação. É isso?
4: Alguns dos crimes que são imputados.
6: Considera bem, então.
4: Eu própria requeri porque considero que não tem só de se preservar a imagem e a imagem das vítimas, mas também dos arguidos e das suas famílias. Isso.
3: Tanto Borges como Leme, de 23 anos, protagonizaram um dos episódios mais violentos do caso, a sodomização de um cidadão com recurso alegadamente a um bastão. Os atos de tortura eram filmados e partilhados em grupos de WhatsApp entre dezenas de agentes. O caso partiu de uma denúncia de um colega, também agente da PSP. E depois da detenção destes dois agentes, agora julgados, houve mais duas rusgas à esquadra do Rato, que resultaram num total de 24 pessoas constituídas arguídas, 23 agentes e um segurança, numa investigação que ainda pode resultar em mais detenções.
2: Uma rede de 4 assaltantes é suspeita de atacar idosos e roubar dinheiro e joias no Algarve. Os 4 vigiavam as casas dos idosos com carros diferentes antes de avançarem para os assaltos. Quando as vítimas estavam em casa, chegaram a ser imobilizadas e agredidas. Num dos casos revelado hoje pelo Correio da Manhã, uma mulher de 87 anos foi empurrada e ficou ferida no rosto e no pescoço. Noutro caso, uma mulher foi abordada à janela. Os assaltantes conseguiram entrar na casa pela mesma janela. Levaram ouro, dinheiro e ainda uma guitarra. Um homem de 79 anos foi espancado por causa de 50 euros. Os 4 foram detidos no mês de julho, em Olhão. Estão em prisão preventiva. Pelo menos 10 vítimas foram já identificadas. Uma lancha foi encontrada encalhada ontem de madrugada no areal de Quarteira. No interior da embarcação estavam cerca de 200 jerrycans com mais de 7 mil litros de gasolina.
3: Foi através do sistema de vigilância que as autoridades detectaram movimentações suspeitas nas imediações de Quarteira. Foi desencadeada uma ação de controle costeiro nas zonas das praias da Almarja e da Gaivota e desenvolvidas diligências para apreender a embarcação e identificar os suspeitos.
7: Foram automaticamente ativados os nossos meios aéreos, marítimos e terrestres e também com o apoio do Comando Territorial de Faro conseguimos interceptar então este material e esta embarcação. Até o momento ainda não foi possível detectar ou interceptar qualquer indivíduo.

0: respeito, continuamos nessas mesmas diligências, podemos estar a falar entre 10 a 15 elementos.
1: Além da lancha, foi apreendido diverso material, presumivelmente destinado ao tráfico de droga.
0: Estamos a falar de 291 jarricãs, temos também algum material de mecânica, portanto substituição de peças de motorizações, neste caso desta própria embarcação, com 4 motores de elevada potência, 300 cavalos cada uma.
1: As autoridades

0: Ficou encalhada na praia de Moledo, em Caminha, e desde logo foram acionados vários meios da autoridade marítima. Existem fortes suspeitas de que a embarcação de alta velocidade fosse usada para o tráfico de droga. Com 4 motores, tem muita potência e rapidamente atinge mais de 150 km/h. No interior não foi encontrado produto estupefaciente, mas existiam alguns mantimentos. Foi efetuada também a detenção de um homem. A lancha rápida esteve durante várias horas no areal, tendo sido rebocada já perto das 3 da tarde por uma embarcação da estação salva-vidas. Uma retroescavadora ajudou nas operações. Há pouco mais de um mês, também uma outra embarcação de alta velocidade tinha sido encontrada no interior de um caminhão, junto ao Rio Minho, em Lanhelas, no concelho de Caminha.
1: É um exclusivo com a marca do Doa Quem Doer, no Elefante Branco, que agora está sob investigação. A escolha das mulheres era quase por catálogo. Revelamos-lhe agora as escutas que mostram os pedidos frequentemente feitos ao dono do estabelecimento de diversão noturna.
2: E fica por aqui um simultâneo com a CMTV, o grande jornal, com a edição de Rui Pedro Vieira. Fique connosco, temos música já a seguir.
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2: Seguimos com Brian Ferry, esta já de 1985, Don't Stop the Dance. Passam agora 18 minutos das 2 da tarde e está na Correio da Manhã Rádio. Nesta hora temos conversas aqui entre nós, para si. Fique connosco a ouvir as conversas de Lara Afonso esta semana, no Aqui Entre Nós, na Correio da Manhã Rádio. Um bom fim de semana, bom sábado.

0: E sabe tão bem, Bryan Ferry, com este Don't Stop the Dance a rodar na Correio da Manhã Rádio. Bom fim de semana e agora tenho uma mensagem muito importante para si. Fique atento. Muito bem, então, é fim de semana, sabe a verão, está muito calor, mas a verdade é que o regresso às aulas está mesmo aí e a Correio da Manhã Rádio quer fazer também parte deste momento junto dos nossos queridos ouvintes, por isso ouça bem com atenção.
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0: 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Vão ser divulgados assim todos os detalhes que tem de fazer para poder ganhar este passatempo de regresso às aulas da Anchor e da Correio da Manhã Rádio.
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0: E sem mais demoras, vamos à música. Pode ser, vem aí a Katy Perry com Fireworks. Também antes, Ray, Where is My Husband? 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

0: E foi Katy Perry com este Fireworks na Correio da Manhã Rádio. E já a seguir vamos recuperar uma conversa aqui entre nós.
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1: E sintonizou mesmo a frequência certa à hora certa para ouvir a conversa aqui entre nós do Lar Afonso com o encenador Diogo Correia. Vamos ouvir e recuperar e até já.
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1: Agora vamos lá, aqui entre nós. Olá, David, tudo
3: olá,
1: bem?
3: Olá, está tudo bem?
1: Tudo bem, então, como é que tu estás?
3: Estou bem, obrigado, também está tudo bem.
1: Também, graças a Deus. David, tens novidades, não é? Temos aí uma peça de teatro a estrear ou já estreou?
3: É, a peça vai ser uma reposição, já tinha estreado no Parque Meyer há 2 anos, não estou em erro. Agora vamos repor aqui na Academia de Santo Amaro, a Ilha do Tesouro, a partir do dia 12 de setembro.
1: Eu sou fã da Academia de Santo Amaro, estive lá há pouco tempo a ver o teatro infantil também incrível, não é? O incrível Mr. Walk.
3: Ah, sim, sim, sim.
1: Adorei, que talentosos autores e tudo mais. Mas que peça é esta então que vai agora para o outro palco, não é?
3: Uhum.
1: E que nos trazes, portanto, é escrita por ti?
3: É uma adaptação através do Stevenson, não é? Mas sim, é uma adaptação que eu fiz uma dramaturgia para ficar talvez mais leve, porque o livro ainda é grande, não é?
1: É bastante. Como é que, essa era uma das perguntas. Como é que se consegue extrair de um livro tão grande, tão extenso, uma peça de teatro que, pronto, que não fique também a durar a noite toda, ou a tarde toda, ou a tarde e a noite?
3: Não é fácil, não é fácil perceber o que é que vamos cortar, porque começamos a ler, envolvemos com a história, depois pensamos isto é importante, mas pronto, depois faz parte de ir percebendo o que é que achamos que realmente faz mais sentido para a história, o que é mais importante para a história.
1: Faz parte da magia, não é?
3: Faz parte da magia também.
1: Tu és encenador também, mas vamos lá, que peça é esta, o que é que nos trazes, conta-nos tudo, não nos contas nada.
3: Então, a Ilha do Tesouro é um clássico, inspirou, por exemplo, os Piratas das Caraíbas, não é? Para quem, como eu, era fã dos Piratas das Caraíbas, agora pode levar também os filhos, talvez, aqui ao teatro e viver esta experiência dos piratas. E é uma história de aventura, é uma história de tesouros, que puxa também pela imaginação das crianças. Isso foi um dos objetivos para fazer este espetáculo. Muitas vezes dizemos que as crianças já estão muito agarradas aos telemóveis, não é?
1: Certo.
3: E aqui é para voltar a puxar por esse lado da brincadeira da criança, da imaginação deles também.
1: E puxar pela criatividade, que é tão importante.
3: Sim.
1: Há várias teorias, e que eu sou mãe de duas e acho que faz todo o sentido. As crianças crescem quando estão naquele momento de frustração, quando não sabem o que é que têm de fazer e não têm acesso àqueles brinquedos mais fáceis, não é? Que não nos puxam tanto pela criatividade, e quando estão assim mais frustrados, não sei o que é que vou fazer, é quando de repente abrem a caixinha mágica da criatividade, não é?
3: Concordo.
1: E o teatro acaba por nos ajudar a viajar no nosso imaginário, para lá daquilo que se vê e que se ouve, não é?
3: Sim, acho que também é um bocadinho isso, não é? De termos estar noutro sítio, explorarmos outras coisas, outros mundos, outros tudo, não é? Dá para explorar tudo também no teatro. E lá está, acho que é muito importante também para os jovens terem essa experiência de poderem criar e imaginar e também ajudar nesses momentos talvez de mais quietos ou sem nada para fazer, de repente criarem os seus universos e os seus mundos. Acho que
1: é mais
3: é
1: fácil
3: para
1: ensinar uma peça de teatro para os mais novos ou para os mais crescidos?
3: Ah, depende.
1: São mundos diferentes?
3: Sim, mais ou menos. Não são assim tão diferentes. Eu acho que, ou seja, não gosto também aqui de fazer que as crianças são criancinhas e que não percebem nada. Eu acho que eles têm a capacidade de perceber muito bem as coisas, e tentei fazer uma encenação que dá para pais e dá para os filhos também. Mas acho que os desafios têm a ver mais às vezes com a atenção, não é? As crianças, por exemplo, os adultos muitas vezes estão quietos, mesmo quando não estão a gostar, estão ali a fazer o frete, não é?
1: As crianças são mais reativas, não é?
3: As crianças não estão a gostar, começam logo a dizer que não estão a gostar, elas não têm muito tempo, ou seja, não querem perder muito tempo ou paciência, não é? Para fingir.
1: Então esse é o grande, se calhar, o grande desafio, não é? Esta peça, quantas pessoas é que estão em cena? Quem é que faz parte?
3: Esta peça tem 8 pessoas em cena, vai ter a Ana Isabel Sousa, Bruno Realista, Inês Iazalde, Inês Lira,

0: Maria Carolina Sousa, Luís Mascarenhas, Arcnel Marques, Raquel Montenegro e espero não me ter esquecido de ninguém.
1: Isto no fundo é como ser um professor, vou saber o nome dos alunos todos.
0: É, um treinador, por exemplo, não é? Tenho que estar aqui.
1: Mas correu bem, parece que correu bem.
0: Sim, correu bem. Acho que temos um grupo muito unido, divertido e dá-se bem e acho que também vai ver-se em palco a energia deles.
1: Quem é que é quem?
0: Então, Ana Isabel Sousa.
1: Quais são assim, as principais características de cada personagem? Consegues, acho que era giro, se calhar, mergulharmos então, no nosso imaginário também.
0: Sim,
1: não?
0: A Ana Isabel Sousa vai fazer a Jo, que é uma adaptação. No livro original é o Jim, porque o Stevenson, quando escreveu, disse que era uma história para rapazes. E então eu decidi que estava mal, não é? Está mal feito, tem de ser uma história para toda a gente.
1: Exato.
0: E decidi que a personagem principal ia ser uma rapariga. E então temos aqui a Jo, que é uma aventureira. É uma rapariga com muitos sonhos, que está com a irmã, tem um café, vá, vamos dizer assim, uma taberna. E nunca saiu dali e de repente tem a oportunidade, não é? Encontra um tesouro, encontra o mapa do tesouro e pode ir à procura de um tesouro. Depois temos, por exemplo, o Long John Silver, que é um pirata também, assim, digamos, mauzão, da perna de pau, mas que depois tem um coração mole, tem de ir ver também para descobrir mais. Temos o Billy Bones, que é outro pirata, daqueles mais mauzões também, e depois temos, por exemplo, personagens como a doutora, que é assim também uma personagem cheia de sei lá, de força, de ir à aventura, de ir procurar a aventura. E temos outros personagens que acho que depois são também muito engraçados, os próprios
1: e
0: piratas.
1: Descobrindo, não é? Também não podemos revelar tudo.
0: Exatamente.
1: Então, quando é que vai estar, ou quando é que começa e quanto tempo é que vai estar e depois como é que funciona em termos de horários? Porque os nossos ouvintes são os melhores ouvintes do mundo, têm que saber.
0: Exatamente, são os melhores do mundo e eu espero por eles também na Academia de Santa Mar. Começamos agora no dia 12 de setembro, vai ficar aos fins de semana, até ao fim de setembro, e vai ser sábado às 15 horas e domingo às 11 horas.
1: Portanto, é o fim de semana, não há desculpas.
0: Não há desculpas.
1: Não há desculpas. E ir ao teatro. Isso é para quem?
0: É para maiores de 6 anos. Maiores de 6 anos, todos acho que vão gostar.
1: Eu acho que sim. Ainda, relembra-me, disseste quando é que começa?
0: 12 de setembro, já no próximo sábado.
1: Pois já, agora de repente já. É que se me fez luz.
0: Não perco muito tempo, começa a ir à Ticketline.
1: Está disponível em todas as...
0: Está na Ticketline, neste caso.
1: Ok, Ticketline, mas também se forem até ao próprio teatro conseguem
0: sim,
1: adquirir o bilhete.
0: Sim, depois lá nós também
1: momento.
0: Ajudamos, sim.
1: Mas pronto, também era mais fácil antecipar as coisas. Serem-se um bocadinho mais organizados. Já que estamos a regressar às rotinas, vamos regressar em bom. E vamos fazer as coisas atempadamente, ok? Ok, Lara Afonso. Isto eu também estou a dizer para mim, não é? Só para si, cara ouvinte. David, temos então esta peça nova de teatro para... Que nova? Vai ser nova.
0: Sim.
1: É sempre nova, porque cada entrada em palco é sempre diferente, porque também acabam... Por muito que o texto seja o mesmo...
0: E também não é bem o mesmo, porque nós temos a oportunidade de melhorar, perceber o que é que não correu tão bem, e agora vamos tentar fazer o melhor, não é?
1: Portanto, vêm do Parque Meyer para a Academia de Santo Amaro e acho que é um desafio muito grande desafiarmos os nossos ouvintes a irem ao teatro. Como é que é a tua experiência? Sempre quiseste... Também representas?
0: Sim, também represento.
1: Também és ator?
0: Sim.
1: E também fazes parte desta peça?
0: Não, neste caso só encenar.
1: Pois não dá para misturar as duas coisas, não é?
0: Dá, mas eu não gosto. Não gosto de misturar.
1: Eu acho que é capaz de ficar confuso, não sei, eu nunca fui ensinadora.
0: Sim, há que eu faça e consiga. Eu simplesmente acho que ainda não estou preparado para ter os dois desafios ao mesmo tempo.
1: Você é um jovem para que idade?
0: 35.
1: Pois, é jovem. E ser ensinador era o teu objetivo máximo para nesta área da representação? Ou que objetivos é que tu tens a nível pessoal e a nível, obviamente, pessoal, mas no campo profissional? Quais é que são as tuas grandes ambições?
0: Então, eu vim estudar teatro para a Escola Profissional de Teatro de Cascais, já em 2008.
1: Grande referência.
0: Sim, e o meu objetivo era ser ator. Depois a encenação veio, não sei bem como veio, foi um bichinho que veio aparecendo aqui com a vontade ou com a imaginação, não é? Porque de querer também, eu acho que fazia diferente, então se calhar vou tentar ver o que é que dá. E pronto, e começou assim a primeira experiência e correu bem.
1: Qual é que foi a primeira experiência?
0: A primeira experiência, deixa-me pensar.
1: Meu Deus. Aqui, mas eu acho que entre nós, eu estou sempre a fazer estas coisas.
0: Eu acho que a primeira experiência mesmo já foi há muitos anos e nem sequer entrou em cena, ou seja, não foi um espetáculo que nem sequer estreou, mas nós juntámos um grupo de amigos para tentar
1: treinar também,
0: uma garagem, vamos fazer teatro, não é aquela aventura. Mas a primeira experiência mesmo foi agora com a nossa companhia, com os Gatos Escaldados, um espetáculo que nós fizemos para escolas, porque temos o serviço educativo também, de espetáculos para escolas.
1: Da própria companhia?
0: Sim, da própria companhia. E fizemos um espetáculo de matemática, que é o Math Night, e essa foi a primeira encenação.
1: E correu bem. E, ou seja, vocês levam o teatro às escolas?
0: Sim, temos também uma parte do projeto, que é o serviço educativo, para tentar levar o teatro fora de Lisboa, ou seja, vamos a aldeias, ou vamos mais, sei lá, ao norte do país, ou Algarve.
1: E vão fazer o mesmo com esta peça?
0: É mais difícil,
1: Se calhar tem todo um cenário
0: Quando fazemos o serviço educativo, tentamos adaptar os cenários para as escolas, não é? Aquilo do Tesouro foi pensado para auditório, mas nós estamos disponíveis para os municípios,
1: para os
0: nos derem um espaçozinho, nós vamos lá com todo o gosto. Nós vamos à Madeira, logo por exemplo, em outubro, no primeiro fim de semana de outubro, se não estou em erro.
1: Ah, sim, está a ouvir.
0: Exatamente.
1: Vamos nós a temos os nossos ouvintes.
0: Exatamente.
1: Que nos ouvem através do nosso site, em cmradio.pt, em qualquer parte do mundo, e naturalmente que as ilhas estão no nosso coração, e portanto vão a Machico.
0: Vamos a Machico, ao Festival de Teatro de Machico. Isto para dizer que se as escolas tiverem interesse, nós também podemos tentar falar com os municípios e também lá vamos com a Ilha do Tesouro, com todo o gosto.
1: Muito bom. Olha, Associação de Pais, metam-se ao barulho. Portanto, é conhecer melhor então a companhia de teatro Gato Escaldado. Esta peça que estivemos aqui então a falar com o David Correia, é um espetáculo que faz parte do clássico de Robert L. Stevenson. É uma adaptação para crianças a partir dos 6 anos e obviamente para a família toda, não é? Não deixem as crianças ir sozinhos, não deixem esse desperdício, não é? Porque também têm que viver isto. Acho que todos devemos em conjunto puxar pela imaginação, pela criatividade, e o teatro é fundamental nisso também. E portanto temos aqui uma peça nova para também regressar ao teatro em setembro, neste mês dos regressos. Há mais alguma coisa que gostasses de partilhar, David?
0: Não, gostava muito que as pessoas que nos estão a ouvir pudessem então ir ver o nosso espetáculo. Acho que para nós é muito importante, somos uma companhia também, já temos algum tempo, mas ainda somos recentes, e acho que todo o apoio do público e começarem a conhecer também melhor o nosso trabalho é muito importante. Por isso espero por vocês na Academia de Santa Mara a partir de 12 de setembro.
1: Que maravilha, a Ilha do Tesouro. Vamos lá encontrar este tesouro em conjunto e também apoiar o teatro português e esta companhia de teatro que se chama Companhia Gato Escaldado. Adorei conhecer o David Correia. David, até breve, a porta está aberta, portanto as novidades venham cá partilhar, ok?
0: Vamos com certeza.
1: E agora um bom regresso ao palco com esta peça e que será certamente um grande sucesso.
0: Muito obrigado.
2: Aqui entre nós. E assim se passou mais uma conversa aqui entre nós, Lara Afonso com o encenador David Correia, na Correia da Manhã Rádio. Aqui entre nós com Lara Afonso, para ouvir de segunda a sexta, das 11 da manhã às 4 da tarde.
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2: Contamos consigo para sintonizar a Correio da Manhã Rádio, para ouvir o Aqui Entre Nós, e daqui a pouco temos mais uma edição do Fala Barato com o nosso Eduardo Madeira.
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2: Muito boa tarde, agora que faltam 15 minutos para as 3 da tarde, a hora que atualizamos a informação, seguimos com música.
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0: minha pergunta de hoje é: o que achou do atarefado dia no Parlamento de ontem com uma audição e uma moção de censura?
1: Marcelo Rebelo de Sousa, ex-presidente da República e atual comentador no CM Rádio. Bom, vou começar a fazer espécie nesta situação é que nem primeiro-ministro nem presidente estão aí. É, estão os dois bem escondidinhos. O seguro anda nas vendimas lá para as Caldas. E o Montenegro parece-me que está a fazer como diz o Carlão, a subir para o lado. Entretanto, do que vi ontem, há coisas interessantes. O Rui Rocha com o Neves parece a morta água com o Salgado. O PS anda friendly. O PSD faz os mínimos olímpicos e o Chega é a rainha do carnaval. Aliás, eles fazem a festa, deitam os foguetes e apanham as canas. Enfim, foi um dia muito animado, venham mais. Eu gramo muito destas coisas. É o meu Big Brother All Star.

0: Alice Lissol, sou cenógrafa e vegana. Esta história de Luís Neves remeteu-me estranhamente para a minha infância e mais concretamente para os livros da Anitta, porque todos os dias sai um novo volume. Luís Neves vai à Assembleia para ser escrutinado, Luís Neves vai à praia no Golfo dos Xuxas, Luís Neves vai à piscina Barra Tanque, Luís Neves gaba-se muito aí na Câmara dos Lobos e por aí afora. Eu da Anitta tinha a coleção completa, eram talvez uns 50 livros, mas este senhor talvez até sejam mais. Se saírem audiobook, talvez compre a coleção. Em papel não, porque eu estou a evitar. É pouco ecológico. Saravá e saudinha da boa.
1: Júlio de Matos, acabei. Eu ontem fiquei triste de ver a audição ao ministro, pá. Porque ele disse que havia uma verba no orçamento para destruir a coca e o AX. E eu penso, então e o desperdício, hã? Então as pessoas que precisam e não têm, hã? Eu sou contra a cultura do desperdício. Destruir não é a solução. Distribuir é a solução. Distribuam a droga e guardem essa verba para fazer uma escola e uma esquadra da polícia. Não, espera. Vou fazer duas escolas. A esquadra se calhar é dispensável. É. Estou certo ou estou errado? Eu acho que estou certo. Mas também quem nunca errou que fuma a primeira pedra.
2: Dário Matos falta com porta. Ainda dizem que os deputados não atrapalham. Aquilo ontem foi uma lufa-lufa. Para mim, deviam resolver isto. Era com doa a quem doer da Tânia Laranjo. Seu ministro tem gato escondido com o rabo de fora. A doutora Tânia Laranjo dá cabo dele no instante. É a Torua. Grande mulher, é. E o meu marido, o Savel, também a adora. Às vezes até fico com ciúmes da maneira com que ele olha para a doutora Tânia Laranjo. Aqueles olhos de peixe. Mas a minha cadela acha que era topa que eu estou a ficar danada e morde no meu silvério para ele se pôr fino. E ele, por vezes, tenta responder da mesma moeda à cadela. Mas como tem dentes postiços, não a consegue aleijar. Ah, eu já passei tanto na vida.
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4: E assim se passou mais um episódio de Fala Barato, o humor de Eduardo Madeira, todos os dias aqui na Correio da Manhã Rádio. Já a seguir temos músicas da nossa vida.
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4: Ora, muito bem, então, como todos os dias são dias, vamos ouvir as músicas da nossa vida da atriz Marisa Cruz.
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10: Olá, eu sou a Marisa Cruz e estou na Correio da Manhã Rádio e pediram-me para escolher duas músicas da minha vida. Assim, a primeira, eu tenho várias, mas a primeira que eu escolhi é uma música muito especial, que é dos Azeitonas, Anda Comigo Ver os Aviões, que era uma música que eu cantava quase todos os dias no caminho de casa ao colégio, quando ia com os meus filhos no carro, ia sempre a cantar essa música.

Esta foi a minha primeira escolha. E a outra é uma música que me reporta para um passado mais longínquo, no tempo que eu era manequim. Freedom, do George Michael. O tempo das top models, anos 90. É a minha segunda escolha.

0: Então, estas foram as minhas escolhas hoje. Amanhã provavelmente vou escolher outras, porque eu tenho muitas músicas da minha vida. Mas pronto, espero que tenham gostado destas minhas escolhas e continuem a ouvir a Correio da Manhã Rádio.
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2: Mamma mia! Foram as escolhas da atriz Marisa Cruz. Vamos atualizar a informação já a seguir.
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4: A acusação alega que os homicídios foram planeados
5: para denunciar o filho por violência doméstica.
6: Durante a discussão, um dos homens pegou numa faca e desferiu um golpe no outro,
7: que acabou por atropelar, precisamente na rua onde nos encontramos, 16 pessoas.
8: Dois destes assaltantes, um deles caiu, acabou por morrer, três ainda se encontram em fuga.
4: Para responder pelo crime brutal, o marido aponta mudanças no comportamento da mulher.
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2: Muito boa tarde, são

0: Agora 3 horas e está na Correio da Manhã Rádio. Atualizamos a informação com a edição do jornalista Orlando Azevedo. Boa tarde, Orlando.
1: Muito boa tarde. Um casal foi encontrado morto dentro de um depósito de água na casa onde viviam, em Lagos. As vítimas são um homem, Jean-Marie, francês, de 79 anos, e uma mulher de 62, de nacionalidade rumena. Tinham uma clínica de osteopatia no interior da habitação. Os corpos do casal foram encontrados durante a tarde de ontem. O depósito servia de apoio a uma piscina da casa. O alerta foi dado pela irmã da mulher, que tentou contactá-la sem resposta. Chamou por isso as autoridades. Uma conhecida do casal ficou muito emocionada com este caso. Era vizinha do casal há mais de 20 anos.
2: Há mais de 20 anos.
3: Conhecia o caseiro?
2: Viam, faziam-me sempre a 10 e tudo. O caseiro também. Também já. Eu falo muito com ele.
3: E a senhora dizia-me que o caseiro vivia também com estas pessoas.
2: Tem uma casinha à parte que ele fez para ele. Estou em choque. Eu sou uma pessoa que me agarro muito às pessoas. Já há muitos anos que lidava com eles. E agora...
3: Como é que, qual era a relação entre eles? Era uma relação chegada? Tinham algumas desavenças?
2: Não, eles até às vezes iam sair e ele ficava a cuidar ali na casa.
1: Os corpos foram levados para o Instituto de Medicina Legal. O idoso apresentava ferimentos na cabeça. A GNR deteve um cidadão brasileiro de 45 anos, que era caseiro da propriedade há já alguns anos e que é o principal suspeito. O homem foi entregue à Polícia Judiciária, que investiga agora as circunstâncias destas mortes. O Clube Automóvel do Sul já emitiu uma nota de pesar pela morte de Jean-Marie e da sua esposa. A direção do clube diz que Jean-Marie não foi apenas um grande piloto de ralis, mas elevou o desporto automóvel pelo talento e também pela audácia. Foi um membro exemplar. A trágica morte deixou um vazio no desporto. O clube endereçou as condolências à família, a amigos, a toda a comunidade automobilística, que agora chora a perda de uma verdadeira lenda dos ralis. Pelo segundo dia consecutivo estão a ser feitas buscas ao largo de Sesimbra para tentar localizar um pescador que desapareceu ontem no naufrágio de uma embarcação. 6 outros tripulantes foram salvos e transportados ao hospital. A reportagem é do jornalista Nuno Adães.
4: E prosseguem as buscas por este pescador indonésio que está desaparecido da embarcação Gonçalo Festas. Há quem conheça muito bem esta embarcação, sobretudo alguém que tem um armazém aqui mesmo, que o ajudou tanto, senhor Calado.
5: Há 30 anos.
4: Ricardo Calado, correto.
5: Para já, a embarcação Gonçalo Festas era conhecida aqui em Sesimbra por ser, de facto, uma equipa de sucesso. Eram umas pessoas de Vila do Conde que vieram aqui para baixo e que tinham sempre, inclusivamente, prémios pela quantidade de peixe que traziam sempre. Portanto, eu tenho as melhores impressões daquela equipa, das pessoas que estão. Embora eu saiba que são 30 anos e já mudou muito e agora há muitos trabalhadores que
4: disse mesmo há momentos que era dos melhores pescadores aqui.
5: Sim. Portanto, eles eram conhecidos por serem muito bons, muito eficazes na sua profissão. Tinham aquele armazém, o barco que é conhecido como os Irmãos Festas, é um barco de fibra de vidro, um casco de fibra de vidro, que era na altura bastante moderno, mas já passaram 30 anos.
4: Qual é a diferença entre um barco de fibra de vidro e um barco de madeira?
5: Os barcos de fibra de vidro são barcos que introduziram aqui um bocadinho de menos peso, mais modernos, mais rápido.
4: Pergunto-lhe, Ricardo, uma vez mais, o que é que acha que terá acontecido para acontecer este naufrágio? Falamos de um barco, como disse, com cerca de 30 anos, mas explica-se, no fundo, essa antiguidade?
5: No mar, há coisas que acontecem que são absolutos imprevistos. E, de facto, o que eu lhe posso dizer, já há 30 anos que lido com estas coisas do mar, é difícil, sem testemunhos, sem ouvir os testemunhos, saber exatamente o que é que pode ter acontecido. Mas há tanta coisa que pode correr mal, nomeadamente uma rede pesada, uma boa captura, pode desequilibrar uma embarcação e pode originar, portanto, a entrada de água pelo casco e o adornamento e a volta da embarcação.
4: Como é que vocês estão a lidar com esta situação?
5: Eu fiquei a sabê-la por vocês agora hoje de manhã, portanto fico triste porque são pessoas que eu conheço há muitos anos. É só isso.
4: Muito obrigado por estas declarações. Ricardo Calado, que é um mergulhador, conhece estas pessoas que habitualmente aqui passam. Um dos pescadores está desaparecido. O alerta foi dado ontem por uma outra embarcação. As buscas prosseguem tanto por terra, por mar e também pelo ar.
1: A reportagem com o jornalista Nuno Adães. A Polícia Judiciária está a investigar vários árbitros suspeitos de beneficiar vários jogos. Há áudios e mensagens que comprovam isso mesmo e que já estão na posse das autoridades. A jornalista Tânia Laranjo avançou com mais detalhes.
6: Na sequência da queixa de Duarte Gomes, foi aberto um processo na Polícia Judiciária, como sabemos, mas entretanto foram ouvidos já vários árbitros e foram entregues diversos áudios e diversas mensagens. Há também mensagens que já foram entregues à PJ que falam mesmo em chantagem. Há, por exemplo, mensagens que falam de um prémio monetário, e estamos a falar de prémios na ordem de 1 milhão de euros para dirigentes da arbitragem. Se vários clubes fossem beneficiados ou se vários clubes pudessem ser escolhidos árbitros para determinados jogos. Todas estas provas já estão na PJ.
1: A jornalista Tânia Laranjo, com os pormenores deste caso, que faz hoje a capa do seu Correio da Manhã. E está a decorrer em Lisboa uma manifestação anti-racismo. São muitas pessoas que se juntaram, manifestantes que desfilam pelas ruas da cidade de Lisboa contra racismo. Daqui a pouco, noutro serviço de notícias, vamos certamente trazer até si o resumo do que esta manifestação está a trazer à atualidade desta tarde de sábado. Para já, avançamos com a notícia da Polícia Nacional de Espanha, que está a investigar um quadro pelo homicídio ocorrido em agosto na Isla Cristina, em Espanha, próximo da fronteira com o Algarve. Está a ser investigada a possibilidade dos crimes terem sido cometidos por portugueses. As vítimas são dois homens e uma mulher grávida. Foram assassinados a tiro e a registar ainda há uma quarta pessoa que ficou gravemente ferida. O processo conta para já com 3 detenções efetuadas. Os suspeitos são todos espanhóis, encontram-se em prisão preventiva. O advogado de um dos detidos garantiu que o cliente está inocente e desconhece qualquer intervenção de portugueses nos homicídios. No entanto, as autoridades locais estão a analisar a hipótese das mortes terem ocorrido graças à intervenção de suspeitos portugueses. O preço do gasóleo vai voltar a aumentar já na próxima semana. O gasóleo deverá subir 4 cêntimos por litro, enquanto a gasolina deverá baixar 4 cêntimos. O Chega vai propor a descida do IVA nos combustíveis. Sobre a proposta do Chega para reduzir o IVA sobre os produtos derivados e combustíveis, o secretário-geral do PS acusou André Ventura de tentar enganar os portugueses. José Luís Carneiro falou sobre o tema à margem da convenção autárquica do Partido Socialista, que decorre em Leiria.
7: A questão tem que ser colocada ao contrário, porque quem apresentou primeiro estas propostas foi o Partido Socialista. Ainda antes do verão, em junho, julho, e apresentámo-las por duas vezes. E por duas vezes o Chega votou contra. Agora, como nós apresentámos pela terceira vez na semana que passou, à terceira também entendeu dar o ar da sua graça. Mas nós vamos conseguir demonstrar que alguém está a procurar enganar os portugueses.
1: Os condutores terão agora mais uma despesa, desta vez mais uma subida nos combustíveis no que ao gasóleo diz respeito. O Instituto Português do Mar e da Atmosfera prolongou até segunda-feira os avisos amarelos em 9 distritos do centro e sul do país devido ao calor. Os avisos amarelos abrangem Évora, Santarém, Setúbal, Lisboa, Leiria, Beja, Castelo Branco, Coimbra e Porto Alegre. Os termómetros podem chegar aos 40 graus em algumas regiões. Amanhã, domingo, o aviso amarelo estende-se também a Braga, Aveiro, Viana do Castelo e ao Porto. 10 minutos depois das 3, uma excelente tarde de sábado aqui na Correio da Manhã Rádio.

0: Estamos atualizados depois do Grande Jornal das 3 da tarde. A edição foi do jornalista Orlando Azevedo. Temos check-up para conferir daqui a pouco. Fique connosco.
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0: Chegou o Simply Reds à Correio da Manhã Rádio com este Something Got Me Started, que já vem lá de trás dos anos 90, sabe tão bem. 11 minutos depois das 3 da tarde, aproveite, bom sábado, bom fim de semana.

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3: Hoje assinala-se o Dia Mundial da Consciencialização sobre a Distrofia Muscular de Duchenne. Vamos saber mais? A distrofia muscular de Duchenne afeta sobretudo rapazes e resulta de alterações no gene DMD, responsável pela produção de uma proteína chamada distrofina. Esta proteína ajuda a proteger as fibras musculares durante a contração e o movimento. Quando está ausente ou é produzida em quantidade insuficiente, os músculos vão sofrendo lesões e perdendo progressivamente a força. É uma doença ligada ao cromossoma X, por isso manifesta-se predominantemente no sexo masculino. As mulheres podem ser portadoras e, embora muitas não apresentem sintomas significativos, algumas podem desenvolver manifestações musculares ou cardíacas. Os primeiros sinais surgem

0: Habitualmente, na infância, a criança pode começar a andar mais tarde, cair frequentemente, tem dificuldade em correr ou saltar, subir escadas ou levantar-se do chão. A chamada manobra de Gowers, que é utilizar as mãos para se apoiar nas pernas e conseguir levantar o corpo, é um dos sinais que pode chamar a atenção dos pais e dos profissionais de saúde. O diagnóstico começa pela avaliação clínica, mas a confirmação passa, em particular, pelo estudo genético. A análise da creatina quinase, uma enzima que aumenta quando existe lesão muscular, também pode contribuir para levantar a suspeita. E há uma característica essencial desta doença. Não afeta apenas os músculos responsáveis pelo movimento. O coração e os músculos respiratórios também podem ser atingidos. Por isso, o acompanhamento deve ser multidisciplinar e incluir vigilância neurológica, cardíaca, respiratória, fisioterapia e outros cuidados de acordo com a evolução de cada pessoa. Não existe atualmente uma cura para a Duchenne, mas isso não significa a ausência de tratamento. Existem medicamentos que não cabem aqui referir, mas que continuam a desempenhar um papel importante no controle da doença, assim como as terapêuticas mais recentes dirigidas a determinados doentes e características genéticas. A Agência Europeia de Medicamentos atribuiu em 2026 uma designação de medicamento órfão a uma terapêutica experimental baseada num gene de microdistrofina, mas é importante sublinhar, uma designação de medicamento órfão não significa que esse tratamento esteja autorizado ou disponível. Reconhecer os sinais atempadamente pode fazer toda a diferença, permitindo um diagnóstico mais precoce e o acesso aos cuidados necessários. 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
2: E assim se passou mais um check-up com Ana Pinto, ela que cuida de nós um pouco todos os dias, e seguimos com a música nova. Esta é de Bárbara Bandeira e está acompanhada do coro das Cantandeiras de Essência Alentejana e chama-se Manel. Também posso dizer que o videoclipe já está no YouTube e que vale a pena. Aproveite este Manel de Bárbara Bandeira.

0: 30 minutos depois das 3 da tarde, atualizamos a informação com a síntese informativa com a edição de Orlando Azevedo. Boa tarde, Orlando.
1: Muito boa tarde. Nesta tarde de sábado está a decorrer em Lisboa uma manifestação anti-racismo. A acompanhar está a jornalista Sofia Ferro. Sofia, são muitas as pessoas que já se juntaram nesta manifestação.
2: Boa tarde. Já algumas centenas de pessoas estão aqui junto ao Marquês de Pombal a prepararem-se para descer à Avenida da Liberdade em direção ao Rossio, numa manifestação por diversas causas, desde a ecologia, também à luta pela Palestina e ao anticolonialismo. Mas quem pode também explicar melhor é a deputada do Bloco de Esquerda, que está aqui também por solidariedade estas causas. A que é que se deve esta manifestação de hoje?
3: Isto é uma celebração de Amílcar Cabral, que é uma figura incontornável não só na luta anticolonial face ao regime português, mas um lutador pelos direitos humanos na sua globalidade e uma figura muito importante nos PALOP. E hoje é um pouco uma celebração do legado da vida dele e das sementes que ele plantou para a luta pela liberdade no mundo inteiro. E acho que é por isso que as pessoas se juntam, trazendo as suas causas mais contemporâneas, mas com este agradecimento também à luta que o Cabral fez, não só na liberdade, libertação da Guiné, na libertação de Cabo Verde, mas também na libertação de Portugal do fascismo e do colonialismo.
2: Muito obrigada pelas declarações. Fica aqui então o testemunho também do Bloco de Esquerda, que está presente, além da Conferência Pan-Africana em Lisboa, que está a lutar por aquilo que considera serem os seus direitos e um esquecimento que dizem ser do colonialismo em Portugal.
1: Manifestação antirracista a decorrer em Lisboa, acompanhada pela jornalista Sofia Ferro. Um casal foi encontrado morto dentro de um depósito de água na casa onde viviam, em Lagos. As vítimas são um homem de nome Jean-Marie, francês, de 79 anos, e uma mulher de 62, de nacionalidade rumena. Tinham uma clínica de osteopatia no interior da habitação. Os corpos do casal foram encontrados durante a tarde de ontem. O depósito servia de apoio a uma piscina da casa. O alerta foi dado pela irmã da mulher, que tentou contactá-la e, sem resposta, chamou as autoridades. Um vizinho diz ter visto o homem junto à casa do casal encontrado morto.
4: E vi um homem ali alto, assim, bronco da cara. Estava em cima ali da marquise em cima, sob ali as terraços.
5: Seria a polícia, não é?
4: Não posso garantir o que seja, porque ele só via a cabeça. Ele olhou para mim, eu olhei para ele, mas pronto, não vou me pôr a olhar para as pessoas. Não vi mais ninguém. Isto é imparado, daqui dá para a gente ver, só que vê-se alguém dali é de cima da varanda. Quanto ao resto não se vê mais nada.
5: E o senhor sabia que este casal estava desaparecido ou não sabia de nada?
4: Sei agora, surpresa.
5: Fui apanhado de surpresa.
4: Fui apanhado de surpresa agora.
1: Este vizinho diz ter visto este homem junto à casa do casal encontrado morto. Os corpos foram levados para o Instituto de Medicina Legal. O idoso apresentava ferimentos na cabeça. A GNR deteve um cidadão brasileiro de 45 anos, que era o caseiro da propriedade há já alguns anos e que é o principal suspeito. O homem foi entregue à Polícia Judiciária, que investiga agora as circunstâncias destas duas mortes. A terminar, a GNR alerta para o agravamento significativo do risco de incêndio nos próximos dias. Em comunicado, a Guarda Nacional Republicana afirma que as temperaturas acima dos 35 graus devem elevar o risco para níveis muito elevados ou máximos em vários locais de Portugal continental. Desde o início do ano, a GNR registou mais de 7 mil incêndios rurais e deteve 172 suspeitos. Mais de metade dos incêndios teve origem em comportamentos humanos negligentes. A GNR apela por isso a uma precaução redobrada, sobretudo em zonas florestais e agrícolas. Estamos a 26 minutos das 4. Muito boa tarde.
0: Foi a síntese informativa das 3h30 na Correio da Manhã Rádio. Nesta hora temos ainda Há Vidas Assim para conferir com muita música à mistura.
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0: Agora que faltam 24 minutos para as 6 da tarde, espero que esteja a aproveitar o calor, a aproveitar este fim de semana que sabe a verão em setembro. Pronto, estou um bocado influenciada porque faço anos este mês, mas eu adoro setembro e especialmente quando ele sabe a verão e com músicas que também ainda sabem a verão. Como é esta dos Coldplay, Speed of Sound, agora a rodar em 90.4 ou 94.8, ou também, se nos estiver a ouvir a partir da cmradio.pt, mande uma mensagem para o nosso WhatsApp 927794422. Aproveite-se.

E agora seguimos em português depois dos Green Day com João Pedro Paes. Esta já vai de 1999, chama-se Nada de Nada. João Pedro Paes, que esteve a fazer furor pelos festivais de verão este ano e foi tão bom. Aproveite, bom fim de semana.

0: João Pedro Paes a rodar na Correio da Manhã Rádio com este Nada de Nada. Ouvimos agora o Vítor Figueiredo com o Há Vidas Assim.
1: 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Raras são as famílias onde não há uma discussão entre casais. Ou porque a tampa da sanita ficou aberta, ou porque cada um quer o controle do controle remoto da TV, ou porque as tarefas domésticas não são divididas de forma igualitária. Claro que, infelizmente, há dramas piores, mas não é desses que venho aqui falar. Se entre nós, humanos, algumas discussões acabam em gritaria e outras de forma bem pior, então faríamos melhor em aprender com os macacos bonobos. São uns macacos que vivem ali na selva do Congo, primos quase diretos do ser humano, mas descobriram o segredo para a paz mundial. Em vez de andarem no insulto e na violência, dois machos, por exemplo, começam a rosnar por causa de um cacho de bananas maduras. O clima aquece, mostram os dentes. Pronto, vai dar molho, pensamos. Mas nada disso. No segundo a seguir, olham um para o outro, dão um abraço e começam a fazer ali um roça-roça rápido. Dois minutos depois, a tesão subiu, a tensão sumiu. Estão os dois nas calmas e a dividir as bananas como se fossem melhores amigos de infância. Lá na comunidade deles, manda quem pode. E quem pode são as fêmeas. Elas juntam-se em gangues para meter os machos na linha, se eles se esticarem. Mas, no geral, o lema daquela malta é mesmo Make Love Not War. Faz o amor, não faças a guerra. Há contacto romântico entre machos com machos, fêmeas com fêmeas, fêmeas com machos, novos com velhos, vale tudo. É uma festa pegada. Usam o sexo para pedir desculpa, para dizer olá, para festejar. Quando encontram comida, no fundo, os bonobos perceberam que a vida é curta demais para andar à pancada. Enquanto nós, humanos, inventamos guerras por tudo e por nada, eles resolvem os problemas da forma mais natural e relaxada do mundo. Alô? Nações Unidas? Agora, quando o Guterres sair, proponho um bonobo para a secretária-geral e as fêmeas de capacete azul. Sai uma paz mundial bem passada, pode ser?
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0: A 9 minutos das 4 da tarde, hora que atualizamos a informação, até lá temos música, o Ciro vem com Então Que o Mundo Acabe, mas antes temos os Counting Crows.
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3: Muito boa tarde, está na Correio da Manhã Rádio, são agora 4 horas. Atualizamos a informação com o Grande Jornal das 4 da tarde. A edição é do jornalista Orlando Azevedo. Boa tarde, Orlando.
4: Muito boa tarde, Jéssica. Nesta tarde de sábado está a decorrer em Lisboa uma manifestação anti-racismo. A acompanhar está a jornalista Sofia Ferro. Sofia, são muitas as pessoas que já se juntaram nessa manifestação.
5: Boa tarde. Já algumas centenas de pessoas estão aqui junto ao Marquês de Pombal a prepararem-se para descer à Avenida da Liberdade em direção ao Rossio, numa manifestação por diversas causas, desde a ecologia, também à luta pela Palestina e ao anticolonialismo, mas quem pode também explicar melhor é a deputada do Bloco de Esquerda, que está aqui também por solidariedade estas causas. A que é que se deve esta manifestação de hoje?
6: Isto é uma celebração de Amílcar Cabral, que é uma figura incontornável, não só na luta anticolonial face ao regime português, mas um lutador pelos direitos humanos na sua globalidade, e uma figura muito importante nos PALOP, e hoje é um pouco uma celebração do legado da vida dele e das sementes que ele plantou para a luta pela liberdade no mundo inteiro. E acho que é por isso que as pessoas se juntam, trazendo as suas causas mais contemporâneas, mas com este agradecimento também à luta que o Cabral fez, não só na libertação da Guiné, na libertação de Cabo Verde, mas também na libertação de Portugal, do fascismo e do colonialismo.
5: Muito obrigada pelas declarações. Fica aqui então o testemunho também do Bloco de Esquerda, que está presente, além da Conferência Pan-Africana em Lisboa, que está a lutar por aquilo que considera serem os seus direitos e um esquecimento que dizem ser do colonialismo em Portugal.
4: Manifestação antirracista em Lisboa, acompanhada pela jornalista Sofia Ferro. Um casal foi encontrado morto dentro de um depósito de água na casa onde viviam, em Lagos. Rafael Domingues está junto da Polícia Judiciária de Faro. Rafael já sabe qual é a medida de coação decretada pelo Tribunal.
7: Muito boa tarde, exatamente. Este homem acabou por ficar em prisão preventiva, já foi ouvido esta manhã no Tribunal de Portimão e acabou então por seguir para um estabelecimento prisional, na sequência então das medidas de coação que lhe foram aplicadas pelo juiz. Mas para nos explicar mais pormenorizadamente como é que aconteceu todo este caso chocante deste casal que acabou por ser encontrado morto, temos connosco o Joaquim Trindade, diretor da Polícia Judiciária de Portimão, responsável por esta investigação. Começo por perguntar-lhe em que circunstâncias é que foram encontrados os corpos deste casal e depois também como é que viriam a localizar este suspeito de 45 anos.
8: Portanto, boa tarde. O piquete da Polícia Judiciária em Portimão recebe uma comunicação proveniente da GNR de Lagos, dizendo que tinham com eles um homem de 45 anos, estrangeiro, e das informações que recolheram, havia suspeito de que ele pudesse ser o autor do desaparecimento de um casal que era seu empregador, também a líder da zona de Lagos. As diligências feitas inicialmente pela GNR, com bastante profissionalismo, de facto apontavam para um cenário suspeito de desaparecimento desse casal. Todavia, quer na habitação onde esse casal residia, quer na própria pessoa deste indivíduo então abordado, localizado e abordado, não havia indícios de que pudesse haver crime violento. Não havia vestígios de sangue, não havia objetos partidos ou desalinhados, enfim, não havia roupas rasgadas e havia que se esclarecer, portanto, o desaparecimento desse casal. Tudo apontava que eles estivessem na habitação, mas e que não tivessem saído de modo próprio.
7: Muito bem, obrigado. Portanto, o testemunho aqui de Joaquim Trindade, diretor da Polícia Judiciária de Portimão, responsável então por esta investigação, a dar-nos mais pormenores sobre a detenção deste homem, que entretanto ficou em prisão preventiva, e sobre a morte também deste casal de estrangeiros que foi então encontrado morto ontem na sua habitação em Lagos.
4: Jornalista Rafael Domingues fica então em prisão preventiva o caseiro deste casal, encontrado morto na própria casa em Lagos. As vítimas são um homem, Jean-Marie, francês, de 79 anos, uma mulher de 62, de nacionalidade rumena. Tinham uma clínica de osteopatia no interior da habitação. Os corpos do casal foram encontrados durante a tarde de ontem. O depósito onde os corpos foram encontrados servia de apoio a uma piscina da casa. O alerta foi dado pela irmã da mulher, tentou contactá-la, mas sem resposta chamou as autoridades. Um vizinho conta que a habitação do casal de idosos já foi assaltada. Diz que na altura do assalto foram ouvidos disparos, mas que não acredita que o caseiro tivesse uma arma.
0: Que há uns anos já vieram aqui assaltar a casa do homem. E houve para aqui uns tiros, uma coisa qualquer. E estava ali qualquer coisa que não...
9: Este homem estava a andar armado? Sabe se ele tinha alguma arma?
0: Não, acho não. Ele não dava arma. Este é o brasileiro?
9: Sim.
0: É. Ele dava-se bem com toda a gente aí. Aqui deve haver para ali outra história qualquer. Ele pode ficar sozinho e fazer isto. Devia ter ajuda.
4: As declarações de um vizinho. Os corpos foram levados para um instituto de medicina legal. O idoso apresentava ferimentos na cabeça. A GNR deteve um cidadão brasileiro de 45 anos, que era caseiro da propriedade há já alguns anos. É o principal suspeito. O homem foi entregue à polícia judiciária, que investiga agora as circunstâncias das duas mortes. Sabemos, entretanto, que este homem brasileiro, caseiro do casal, fica em prisão preventiva. Uma mulher de 75 anos morreu depois de esperar mais de meia hora pelos bombeiros de Benavente, quando estava apenas a 9 quilómetros dos bombeiros de Corus. A vítima engasgou-se e entrou em paragem cardiorrespiratória. O alerta foi dado pelas 7 da tarde de quarta-feira, segundo o Notícias do Sorraia. O segundo comandante dos bombeiros diz que na altura tinha duas ambulâncias, mas não tinha operacionais. Após a recusa de Corus, o CODU questionou os bombeiros de Salvaterra de Magos, que pela mesma altura enfrentava um incêndio e não tinha também equipas disponíveis. Só ao terceiro contacto é que foi encontrada uma corporação, os voluntários de Benavente, que tinha disponibilidade para vir ao concelho de Corus. Demoraram 19 minutos a percorrer mais de 25 quilómetros. Apesar dos esforços, a mulher, que se terá engasgado antes de entrar em paragem cardiorrespiratória, acabou por morrer no local. Pelo segundo dia consecutivo estão a ser feitas buscas ao largo de Sesimbra para tentar localizar um pescador que desapareceu ontem no naufrágio de uma embarcação. 6 outros tripulantes foram salvos e transportados ao hospital. Vamos à reportagem com o jornalista Nuno Adães.
10: E prosseguem as buscas por este pescador indonésio que está desaparecido da embarcação Gonçalo Festas. Há quem conheça muito bem esta embarcação, sobretudo alguém que tem um armazém aqui mesmo, que o ajudou tanto, senhor Ricardo Calado, correto.
11: Para já, a embarcação Gonçalo Festas era conhecida aqui em Sesimbra por ser, de facto, uma equipa de sucesso. Eram umas pessoas de Vila do Conde que vieram aqui para baixo e que tinham sempre, inclusivamente, prémios pela quantidade de peixe que traziam sempre. Portanto, eu tenho as melhores impressões daquela equipa, das pessoas que estão, embora eu saiba que são 30 anos e já mudou muito, e agora há muitos trabalhadores que
10: disse mesmo há momentos que era dos melhores
12: pescadores,
10: aqui, pescadores aqui da...
12: Sim. Portanto, eles eram conhecidos por serem muito bons, muito eficazes na sua profissão. Tinham aquele armazém, o barco que é conhecido como os Irmãos Festas, é um barco de fibra de vidro, um casco de fibra de vidro, que era na altura bastante moderno, mas já passaram 30 anos.
10: Qual é a diferença entre um barco de fibra de vidro e um barco de madeira?
12: Os barcos de fibra de vidro são barcos que introduziram aqui um bocadinho de menos peso, mais modernos, mais rápido.
10: Pergunto-lhe, Ricardo, uma vez mais, o que é que acha que terá acontecido para acontecer este naufrágio? Falamos de um barco, como disse, com cerca de 30 anos, mas explica-se, no fundo, essa antiguidade?
12: No mar há coisas que acontecem que são absolutos imprevistos. E de facto, o que eu lhe posso dizer, já há 30 anos que lido com estas coisas do mar, é difícil, sem testemunhos, sem ouvir os testemunhos, saber exatamente o que é que pode ter acontecido. Mas há tanta coisa que pode correr mal, nomeadamente uma rede pesada, uma boa captura, pode desequilibrar uma embarcação e pode originar, portanto, a entrada de água pelo casco e o adornamento e a volta da embarcação.
10: Como é que vocês estão a lidar com esta situação?
12: Eu fiquei a sabê-la por vocês agora hoje de manhã, portanto fico triste porque são pessoas que eu conheço há muitos anos. É só isso.
10: Muito obrigado por estas declarações. Ricardo Calado, que é um mergulhador, conhece estas pessoas que habitualmente aqui passam. Um dos pescadores está desaparecido. O alerta foi dado ontem por uma outra embarcação. As buscas prosseguem tanto por terra, por mar e também pelo ar.
4: A reportagem em Sesimbra, do jornalista Nuno Adães. 10 minutos depois das 4, daqui a 20 minutos, estou de regresso com a síntese informativa.
3: Estamos atualizados depois do Grande Jornal das 4 da tarde. A edição foi do jornalista Orlando Azevedo. Temos check-up daqui a pouco com música antes. Até já.
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3: Seguimos com a Madonna, com este Like a Virgin, 12 minutos depois das 4 da tarde. Se aproveito, está na Correio da Manhã Rádio. Amém.

Francisca Borges com este Coitada, ela que anunciou o seu primeiro concerto em nome próprio em Lisboa, vai ser dia 12 de novembro na Casa Capitão, portanto marca já na agenda, Francisca Borges, dia 12 de novembro na Casa Capitão em Lisboa. Seguimos ainda antes do check-up com Ana Pinto, com os Spriff of the Sprouts, Carls and Girls.

0: sabe tão bem, esta sabe mesmo a verão e aproveitar este fim de semana de setembro que sabe a verão, está muito calor. E vamos ouvir agora o check-up com Ana Pinto, ela que fala sobre o Dia Mundial da Fisioterapia.
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2: Hoje assinala-se o Dia Mundial da Fisioterapia, uma profissão que muitas vezes associamos apenas à recuperação de uma lesão, de uma cirurgia ou daquela dor nas costas que insiste em não desaparecer. Mas a fisioterapia é muito mais do que isso. É prevenção, é recuperação, é movimento. E muitas vezes é a diferença entre perder a autonomia e conseguir continuar a viver com independência. É uma área da saúde centrada no movimento e na funcionalidade e pode ter um papel importante na recuperação de lesões, na gestão da dor, na recuperação depois de um acidente vascular cerebral ou de uma cirurgia e também no acompanhamento de doenças crónicas e das limitações associadas ao envelhecimento. O objetivo não é apenas fazer desaparecer uma dor, é ajudar a pessoa a recuperar capacidade e autonomia para voltar a andar, a trabalhar, praticar atividade física ou simplesmente realizar as tarefas do dia-a-dia com mais independência. A Organização Mundial da Saúde considera a reabilitação uma componente essencial dos cuidados de saúde e estima que uma em cada três pessoas em todo o mundo viva com uma condição que pode beneficiar destes cuidados. Este ano, o Dia Mundial da Fisioterapia coloca o foco nas doenças cardiovasculares e no acidente vascular cerebral. A fisioterapia e a atividade física podem ter um papel importante na prevenção, na gestão destes problemas de saúde e, depois de um acontecimento cardiovascular ou neurológico, na recuperação da capacidade física e funcional. O fisioterapeuta pode ajudar a avaliar a condição física, identificar fatores de risco, orientar exercício de forma segura e adaptada a cada pessoa e acompanhar a recuperação. A fisioterapia não deve ser encarada como um luxo ou como algo a que só se recorre quando a dor já é incapacitante. O acesso atempado à reabilitação pode contribuir para preservar a funcionalidade, a autonomia e a qualidade de vida.
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0: E assim se passou mais um check-up com Ana Pinto, ela que cuida um pouco de nós todos os dias. E agora seguimos com música e vamos até aos anos 90 com a Natalie Imbruglia.

0: Passam 30 minutos das 4 da tarde. Boa tarde. Vamos atualizar a informação com a síntese informativa à edição do jornalista Orlando Azevedo. Boa tarde, Orlando.
1: Muito boa tarde. Fica em prisão preventiva o caseiro do casal encontrado morto na própria casa em Lagos. Joaquim Trindade, o diretor da Polícia Judiciária de Portimão, responsável pela investigação deste caso, explicou ao jornalista Rafael Domingos as circunstâncias em que este casal foi encontrado.
2: O piquete da Polícia Judiciária em Portimão recebe uma comunicação proveniente da GNR de Lagos, dizendo que tinham com eles um homem de 45 anos, estrangeiro, e das informações que recolheram, havia a suspeita de que ele pudesse ser o autor do desaparecimento de um casal que era seu empregador, também a líder da zona de Lagos. As diligências feitas inicialmente pela GNR, com bastante profissionalismo, de facto apontavam para um cenário suspeito de desaparecimento desse casal. Todavia, quer na habitação onde esse casal residia, quer na própria pessoa deste indivíduo então abordado, localizado e abordado, não havia indícios de que pudesse haver crime violento. Não havia vestígios de sangue, não havia objetos partidos ou desalinhados, enfim, não havia roupas rasgadas e havia que se esclarecer, portanto, o desaparecimento desse casal. Tudo apontava que eles estivessem na habitação, mas e que não tivessem saído de moto próprio.
1: Joaquim Trindade, o diretor da Polícia Judiciária de Portimão, ouvido pelo jornalista Rafael Domingos, os pormenores deste caso, que está a chocar o país e o Algarve em particular, ficou então em prisão preventiva. Este homem que é

0: Suspeito de ter morto o casal de estrangeiros encontrado em parte da sua casa junto à piscina em Lagos. Pelo segundo dia consecutivo estão a ser feitas buscas ao largo de Sesimbra para tentar localizar um pescador que desapareceu ontem no naufrágio de uma embarcação. 6 outros tripulantes foram salvos e transportados ao hospital. O mergulhador diz que a embarcação Gonçalo Festas, que naufragou, era bem conhecida em Sesimbra. Destaca também o sucesso da equipa, que já tinha conquistado vários prémios pelos peixes capturados, diz ter pena do que aconteceu, sobretudo por conhecer os tripulantes há quase 30 anos.
1: A embarcação Gonçalo Festas era conhecida aqui em Sesimbra por ser, de facto, uma equipa de sucesso. Eram umas pessoas de Vila do Conde que vieram aqui para baixo e que tinham sempre, inclusivamente, prémios pela quantidade de peixe que traziam sempre. Era um barco de fibra de vidro, um casco de fibra de vidro, que era, na altura, bastante moderno. Mas são barcos que introduziram aqui um bocadinho de menos peso, mais modernos, mais rápidos. Era uma família muito, muito proativa, muito solidária, e pronto, tenho pena que isso tenha acontecido com eles. Eu fico triste porque são pessoas que eu conheço há muitos anos.
0: Declarações de um mergulhador que conhecia esta embarcação há 30 anos. Está por localizar ainda um pescador que desapareceu ontem neste naufrágio, a embarcação em Sesimbra. 6 outros tripulantes foram salvos, estão a receber cuidados hospitalares. Dezenas de pessoas juntaram-se à marcha lenta que partiu de Santa Maria da Feira até à casa do primeiro-ministro em Espinho. Criticam a falta de ação e de apoios do governo para suportar o aumento do preço dos combustíveis.
2: Temos mais um aumento, temos que fazer alguma coisa, temos que exigir ao governo que arranje soluções. Já teve tempo, já estamos há mais de 6 meses nesta brincadeira, e o primeiro-ministro, pelo menos o IVA 6%, o IVA reduzido, era o mínimo que exigíamos ao primeiro-ministro. Até que isto normalize.
3: Os preços de combustíveis estão constantemente a subir e o Estado não está a baixar os impostos. A carga dos impostos sobre o litro de combustível hoje em dia é muito mais elevada do que há uns anos atrás, e isso tem repercussões, porque depois isto é um efeito em cadeia, e significa que depois todos os bens essenciais vão subir e depois as pessoas dos outros negócios vão subir, e é constante a subida dos preços, e significa que os nossos rendimentos não sobem, mas os custos estão a aumentar e é incomportável.
4: Tipo, nesta marcha, porque eu acho que isto já está a exagerar os limites, já passa de acima dos limites. Tem bombas da gasolina 2,25€, é demais. Eles querem o bolso deles cheios.
5: E agora com mais um aumento já na próxima semana.
4: Como estão a dizer, onde é que nós vamos parar? Não temos carteira para isto.
6: Nós, enquanto jovens, estamos numa fase da vida em que precisamos de apoio e não temos apoio. Estamos sozinhos, vemos outros países a apoiar os jovens, vemos outros países a procurar os nossos jovens e, acima de tudo, vemos gente que está no estrangeiro a dizer a nós jovens para irmos para lá, que nos dão melhores condições de vida. E a realidade é essa. Este país, neste momento, não nos dá condições de vida e nós não temos condições de vida neste país.
0: O gasóleo vai subir mais 4 cêntimos na segunda-feira. A gasolina desce 6 cêntimos por litro. O descontentamento dos condutores está a subir de tom. Houve uma marcha lenta contra o aumento do preço dos combustíveis que terminou junto à casa de Luís Montenegro, em Espinho. Estamos a 24 minutos das 5, altura em que a informação está de regresso à sua Correio da Manhã Rádio.
7: E foi a síntese informativa das 4:30. Nesta hora ainda temos a Vidas Assim, mas música antes, pode ser? Até já.
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1: Michael Jackson vem mais lá à frente, mas agora Kylie Minogue com este Spinning Around.

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3: 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E agora vamos falar de coisas sérias. Eu sei que o fim de semana está a saber a verão, mas a verdade é que o regresso às aulas está mesmo aí e a Correio da Manhã Rádio quer fazer parte deste momento junto dos nossos ouvintes.
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3: 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Iniciamos com a música que é para isso que aqui estamos, com os Inner Circle, Games People Play.

0: E agora seguimos com o Há Vidas Assim, com o nosso Vítor Figueiredo.
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2: Venda da Porca. Pois é, o nome é mesmo real. A aldeia fica ali a caminho de Borba, a Vila Viçosa, Elvas e depois Badajoz. Para percebermos a origem do nome de Venda da Porca, temos de viajar no tempo até ao século XIX. Naquela altura não havia autoestradas e as viagens eram longas e cansativas. De Lisboa a Bragança eram 9 horas de caminho, já dizia a canção. No século XIX era bem mais. Por isso as pessoas paravam muito nas chamadas vendas, que eram uma mistura de tabernas de beira da estrada com pequenas mercearias. Ora, numa dessas vendas, o dono tinha uma porca de estimação. Mas não era uma porca qualquer. Ela não queria saber de lama nem de ração. O que ela gostava mesmo era de convívio com os humanos da venda. Com o tempo, o animal habituou-se a andar pelo meio dos clientes e a coisa foi escalando. A porca começou a aceitar petiscos e a dada altura descobriu o vinho. Diz a lenda que ela se tornou a cliente mais fiel da casa e que bebia o vinho diretamente dos copos que os viajantes lhe ofereciam. Escusado será dizer que a porca andava quase sempre muito alegre. A fama da porca que bebia vinho espalhou-se num instante. Os almocreves, os pastores e os viajantes já não diziam "vamos parar ali na taberna do Manel". Diziam antes "vamos à venda da porca" para ver o animal emborcar um copo de tinto. Há vidas assim, vidas de outros tempos, para os porcos não forçosamente melhores. O animal acabou por morrer numa matança qualquer. A taberna fechou, mas o nome ficou. Hoje em dia, quem por lá passa ainda para uma selfie na placa de Venda da Porca.
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0: Foi mais um Há Vidas Assim com o Vítor Figueiredo, agora a 8 minutos das 5 da tarde, hora que voltamos a atualizar a informação, mas antes, música.
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0: E seguimos com as Cat Sai, elas que andam a viajar, por, neste caso, pela Europa, estão na sua Wild Tour, Wild World Tour, aliás, e ontem estiveram em Amsterdão, amanhã vão estar na Alemanha, dia 15 de setembro também vão à Bélgica e dia 17 de setembro na Dinamarca, o último dia desta tour na Europa. Depois seguem para os Estados Unidos da América e México, esta tour que vai durar até dia 27 de novembro, vão estar a dar concertos nesta Wild World Tour. Se não tem bilhetes e queria, dê-me um, por favor. E vamos seguir com a Gabriela das Cat Sai, aqui agora na Correio da Manhã Rádio. Aproveite-se. Faltam 7 minutos para as 5 da tarde.

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0: Muito boa tarde, Ana Correia da Manhã Rádio. São agora 5 horas. Atualizamos a informação com o Grande Jornal das 5 da tarde. A edição é do jornalista Orlando Azevedo. Boa tarde, Orlando.
1: Muito boa tarde. Começamos com um fogo que está ativo junto à cadeia em Sintra. As chamas que mobilizam a esta hora dezenas de meios. Este fogo está a alertar a população, mas também os meios de combate. As chamas lavram perto dos comandos em Sintra. Estamos com uma equipa de reportagem do Correio da Manhã a caminho do local deste fogo que está ativo junto à cadeia. Vamos trazer-lhe mais pormenores nos próximos serviços informativos. Para já dar-lhe conta de que fica em prisão preventiva o caseiro do casal encontrado morto na propriedade em Lagos. Joaquim Trindade, o diretor da Polícia Judiciária de Portimão, responsável pela investigação deste caso, explicou ao jornalista Rafael Domingues as circunstâncias em que este casal foi encontrado na sua casa.
2: O piquete da Polícia Judiciária em Portimão recebe uma comunicação proveniente da GNR de Lagos, dizendo que tinham com eles um homem de 45 anos, estrangeiro, e das informações que recolheram, havia suspeito de que ele pudesse ser o autor do desaparecimento de um casal que era seu empregador, também ali da zona de Lagos.

0: as diligências feitas inicialmente pela GNR, com bastante profissionalismo, de facto apontavam para um cenário suspeito de desaparecimento desse casal. Todavia, quer na habitação onde esse casal residia, quer na própria pessoa deste indivíduo então abordado, localizado e abordado, não havia indícios de que pudesse haver crime violento. Não havia vestígios de sangue, não havia objetos partidos ou desalinhados, enfim, não havia roupas rasgadas e havia que se esclarecer, portanto, o desaparecimento desse casal. Tudo apontava que eles estivessem na habitação, mas e que não tivessem saído de modo próprio.
1: Joaquim Trindade, o diretor da Polícia Judiciária de Portimão, ouvido pelo jornalista Rafael Domingos. Os pormenores deste caso, que está a chocar o país e o Algarve em particular, ficou então em prisão preventiva este homem que é suspeito de ter morto o casal de estrangeiros encontrado na sua casa, em Lagos. Nesta tarde de sábado está a decorrer em Lisboa uma manifestação anti-racismo. A acompanhar está a jornalista Sofia Ferro. Sofia, são muitas as pessoas que se juntaram nesta manifestação.
2: Boa tarde. Já algumas centenas de pessoas estão aqui junto ao Marquês de Pombal a prepararem-se para descer à Avenida da Liberdade em direção ao Rossio, numa manifestação por diversas causas, desde a ecologia, também à luta pela Palestina e ao anticolonialismo. Mas quem pode também explicar melhor é a deputada do Bloco de Esquerda, que está aqui também por solidariedade estas causas. A que é que se deve esta manifestação de hoje?
3: Isto é uma celebração de Amílcar Cabral, que é uma figura incontornável não só na luta anticolonial face ao regime português, mas um lutador pelos direitos humanos na sua globalidade e uma figura muito importante nos PALOP. E hoje é um pouco uma celebração do legado da vida dele e das sementes que ele plantou para a luta pela liberdade no mundo inteiro. E acho que é por isso que as pessoas se juntam, trazendo as suas causas mais contemporâneas, mas com este agradecimento também à luta que o Cabral fez, não só na libertação da Guiné, na libertação de Cabo Verde, mas também na libertação de Portugal do fascismo e do colonialismo.
2: Muito obrigada pelas declarações. Fica aqui então o testemunho também do Bloco de Esquerda, que está presente além da Conferência Pan-Africana em Lisboa, que está a lutar por aquilo que considera serem os seus direitos e um esquecimento que dizem ser do colonialismo em Portugal.
1: Manifestação anti-racismo em Lisboa, a acompanhar esta ação a jornalista Sofia Ferro. A Polícia Judiciária está a investigar vários árbitros suspeitos de beneficiarem em vários jogos. Há áudios e mensagens que comprovam isso mesmo e que estão já na posse das autoridades. A jornalista Tânia Laranjo avançou com mais detalhes.
4: Na sequência da queixa de Duarte Gomes, foi aberto um processo na Polícia Judiciária, como sabemos, mas entretanto foram ouvidos já vários árbitros e foram entregues diversos áudios e diversas mensagens. Há também mensagens que já foram entregues à PJ que falam mesmo em chantagem. Há, por exemplo, mensagens que falam de um prémio monetário. E estamos a falar de prémios na ordem de 1 milhão de euros para dirigentes da arbitragem. Se vários clubes fossem beneficiados ou se vários clubes pudessem ser escolhidos árbitros para determinados jogos, todas estas provas já estão na PJ.
1: Jornalista Tânia Laranjo com os pormenores deste caso, que faz de resta capa do seu jornal de hoje, Correio da Manhã. O preço do gasóleo vai voltar a aumentar já na próxima semana. O gasóleo deverá subir 4 cêntimos por litro, enquanto a gasolina deverá baixar 6 cêntimos. O Chega vai propor a descida do IVA nos combustíveis. Sobre a proposta do Chega, o secretário-geral do PS acusou André Ventura de tentar enganar os portugueses. José Luís Carneiro falou sobre o tema à margem da convenção autárquica do Partido Socialista em Leiria.
5: A questão tem que ser colocada ao contrário, porque quem apresentou primeiro estas propostas foi o Partido Socialista, ainda antes do verão, em junho, julho, e apresentámo-las por duas vezes, e por duas vezes o Chega votou contra. Agora, como nós apresentámos pela terceira vez na semana que passou, à terceira também entendeu dar o ar da sua graça. Mas nós vamos conseguir demonstrar que alguém está a procurar enganar os portugueses.
1: Declarações de José Luís Carneiro.

0: Os condutores terão, a partir de segunda-feira, mais uma despesa. Por seu lado, André Ventura respondeu esta tarde, há poucos minutos, ao secretário-geral do Partido Socialista.
1: O arquivo de propostas parlamentares para verificar que o Partido Socialista, repito, o Partido Socialista não apresentou uma única lei, um único projeto de lei sobre combustíveis ou sobre IVA zero. Não apresentou um único projeto de lei. O secretário-geral do Partido Socialista optou por isso por mentir, mais uma vez. Provavelmente porque, em acordo com o Governo, não querem descer o IVA dos combustíveis, mas acabou por fazê-lo. Tivemos hoje a oportunidade de confirmar aquilo que era para nós evidente, mas que merecia que o país pudesse escrutinar, para se ver com o descaramento com que mente o líder do Partido Socialista e a hipocrisia com que o faz. No Orçamento do Estado, no último, o Chega apresentou 3 propostas de orçamento. Uma delas para acabar com o adicional do ISP. O Partido Socialista votou contra por razões ditas ambientais. É a proposta 106C do Orçamento do Estado. O Chega apresentou a proposta para reduzir o IVA da eletricidade e do gás. O Partido Socialista inviabilizou-o através da abstenção. É a proposta 282C do Orçamento do Estado. O Chega apresentou uma proposta para reduzir o IVA do cabaz alimentar efetivamente, tal como disse José Luís Carneiro, e o Partido Socialista inviabilizou, através da sua abstenção, a sua aprovação, sabendo que o PSD votaria contra. A proposta 419C do Orçamento do Estado. É por isso um rol de mentiras que nos deve levantar a preocupação sobre quem é o líder do Partido Socialista.
0: Resposta de André Ventura. O líder do Chega acusa o governo de chumbar várias propostas e acaba por responder também a José Luís Carneiro, do PS. Voltamos à notícia de abertura deste jornal. O incêndio numa zona de mato que deflagrou na tarde deste sábado na União de Freguesias de Agualva e Mira Sintra, no Conselho de Sintra. Ao que o Correio da Manhã apurou, junto do Centro Nacional de Coordenação de Socorros, o alerta foi dado por volta das 4h10 desta tarde. As chamas não ameaçam para já habitações. Para o local foram destacados 50 operacionais apoiados por 17 veículos e também um meio aéreo. É uma notícia que vamos seguir na tarde informativa deste sábado. 9 minutos depois das 7. Muito boa tarde.
2: Orlando quis dizer depois das 5 da tarde.
0: Era isso que eu queria dizer, obviamente.
2: Foi as notícias. Daqui a pouco temos Doa a Quem Doer.
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2: Muito boa tarde, bom sábado. Está na Correio da Manhã Rádio, agora que passam 12 minutos das 5 da tarde.
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2: E seguimos já com o episódio do Doa Quem Doer deste fim de semana, sobre o escândalo do Elefante Branco. Até já.
10: Muito boa noite. Começa agora o Doa Quem Doer. No elefante branco, que agora está sob investigação, a escolha de mulheres era quase feita por catálogo. O Doa Quem Doer revela-lhe agora as escutas que mostram os pedidos frequentemente feitos ao dono do elefante branco. As mulheres no elefante branco eram tratadas como mercadoria. Luís Torres tinha um catálogo para que os clientes escolhessem. Tudo dependia das características que pretendiam.
11: Diga, cavalheiro.
12: Olha lá uma coisa, padrinho.
11: Diz.
12: Tens alguma coisa porreira para vir aqui brincar com ela?
11: Epá, já vejo, já te digo. Estamos a fechar, já te digo.
12: Então vê lá, diz lá.
10: São centenas de conversas deste teor. Queriam mulheres para brincar, mas com exigências.
13: Amanhã queria duas amigas para jantar. Ficarem com elas?
11: Sim.
13: E possivelmente elas passarem lá à noite?
11: Sim.
13: Arranjas?
11: Arranjo. Só tem que dizer se quer loira, morena, com bomba, sem bomba.
13: Ele não quer nem loira nem morena. É aquele estilo. São dois gajos de bom gosto. É aquele estilo princesa, estás a ver? Estás a ver? Aquele estilo de namoradinha.
11: Eu vou-te mandar as fotografias, as fotos, está?
13: Está bem. Olha, e manda-me lá o preço disso.
11: Oh, filho, isso é com elas. É combinarem com elas, é para toda a noite e o c... Depois disso, é melhor eles falarem.
10: Outra escuta igualmente elucidativa sobre o elefante branco.
11: Estou, Pedro, estou.
6: Amigo Luís, como é que estamos? Tudo bem?
11: Tudo bem, obrigado, e o meu amigo?
6: Eu estou aqui com os amigos da Bulgária. Estou aqui no Turim, no Boulevard.
11: Sim.
6: Tu consegues mandar para aqui alguma coisinha assim mesmo especial?
11: Consigo, meu querido, mas se calhar é melhor escolheres tu. Eu se calhar não sei o que é que tu queres.
6: Não é para mim, é para eles. Nem é para mim.
11: Quantas são?
6: Não, só uma. Só uma.
11: É loira, morena, com bunda, sem bunda?
6: You like a blonde or brunette?
12: Culo pequeno, tetas grandes.
6: Ele diz mamas grandes, ele gosta de mamas grandes.
11: Está bem, eu já te arranjei, eu já te ligo, dá-me só 5 minutos.
10: O Ministério Público fala em lenocínio e tráfico de pessoas. Garante que as mulheres estavam muitas vezes reféns de vidas miseráveis nos seus países e que eram obrigadas a prostituírem-se. Outras não tinham documentos ou tinham dívidas com as redes que eram obrigadas a pagar. Havia ainda quem, mesmo assim, ainda devesse dinheiro ao dono do elefante branco.
14: Deixa eu perguntar para o senhor uma coisa. A Carol, o quarto 9, ela pagou caução ou não?
11: Quem é a Carol?
14: A Carol é aquela que teve... aquela do aborto.
11: Ah, sim, ainda.
14: Porque quando ela entrou, ela falou que não tinha. Que depois dava o dinheiro da caução.
11: Não pagou, mas ela deve-me 900 euros, por isso não vale a pena estares a apertar muito. Ela ainda me deve que eu é que paguei o aborto.
14: Ah, prontos.
11: Mas depois eu trato disso, agora é assim.
14: Está ok.
10: São centenas e centenas de horas de conversas apanhadas pela PSP. Há empresários, gente do futebol, da política, da justiça e da televisão. Em todos, um denominador comum. Procuram sexo de luxo, companhias de luxo e estão dispostos a tudo. É com o consumo de bebidas alcoólicas que as casas de alterne conseguem elevados lucros. No Elefante Branco havia também serviços de sexo que eram prestados depois da noite em espaços igualmente geridos por Luís Torres. Muitas vezes os clientes sentiam-se enganados, pagavam milhares de euros. Bruno é cliente do Elefante Branco. Frequentava a casa e rapidamente ganhou confiança com o dono Luís Torres. Até ao dia em que há um problema. Numa só noite, Bruno gasta 22 mil euros. Sente-se enganado, pede ajuda a Pedro Gameiro.
13: Estou, mano. Desculpa lá estar a chatear a esta hora. Eu ontem estraguei-me e fui para o Elefante. 22 mil euros no cartão. O Luís não me quer devolver os 22 mil euros. Epá, eu só tenho a ti para recorrer.
15: Epá, e o que é que queres que eu te faça? Oh filho, tu ficas lá todo... pões-te a pedir coisas.
13: 22 mil euros, oh mano.
15: Vais com gajas para todo o lado, filho. O que é que queres que eu te faça?
13: 22 mil euros, mano. Isso é roubo, meu. Roubaram-me.
15: Oh, Bruno, ouve uma coisa.
13: Fala lá com o Luís, se faz favor. Eu só te peço, tu és meu amigo há muitos anos. Só te peço, fala com o Luís.
15: Oh, Bruno, não te metas nisso. Não me metas nisso porque tu ficas...
13: 22 mil euros, mano. Isso é roubo, não é?

0: estas horas.
1: Tu achas mesmo que o pessoal te vai devolver o dinheiro? Então, ele pagou o dinheiro para as gajas, como é que te vai devolver o dinheiro?
2: Não pagou a gajas nenhumas.
1: Oh, estás maluco tu.
2: Vá, até já, fala.
3: O telefonema seguinte é para Luís Torres. Bruno diz que estava alcoolizado e nem sabe o que pagou. Quer o dinheiro de volta.
4: Oh Bruno, eu estive a trabalhar, estou deitado na cama, não estive toda a noite.
2: Também eu, Luís, também queria. Agora, 22 mil euros, foi um roubo.
4: Oh Bruno.
2: Diz-me só uma coisa, eu só quero que o Gelu chegue aqui e me devolva no multibanco. Chega aqui ao multibanco e faz o estorno. E depois, o que eu dever a ti ou ao Gelu, eu chego aqui e pago. Só quero que me devolva o estorno do dinheiro todo. São 22 mil euros, ó Luís.
4: Oh Bruno, eu só te estorno, quanto muito os 5 mil de cada uma e...
2: Estás a brincar comigo? Estás a brincar comigo?
4: Não estou a brincar contigo, não. Não estou a brincar, não.
2: Estás a brincar comigo, ó Luís? Então pronto, é isso que me estás a dizer, não é?
4: Sim, exatamente.
2: Então pronto, então pagaste com o meu engano, mas queres ficar com o meu dinheiro, é isso? É isso que me estás a dizer?
4: Eu não, eu não fico com o teu dinheiro porque eu não estive deitado contigo.
2: Ó Luís, queres estornar ou não queres estornar o dinheiro? É isso que eu te estou a perguntar.
4: Vou-te voltar a repetir.
2: Sim.
4: E a última vez, não te repito mais. Eu vou chamar o Sr. Pedro Dias que tu pagaste na frente dele o que pagaste às mulheres, ou então tens que ir buscar as mulheres.
2: Ok, então está bem.
3: A tensão mantém-se. Luís Torres exige falar com as mulheres que Bruno tinha levado para a pensão, para saber se aquele era mesmo o preço delas ou se tinha havido um erro no pagamento do multibanco.
2: Então pronto, eu paguei-te a ti, não paguei às mulheres.
4: Não, não, não pagaste a mim, não. Pois pagaste o que pagaste às mulheres.
2: No multibanco?
4: Pagaste às mulheres.
2: Queres fazer o estorno ou não queres fazer o estorno? É o que te estou a perguntar. Eu vou para casa e não me chatei mais. Eu vou para casa. Queres fazer o estorno ou não queres fazer o estorno do dinheiro?
4: Eu volto a repetir, faço-te o estorno falando com as pessoas.
2: Mas quais pessoas? Mas quais pessoas? Mas quais pessoas, ó Luís? Mas tu pagas 20 mil euros a uma gaja? Ó Luís, desculpa lá.
4: Olha, eu vou-te explicar. Quando foste para aí a primeira vez, pagaste 500 na frente do Pedro Dias, que é teu amigo.
2: Paguei 500. 500 não são 22, ó Luís.
4: Bem, vou-te voltar a repetir.
2: Ó Luís, eu vou-te perguntar uma coisa. E tu vais ser muito honesto comigo. Queres-me estornar o dinheiro ou não queres?
4: Eu volto a explicar. Não faço uma coisa sozinho contigo quando envolve 4 pessoas.
2: Então pronto, eu vou arranjar problemas para ti. Não queria, mas vou arranjar problemas. Vou falar com o Gameiro, vou falar. Isto é crime, é crime.
4: Olha, vai falar com o Sr. Gameiro e traz o Sr. Gameiro para resolver a situação.
3: Na acusação pode ler-se que o dinheiro em excesso terá sido devolvido. Houve intervenção de Gameiro, que conseguiu pacificar a situação. Centenas de mulheres passaram entre 2019 e 2025 no Elefante Branco. Ganhavam comissões pelas bebidas que vendiam e depois praticavam atos sexuais a troco de dinheiro. São agora testemunhas deste processo.
5: Foram mais de 500 mulheres identificadas pela investigação da PSP. Trabalhavam no novo Elefante Branco, um espaço onde Luís Torres tentava dar uma aparência de luxo. Ali acompanhavam clientes, serviam e ingeriam bebidas alcoólicas e também combinavam atos sexuais. Luís Torres, o responsável do bar, estava encarregue das entrevistas de analisar as candidatas, explicar como tudo funcionava. No processo, onde 12 arguidos foram já acusados, várias mulheres foram ouvidas e explicaram passo a passo todo o esquema.
6: Eu entrei em contacto com o Luís e ele pediu algumas fotos. Foto normal, de roupa, corpo inteiro, só para ele fazer uma pré-análise e depois marcamos uma reunião no escritório, lá no estabelecimento. Eu fui até lá e fiz essa entrevista. Ele explicou essa história de que dava para fazer muito dinheiro apenas com comissão de bebida. Não era tão verdade assim. As pessoas que realmente faziam dinheiro ali dentro era quem fazia o programa, mas dava sim para fazer alguma coisa com essa percentagem das bebidas. Eu depois disse que ia testar e ele disse-me que ia dizer que pessoas são seguras, pessoas não são.
0: As pessoas são clientes?
6: Sim, você tem os seus limites. É você quem impõe. Eles e tudo mais.

0: pronto. E então combinei depois ir lá.
1: Lá é o elefante.
0: Exatamente, o elefante.
2: Esta jovem explicou à procuradora que não começou logo a trabalhar. Só meses depois e já após uma nova entrevista foi contratada por Luís. O dono do Elefante Branco deu mais pormenores do negócio. Os atos sexuais eram combinados no bar, mas depois mantidos na pensão classe A, localizada a poucos metros de distância. Existia ainda um hostel perto.
0: Ele explicou algumas coisas, como é que funcionava a nível de que tinham, a pensão, que era na rua de cima, que eram os quartos que eles arrendavam ali, que era o que eles recomendavam para não irmos para casa de clientes nem para hotéis.
1: Isso era se fizesse o programa?
0: Exatamente, ele começou a explicar.
1: Porque programa são, são serviços sexuais.
0: Pode falar abertamente, eu não tenho problema em falar. Basicamente o que eu disse para ele é que eu ia ver se conseguia fazer algum dinheiro só com as bebidas, mas que eu estava aberta. Por exemplo, se ele me indicasse uma pessoa que fosse de confiança dele, que fosse tranquila.
2: Grande parte dos lucros estava nas bebidas que os clientes pagavam às mulheres. Diz a acusação do Ministério Público que só entre 2019 e 2025 foram vendidas bebidas no valor de 8 milhões de euros. As mulheres tinham direito a comissões. Receberam um total de 2,7 milhões. Números a que a investigação conseguiu chegar a partir do relato de algumas das acompanhantes.
0: Enfim, o programa, ele explicou que a nível de percentagem com bebidas, eram bebidas específicas, por exemplo, coquetéis ou champanhes, era uma percentagem tipo 20% ou 30%.
1: Sim.
0: Os funcionários meio que decoravam o nome das meninas, ou quando iam na mesa entregar a bebida ou recolher, perguntavam qual era o nome ali dentro. Que ali dentro tinha que ter um nome que não fosse o nosso mesmo.
1: Mas diga-me, quanto à comissão do valor das bebidas, é a bebida que você vende ao cliente que o cliente consome ou a bebida que o cliente paga para você consumir?
0: É a bebida que o cliente pagava para consumir.
1: E que mais condições existiam?
0: Tinha a comissão da bebida para eu sair com o cliente. O cliente tinha de pagar. Era um ou dois coquetéis, no mínimo. Não poderia simplesmente sentar, conversar com o cliente e sair.
2: Os preços dos atos sexuais eram bem mais elevados. Não existia uma tabela fixa, mas era estabelecido um valor mínimo a cobrar.
0: A nível de programa, em si eles recomendavam, mas não era obrigatório. As pensões da casa não é, que era ali na rua de cima, mas tinha um custo.
1: Sim, sim.
0: Um lugar assim onde tinha vários quartos, acho que era 50 euros à hora.
1: E tem presente o nome desse espaço?
0: Era só pensão.
1: Imagine, existia um cliente que queria estar consigo. Podia recusar?
0: Podia, não era obrigatório. Inclusive, também uma das regras que tinham é que o programa tinha um mínimo de 200 euros. Não podia ser menos de 200 euros, mas ninguém tinha um controle sobre isso. O dinheiro do programa em si, sem o quarto e a bebida, nunca teve relação com eles.
2: Esta mulher recordou depois o primeiro encontro que manteve com um cliente. Indicou também que existiam várias formas de pagamento.
0: Na primeira noite, o Luís indicou-me um cliente e disse: olha, está ali um cliente à tua espera. Eu falei que você é nova aqui e ele gosta de meninas do seu género. Pode cobrar 250 euros. E realmente eu falei com o cliente e era uma pessoa muito tranquila. Eu acho que tive 2, 3 encontros e foi sempre respeitador.
1: E o valor do pagamento do programa? Era feito assim?
0: Era na minha mão, era. Na minha mão, preferencialmente em dinheiro. Quem não tinha, o levantava na caixa multibanco em frente, ou existia também sempre a opção de MBWay.
1: Então essa regra do valor indicativo do mínimo 200 euros, por que seria se o valor era todo para vocês?
0: Eu acho que basicamente era para manter um certo padrão, como era casa considerada de luxo. Se fosse um valor abaixo daquilo, se calhar, enfim, não passava tanta credibilidade ao nível dessa luxuosidade.
2: Outras mulheres foram também ouvidas no processo e deram pormenores da forma como os atos sexuais eram praticados, dos valores que podiam cobrar.
1: Então bastava chegar lá, que era um quarto.
3: É, só paga. Você paga bonitinho e acaba ali.
1: E era a Ana que pagava?
3: Geralmente era o cara que pagava, né? O cliente é que paga.
1: Olhe, e portanto, o cliente, obviamente, era um encontro para a natureza sexual.
3: Ah, em algumas situações sim, outras era mais terapia.

0: Era mais terapia, pronto. Mas também o seu tempo é precioso, não é? Não ia estar com o cliente sem receber nada em troca. A Ana tinha a sua tabela para a terapia que dava o cliente.
1: É a gente que coloca, não é?
0: Normalmente, que valores é que praticava com estes pelos serviços que facultava, digamos assim?
1: Estou a começar a ficar com vergonha.
0: Não fico com vergonha. Tinha um mínimo de valor para o cliente. Falou uma hora. Normalmente era uma hora.
1: Cada um tinha o seu valor, não é? Cada garota.
0: E o seu, qual era?
1: 400.
0: 400 euros por uma hora com um cliente?
1: Uma hora. O mercado aqui é bem baixo, mas eu joguei sempre para cima.
2: No Elefante Branco, a maioria das mulheres era de nacionalidade brasileira. Uma das testemunhas ouvidas relatou que existiam acompanhantes de todas as idades. As regras eram apertadas no espaço, existia uma imagem a manter.
0: Vocês lá dentro, o que podiam fazer ou não fazer?
3: Então era como se a gente estivesse num restaurante. A gente poderia ir dançar, como se estivesse numa balada, animar e se fosse para tomar champanhe ou alguma coisa, mas tudo tem um certo limite, não é? A gente só podia fazer o mesmo que você faria se estivesse num lugar público.
0: Ou seja, não podiam ter comportamentos de natureza íntima com um cliente?
3: Não ali.
2: Esta testemunha garante que, no seu caso, tudo funcionava de forma diferente, até porque os clientes eram outros.
3: Eu geralmente eram muitos homens que estavam viajando, né? Que tinham viagens de negócios. Eu geralmente ia para o hotel deles, mas era para onde a gente ia resolver com o cliente. Tinha a pensão, que era uma opção, mas eu fui pouquíssimas vezes para lá.
0: Então diga-me uma coisa, o que é que o Sr. Luís Torres ganhava por vocês frequentarem a casa?
3: Quando tinha eventos em Lisboa, lutava de pessoas importantes ali. Eu acredito que ele ganhava com o consumo da casa. E o hostel? A gente também pagava para morar, não é?
2: Depoimentos onde muitas vezes as mulheres tentaram desvalorizar o que se passava no espaço, ocultar os elevados lucros que Luís Torres e outros arguídos tinham. Respondem agora por vários crimes, como lenocínio, tráfico de pessoas para fins de exploração sexual, branqueamento de capitais, associação criminosa e tráfico de estupefacientes.
4: Algumas figuras públicas aparecem na acusação. É o caso da apresentadora Eunice Maia, que é apanhada numa conversa com Luís Torres. Mas há mais. Há dirigentes esportivos que pediam frequentemente mulheres. Eunice Maia e Paula Nabais são duas das figuras públicas que são referidas na acusação do Ministério Público. Também um ex-dirigente do Sporting com mais de 80 anos. Um piloto. Um político e o staff de uma equipa de hóquei em patins italiana aparecem na acusação. No caso de Maia, há um telefonema que apenas abre a porta a outro telefonema. É Paula Nabais quem precisa de uma companhia para terceiros. E Maia dá conta a Luís Torres de que Paula Nabais vai fazer o contacto para o Elefante Branco. O que acontece logo de seguida?
5: Doutora Paula, a Maia falou comigo efetivamente.
6: Paula, pelo amor de Deus, sim.
5: Tudo bem, tudo bem.
6: O que ele me pediu foi só uma coisa. A única coisa que ele me fez referência foi que não queria que fosse ninguém brasileiro. Talvez o senhor seja brasileiro, não sei. Não faço ideia. De resto...
5: Temos cá portuguesas, temos cá ucranianas...
6: Pronto. Falou-me assim. Falou-me assim daquele estereótipo americano, loira, com um bonito colo. Pronto. Falou-me assim disso.
4: Estas conversas estão referidas na acusação pública. Servem para consolidar a tese de que se tratava de uma casa de prostituição. No caso do ex-dirigente do Sporting, foi ouvido pela investigação, já que houve vários contactos. Foram vários os encontros sexuais que manteve. No caso de Maia e de Paula Nabais, não foram arroladas como testemunhas, nem sequer foram ouvidas no inquérito. A defesa poderá pedir que sejam ouvidas, agora, já na fase de julgamento. O processo nasceu de uma denúncia relacionada com o tráfico de droga. Bianchi, do Gangue de Valbom, e Xuxa, um dos maiores traficantes de droga portugueses, foram denunciados a par com os esquemas do Elefante Branco. Hélder Bianchi, do Gangue de Valbom. Pedro Gameiro, ex-braço direito de Alfredo Moraes. Ruben, mais conhecido por Xuxa, um dos maiores traficantes de droga português. Luís Afonso ou Chulinhas, como o tratam no mundo do crime? Estes são os elementos do maior cartel de sempre de tráfico de droga. É o que dizia a denúncia que entrou no Ministério Público, num primeiro momento, para o juiz Carlos Alexandre, num segundo. Este cartel, dizia ainda a denúncia, tem ligações ao major Sérgio Zica, que foi apanhado com uma carrinha com 12 milhões de euros em Lisboa. Traficavam cocaína da América do Sul. Tinham pessoas cá para enviar o dinheiro para pagarem a cocaína. Na caixa anónima enviada ao DIAP, fala-se ainda do elefante branco. Aponta-se também o nome de Luís Torres, como alguém que lava dinheiro e que usa um negócio criminoso. Lucrava com a prostituição e usava diversos esquemas para branquear os milhões. Mas houve mais denúncias. Dizia-se, por exemplo, que Lisboa e Porto eram centros de narcotraficantes e que eram protegidos por um elemento da polícia judiciária. Acusações de tal forma graves que levaram a que a investigação fosse entregue à PSP. Depois, relatavam-se diversos episódios. Uma vivenda que explodiu em Óbidos. Uma cena de tiros num Smart, onde ao volante um narcotraficante da zona de Chelas. A morte de um comerciante em Cascais. São dadas datas e referências concretas. Estava tudo relacionado com o tráfico de droga. Denuncia-se ainda o branqueamento do dinheiro no Dubai. E a posse de carros de gama alta, que ficam em nome de stands já conhecidos no tráfico de droga. Tudo para fugir à fiscalização do fisco. Uma amálgama de acusações que levaram a PSP a investigar o Elefante Branco, a mais conceituada Casa de Alterno de Lisboa. Vigilâncias atrás de vigilâncias. Os donos entravam e depois os clientes. Os principais alvos, Luís Torres e Pedro Gameiro, foram apanhados. Meses e meses de investigação que agora chegam à fase de instrução. Não estão ainda marcadas as diligências, mas sabe-se que a acusação será finalmente levada à instrução criminal. Falamos dos crimes de tráfico de pessoas, de lanocínio, de branqueamento de capitais. Será agora verificada a sua consistência antes de seguir para julgamento. O dono do Elefante Branco foi apanhado em várias conversas com clientes e com acompanhantes. Discutia preços, condições e exigia fotografias para selecionar as mulheres.
7: São centenas de escutas telefónicas interceptadas pelas autoridades ao longo de mais de 3 anos. Luís Torres, o dono do novo Elefante Branco, foi o principal alvo. Foi apanhado em diversas conversas comprometedoras que agora sustentam a acusação deduzida contra um total de 12 arguidos. Muitos dos telefonemas eram mantidos com acompanhantes, mulheres que queriam trabalhar no espaço.
8: Ora bem, para trabalhar, se vier jantar, nós oferecemos jantar todos os dias. Tem de chegar até às 9 horas. Se vier jantada, pode entrar às 11. A roupa tem que ser social, vestido ou calça, como sentir melhor. Você não pode usar jeans.
9: Ok, para entrar.
8: Estou a falar para trabalhar. Pode trazer um sapato rasteiro até aqui à porta, trazer um salto alto na bolsa e mudar aqui.
9: Ah, entendi.
8: Basicamente é isto. O programa mínimo é 200 euros.
9: E quantas horas?
8: É 1 hora, mas a maior parte dos casos eles terminam ao fim de 5, 10 minutos, por isso...
9: 1 hora é 200 euros. E tem lugar para ficar?
8: Temos sim, senhora.
9: Como faço então para enviar fotos para você?
8: Se me enviar as fotos agora, eu respondo de imediato e ainda pode vir hoje. São fotos corpo inteiro.
9: Mas que é de roupa?
8: Pode ser de roupa, eu não preciso ir ver nua.
7: Condições que Luís Torres apresentou também a uma outra acompanhante. Explicava que, em Portugal, as regras não eram tão rígidas e que os valores a cobrar pelos serviços sexuais dependiam do tipo de cliente.
8: Você mandou mensagem, mas tem de mandar fotografia de corpo inteiro. Eu, depois de receber a foto, digo se tem ou não perfil para trabalhar connosco.
1: E como funciona? Eu vou falar a verdade, é a primeira vez que venho trabalhar na Europa. Eu estou na Suíça agora.
8: São realidades diferentes. Na Suíça, se fores apanhada pela polícia, és expulsa. Lá você trabalha em casa, são coisas um bocadinho circuito fechado. Aqui é uma boate. Você não pode usar jeans, só roupa social.
1: Ok.
8: O programa é 200 euros, mas se calhar podes pedir 250 euros. Se for um estrangeiro, podes pedir 300, 400, 500. O preço é seu. Recebes a comissão das bebidas que beber, ok?
1: Eu não tenho lugar para ficar. Vocês dão alojamento?
8: Sim, é 10 a 15 euros por dia.
7: O Ministério Público diz que, ao longo do tempo, foram exploradas mais de 500 mulheres. Nas conversas, Luís Torres também não escondia que não faltavam candidatas. Todas as noites tinha no espaço dezenas e dezenas de mulheres que depois mantinham atos sexuais numa pensão bem perto do Elefante Branco.
10: Estou, Luís. É a Rita. Tudo bem?
5: Tudo e tu?
10: Eu estou bem. Deixei-o de perguntar. Eu posso voltar para o Elefante? Eu fiquei um tempo sem ir.
5: Manda-me uma foto. Estão cá muitas mulheres. Mas manda-me uma foto para ver como estás, está bem?
10: Ah, está bem.
5: Vá, manda-me pelo WhatsApp.
7: Numa escuta telefónica, Luís Torres mais uma vez garantia que no espaço não faltavam acompanhantes.
5: Estou, diz.
11: É o Paulo.
5: Diz lá rápido que tenho a casa cheia.
11: Olha, está aí a Armanda, não está?
5: Hã?
11: Está aí a Armanda.
5: Sei lá que é a Armanda, c***.
11: A Armanda que esteve a morar lá na pensão.
5: Eu não sei se está cá, filho. Tenho uma casa com 90 mulheres, sei lá se está cá.
11: Está, está aí. Diz a ela para me atender que eu vou ir buscá-la.
7: Na maioria das vezes, os atos sexuais eram mantidos na pensão classe A, também gerida pelos arguidos. Os clientes pagavam para estar no local com as mulheres, que depois ainda cobravam elevados valores pelos atos sexuais, nunca menos de 200 euros por uma hora. Luís Torres recebia por vezes pedidos especiais, como o de um jovem que chegou a trabalhar consigo.
12: Estou, Sr. Luís. Eu pedi o seu número porque tenho um cliente que está cá, pronto. Ele chegou hoje a Portugal e vai fechar aqui um negócio connosco.
5: Sim.
12: Entretanto, ele hoje vai estar em casa a descontrair e queria uma menina para fazer companhia e pronto. Queria que me indicasse assim, pronto, uma rapariga jovem.
5: Mas para ir a casa?
12: Sim, para ir a casa.
5: E é onde?
12: Em Sacavém, ali perto do Parque das Nações.
5: Sacavém, Parque das Nações, e que tipo de menina?
12: Nós pagamos o transporte, o Uber, nós isso encarregamos-nos.
5: Mas que tipo de menina?
12: Pronto, 23, 24, 25, por volta disso. 26 no máximo.
5: Morena, loira?
12: Pode ser morena ou loira, mas aí uma bem escolhida que eu sei que o Sr. Luís tem bom gosto.
7: O mesmo aconteceu com uma equipa de hóquei italiana que se encontrava em Lisboa a disputar um jogo. Foram pedidas várias mulheres, feitas várias exigências. O dinheiro não era problema.
5: Estou, meu querido. Desculpa que eu te vi a tua chamada, mas já eram 5 da manhã e não te liguei de volta.
13: Sem problema. Olha só que os italianos ainda estão cá. Vão jogar daqui a pouco.
5: Oh, meu querido, o problema aqui é o seguinte. Que tipo de mulheres é que eles querem, sabes? Eu tenho lá 80 mulheres. Estou lá com 80 mulheres.
13: Mas é assim. Se calhar fazemos assim. Eu vou lá ter contigo. Eu escolho e digo a elas para se meterem num táxi e irem ter com eles ao hotel.
5: É melhor, que assim ficam mais.
13: Está bem, eu faço isso. Olha, e que preço é que elas levam? Para eu dizer aos gajos.
5: Epá, são 300 paus, 300 paus. Se for para a noite toda é mais um bocado.
13: Não, a noite toda não é, mas é ir e voltar. Mas vamos pôr mais ali, vamos pôr ali mais.
5: Então mete 500.
13: 500 para cada uma, para levar as gajas em condições.
7: Conversas que demonstram a existência de uma rede de exploração sexual que tinha o Elefante Branco no centro. Um esquema que durou vários anos e que apenas terminou em 2025 com uma operação da PSP.
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15: E foi mais um episódio na Correio da Manhã Rádio do Doa. Quem doer, nesta hora ainda temos futebol, ainda tenho um passatempo para lhe contar, ainda há tempo para música. Fique connosco.

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2: E como eu lhe estava a dizer, daqui a pouco entramos no simultâneo com a CMTV para o Casa Pia Futebol Clube do Porto.
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2: Portanto, já sabe, o futebol é para acompanhar aqui na Correio da Manhã Rádio. Vamos lá falar sobre um passatempo.
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2: Está tudo a saber a verão ainda, principalmente por ser setembro e o verão estar a esticar o máximo que consegue, e eu adoro, mas a realidade é que o regresso às aulas está mesmo aí e a Correio da Manhã Rádio quer fazer parte deste momento junto dos nossos ouvintes.
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2: 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Agora, Queen, I Want to Break Free.

0: Os Descendentes com esta Carolina. Já vai quase daqui a pouco tempo fazer um ano que os Descendentes vieram cá a celebrar o primeiro aninho da Correio da Manhã Rádio. Ainda somos um bebê, mas no entanto deram aqui um concerto espetacular na nossa redação.
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0: Ainda estamos a ouvir aqui músicas até ao simultâneo com a CMTV para acompanharmos Casa Pia Futebol Clube do Porto, e já a seguir temos Jason Derulo com Meghan Trainor, Hands on Me.
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0: Obrigado, Jason Derulo e Meghan Trainor, com este Hands on Me. Vamos no simultâneo com a CMTV.
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2: Boa tarde. Acompanhamento ao segundo do Casa Pia Futebol Clube do Porto. Depois da derrota por 2-0 frente ao Manchester City na jornada inaugural da Liga dos Campeões, a equipa de Francisco Farioli procura hoje regressar às vitórias, agora no Campeonato Português. Vamos conferir os 11 oficiais. Começamos pelas escolhas de Francisco Farioli, a apostar em Diogo Costa na baliza. Depois, na defesa, o treinador do Porto a lançar Alberto Costa, Bednarek de regresso, a Kivior e Francisco Moura, no meio-campo Inbom, Pablo Rosário e Gabri Veiga, já na frente William Gomes, Pepe e André Silva, são estes os 11 escolhidos por Francisco Farioli para jogarem de início nesta deslocação a Rio Maior. Vamos também olhar para o 11 do Casa Pia, com Mandites na baliza, defesa com Geraldes, Cali, Sousa e Rosas, no meio-campo a Clua e Ofori, na frente Salah, João Rego e Pauwels, no apoio a Henrique Araújo. É este o 11 do Casa Pia para esta recepção ao Futebol Clube do Porto. Comigo em estúdio tenho já o José Calado, o Jorge Amaral e também o Otávio Machado. Como sempre, contamos com o Marco Pina para analisar todos os lances polémicos que possam existir neste jogo. A qualquer momento também se vai juntar a nós o Pedro Carreira. Boa tarde a todos. Jorge, começo por ti. Aqui com destaque, diria, para o regresso de Bednarek ao 11 titular.
3: Boa tarde, Sara. Boa tarde aos nossos telespectadores, aos nossos ouvintes. Sim, o regresso de Bednarek, a inclusão do Francisco Moura pela esquerda em detrimento do Martim, e eu penso que uma boa opção na entrada do Inbyong Wang na equipa, porque é um jogador que... Inbyong Wang. Estive a treinar em casa, estás a dizer? Estive a treinar em casa. E então, porque é um jogador com bola, é um jogador que tem muita qualidade em termos de meio campo, portanto, eu acho que é uma boa opção em termos de jogo. Uma equipa que eu espero que vá dar aquilo que tu acabaste também de frisar, depois de uma derrota contra o Manchester, dar uma resposta logo, é isto que realmente sempre o Porto sempre tentou dar, e que as equipas, por norma, quando perdem e que não gostam do seu jogo, o fazem. Portanto, espero que seja aqui encarar este jogo, que são um jogo de Liga dos Campeões, acontecesse, até porque o ano passado, a memória não é curta, e o Futebol Clube do Porto, numa circunstância muito idêntica, porque estava até bem no campeonato, chegou aqui e perdeu, se bem que pudesse ter ganho o jogo, mas não interessa, o resultado final é que conta e ninguém vai ligar às peripécias. Portanto, espero que o Porto faça aquele jogo que a gente estamos habituados, mas essencialmente que vença, porque jogar bem é vencer. Agora, se puder juntar as duas coisas, melhor. Juntar, jogar bem e vencer.
2: Calado, estamos a falar de competições diferentes, não é? Sim. Por um lado há a Liga dos Campeões, agora regressa ao campeonato o Futebol do Clube do Porto, mas achas que tem de dar obrigatoriamente essa resposta, até para não haver aqui uma quebra, digamos assim, porque essas questões das derrotas mexem com as equipas, como sabemos.
4: Boa tarde. Vou brincar só um bocadinho, só de início. O Jorge disse ali, tem que dar uma resposta depois de um jogo mau. Não, jogo mau não. Então, se o treinador do Porto diz que fez um jogo fantástico... Por isso não é um jogo mau, foi um jogo bom.
3: Mas eu chamo-me Farioli.
4: Hã?
3: Eu chamo-me Farioli.
4: Não, mas tu também disseste que tinha sido um jogo agradável, que a equipa tinha estado, tinha corrido e tinha. Mas isso é normal, uma equipa de futebol tem que correr.
3: Sim, mas não estás a jogar propriamente contra o Moreirense.
4: Mas pronto, não importa.
3: Não é contra o Moreirense, não é contra o Casa Pia.
4: O jogo não foi mau porque o treinador do Sporting, que é o do Porto, que é o maior responsável, disse que tinha sido um jogo espetacular e fantástico. Por isso. Se o jogo for espetacular e fantástico como o City, vai ser ótimo, porque o Casa Pia vai poder ganhar os 3 pontos e pode ser que os demais rivais se possam aproximar. Não, agora fora de brincadeira, acho que o Futebol Clube do Porto obviamente é favorito perante um Casa Pia que não atravessa um bom momento, se bem que no último jogo conseguiu um empate muito bom com o Vitória, que é sempre uma equipa extremamente difícil de derrotar.
3: E este guarda-redes, para já mandar um abraço para o André, porque lesionou-se e parece que novamente grave. É sempre lamentar as lesões. Este miúdo que entrou, o Mandites, não sei se é miúdo, mas fez uma exibição, eu vi o jogo, fez uma exibição, meu Deus.
4: Não, teve bem. E o empate foi precioso, porque o Casa Pia tem um ponto devido a esse empate. Pode ser que a equipa se tenha motivado e que faça um jogo mais agradável, mas para roubar pontos ao Futebol Clube do Porto, obviamente tem que ser uma equipa diferente, tem que ser mais ambicioso no ataque, não se pode remeter somente à defesa e só aí poderá roubar pontos. De resto, é sempre difícil também, em Rio Maior, se bem que passa sempre uma aragenzinha, não nos podemos esquecer que tem estado bastante calor.
5: 40 graus.
4: Isto para os jogadores, também é complicado, habituarem-se a esse tipo de calor, mas de qualquer maneira, favoritismo para o Futebol Clube do Porto, num jogo que à partida é favorito, mas tem que o provar dentro de campo.
2: Otávio, também acho que o Futebol Clube do Porto é favorito nesta deslocação a Rio Maior, mas, como dizia o Calado, tem de provar isso dentro de campo.
6: Boa tarde a quem nos acompanha, boa tarde a todos nós. O Porto é sempre favorito, seja aqui, seja na Liga dos Campeões. É assim que eu interpreto o Futebol Clube do Porto, não interpreto de outra maneira. Nasceu para ganhar, é um hábito de ganhar aos grandes. Nunca foi inferior a ninguém, nem se inferiorizou, nem perante sítio nenhum no passado. Lamento presenciar agora, efetivamente, o ajoelhar perante o Manchester City.
2: Já agora estamos a ver aqui na CMTV, passo a explicar para quem nos ouve também na Correia da Minha Rádio, é 90.4 na Grande Lisboa e 94.8 no Grande Porto, uma fotografia de André Vilas Boas, presidente do Futebol Clube do Porto, também em Rio Maior.
6: O Porto é favorito, mas o ano passado também era e acabou por não ganhar. O Porto é favorito, mal seria se, efetivamente, o Casa Pia, o relvado está ótimo, não há queixas do relvado, o relvado parece que desta vez está em grandes condições, não há tufos no ar, não está alagado, não foi regado. Portanto, as condições naturais e normais para o Futebol Clube do Porto exercer a sua superioridade, que existe, que não é teórica, é prática, mas há uma coisa que é o jogo. E o jogo vai ser jogado e o Casa Pia, naturalmente, tudo irá fazer para procurar que o favoritismo do Futebol Clube do Porto, que não é teórico, o Futebol tem muito melhor equipa, está muito acima do Casa Pia, portanto, o resultado lógico será a vitória, naturalmente, do Futebol Clube do Porto. Perante. Mas não quer dizer que aconteça. Há muitos imponderáveis. Mas, vendo de uma maneira global, o Futebol Clube do Porto é favorito.
2: Arranca o jogo, Pedro Carreiro.
7: Bola para a equipa do Porto, que rapidamente vai para o ataque à direita com uma queda de Pablo Rosário. A bola chega ainda assim. Alberto Costa passa para perto da linha do meio-campo. É para Kevior, abre à esquerda. O Porto vai tentar subir. Joga do lado esquerdo com o Pepe. Pepe já em meio-campo ofensivo. Tentava tentar a bola. Vai chegar ao destinatário, mas há corte do Casa Pia. Bola à procura da velocidade de Francisco Moura. Bem subido neste primeiro lance de perigo. É pontapé de canto para a equipa de Francisco Faril.
2: Entusiasmados os adeptos do Futebol Clube do Porto, a que estão em Rio Maior a assistir a este jogo, vão puxando também pela equipa. Tem agora este lance de bola parada, pontapé de canto para a equipa de Francisco Afarial.
7: Vai ser batido este pontapé de canto, o primeiro minuto de jogo. A bola vai ser batida para a grande área. Lado esquerdo, o árbitro é José Bessa. Bola batida, grande área, cabeceamento, a bola vai para fora. Com um choque, atenção, porque fica agarrado à cara o homem do Porto, que é Bednar, é que a partir daqui há suspeitas de penalti e pode eventualmente haver ali uma falta. O guarda-redes tenta socar a bola e parece atingir o adversário, não é totalmente claro, porque ali também está Cali, central do Casa Pia. Certo é que fica agarrado à cara Ian Bednar, é que desde logo no primeiro lance de perigo, minuto e meio, nem sequer está ainda cumprido. Bednar é que está agora no relvado, também não parece que seja caso para tanto, mas já sabemos que na era do vídeo-árbitro os jogadores exageram também neste tipo de lances, até para pressionarem o vídeo-árbitro, para lhe darem tempo para que vá ver as imagens. Fica no relvado Ian Bednar, que vamos ver qual é a decisão da equipa de arbitragem. Pode haver penalti para o Porto.
2: A sensação com que ficamos é que a equipa de arbitragem é isso mesmo, não assinalou qualquer falta. Marco, achas que é uma boa decisão?
8: Pois não sei, espero que o vídeo-árbitro tenha melhores imagens que aquelas que passaram, porque ainda não consegui perceber quem é que acerta em quem. O que é certo é que Bednarek, há um contacto com Bednarek, mas eu não percebi quem é que contacta com Bednarek.
2: Certo é que Bednarek ficou caído no relvado, a queixar-se da cara ou ali da zona da cabeça. Segue jogo em Rio Maior. A equipa de arbitragem entendeu que não houve motivo para a penalti.
3: Na cabeça de Bednarek, agora a gente viu, isso a gente viu. Agora o vídeo-árbitro pode não ter visto, também é normal.
2: Mas o que estás a querer dizer é que para ti era penalti?
3: Não, eu tenho dificuldade em ver nestas imagens, muito sinceramente. Agora, eu vi a mão na cabeça do Bernarek, do guarda-redes. Nota-se que é uma luva, não é uma mão diferente.
2: Já agora, Calazo, tu achaste o quê?
4: Sim, eu achei que houve um toque no Bernarek aqui. A minha dúvida é se realmente foi um toque com o soco, não é? Que geralmente o guarda-redes sai a soco naquela situação. ou se ele ia com as mãos abertas, com as luvas abertas, ou uma coisa assim. De resto...
6: Mas um canto sem toques é mesmo complicado.
4: Parece haver o toque na cabeça.
6: Os contactos nos cantos são normais, naturais.
4: Mas lá está, como não houve mais repetições, nós não tiramos as dúvidas.
2: Lance polémico logo no primeiro minuto desta Casa Pia Porto.
7: Vai ser lançamento agora para a equipa do Casa Pia. Lançamento do lado direito é para Geraldes. Inbom fez o corte para fora. O substituto de Victor Frahold no 11 do Porto. Joga com Gabri e com Pablo Rosário no meio-campo. Lançamento para o lateral direito do Casa Pia. Lança o capitão da equipa. Joga na frente. A bola desviada por Pablo Rosário. Grande confusão. O árbitro apita a falta. Foi puxado o homem do Porto. Jakub Kivior. Falta do ex-jogador do Benfica, Henrique Araújo.
2: Bem assinalada, Marco.
8: Sim, o Henrique tentava ia puxar claramente o Kivior e faz falta.
2: O Futebol do Clube do Porto a entrar bem nestes primeiros minutos.
7: Vai para o ataque o Porto, Geraldes de cabeça faz o corte, a bola sai pela linha final, é pontapé de canto para a equipa do Porto. Vai ser batido o pontapé de canto à esquerda novamente com Bednarek e com Jakub Kivior a subirem à grande área. Gabri preparado, lá vai ele, camisola 10, tem estado em boa forma neste arranque de época. 4 minutos nesta altura em Rio Maior, 0 para o Casa Pia, 0 para o Porto. Voltam a colocar-se ali os mais altos do Porto, perto do guarda-redes Mendes, bola batida à grande área, Alves ao primeiro posto. Atenção, grande área, não ninguém corta, Cali tenta afastar, William Gomes, o pontapé, a bola vai muito torta e vai para fora, sai a uns 10 metros do poste direito da baliza do Casa Pia, depois de alguma hesitação na grande área, Inbom ganhou ao primeiro posto com a bola a ganhar altura, ficou ali em boa posição, mas nem o Porto tirava para a baliza, nem o Casa Pia conseguia afastar, acabou por aparecer o remate de William Gomes, sem qualquer perigo para a baliza do Casa Pia. O Porto vai tentar recuperar, já tem bola à esquerda da defesa com Francisco Moura. Preparado Francisco Moura para lançar, a resistir à concorrência de Martim Fernandes, que está no banco de suplentes para este encontro. Bola para PP à esquerda da defesa, a fazer um passo arriscado para Diogo Costa, não pode agarrar, tem de pontapear rapidamente, estava a ser pressionado, bate na frente, Diogo Costa corta a equipa do Casa Pia a tentar segurar em meio campo ofensivo. Casa Pia não consegue, atrasa de cabeça Bednarek para Diogo Costa, recolhe o guarda-redes do Porto, liberta já a bola para Jakub Kivior. Cumpridos os primeiros 5 minutos deste jogo que acompanhamos ao segundo na CMTV, jornada que vai ter também um Benfica Gil Vicente e um Famalicão Sporting, outros dois encontros que vamos estar a seguir ao segundo na CMTV e na Correio da Manhã Rádio. Para já em Rio Maior, bola para Bednarek, que está junto ao grande círculo. Bednarek pisa a bola, hesita no momento do passo, vai libertar agora para Kivior, olha para a esquerda, ainda Jakub Kivior, pode levantar longo, prefere jogar pelo seguro, entrega para Bednarek, o Porto vai subindo, tem os dois centrais já para lá do grande círculo, vão trocando a bola, Kivior mais à esquerda, agora sem a bola enviada para a grande área, é perigoso, o passo para trás, o pontapé, bola na trave, é ainda o William Gomes para marcar da recarga, grande área, ajeita o pontapé, bola sofre desvio e vai por cima, grande momento do Futebol Clube do Porto, primeira chance clara de golo com um remate espetacular, pareceu-me Gabri Veiga a rematar, há um passo de André Silva para trás e Gabri de primeira, grande remate, a bola vai ao poste na recarga, não conseguem nem William Gomes nem Pablo Rosário aproveitar para fazer o golo, a bola vai para fora, ganha o Porto um pontapé de canto espetacular, o remate de Gabri, bola batida, grande área, atenção, afasta o guarda-redes que depois é ali empurrado, fica em dificuldades, choque com Alberto Costa, na verdade ficam os dois em mau estado físico, o árbitro parece-me entendeu que houve falta ofensiva sobre o guarda-redes Mendes.
2: Estamos a ver as repetições desse momento entre o guarda-redes do Casa Pia e Alberto Costa. Achas que foi uma boa decisão esta do árbitro em assinalar falta ofensiva, Marco?
8: Sim, aqui este lance é bastante claro. Neste caso é o Alberto Costa que vai contra o guarda-redes e faz falta.
2: Entrada forte da equipa de Francisco Farioli e há pouco com uma excelente oportunidade para marcar. Se por acaso aquele remate tivesse entrado, era um grande golo. A bola foi ali à trave, mas Jorge, ficou a primeira oportunidade.
3: Sim, grande pontapé.
2: Verdadeiro perigo este.
3: Grande pontapé mesmo, e mesmo numa segunda bola, esta quando passou para trás, a simulação do William Gomes também podia ter dado mais alguma coisa.
2: 7 minutos deste Casa Pia Porto, ainda sem golos.
7: Vai atacar o Casa Pia, recupera meio campo, bola no grande círculo. Atenção, passe para a esquerda, sobe o Casa Pia, bola para Powells. Powells vai tentar fugir, é o William Gomes, não consegue. Acaba também por ser ele o último a tocar na bola. Ajuda importante de William Gomes a Alberto Costa, que tinha ficado em dificuldades no lance anterior. Lançamento de linha lateral é para o defesa direito do Porto, Alberto Costa, camisola 20, vai lançar à procura de Gabri. A bola vai para a zona ofensiva, corta o Casapia, a primeira e a segunda, a bola fica no grande círculo, vai atrasar do meio campo, o capitão Geraldes para o guarda-redes Mandits bate, a bola vai cair no ataque do Casapia, tenta o corte, já conseguiu Francisco Moura, recupera o Casapia à direita com Geraldes a jogar para o fora e não chega lá. Inbom joga por trás, alguma confusão no defesa do Porto, tira Francisco Moura, recupera o Casapia, vai avançar, a bola à direita com João Rego, tenta adentrar, salva o Casapia, atenção lá direito, um para um a escorregar o homem do Casapia, levanta-se, aguenta a bola, junta a lateral, enfiamento a grande área, o passo mais para trás, Rego vai atrasar para Geraldes, o Casapia instala-se em meio campo, ofensivo agora Selvic Lua vai levantar para a grande área, o passo é bom, Alberto não consegue afastar, depois parece sofrer falta, o árbitro interrompe, há mesmo falta ofensiva na grande área do Casapia, agarrado à coxa esquerda, Alberto Costa.
2: E continua no relvado, ficou ali em dificuldades o jogador do Futebol Clube do Porto, depois deste lance com o adversário, achas que a falta, Marco, é bem assinalada?
8: Sim, o Alberto Costa é carregado em falta pelo jogador do Casapia.
2: Esse o entendimento do árbitro deste jogo, que é José Bessa a assinalar essa infração. Entretanto, Alberto Costa já se levantou.
7: E o Porto vai novamente para o ataque com 9 minutos 0-0 em Rio Maior. Bola para Kevior, de forma pachorrente, vai subindo. Jakub Kevior vai entregar para Bednarek. Lá vai Bednarek, levanta a cabeça, vai procurar invadir o meio campo contrário. Já lá está, em cima da linha do meio campo. Bednarek trava e olha novamente para o compatriota Kevior. Ele quem dá sequência às jogadas, joga na frente à esquerda. A bola para PP, acelera PP, junto à grande área, pode cruzar. Ainda PP vai para o drible, entrou, saiu da grande área. Insiste novamente, bola enviada para o corte da equipa do Casapia, parte com bola imediatamente afastada da zona perigosa, foi Ofori quem tirou e o Porto vai ser forçado a recuar novamente no terreno para lançar. Lançamento executado por Pablo Rosário à esquerda, ele está dentro do meio campo ofensivo, insiste à esquerda com Pepe. Pepe olha para a zona central, vai tentar subir, ainda não, Pepe joga no grande círculo para Bednarek sem qualquer oposição, só Bednarek abre à direita, a bola vai chegar a William Gomes à procura do pé esquerdo, William Gomes a adiantar, a bola para Alberto, vai para a linha final, pode cruzar, a bola rasteira, a bola passa por toda a gente, é afastada finalmente pelo Casapia. Ainda o Porto insiste na central, Kivior entrega curto para Pablo Rosário, o Porto está no último terço, ainda Pablo Rosário vai tentar o passo com muita força para a grande área, fácil para o guarda-redes Mandits, não consegue aproveitar o Porto esta sequência de momentos perto da grande área do guarda-redes do Casapia, recolhe Mandits e agora demora muito tempo a recolocar a bola numa zona mais próxima da baliza de Diogo Costa. Mandits aponta pior, bola longa na frente, Kivior não consegue o corte, duelo com Henrique Araújo, perde Henrique Araújo e depois há falta sobre o Pablo Rosário, mais uma interrupção, falta do também ex-Benfica João Rego.
2: Estão a existir algumas interrupções nestes primeiros 11 minutos relativamente a esta falta de João Rego, bem assinalada, apesar dos protestos dos jogadores, Marco?
8: Sim, não tem razão nenhuma porque faz jogo perigoso.
2: E foi esse o entendimento precisamente de José Bessa, o árbitro deste encontro, a assinalar essa infração. 11 minutos, o Futebol Clube do Porto está a ser mais perigoso. Já teve, aliás, uma excelente oportunidade para marcar. A bola foi à trave depois do remate de Gabri Veiga. O Casapia, por outro lado, não tem conseguido aproximações à baliza de Diogo Costa.
7: Tira Cali, de qualquer forma, que vier obrigado a recorrer para ir buscar a bola. Já tem junto à baliza de Diogo Costa. Recebe o guarda-redes do Porto. Solta para Bednarek à saída da grande área. 11 minutos e meio. Mantém-se o empate sem golos. Em Rio Maior, o Porto à procura da vantagem na jornada que antecede o clássico frente ao Benfica no Estádio do Dragão. Bola para Gabri Veiga. Gabri com um passo longo na frente, corte fácil. A defesa do Casapia não consegue sair para o ataque. O Casapia Sousa tirou. A bola volta ao grande círculo com Bednarek. Bednarek à procura de Gabri Veiga. Gabri em meio campo ofensivo. Lá direito. A soltar para Alberto Costa. Vai tentar acelerar, já passou, vai para a grande área, grande corte do homem do Casapia, foi ao relvado e roubou a bola ao adversário, salva o Casapia com dificuldades, Powells à esquerda, Powells levanta na frente à vontade, o Porto imediatamente a ter bola é Kivior, quem vai subir agora do relvado, estamos com 12 minutos de jogo, encontro este da 6ª jornada do campeonato, do Porto ainda só com vitórias vai tentar ganhar num terreno em que na época passada perdeu, Porto foi derrotado em Rio Maior, frente a este Casapia. Inbom com bola, solta à direita para William, tenta a fita, cai no ravado à falta de Rosas, e pontapé livre para o Porto à esquerda. Foi daqui, mais ou menos, no Dragão, que o Porto marcou na passada jornada do campeonato. Na altura, um belo cruzamento para o desvio de cabeça de Bednarek. Vamos ver se é o que faz o Porto também nesta jogada de bola parada à direita do ataque.
2: Relativamente à falta de Rosa sobre o William Gomes, o que é que te pareceu, Marco?
8: Sim, rasteira o William Gomes e faz uma falta clara.
2: Agora é pontapé livre para a equipa do Francisco Afariali junto à linha lateral.
7: Vai ser William Gomes a bater, Bednarek, Kivior, Pablo Rosário, André Silva, Inbom, todos na grande área. Bateu William Gomes, fácil o corte, a bola andou para trás, atenção, consegue tirar o Casapia depois de uma primeira atrapalhação. Lá vai o Casapia a tentar avançar, não deixa Francisco Moura, William a esticar-se e a atrasar. De qualquer forma, grande recepção de Diogo Costa, se dúvidas houvesse, que joga bem com os pés, com toda a calma do mundo, no exterior da grande área, a receber e a adiantar. Entretanto, já houve corte para fora de Geraldes, lançamento para a equipa do Porto. 13 minutos e meio, 0-0, sem golos até agora, este duelo entre Casa Pia e Futebol Clube do Porto.
2: E vocês estavam aqui agora a falar sobre precisamente aquela recepção com os pés de Diogo Costa.
7: Olha o Lobo com perigo à esquerda, atenção ao lado esquerdo, a bola para a grande área, pode ser o golo, que perigo, André Silva não chega e acaba por desviar, mas já sem grandes condições para o remate. A bola é tocada em último lugar por um homem do Casa Pia. Vamos ter pontapé de canto para o Porto.
2: Estavas a dizer calado muito rápido.
4: Um guarda-redes fantástico, o Diogo. E já o tem provado, não só na seleção, mas depois neste início de campeonato também com o Futebol Clube do Porto. Já negou, principalmente no jogo com o Moreirense, agora com o City também. É fabuloso.
2: E os adeptos do Porto puxam pela equipa.
7: Vai ser batido este pontapé de canto. Antes, um aviso do árbitro José Bessa, porque o Porto coloca sempre muita gente na pequena área e a confusão é grande perto da baliza do Casa Pia. Atenção, desvio, pode ser o gol, falhou o Porto na pequena área. Grande oportunidade, há um primeiro desvio ao primeiro poste e quem faz a emenda final é Alberto Costa, sem conseguir acertar bem na bola. Caso contrário, podia muito bem ter feito o golo. Não é Alberto, mas é Pablo Rosário quem aparece. Estava junto dele Alberto, mas é Pablo Rosário quem faz o desvio final de cabeça. A bola acaba por sair longe da baliza do Casa Pia.
2: Já, Jorge, duas situações de perigo.
3: Sim, já tem, são, tem sido 15 minutos com domínio total do Porto. Algumas indefinições no último passe ali que podiam já ter criado algum outro tipo de perigo, mas as três situações mais emergentes é realmente esta de cabeça do Gabri Veiga e agora uma jogada pela esquerda em que o Ricardo chegou, o André chegou atrasado.
2: Tentava o Casa Pia dar agora uma resposta a estes 15 minutos e meio em que só estamos a ver futebol do Clube do Porto, mas parece-me que o árbitro não assinalou ali uma falta. Houve protestos dos jogadores do Casa Pia, mas foi lançamento a lateral para o Porto já executado.
7: Muita pressão sobre Francisco Moura, vai perder a bola. Olha, o Casa Pia está no ataque. Lado direito, bola para João Rego, junto à linha lateral. Muita gente daquela zona do relvado, por isso atrasa para Geraldes. O Casa Pia troca a bola em meio campo ofensivo. Bola para o Fari, muito apertado. Fari vai ter de atrasar rapidamente para Cali, um dos centrais, coloca a bola no guarda-redes, Mandich, apertado também ele, joga para Cali, a bola é para fora, Cali não consegue receber, estava o Porto a pressionar em todo o campo e acabou por recolher os dividendos, tem lançamento de linha lateral, a equipa do futebol do Futebol Porto à esquerda é para Francisco Moura, 16 minutos e meio, 0-0, é o resultado do acompanhamento ao segundo na CMTV e também na Correio da Manhã Rádio, já sabe, 90.4 Grande Lisboa, 94.8 no Grande Porto. Bola para Kivior. Kivior à saída da zona do grande círculo. Entrega para Bednarek. Vai arriscar Bednarek. Muda de ideias.

0: bola vai ficar na grande área e o guarda-redes vai poder agarrá-la, porque foi ali um corte, não foi um passe. Ainda tentou pressionar o homem do Porto mais próximo, que era André Silva, mas o guarda-redes acabou por perceber que de facto podia agarrar a bola. Foi o que fez Mandites e espera para que a equipa suba no terreno para pontapear. Mandites a bater a bola longa na frente, corta Kevior. O Porto vai tentar novamente sair para o ataque. PP joga muito para trás, é para o guarda-redes Diogo Costa, à vontade recebe Diogo Costa, vai procurar os centrais, sempre eles a dar início à jogada do Porto. Bola para Kevior. Kevior vai subindo lado a lado com Bedrek, ainda muita gente no meio campo defensivo do Porto à medida que Kevior vai avançando. Agora trava antes de chegar ao grande círculo, joga curto para Bednarek. Bednarek a adiantar, Pablo Rosário, primeira bola para a direita, é para Alberto, sobe o lateral do Porto, ainda Alberto Costa vai tentar soltar para William Gomes, muito apertado, joga atrás no grande círculo, Kevior sob pressão, joga para Pablo Rosário, mais pressão agora do Casa Pia, tentando dificultar a vida ao Porto, que consegue ainda assim aguentar a bola, vai para a esquerda do Porto, Kevior entrega para PP, tem espaço, vai para cima de Geraldes, lá vai PP, Moura no apoio, PP, cruzamento rasteiro, grande área, Gabriel recebe, pode marcar, não consegue o remate, nem a finta, e acaba por tirar o Casa Pia. Insiste novamente o Porto, 0-0, o Porto à procura da vantagem, vai carregando à procura do golo, perde PP, contra-ataque do Casa Pia, a bola para a direita, atenção à subida rápida de João Rego, vai pela direita, ainda Rego, Rego aguenta a bola, vai recuar agora o Casa Pia, vem a tratar a bola, joga para a esquerda, agora com o lateral Rosas, Rosas vai tentar por Paulo, 1-1 com Alberto Costa, tenta o Casa Pia pela primeira vez em incomodar Diogo Costa, Paulo vai para a zona central, a fugir ao adversário, entrega, Rego, olha o pontapé de longe, bola para fora, sai ao lado da baliza do Porto, tudo controlado por Diogo Costa, que vai ter pontapé de baliza.
1: Foi a primeira tentativa do Casa Pia, o remate não saiu também nas melhores condições, Diogo Costa também parecia ter tudo controlado, mas achas que é neste tipo de situações que o Porto tem de ter cuidado, Jorge, não permitir que o Casa Pia
2: Lógico que sim, em termos destas transições, e foi uma transição, exemplo que aconteceu também com o Manchester, em que a equipa sofreu gol quando tinha posse de bola e quando falhou um passo, foi agora o caso do PP, e que permitiu esta transição. Portanto, é isto, tem que ter um bocado de atenção. Estas equipas vivem do erro do adversário, e portanto acho que o Porto tem que jogar mais rápido. Tem que jogar mais rápido nesta. Se bem que com a equipa do Casa Pia eu estou fechado, não seja fácil. Mas é o Porto, tem que desmontar isto. Tem que desmontar e com velocidade, sinceramente.
1: E está a tentar fazer isso mesmo, a desmontar ali a muralha no Casa Pia, mas acaba por não conseguir. Há uns jogadores do Porto que fica ali em dificuldades. Mais uma vez, Alberto Costa num lance com Rosas, que há pouco já tinha sido avisado também pelo árbitro, mas relativamente a esta infração. É o Marco, o que é que te parece?
3: Sim, a falta, e já é a terceira falta que o Rosas comete.
1: E está a arriscar um pouco o jogador do Casa Pia, também a levar esse aviso por parte do árbitro José Bessa, depois de ter travado o Alberto Costa em falta.
0: Vai ser batido este pontapé livre para a grande área, 20 minutos e meio no estádio, que é o estádio do Casa Pia para todos os efeitos nesta temporada. Vai bater Gabri para a grande área, livre a 40 metros da baliza de Mandites. Volta a colocar o Porto as torres na grande área, Gabri preparado, barreira com um elemento apenas, Gabri bateu grande área, sem qualquer perigo, bola mal metida por Gabri, acabou por sair bem por cima da trave da baliza de Mandites, e o Casa Pia aproveita para respirar, vai ter bola o guarda-redes da equipa de Casa Pia.
1: Estes primeiros 21 minutos, domínio total da equipa de Francisco Farioli, o treinador do Porto, que agora está de pé junto ao banco, também atento àquilo que está a acontecer, mas o Futebol do Clube do Porto tem estado à procura de chegar ao golo, já teve pelo menos 3 oportunidades para inaugurar o marcador, já do lado do Casa Pia está a sentir dificuldades, mas agora tenta sair para o ataque.
0: Henrique Araújo, lado direito, muito sozinho, tenta o impossível, tem de travar Henrique Araújo, joga atrás, é para João Rego, troca a bola o Casa Pia, em meio campo ofensivo, bola para Cali, Cali ameaça o passe longo, para já, sem arriscar, joga curto à direita, é para o capitão lateral Geraldes, ainda Geraldes devolve para os centrais, Cali vai tentar subir a ser apertado por André Silva, ultrapassa o homem do Casa Pia, ainda o Casa Pia com bola, numa zona muito recuada e sem conseguir avançar do relvado, por isso Cali perde a paciência e atrasa para Mandites, a bola vai chegar ao corredor esquerdo, onde sobe Sousa, lá vai Sousa, Sousa entrega para Powell, tenta uma finta, dois a pressioná-lo, perde a bola, o extremo do Casa Pia recupera o Porto, Inbom solta na frente, atenção, pode ficar isolado, o homem do Porto não consegue chegar e acaba por desistir do lance, André Silva percebendo que perdeu no duelo com o adversário, diz que foi agarrado.

0: atenção, porque é um lance em que, se ficasse com bola, André Silva podia ter-se isolado. O árbitro diz que não há qualquer falta de cal.
1: Estava ali a queixar-se o avançado do Futebol do Clube do Porto de ter sido ali atingido por Calai. Marco, parece-te que havia motivo para o jogador do Casa Pia ver cartão amarelo, por exemplo?
2: Não, neste caso não. A questão é que, se fosse falta, tratava-se de um lance em que o jogador, tendo controle de bola, podia ser um corte de uma clara oportunidade de golo e podia ser cartão vermelho. Não parece que seja suficiente aquele toque ali no ombro do André Silva para ele parar e cair daquela forma que caiu para o chão. Por isso não parece nada a ver causa e efeito para aquela queda, e o árbitro fez bem deixar seguir o jogo.
1: Houve ali alguns protestos de André Silva, que ficou a queixar-se. Já agora, Jorge, o que é que tu achaste? Achas não, que foi não, excessivo que, correto, correto. André Silva?
3: O André Silva não teve velocidade para acompanhar o Cali e, portanto, depois há ali o contacto e ele cai.
1: Agora o Porto a com bola.
0: Alberto joga mal, Alberto Costa corta o Casa Pia, vai para o contra-ataque, pressão imediata do Porto, que ainda assim não consegue roubar a bola. Avança ao Fora e lado esquerdo, ao Fora e joga para a zona central, não consegue chegar. Araújo corta o Porto com a bola, chegar a Francisco Moura, que rapidamente coloca na grande área para o guarda-redes Diogo Costa. Vai ser apertado Diogo Costa, pontapé, a bola chega à direita, é para Alberto com o peito a tentar adiantar. O Porto troca a bola em meio campo defensivo, bola agora na frente, é outra vez para André Silva, outra vez sem conseguir chegar, ainda que neste caso haja muito de mérito do autor do passe. A bola foi quase que diretamente para fora, saiu junto à linha lateral. Lançamento para a equipa do Casa Pia. À esquerda vai ser Rosas a lançar. O jogo está morno nesta altura, o Porto não consegue chegar à vantagem e fora aquele lance em que Gabri rematou a bola ao poste da baliza adversária, não está a conseguir criar muitas situações de golo perto do último terço do relvado. Lá vai o Casa Pia, Pablos no passe, corte incompleto de Inbom, joga Henrique Araújo, atenção, vai para a grande área para ficar em boa posição. Henrique Araújo joga atrás, atenção, o pontapé, grande defesa de Diogo Costa, espetacular, e já faltam as palavras, porque o Porto quase que parece e quase que dá vontade de dizer que não precisa de centrais, porque haja o que houver, e salvo raras exceções, Diogo Costa está sempre lá. Grande voo de Diogo Costa, o remate era bom de Salah, defendeu o guarda-redes portista. A bola é do Casa Pia, que ameaça fazer 1-0 frente ao Futebol Clube do Porto.
1: Mais uma vez Diogo Costa em grande destaque, grande defesa do guarda-redes do Porto, o Casa Pia a ameaçar.
0: Joga o Casa Pia, lançamento para a grande área, corta Pablo Rosário, o Porto não consegue aguentar a bola, recupera Geraldes à direita, ainda Geraldes vai ganhar, lançamento de linha lateral, bola para a equipa do Casa Pia quando estamos com 25 minutos e na sequência de uma grande chance de golo, Salah a rematar e bola ia para a baliza, foi defendida por Diogo Costa, não conseguiu marcar a equipa da casa. Vai o Porto agora pressionar, bola para o guarda-redes Mandic, a bola vai diretamente para fora, agradece o Porto, vai ter lançamento à esquerda com PP a lançar, já está no ataque o Porto, pode apanhar o adversário em contrapé, a bola para Inbom junto à grande área, combina com André Silva de Costa para a baliza, roda e perde, tira o Casa Pia, vai afastar por Ofori. Ofori tenta uma finta, passa por dois, entrega para Henrique Araújo, a bola para a direita, antecipa-se bem Francisco Moura, vai para a frente do Porto, atenção lado esquerdo, PP acelera, PP junto à grande área, João Rego vai lá roubar de bola, ainda Rego, Rego agora a tentar dar a sequência ao contra-ataque, não consegue, a falta, o árbitro apita, está mais intenso o jogo nesta altura, falta de Francisco Moura, ainda no meio campo defensivo do Casa Pia, é pontapé livre para a formação que joga em casa, recepção ao Porto na sexta jornada da Liga.
1: Boa decisão do árbitro, Marco.
2: Parece-me falta do Francisco.
1: E a assinalar essa infração, o árbitro José Bessa, Francisco Moura a travar assim aqui é o adversário em falta. Estamos a entrar no minuto 26, ainda sem golos em Rio Maior, mas há pouco o Casa Pia teve uma excelente oportunidade também para marcar, valeu uma grande defesa de Diogo Costa.
0: Lá vai o Casa Pia, Cali a perder, recupera André Silva, mas atrapalhou-se e também ele a deixar escapar a bola, recupera o Casa Pia na defesa, com a bola junto à grande área, vai sair o passo para Mandic, André Silva na pressão, ainda Mandic agora na pequena área, vai bater de pé esquerdo, a bola cai ainda no meio campo defensivo do Casa Pia, desvia Paulo, bola para Henrique Araújo, recebe no grande círculo, a apertá-lo está Kivior, joga atrás, consegue o Casa Pia aguentar a bola, mas muito recuado no terreno o conjunto do Casa Pia, bola para a esquerda, acaba por perder a bola o Casa Pia, é ali numa zona do relvado em que há sombra, o que complica também a nossa visibilidade para perceber o que está a acontecer. Bola entretanto já para uma zona mais central do relvado, onde está Pedarek, só Pedarek, a bola junto à linha do meio campo, 27 minutos, Casa Pia 0, Porto 0, já houve duas grandes chances de golo, uma primeira

0: Para o Porto, Gabri rematou e a bola foi ao poste da baliza do Casa Pia. E há pouco também o Casa Pia a ameaçar um golo. Remate de Salah, defesa muito apertada de Diogo Costa. O Porto está no ataque à esquerda. Moura e Pepe combinam os dois. Pepe recebe, vai recuar. Pepe, zona central, coloca agora para Bednarek. O Porto bem subido, tenta picar a bola. Bednarek não consegue, queixa-se de um braço. O homem do Porto recupera o Fori, mas manda a bola diretamente para fora. Lançamento para Alberto Costa, ainda longe da baliza adversária.
1: Ficas surpreendido, calado, com esta indefinição dos jogadores do Casa Pia? Parece que às vezes as coisas não saem muito bem.
2: Eu acho que, como o Casa Pia está tão atrás, a defender tão atrás, obviamente ia correr atrás da bola, quando tem a oportunidade de sair, as coisas tornam-se mais difíceis. Porquê? Porque estão 11 homens do Futebol Clube do Porto instalados no meio-campo do Casa Pia e as coisas ficam mais complicadas. A gente geralmente, quando está a ver um jogo deste
0: tipo. Cabe no remate, bola bloqueada, lançamento para o Porto à direita.
2: Está a ver um jogo deste tipo, geralmente é uma questão de tempo. Ou seja, o Alexandre Santana, eu entendo que ele baixe um pouco o seu bloco, mas se nunca consegue sair e o Futebol Clube do Porto está sempre instalado no meio-campo do Casa Pia, pode ser uma questão de tempo até fazer gol. E depois, a partir daí, é que quer ir atrás do resultado e às vezes já é tarde demais. Por isso, está complicado o jogo. Está um jogo feio, diga-se de passagem, está um jogo feio. O Casa Pia teve um remate à baliza, uma grande defesa do Diogo Costa, mas o jogo a continuar assim, mais tarde ou mais cedo, vai haver um erro, porque é normal, quando se joga sempre em meio campo contrário, vai haver um erro dos jogadores do Casa Pia e aí poderá haver um gol. Por isso, eu entendi o início, mas Alexandre Santana tem que colocar a sua equipa também um pouco para sair a jogar, para tentar alguma coisa contra o Futebol Clube do Porto, senão, obviamente, só se tiver a lutar por um 0-0.
1: E agora é o Casa Pia com bola.
0: Vai o Casa Pia avançar. João Rego entrega na frente. Lá vai o Casa Pia, bola para Salah. Tenta correr, mas não consegue. Acaba por levar a melhor Francisco Moura. Uma coisa é certa, com 29 minutos de jogo, o Casa Pia já fez mais remates à baliza do Porto do que o Porto fez à baliza do Manchester City no jogo da Liga dos Campeões. Portanto, não há como dizer de outra forma. Deve estar a ser uma exibição fantástica do Casa Pia frente ao Futebol Clube do Porto. Ataca o Porto. A bola junto à linha do meio-campo com Kevior. Kevior vai adentrar para Francisco Moura. Lá vai Moura. Moura joga atrás. A bola rapidamente vai sobrar para Kevior. Entrega para Bednarek. O Porto vai agora trocar a bola. Lado direito mais rápido o Porto. E sempre que o faz é com o William Gomes que conta. Tentava adentrar a bola. Era boa. Corta o Casa Pia. O Porto volta a carregar. Volta a intensificar a pressão. Alberto. Cruzamento para a grande área. O corte aparece do Casa Pia que agora tenta o contra-ataque. Lá vai Henrique Araújo. Ele contra o mundo joga atrás. O Casa Pia troca bem a bola. João Rego vai subir. Abre a cor de Paulos à esquerda. João Rego. O controlo vai subindo. Demora tempo a libertar. Vai aproximar-se da grande área, que perigo! João Rego vai para o pontapé, bola bloqueada! Na defesa do Porto, João Rego fez tudo sozinho, tinha três colegas a subir com ele no contra-ataque. Atenção, passe errado! Henrique Araújo vai tentar roubar a bola, rouba sobre Alberto Costa, vai para o pontapé, falhou! Falhou, incrível! E a bola não é ilegal, ou seja, não houve qualquer falta. Foi Alberto Costa que foi derrubado, pelo menos não há falta assinalada em campo. Se eventualmente o gol tivesse acontecido, poderia intervir o vídeo-árbitro, mas não é isso que fica nesta altura. A imagem, volta o Porto a facilitar lá atrás, Alberto perde a bola, Henrique Araújo recupera, não é certo que tenha sido de forma limpa, e depois apenas com Diogo Costa pela frente, remata e a bola vai por cima da trave da baliza do Porto. Era uma grande polémica se a bola tivesse entrado. Agora vamos ter pausa para hidratação, já depois de Henrique Araújo ter deixado o Casa Pia outra vez à beira do 1-0 frente ao Porto.
1: Marco, relativamente este lance com Alberto Costa, se a bola por acaso tivesse entrado na baliza do Porto, haveria intervenção do VAR? Tu achas que houve ali de facto falta de Henrique Araújo ou não?
3: Sim, na minha opinião há falta de Henrique Araújo, empurra pelas costas o adversário de forma ilegal e por isso mesmo tira vantagem dessa ilegalidade. Para mim é falta.
1: E agora há esta pausa técnica para hidratação aqui em estúdio. Se estão a hidratar.
4: Não está tão quente quanto ali, mas
1: pois,
4: o Marco está muito azul e branco.
1: Mas, Jorge, o que é que estás a achar da dinâmica do jogo?
4: Olha, estou a achar que
1: estamos no 31 minutos e meio. Já.
4: Os primeiros 15 minutos foram muito bons do Porto, em que teve algumas situações para poder marcar. Pois a partir daí, estes últimos 15, sensivelmente, 10, 12, à volta disso, o jogo tem sido um bocado inconsequente, com o Porto mais desligado, o Floco Porto a sair um bocado das posições, a perder muita bola com pouca velocidade no último terço de terreno, e por isso é que daí poucas oportunidades teve e deu oportunidades com o espaço no meio campo. E aqui, porque Rosário muitas vezes sai dali da posição como é que ele se chama? E o Henrique Araújo sai da demarcação dos centrais e ganha ali um espaço no meio-campo e tem criado ali, digamos, alguns problemas. Apesar desta já rematou, o Diogo fez uma ótima defesa, mas nesta falta, nesta último lance, era falta.
1: E após esta pausa técnica para hidratação, é retomado o jogo em Rio Maior.
0: Joga o Porto à direita, a bola para Pedaré, que entrega para Inbom. O tempo vai passando, estamos cada vez mais perto do intervalo, já com 32 minutos desta primeira parte. Mantém-se o empate a zero, com o Porto agora a trocar a bola. Diogo Costa vai pontapear, a bola é na direção de André Silva. William Gomes também salta, nenhum dos dois chega. Corte para fora, lançamento para o Porto, com o treinador do Casa Pia imediatamente a pedir à equipa para descer no relvado. Alberto lança, ainda muito atrás, joga para Bednarek. Bednarek vai entregar, é para que a vira a bola, circula da direita para a esquerda, vai chegar ao lateral Francisco Moura, sem grande magia nos pés. Francisco Moura atrasa para Kiver, passe, bola no grande círculo para Bednarek. Bednarek levanta bem para Francisco Moura, vai tentar o drible, mas acaba por não conseguir receber, deixa escapar a bola pela linha lateral. Não está a ser uma primeira parte particularmente inspirada esta que Francisco Moura está a fazer. Novamente titular, Zaidu continua de fora das opções de Francisco Farioli. Lançamento para o Casa Pia, corta a equipa do Porto, já recuperou com Pablo Rosário. Pablo Rosário vai tentar mais um passo errado, algum desacerto do Porto nesta altura. Agradece, agarra o guarda-redes Mandites, é ele que agora tem bola, vai colocar a bola no relvado. O Mandites à procura, o Casa Pia da baliza de Diogo Costa, onde já esteve perto de marcar por uma vez, de forma clara, podemos dizê-lo, já que o remate de Salah ia para a baliza e não havia qualquer irregularidade, nem perto disso, nessa jogada. História diferente no lance posterior, há pouco, quando Henrique Araújo pareceu ter feito falta sobre Alberto Costa, mas o árbitro não interrompeu e também não conseguiu marcar Henrique Araújo. Bola para William Gomes à direita, solta bem para Inbom, o Porto vai para o contra-ataque, bola para a zona central, é para William Gomes, para cima da grande área, pode rematar, apertado por 3, vai para a grande área, ainda William Gomes, picou, corta, Geraldes com o peito, bem Geraldes a resolver o problema, e agora a tentar avançar, queixa-se de que foi atingido, o árbitro manda jogar, recuperação limpa de Gabri, que agora também perde, também a queixar-se, e agora sim, o árbitro vai apitar a falta, é livre para o Porto, à esquerda, ainda longe da baliza do Casa Pia.
1: Ali com alguns protestos, mas achas que fez bem o árbitro em assinalar a falta, Marco?
3: Sim, só que primeiro há uma falta que não é marcada à saída da área por parte do árbitro, quando um jogador do Futebol do Porto agarra o defensor do Casa Pia.
1: E era disso, provavelmente, também se estavam a queixar os jogadores do Casa Pia. O árbitro acaba por assinalar esta falta a favor do Futebol Clube do Porto.
0: Vai partir para a bola, William. Estamos a 10 minutos dos 45. O Porto à procura do primeiro. Ainda não conseguiu marcar e já apanhou sustos junto à baliza de Diogo Costa, que fez uma grande defesa a impedir o golo de Salah. Livre batido, bola na grande área, corte fácil de Cali a afastar de cabeça. O Porto vai reiniciar a jogada. Lançamento à esquerda, é William que lança rapidamente. A bola do lado esquerdo, PP. William outra vez, pode cruzar, vai cruzar contra o adversário. A bola novamente do Porto à esquerda com Pablo Rosário. Pablo vai tentar soltar, passa errado mais uma vez dos homens do Porto. E agora tentativa de contra-ataque, Alberto não deixa, corta e coloca na grande área, mas sem qualquer companheiro em boa posição para chegar a bola. Tira o Casa Pia, vai para a frente com Ofori. Ofori meio campo defensivo apertado por Inbom, joga atrás, lá vai Rosas. Rosas tenta o passe, corta Pablo Rosário, está confuso o encontro nesta altura. A bola para a zona central, também não chega Gabri, tira Cali, Cali arrisca ali uma finta, tira o adversário do caminho, mas vai perder, é para Gabri, Gabri solta na frente, atenção, lá vai André Silva, joga junto à grande área, também não consegue a recepção, tira o Casa Pia, que agora vai para o contra-ataque. É Henrique Araújo, muito desapoiado à direita, ainda o ex-avançado do Benfica, vai conduzindo a bola, joga longo para a esquerda, a bola com muita força vai para fora, era para Powell. 36 minutos, 0-0, lançamento para a equipa do Porto, à direita é para Alberto Costa.
1: Saiu com muita força este passe de Henrique Araújo, mas Jorge, estamos aqui a assistir a uma dinâmica completamente diferente, porque se no início o futebol do Porto estava a dominar, agora parece que o jogo está um bocadinho mais partido.
4: Não, foi aquilo que eu tentei dizer, um jogo um bocado inconsequente, que até o Casa Pia partiria começou a ter, essencialmente perde muitas bolas. O Porto está a perder muitas bolas na sua fase de criação no meio-campo, o Rosário já perdeu muitas bolas, o André Silva perde muitas bolas na recepção, e quando assim é, se a equipa está a entender o atacante e tu perdes a bola, é que vais sofrer nas costas.
1: E agora o

0: tentava e consegue estar no ataque.
1: Passa errado para fora, sai mal e fica desesperado. Francisco Moura tem uma pressão extra nos ombros. Francisco Moura, porque há aquela ideia que, na verdade, é apenas um facto de que quase sempre que ele entrou na época passada, a equipa do Porto acabou por passar mal. Aconteceu em jogos grandes frente ao Sporting e ao Benfica. Bola para fora, pontapé de baliza para Mandites. Mandites vai pontapear. A bola vai para o ataque do Casa Pia. Corte de cabeça, corta em falta, na opinião do árbitro. Agora foi Kevior, empoleirou-se em cima do adversário e derrubou. Preocupação porque o homem do Casa Pia caiu mal no relvado. A equipa de arbitragem apitou a falta e é livre para o Casa Pia, à direita, ainda muito longe da baliza de Diogo Costa.
0: Kevior ainda não compreender a decisão do árbitro, mas achas o Marco que decidiu bem, José Bessa?
2: Sim, o Kevior, quando salta com o braço, acaba por atingir o adversário antes de conseguir disputar o lance.
0: E foi esse o entendimento do árbitro a assinalar essa infração de Kevior, apesar dos protestos do jogador do Porto.
1: O pontapé livre para a equipa do Casa Pia. É Cali quem vai bater, ainda com a bola dominada. O Casa Pia numa zona próxima da linha do meio-campo. Cruzamento e o corte para fora de Bedarek vai dar origem a um pontapé de canto à direita do ataque do Casa Pia.
0: Vai ter esse pontapé de canto o Casa Pia, depois do corte de Bednarek, ele que está de regresso ao 11 do Futebol Clube do Porto. A quem está fora, como sabemos, é Victor Froholt, e este jogo é o jogo que antecede o clássico no Dragão. Agora atenção a este pontapé de canto para a equipa da casa em Rio Maior. O Casa Pia tem pontapé de canto.
1: Vai ser batida a bola para a grande área, lado direito. Está com 39 minutos esta primeira parte, jornada que tem também o próximo jogo, o Benfica-Gil Vicente e depois o Famalicão Sporting. Três jogos para acompanhar ao segundo na CMTV. Canto batido, o desvio, confusão, grande área, corta, o Porto, corte falhado. E o que é que o árbitro dá? Penalti para o Casa Pia. Penalti por falta, alegada falta de Pablo Rosário, que na tentativa de afastar a bola, pontapeou. O adversário é um lance que de imediato provoca muitas reações de protesto da equipa do Futebol Clube do Porto. Vai lá agora também o capitão Diogo Costa falar com o árbitro José Bessa. Vamos aguardar pelas imagens e por uma possível intervenção do vídeo-árbitro, sendo que para já vale a decisão tomada em campo por José Bessa. Canto batido à direita, ali muitos agarrões, muita confusão e depois parece-me muitíssimo forçado este penalti, mas a imagem que nos foi mostrada em primeiro lugar não é boa. A segunda já mostra bem o pontapé de Pablo Rosário no pé do homem do Casa Pia, e com esta segunda imagem já me parece mais claro que há penalti, mas quem tem a palavra final é o vídeo-árbitro na cidade do futebol.
0: Marco, e tu o que é que achas?
2: Sim, o Pablo Rosário dentro da área é imprudente porque é desviar a bola com toda aquela sua força e impetuosidade. Acaba por pontapear o pé do adversário. Neste caso, estamos a perceber isso mesmo. É um jogador do Casa Pia que tem o pé ali, que nem sequer estende o pé para a direção de onde o Pablo Rosário está. Acaba por ser pontapeado pelo Pablo Rosário e o penalti é inequívoco.
0: Concordas, calado? Já
3: concordo.
0: Percebi que sim.
3: Concordo.
0: Otávio, concorda sim ou não?
3: Penso que sim. Eu já não digo nada. Eu não digo absolutamente nada.
0: Porquê? Não concordas com...
3: Porque
0: olha, Francisco Farielli também não concorda nada.
3: É o pontapé à bola. Nós tivemos aqui no jogo da Champions, em que ainda bem que foi marcado o penalti a favor do Sporting, em que é o jogador do defesa que mete o pé à frente e o Suárez toca e eles marcaram o penalti, correto. Com o Arouca dizem que não é penalti porque o outro meteu o pé à frente. Agora qualquer
4: um... Ele toca na bola, mas...
3: Ele toca na bola, mas depois
4: dar um pontapé no jogador do Casa Pia.
5: Depois dar um pontapé no jogador do Casa Pia.
3: Eu aceito se ele está em posse de bola, eu aceito. Se ele está em posse de bola, não está. Ele vai chutar. Ele está à frente.
5: Depois é que está na bola.
3: Ele está à frente dele. O Rosário está à frente do...
4: Mas ele dá-lhe um pontapé no pé.
3: Toca, claro. Então e na área não tem que haver contacto, já não há contacto.
4: Mas dá-lhe um pontapé. Mas parece que está a chutar cocos, dá-lhe um pontapé.
5: Eu não te disse que os contactos não eram sobre
4: o Jorge. E tu és testemunha. Eu até fui daquelas pessoas que, antes de ver o lance, disse assim: não acho que seja penalti. Mas depois de ver na repetição.
3: Toca sim, mas é um pontapé. Mas é um facto. Eu só não aceito. Se ele tivesse em posse de bola, ele está atrás do Rosário, estica a bola.
4: Mas não é questão da posse de bola, ele vai a tocar na bola, não é?
3: Ficar com ela, que não fica com ela.
4: Quantos jogadores vão tentar tocar na bola, ele leva um pontapé. É falta.
0: Muitos protestos dos jogadores do Futebol Clube do Porto continuam ali a protestar com o árbitro José Bessa, mas confirma-se, é mesmo a penalti para o Casa Pia.
1: E vai ser o ex

Benfica, Henrique Araújo, frente a frente com Diogo Costa, grande oportunidade para o Casa Pia passar para a frente, vai partir para a bola, Henrique Araújo, já autorizou José Bessa, Diogo Costa concentrado, toda a responsabilidade está em cima dele, do lado do Porto, quanto ao Casa Pia, Henrique Araújo vai assumir, aguarda o apito do árbitro, olha para a bola, respira fundo, vai partir a qualquer instante, o árbitro manda toda a gente para fora da grande área, vai apitar agora, José Bessa já deu ordem para que o penalti seja batido, Henrique Araújo vai partir, pé direito!

0: A bola foi rasteira para o outro lado. Surpresa em Rio Maior. Perde o campeão Porto frente ao Casa Pia. Marca o ex-jogador do Benfica. Ponta de lança é Henrique Araújo.
1: Henrique Araújo a bater Diogo Costa. Algo que, Jorge, normalmente é muito difícil bater o guarda-redes do Porto. Mas a marcar bem o penalti.
2: Não, mas marcou muito bem.
1: Independentemente da tua opinião relativamente ao lance que origina a falta e depois que resulta no penalti, tu achas que é injusto este resultado,
2: acho
1: tendo em conta a dinâmica do jogo até agora?
2: Acho que é injusto, mas é pela atitude que o Casa Pia também está a ter em termos de fechar as suas linhas, não deixar jogar, e o Porto está a jogar muito devagar, muito previsível, muito lento, jogadores que estão fora dela completamente, André Silva, Rosário, Francisco Moura, jogadores que estão completamente fora dela e que têm que aparecer no jogo. E a equipa, se calhar, este golo, este penalti que eu acho injusto, porque isto não, se andamos a marcar penalti com estas coisas, é que vamos ter muitas oportunidades de dissecar isto durante a época, estes toquezinhos, estas coisinhas, mas pronto, estes pontapiar, como queram dizer, é o Porto que tem que acordar. Se calhar vai ter que acordar.
3: Não foi um toquezinho, foi um pontapé.
2: Um pontapé. Olha, ele se ilusionado. Olha, já está, foi para o hospital.
1: Tenta o Porto agora responder.
0: William Gomes à direita, perigoso, tem espaço, vai para cima do adversário, lá à direita, já perto da grande área, cruzamento de pé esquerdo, corta cálido de cabeça a bola e à meia altura, facilitando a vida ao homem do Casa Pia. O Porto vai perder a bola, Henrique Araújo, contra-ataque, lá vai ele, Henrique Araújo, roda, tentava entregar, queixa-se de uma falta, o árbitro pita novamente, revoltados os homens do Porto, sai amarelo para Jakub Kivior, é uma mistura de protestos e de falta, não sei exatamente o que pesou mais na decisão da equipa de arbitragem, seja como for, amarelo para Jakub Kivior, quando estamos em cima do minuto 45, está caído no relvado o autor do golo que dá vantagem ao Casa Pia, 1-0 frente ao Porto nesta altura.
1: Kivior que estava ali com um sorriso amarelo depois desta decisão do árbitro, que mostrou precisamente o cartão amarelo ao jogador do Porto. Achas que mostrou bem este cartão amarelo, Marco?
4: Sim, mas o amarelo é para os protestos. É verdade que o Kivior acaba por pisar o jogador do Casa Pia, mas falo não é de uma forma negligente. Acaba por pisar, sim, e é falta. A seguir vai protestar daquela forma e o amarelo é para os protestos, faço certeza.
1: Tem mesmo de entrar a equipa médica do Casa Pia, porque os jogadores ficou ali em claras dificuldades e neste momento já está a ser assistido e já temos agora também a indicação de quantos minutos o árbitro dá para se jogarem mais em Rio Maior. São 5 minutos para jogar numa altura em que Henrique Araújo está a ser assistido pela equipa médica. Foi ele o autor do golo que permite ao Casa Pia estar em vantagem nesta recepção ao Futebol Clube do Porto. Foi num lance em que o árbitro entendeu que houve uma falta dentro da área do Porto e por isso resultou no penalti. Henrique Araújo cobrou esse penalti e marcou o primeiro gol deste jogo. Está o Casa Pia em vantagem.
0: E vai ter pontapé livre a equipa do Casa Pia. Cali joga na frente da bola, vai para a linha final sem que ninguém lhe toque. Agradece Diogo Costa com pressa agora ainda mais para bater o pontapé de baliza, já que o Porto está a perder em Rio Maior. Bola para Bednarek, lá vai Bednarek a subir, já perto do grande círculo, ainda ele, joga o camisola 5 para o 4, o amarelado há pouco, Jakub Kivior. Kivior vai enviar a bola para o lado esquerdo, ainda Kivior, solta rasteiro, joga para a esquerda, é para Francisco Moura. Vamos ver se é uma das peças retiradas por Farioli, se mexer ao intervalo, que parece possível, tendo em conta a forma como o jogo está a correr ao Porto. Cruzamento, grande área, André Silva recebe com o peito, tenta rodar, ainda André Silva já fora da grande área, Alberto agora, solta à esquerda, PP pode cruzar, ainda PP lado esquerdo, combina, atenção, olha o Porto, bola de PP, tenta a finta, acelera, linha final, vai ganhar o ressalto, vai levantar, não levanta.

0: Joga pelo seguro, ganha pontapé de canto à esquerda do ataque do Porto.
1: Está nesta fase o Futebol Clube do Porto à procura de chegar ao golo do empate antes do intervalo. Puxam também pela equipa os adeptos do Futebol Clube do Porto que estão em Rio Maior a assistir aos...
0: Bola parada para a equipa do Porto à esquerda, 47 minutos e meio, o árbitro deu 5, estamos a meio do período de compensação. A bola chegada à baliza, a grande palmada na bola, de Mandetes a bola, parecia levar a direção da baliza, mas atento o guarda-redes do Casa Pia ao segundo posto. Mais um canto agora do outro lado, e pode ser agora para William Gomes, pé esquerdo, à direita, vai preparar-se William Gomes para levantar para a grande área. Está o jogo no período de compensação da primeira parte, recorda o resultado, Casa Pia 1, Porto 0, nesta altura em Rio Maior. Atenção, William Gomes vai bater para a grande área e com isto já esgotámos quase 3 minutos dos 5 dados pelo árbitro. Cabeçamento ao primeiro posto, a bola fica a pingar, mais um cabeçamento para...

0: também na pequena área de Pablo Rosário. Muita passividade do Casa Pia em tirar a bola da zona perigosa. E André Silva não falha, a bola toca ainda no guarda-redes, entra na baliza, empata um golo. Marca André Silva para o Porto.
1: Importante este golo antes do intervalo.
2: Muito importante, muito importante. E com o golo do Casa Pia também recente, isto não se torna mais importante pelo intervalo. Mas isto é o que eu disse há pouco. Serve para acordar um bocadinho muitos jogadores que estão ali e que não estão, digamos, aquilo que o Farioli elogiou e bem num jogo com o Manchester, se quer trabalhar, correr, trabalhar muito, correr, mesmo é se transcender aos jogadores que não estão a fazer. E é muito necessário.
1: André Silva a marcar o gol do empate.
0: E o Porto, com a igualdade já garantida, vai para o ataque à esquerda. Lá vai Francisco Moura. André Silva está no relvado, queixa-se da cara. O árbitro ou não viu ou ignorou. O momento em que André Silva foi atingido ali na cara, aparentemente em julgar pelas queixas do próprio André Silva. Continua caído o avançado do Porto. O Casa Pia recupera, vai para o ataque. Lado direito, João Rego tenta driblar, não consegue. Muita confusão junto à linha lateral, ainda com os homens do Porto a apontarem para André Silva, sinalizando ao árbitro que ele está caído no relvado na sequência de uma possível falta. Terá sido talvez de Cali. O momento acontece e é uma palmada violenta na cara de André Silva. Cali abriu o braço direito. André Silva em dificuldades. Chamem as ambulâncias. Está em dificuldades nesta altura o avançado do futebol.
1: Relativamente a este momento, ainda só tivemos a oportunidade, Marco, de ver uma repetição, mas pareceu tu ter sido atingido o André Silva, o jogador da Casa
3: Pia. Sim, por esta imagem que passaram, foi apenas uma. Parece-me que o jogador, que é o Cali, quando roda com o braço direito, parece-me que é com o braço direito, acaba por atingir a cara ali do André Silva, e parece-me um lance claro de negligência para cartão amarelo.
1: E era disso que se estava a queixar precisamente André Silva, mas aparentemente Cali a escapar ao cartão amarelo depois de ter atingido o avançado do Futebol do Clube do Porto. Nem sequer falta foi lançamento lateral para o Casa Pia.
0: E foi uma palmada não só intencional, claramente Cali só procurou a cara de André Silva, como também foi violenta. E o Porto vai para o ataque, a bola para André Silva, de cabeça entrega para a direita, vai chegar lá o homem do Porto, cruzou, agarrou facilmente Mandites, com a equipa do Casa Pia a protestar um eventual fora de jogo por assinalar. Estamos já com 6 minutos para lá dos 45, 51 minutos em Rio Maior, um igual é o resultado. Já esteve a ganhar o Casa Pia, que está a bater o pé ao Futebol Clube do Porto. Vai pontapear Mandites a permitir o árbitro que se jogue mais algum tempo em Rio Maior. Vai agora apitar para o intervalo.
1: Já voltamos para a segunda parte do Casa Pia 1, Porto 1.
4: 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E agora uma ronda pela atualidade com o Orlando Azevedo. Boa tarde, Orlando.
5: Muito boa tarde. É uma situação crítica que se vive no incêndio em Mato Clavra, em Sintra. O fogo está perto da cadeia da carregueira e ainda do regimento dos comandos. Há várias casas nas imediações, também paióis com munições dos comandos estão próximos, perto do

0: fogo. O alerta foi dado por volta das 4:10 desta tarde. O incêndio mobiliza mais de 160 bombeiros, também mais de 40 viaturas. Já esteve no terreno um meio aéreo. Estão a ser reforçados estes meios porque a situação é considerada complexa. Presente está também a Polícia de Segurança Pública. No local está a jornalista Inês Campana, que já falou com os moradores que se uniram para ajudar os bombeiros no combate às chamas.
1: Boa tarde, está aqui a tentar ajudar os bombeiros também, de alguma forma?
2: Estamos tentando, mas já não há controle.
1: Acha que a situação está descontrolada?
2: Muito.
1: Mora aqui, perto?
2: Moro mesmo aqui.
1: Está a tentar fazer os possíveis que consegue.
2: Muito, mas está difícil.
1: Está difícil?
2: Muito difícil.
1: Como é que se percebeu da situação? Estava em casa?
2: Não, eu estava no trabalho. Foi quando nós saímos do trabalho, chegamos e já estava.
1: E viram esta situação? Sim. É a primeira vez?
2: Não.
1: Não é a primeira vez?
2: Não é a primeira vez.
1: E mete muito medo pensar que as chamas podem
2: Dessa
1: chegar
2: vez,
1: aqui?
2: Sim. Dessa vez, sim. Muito medo.
1: Está a propagar-se muito rápido, não é?
2: Muito rápido. Já chegou aqui muito rápido. Muito rápido mesmo.
0: Moradores muito preocupados com o evoluir da situação, ouvidos pela jornalista Inês Campana. A rapidez da progressão das chamas e as altas temperaturas neste dia dificultam o combate às chamas naquele local. Prisão preventiva foi a medida de coação decretada ao suspeito de matar um casal em Lagos. Presente a um juiz no Tribunal de Portimão, o caseiro não quis prestar declarações e remeteu-se ao silêncio, não assumindo as mortes e não explicando o motivo do crime. O homem terá assassinado as vítimas na sexta-feira. Depois ainda foi a bares, pediu boleia a um amigo e a quem confessou o que tinha feito, que levou o amigo a alertar a GNR mais tarde. Na mesma altura, já familiares ligavam às autoridades por não conseguirem contactar este casal. O suspeito acabou por ser avistado na rua logo na sexta-feira e também detido. O homem de 45 anos tinha 5 mil euros em joias e dinheiro quando foi detido. O diretor da PJ de Portimão revela à CMTV que as vítimas terão sido mortas com um objeto contundente.
3: Tudo indica que a morte terá sido provocada por um objeto contundente, ou seja, num quadro que nós reputamos de bastante violência.
4: O suspeito terá sido localizado também no exterior da habitação com dinheiro e joias, não é?
3: Sim, o suspeito quando é abordado e, portanto, localizado e abordado pela GNR, ele tem consigo bastante dinheiro para a condição social dele, digamos assim, com todo o respeito, e com alguns objetos que, embora não muito valiosos, vendendo-se, podem produzir algum dinheiro.
0: Joaquim Trindade, o diretor da Polícia Judiciária de Portimão, à CMTV apurou que havia discussões frequentes entre o caseiro e a mulher por causa dos salários do homem, discussões que foram presenciadas pelos vizinhos do casal, sempre motivadas pelo pagamento dos serviços. O suspeito trabalhava para as vítimas há já 7 anos. A Polícia Judiciária tenta agora apurar o motivo dos crimes violentos. O preço do gasóleo vai voltar a aumentar já na próxima semana. O gasóleo deverá subir 4 cêntimos por litro, enquanto a gasolina deverá baixar 6 cêntimos. O Chega vai propor a descida do IVA nos combustíveis. Sobre a proposta do Chega, o secretário-geral do PS acusou André Ventura de tentar enganar os portugueses. José Luís Carneiro falou sobre o tema à margem da convenção autárquica do Partido Socialista em Leiria.
5: A questão tem que ser colocada ao contrário, porque quem apresentou primeiro estas propostas foi o Partido Socialista. Ainda antes do verão, em junho, julho, e apresentámo-las por duas vezes. E por duas vezes o Chega votou contra. Agora, como nós apresentámos pela terceira vez na semana que passou, à terceira também entendeu dar o ar da sua graça. Mas nós vamos conseguir demonstrar que alguém está a procurar enganar os portugueses.
0: Os condutores terão, a partir de segunda-feira, mais uma despesa com combustível. André Ventura desmente o Partido Socialista e refere que basta apenas consultar o arquivo parlamentar para comprovar que o Chega apresentou mais medidas para mitigar o preço dos combustíveis do que o partido de José Luís Carneiro. É desta forma que o Chega reage às acusações do PS.
6: O Partido Socialista mente, por isso, quando diz que foi o Chega que inviabilizou estas propostas. Foi o Partido Socialista que, em acordo com a AD, inviabilizou que os combustíveis descessem efetivamente. Aliás, basta percorrermos o arquivo de propostas parlamentares para verificar que o Partido Socialista, repito, o Partido Socialista não apresentou uma única lei, um único projeto de lei sobre combustíveis ou sobre IVA zero. Não apresentou um único projeto de lei.
0: A resposta de André Ventura, o líder do

0: Chega, acusa o governo de chumbar várias propostas e acaba assim por responder também a José Luís Carneiro, do PS. Estamos em cima da hora certa, 7 da tarde, neste sábado. Bom fim de semana.
1: Hora certinha também para fazer uma viagem no trânsito. Começo no Grande Porto por causa de um acidente que aconteceu na A1 à saída da Ponte da Rábida, direção a sul. Vai encontrar uma enorme fila que se prolonga até ao nó de Coimbrões, no sentido inverso. Na saída da A44, direção ao Porto, também vai encontrar cerca de 1 quilómetro de fila. Só anda melhor depois de passar o nó de Coimbrões. No Grande Porto, sem grandes problemas, apenas fila à saída de Lessa da Palmeira, na A28, a seguir à ponte do Rio Lessa até ao nó de Sindim. Por aí em para arranca, depois mais à frente entre o nó de Sindim e a rotunda AEP. No Grande Porto não há muito mais dificuldades. Outra chamada de atenção, mas para a A25, aliás, são duas ocorrências. Quilómetro 43, sentido Aveiro-Viseu, avaria de uma viatura. E também temos também na A25, depois do nó das Talhadas, uma outra avaria, que no caso é um autocarro. Seguimos até à Grande Lisboa, com dificuldades no acesso norte à Ponte 25 de Abril, Avenida da Ponte com fila desde a Pimenteira, os acessos, à exceção da Pimenteira, que está cheia até meio, os restantes são boas alternativas. Na descida das Amoreiras também há dificuldades, desde do Alto Monsanto até praticamente ao centro comercial. A segunda circular no sentido Benfica-Aeroporto, com paragem entre o nó de Telheiras e o viaduto do Campo Grande. Temos também alguma lentidão no IC19 à passagem pelo Cacém, mas nada de muito preocupante. Na margem sul, pontos de paragem na Nacional 10, entre o Parque Empresarial do Seixal e praticamente até à Quinta do Conde, faz-se em para arranca também na saída da Estrada Nacional 377, acesso de Sesimbra para o Fogoteiro, se faz com alguma dificuldade à passagem pela A2, de resto sem outros problemas. Por isso, boa viagem.
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clássico It's Raining Man por Gary Halliwell. Juntar aqui mais uma informação de trânsito com acidente à chegada a Passil, Estrada Nacional 4. Há aí uma fila desde a rotunda de acesso a Passil e praticamente durante ao longo de 700 metros de fila para vencer no local.

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5: Estamos de regresso para a segunda parte do Casa Pia Futebol Clube do Porto, um jogo a que está empatado a um golo ao intervalo. E Jorge, o que é que esperas do Porto nesta segunda parte? Um Porto como foi nos primeiros 15 minutos do jogo?
6: Olha, para já espero que este árbitro que foi agora repescado passou rapidamente nos exames, depois desta ter chumbado nas provas físicas, etc., chumbou, e agora está aqui, devia ter ficado era mais um tempinho para se preparar. Não, William Gomes devia ter sido expulso já por duas estaladas que deu, uma ao André Silva e outra ao Bernarek.
5: Estás a falar de... Claro. Disseste William Gomes.
6: Eu disse William Gomes de propósito. William Gomes já deu duas estaladas, uma ao André Silva e outra ao Bernarek.
7: Devia ter sido expulso.
6: E não foi.
7: No último jogo foi expulso.
6: Porque as pessoas não viram. As pessoas, quando te perguntarem, tu falas.
7: Agora, mas é verdade. Agora é que tu esclarecer-te. Tens razão.
6: Tu estás a dizer que ele devia ter sido expulso. Sim, como ao Soares também merecia ter sido expulso diversas vezes.
7: Mas eu não falei. Tu é que falaste que ele devia ter sido expulso.
6: E alguém te perguntou alguma coisa, mas tu falaste.

0: Tudo a presa estorcer.
1: O que eu estava a dizer, já devia ter
0: sido. A memória.
1: Acho, ainda vamos ter aqui mais tarde ou mais cedo, que a gente não viu bem, a prova provada de que houve um penalti a favor do Porto sobre o Bernareco, ponto. Segundo, não aceito este tipo de penaltis no nosso futebol. Ali só há um jogador que te pretende jogar a bola, que chama-se Rosário. O outro tem que impedir, mete o pé à frente, que é um toque, há, sem dúvida. Mas quem pretende jogar ali o futebol, ou afastar a bola, ou a bola está à sua mercê, chama-se um jogador, é Rosário. Portanto, eu não aceito estes penaltis em Portugal, não aceito. Acho, mas para qualquer gente, eu estou a dizer isto agora do jogo do Porto, como eu vou dizer amanhã do outro qualquer. Acho uma faltinhas, um ridículo, mas pronto. Mas isto também foi um abre-olhos para o Porto, para tentar ver realmente aquilo que tem que fazer nesta segunda parte, que anda a mais. E ter os olhos atentos, porque o Kiver já tem um amarelo, já tem um amarelinho, ele foi célebre a dar o amarelo. Tanto falaram dos amarelos que ele foi célebre a dar o amarelo. E no domingo há um jogo importante. Portanto, é preciso também o treinador ter atenção a isso. E agora vamos esperar pela segunda parte.
0: O árbitro já está a ouvir, não pode
2: dar o amarelo.
3: Arranca a segunda parte nesta altura com a equipa do Porto a tentar rapidamente avançar, recupera o Casa Pia à esquerda, bola para Powells, não consegue segurar, bola para fora, era Powells quem procurava a bola, não conseguiu, lançamento para o Porto, bola para Bednarek. Bednarek vai jogar para Kevior, já perto da linha do meio campo. Kevior vai subir, entrega a bola para Francisco Moura, sem mexidas ao intervalo, tanto no Porto como no Casa Pia. Bola volta ao círculo central, Bednarek a subir, olha para a esquerda, mantém a bola na zona central, liberta para a direita. O Porto avança, atenção, cruzamento para a grande área, corta o Casa Pia de qualquer forma, corte rápido por Selvic Lua e é pontapé de canto para o Porto.
4: O corte dos jogadores do Futebol Clube do Porto vai ter o primeiro pontapé de canto nesta segunda parte, 46 minutos, recordo, o jogo em Rio Maior está empatado com dois golos que foram apontados na primeira parte, agora o Porto à procura de criar perigo junto à baliza adversária.
3: Pontapé de canto vai ser batido, 1 minuto e meio de segunda metade do encontro, bola batida para a grande área, corta o Casa Pia, o remate pode aparecer, a bola amortida para trás, vai aparecer o homem do Porto, mas já sem grande ângulo para o remate, sobra para PP, cruzamento, a bola na grande área, corte incompleto, ainda Alberto Costa, recebe, Cali afasta, tira a bola das imediações da grande área, com um pontapé na frente, sem que ninguém da equipa estivesse perto, mas pelo menos impedindo o Porto de continuar ali no último terço. Diogo Costa joga na frente, corta o Casa Pia, a bola para Powells, contra-ataque perigoso do lado esquerdo, lá vai Powells, ainda Powells perseguido por Inbom, consegue o corte para fora, Inbom empurrando a bola ainda na direção do adversário, e por isso é o Porto que vai ganhar, lançamento de linha lateral, Powells a perder no duelo com o médio sul-coreano do Porto, bola para o polaco Jan Bednarek, solta para outro polaco Jakub Kiver, a bola circula no eixo da defesa do Porto, bola para a esquerda, é para Francisco Moura, devolução, a tentar entrar no grande círculo, Kiver opta pelo passo longo, a bola vai para a direita, lá vai o Porto, Inbom recebe, vai tentar subir, adiantou para Alberto, enfiamento da grande área, cruzamento, André Silva no remate e a bola sofre um desvio, vai para fora, é pontapé de canto, bem agora André Silva a aparecer no sítio certo, mas Cali impede que a bola vá na direção da baliza, pontapé de canto à direita.
4: Cali com um corte importante e a evitar que a bola rematada por André Silva fosse na direção da baliza do Casa Pia, o Futebol Clube do Porto, com novo lance de bola parada.
3: Vai ser batido este pontapé de canto do lado direito. William Gomes de pé esquerdo. A bola chegada à baliza. Atenção, segundo poste. Afastou o guarda-redes. Sobra ainda para PP, lado esquerdo. Junto à bandeirola. É pela esquerda que o Porto ataca agora. Francisco Moura ajeita. Cruza, grande área. Atenção, cabeceamento. Pode ser o golo. Segundo poste. A bola na pequena área. Cabeceamento. Que confusão. Tira o Casa Pia e insiste o Porto. Alberto tenta a finta. Não passa. Tira. Cali, de qualquer forma, a aliviar da grande área. E a bola sai pela linha lateral com Cali ali a ir pista tarta dentro e a depois provocar aparentemente Pablo Rosário, a equipa de arbitragem não interveio, seja como for, e no arranque daquela jogada há fora de jogo, quando o Pablo Rosário tenta chegar à bola, fora de jogo que não foi assinalado, mas que provavelmente teria sido se o Porto tivesse marcado o 2-1.
4: E tudo indica que sim, Marco. Das imagens que tivemos a oportunidade de ver, haveria ali.
5: Sim, é uma desatenção inadmissível do assistente. O jogador não está muito fora de jogo, está a 2 metros ou mais fora de jogo, por isso não faz sentido nenhum não ter levantado a bandeirola do assistente.

0: O empatado em Rio Maior, o Casa Pia foi o primeiro a marcar na sequência de um penalti. Henrique Araújo a colocar o Casa Pia em vantagem na primeira parte, mas depois o Porto conseguiu chegar ao empate através de André Silva.
1: Perde Inbom, atenção, o Casa Pia, bola junto à grande área, que confusão, corta o Porto, que agora vai para o ataque. André Silva tenta libertar para William Gomes, ainda antes da linha do meio campo, tenta subir, não consegue, vai chegar primeiro o homem do Casa Pia, manda a bola por fora, Sousa, sem permitir grande coisa. É o William Gomes, bola na grande área, precipitação do Porto, o que facilita a vida ao guarda-redes Mandides, recolhe o guarda-redes do Casa Pia, a bola é da equipa da casa quando estamos com 49 minutos, quase 50 cumpridos no estádio do Casa Pia, um igual é o resultado com que fomos para o intervalo e é também o resultado nesta altura no arranque da segunda parte, bola para o ataque do Casa Pia, o primeiro corte é de Bednarek, a bola ainda para o Casa Pia, lá vai Salah à direita, Salah com Francisco Moura pela frente, tenta acelerar, ainda Salah sem espaço para cruzar. Francisco Moura não larga, joga-se lá para trás, a bola rapidamente a ser enviada outra vez para o corredor direito, joga na zona central, a equipa do Casa Pia, Selvi Clua vai libertar, no limite, recolhe-se lá, vai devolver, o Casa Pia recua no gravado, agora vai tentar procurar pela zona central, pressão no Porto, surto efeito, corta o Porto, insiste o Casa Pia, bola para fora e corredor central, vai abrir à direita, a bola chega ao lateral, Geraldes olha para a grande área, pisa a bola, não consegue avançar, combina com o Fori, o Casa Pia troca a bola em meio campo ofensivo, já relativamente perto da grande área de Diogo Costa, desce agora um pouco no gravado, bola para o central, Cali com a finta de corpo, tira dois do caminho, vai manter a bola segura, joga para Selvi Clua, entra em meio campo ofensivo, vai pela direita, ainda Selvi Clua, agora tenta o drible, não consegue, bola errada para fora, lançamento para o Porto à esquerda, Pepe com pressa para lançar, vai esperar para que mais colegas se aproximem, lança mesmo, mas para trás é para Jakub Kivior, Kivior entrega para Ian Bednarek vai entrar em meio campo ofensivo, 51 minutos, um igual. Nesta altura, bola para Bednarek. Bednarek ameaça o passo longo. Vai mantendo a bola com Kivior perto dele. No grande círculo, os dois. Bola para a direita. É para Alberto. Recebe e acelera. Vai para a grande área. Alberto tenta uma primeira finta. Cai no gravado. Fica sem bola. Entende o árbitro. E o corte é limpo dos homens do Casa Pia. A bola agora colocada junto à linha final. Lançamento para o Porto. Distração do homem do Casa Pia. Lançamento é para Alberto Costa. Mesmo na projeção da grande área do guarda-redes Mandides. E vamos ver o que decide Alberto Costa. Pela forma como se está a posicionar. Vai lançar longo para a grande área. Estão lá os centrais, Bednarek e Kivior, chamados para a grande área do Casa Pia neste lance de bola parada. Vai preparar-se Alberto Costa para fazer o arremesso de linha lateral. Está ali com a mão esquerda levantada porque o sol está a bater nos olhos. Lá vai Alberto Costa, lança longo para a grande área. Atenção, corta o Casa Pia. A bola fica a pingar junto à marca de penalti. Vai lá Pablo Rosário, não chega. Insiste o Porto. A bola afastada pelo Casa Pia. Que confusão, William Gomes, pontapé. A bola vai para fora e houve um desvio no homem do Casa Pia, pelo que o Porto vai ganhar canto do lado esquerdo do ataque.
0: E puxam pela equipa, os adeptos do Futebol Clube do Porto, também entusiasmados com este início de segunda parte, com o Futebol Clube do Porto claramente à procura de criar perigo junto à baliza adversária, já teve ali várias aproximações e está claramente à procura de chegar ao segundo golo do Porto.
1: Ponta, pé de canto, vai ser batido do lado esquerdo, bola enviada para o segundo posto, o guarda-redes dá uma palmada, o remate, a bola vai para fora. Oportunidade para o Porto, o ângulo era muito difícil, é verdade, para Alberto Costa, que ainda assim conseguiu meter o pé direito na bola, já depois da palmada de Mandides, a bola ganha altura, sai por cima da trave da baliza do Casa Pia, 53 minutos, mantém-se o empate, um golo em Rio Maior, ponta, pé de baliza para o Casa Pia, rapidamente Francisco Moura vai tentar de cabeça, Cali corre com André Silva, não consegue, André Silva acaba por ficar no elevado, e o árbitro dá falta e vai expulsar, tem de expulsar o homem do Casa Pia, porque se a falta existe, é porque o árbitro entende que se isolar André Silva, grande dúvida agora, sendo que André Silva fica a olhar também para o árbitro, dois cartões amarelos, um para Geraldes por protesto, outro porque a falta de Cali impede André Silva de chegar à bola, terá entendido a equipa de arbitragem que apesar de a falta existir, André Silva não tinha o controle da bola e por isso não expulsa o árbitro José Bessa, o central Cali. Há ali pedidos de intervenção do vídeo árbitro, ou por outra, pedidos de intervenção dos jogadores do Casa Pia querem que o vídeo árbitro corrija a decisão. Não parece que haja o que quer que seja para corrigir, ou pelo menos se há para corrigir, não está no protocolo do vídeo árbitro. Amarelo para Cali por agarrão na camisola de André Silva.
0: E também para André Geraldes, capitão, por protestos, mas Henrique Araújo foi um dos jogadores que ficou ali a fazer sinal para o árbitro ir ver as imagens ao VAR, mas agora sim, estamos a ver repetições desse momento entre Cali e André Silva. O que é que te parece, Marco?
2: A falta é inequívoca, a questão é o enquadramento para claro a oportunidade de golo ou não, mas pelas imagens que passaram agora é imperceptível perceber, o que percebe é que com o agarrão o guarda-redes está muito perto da bola e que agarra de imediato a bola, e há um jogador, além daquele que faz a falta, que está mesmo ao lado do jogador do Casa Pia, o seu colega de equipa, e que por isso mesmo poderia chegar à bola, mas estas imagens não são nada esclarecedoras.

0: pisar bem na bola, ele que fez o empate para o Porto nos instantes finais da primeira parte. Estava a perder, o Porto conseguiu o empate graças a esse golo de André Silva, fazendo a igualdade depois de Henrique Araújo ter marcado o de penalti para o Casa Pia. Lá vai o Casa Pia a tentar avançar a bola junto ao lateral do lado direito do ataque, ali alguma confusão e indicação de falta. O árbitro acha que Francisco Moura fez uma infração sobre João Rego e por isso é o Casa Pia que vai ter bola à direita, mesmo à entrada do meio campo ofensivo. Vamos ver quem bate este pontapé livre. Cali e Geraldes junto à bola. Farioli está ali a protestar com a equipa de arbitragem, parece-me que a queixar-se do local onde a bola está ou do estado do relvado. Não ficou claro qual era o motivo das caixas. Bola na grande área, corta o Porto, a bola fica a pingar, que perigo, cabeceamento, é de um homem do Porto a afastar e a bola é afastada da zona próxima da baliza de Diogo Costa. Pepe lança o contra-ataque, entrega para Gabri, aparece a limpar Cali. Bem, Farioli está completamente cabeça perdida ali fora da área técnica, anda ali sempre de um lado para o outro, agora a aproximar-se do quarto árbitro, nervoso no banco o treinador italiano, campeão nacional do futebol.
1: Está ali numa agitação, Francisco Farioli, há pouco estava ali a reclamar e agora também a dar indicações aos jogadores.
0: Bola para o Porto, Gabri à esquerda, vai soltar para a grande área, não percebe a movimentação Francisco Moura e rapidamente e facilmente tira o Casa Pia da grande área. A bola para o ataque do Casa Pia, que a Vior já recuperou. Entretanto, vamos ter mexidas. Jiménez e Borja Sainz vão ser lançados por Francisco Farioli. Lá vai o Porto, corredor central, indo bom, tenta uma finta, passa por dois, joga André Silva mal para o outro lado, corta a equipa do Casa Pia, que agora vai tentar avançar do contra-ataque, bola para Rosas à esquerda, Rosas vai tentar para Paulos, contra-ataque é perigoso, Paulos aproxima-se da grande área, Henrique Araújo ao meio, lá vem Paulos para a esquerda, já junto à grande área, faz uma finta, queira da grande área, vai para a zona central, o pontapé, bola bloqueada nos defesas do Porto, que agora tentam avançar rápido o contra-ataque pela direita, estão ali embrulhados dois jogadores, há falta na opinião do árbitro, falta que é cometida por William Gomes, aparentemente ele fica completamente incrédulo com a decisão da equipa de arbitragem. Falta sobre Rosas, ainda que pareça que a falta é de William Gomes. É sobre William Gomes, aliás, há um puxão claríssimo na camisola de William Gomes. Muito, muito tempo a ser puxado William Gomes. Atenção, grande defesa de Diogo Costa! Fomos surpreendidos porque estavam a ser mostradas imagens do lance anterior em que o árbitro toma uma decisão escandalosa, no meu entendimento. Como é que é possível que tenha achado a equipa de arbitragem que foi o William Gomes a fazer falta? E depois, quando foram mostradas novamente imagens em direto, o remate de Selvi Clua do meio campo, é um pontapé livre que quase surpreende Diogo Costa. A bola ia para a baliza, teve de dar uma palmada na bola. Diogo Costa ganha canto, a equipa do Casa Pia, está tudo a acontecer nesta altura, mantém-se o empate a um golo, canto para Rosas, do lado do direito.
1: Mais uma vez, Jorge, muito rápido, Diogo Costa salvar o Porto.
2: Totalmente concentrado. Ah, está lá para isto. Está lá para isto. Não tem culpa que os outros não tenham coisas destas, não é? Está lá para isto.
3: Estão todos lá para isto, mas uns são melhores que outros.
2: Pois, claro.
3: Pois, estão lá para isto. Mas há uns que são melhores que outros.
0: Olha o Casa Pia, cruzamento, corta o Porto, a bola vai para a esquerda, lá vai o Fori, pode cruzar, projeção da grande área. Ainda o Fori vai tentar o drible sobre Alberto Costa. O Fori ainda cruzou, bola na grande área, cabeceamento, e Diogo Costa agarra agora sem grande drama, agarra e pontapé rapidamente na frente. Diogo Costa ter-se-á precipitado. Ainda o William Gomes é muito rápido, vai chegar primeiro, corta o Casa Pia, corta incompleto, aproveita o William Gomes, vai para a grande área lá direito, William Gomes já lá está, vai para o corredor pé esquerdo, o drible, o pontapé, a bola vai contra o adversário, pode haver penalti porque terá sido eventualmente com o braço. O Farioli protesta, o jogo segue, a bola para o Porto, Gabri pode matar de longe, está fora da grande área, ajeita Gabri, o pontapé, a bola sofre, desvio, vai para fora, é pontapé de canto para o Porto, ritmo altíssimo nesta fase quando estamos quase a chegar à hora de jogo em Rio Maior.
1: Está mexido o jogo, há pouco os jogadores do Futebol Clube do Porto ficaram ali a queixar-se de um eventual braço na bola. O que é que achaste muito rápido, Marco?
4: Por estas imagens não parece nada que tenha acontecido.
1: Houve esses protestos, segue jogo em Rio Maior.
0: Vai ser batido o pontapé de canto, estamos com 59 minutos e meio nesta altura. Um igual é o resultado, canto para o Porto, bola na grande área, cabeceamento, golo!

0: marcador. Kevior faz 2-1 para o campeão em Rio Maior.
1: Olha, importante este, hã? Até para ficar
2: está
1: um
2: complicado.
1: Bocadinho mais tranquilo, Jorge.
2: Não, está complicado. Depois de uma grande defesa, de uma, que seria um gol épico do Casa Pia, mais uma vez, a capacidade da equipa em termos das bolas paradas de finalizar. Muito bem, mais uma vez. Portanto, penso que vai pôr alguma, se bem que o Diogo Costa tivesse, mas não pelo jogo em si, pela qualidade do jogo, mas por aquilo que o Porto tem insistido. E há bocado eu disse que já não ia sair ali enquanto não fizesse gol. Chegou a 2-1 e eu peço que agora possa tranquilizar um bocadinho a equipa, porque realmente muitos passos falhados, pouca cabeça. Agora o Farelli fez pouca cabeça, a equipa muito, muito tensa, a perder muita bola, muito desequilibrada no campo. Portanto, espero que agora a equipa se posicione melhor.
1: E foi precisamente de cabeça que Kivior marcou o segundo golo do Porto na sequência de um pontapé de canto. Vai ser retomado o jogo na altura em que Borja Sainz e Santiago Jiménez já estão ali apostos para entrarem na equipa de Francisco Farioli.
0: E vai manter essa intenção Farioli, apesar de o Porto, entretanto, ter passado para a frente. 2-1 é o resultado. Avança o Casa Pia, está a responder. Cai no relvado Henrique Araújo. A bola continua com o Casa Pia. Lado direito, João Rego ganha. Lançamento da linha lateral. Porto desce rapidamente depois do golo de há pouco, marcado por Jakub Kivior. Lançamento vai ser executado. Antes disso, as alterações. No Porto sai William Gomes para a entrada de Borja Sainz e certamente André Silva também substituído, neste caso troca por troca, com Santiago Jiménez. Duas alterações feitas por Francisco Farió.
1: Previsíveis estas mexidas na equipa do Futebol Clube do Porto, Jorge?
2: Sim, é... O William Gomes também não esteve fora dela também, completamente. E é um jogo que é dos jogadores que a gente também precisa para entrar em situações de um contra um. E não o fez, raramente o fez, e quando o fez não ganhou nada. Olha aí, Pedro.
0: Lançamento, grande área, desvio, corta o Porto, um remate para fora, sem perigo, de maior bola, longe da baliza de Diogo Costa.
2: Portanto, a entrada de Borja Sainz é para aproveitar agora que o Casa Pia vai ter que subir um bocadinho mais as suas linhas. Eu estou-me a parar às vezes porque isto está tão confuso que eu já nem sei que se vai para lá ou não. Para aproveitar um bocadinho o Casa Pia, que certamente vai subir agora um pouco mais no terreno, e Borja Sainz com espaço pode tirar dividendos. Borja Sainz e Pipi do lado contrário.
1: Quem sabe é o Porto agora.
0: Joga Pablo Rosário, quase se distraiu, mas conseguiu resgatar a bola. Joga no grande círculo, o Porto agora com Bednarek, que entrega curto para o autor do gol do 2-1, Jakub Kivior. 62 minutos e meio, Kivior em meio campo ofensivo, entrega para Bednarek. Está toda a gente parada na equipa do Porto. Joga para Kivior novamente, os dois em meio campo ofensivo, os dois a trocarem bola sem grande pressão. Vai agora aproximar-se Henrique Araújo, sem atrapalhar o adversário. O Porto insiste naquela tomada lenta na zona defensiva. A bola para a direita é para Alberto Costa. Alberto Costa tem Powells em cima dele, joga para trás, é novamente para Ian Bednarek, que vai procurar subir o camisola 5 do Porto. Insiste do lado direito, joga para Inbom, lançado hoje no 11. Farioli a optar por Inbom, está fora deste encontro. Victor Fraúl só deve voltar no próximo jogo do Porto, frente ao Benfica, no Estádio do Dragão. O Benfica que até lá vai jogar ainda frente ao Gil Vicente e frente ao Milan, que hoje voltou a perder pontos na Liga Italiana. Empatou 2-2 no terreno da Lazio, a equipa comandada por Ruben Amorim, e vai defrontar o Benfica na quarta-feira no estádio um dos mais famosos do mundo, San Siro. Vai receber esse encontro, que vai ter acompanhamento ao segundo na CMTV na próxima quarta-feira às 8 da noite, o jogo de estreia do Benfica de Marco Silva nesta edição da Liga Europa. Vai tentar o Casa Pia, voltamos ao campeonato, ali uma queda, o árbitro manda jogar, a bola recuperada pelo Casa Pia. Salá, lá direito, tenta a finta, escorrega, perde para Pepe. Pepe avança pela esquerda, também ele a ser desarmado. A bola sai pela linha lateral, Pepe rapidamente a lançar. Entretanto, a equipa de arbitragem manda Pepe esperar um pouco, também ele a aguardar por Francisco Moura. A bola, entretanto, lançada para Pablo Rosário, meio campo defensivo. Pablo Rosário pede aos centrais para subirem, fazem-lhe a vontade Bednarek e também Kivior. É Bednarek quem avança, já está para lá da linha do meio campo, ainda Bednarek. Jiménez oferece ao jogo, mas Bednarek não faz o passe, vai agora se libertar. Gabriel é tentar na zona central, corte incompleto. Gabriel avança outra vez a cortar o Casa Pia, ainda Inbom mal agora, não comunicou com Borja Sainz, acabou por fazer um corte basicamente Inbom, já que a bola lhe caiu caiu ali, ele esticou-se de pé direito, mandou a bola para fora, lançamento para Rosas, lateral esquerdo do Casa Pia, 64 minutos e meio, o Casa Pia está a perder por um, já esteve em vantagem neste jogo, frente ao Porto de Farioli, e agora a tentar avançar o Casa Pia, Henrique Araújo vai pressionar Alberto Costa, a bola sai, lançamento é para a equipa do Casa Pia, não concorda Alberto Costa, lançamento para a equipa da casa, à esquerda, a bola vai ser lançada rapidamente para trás, é para a zona dos centrais do Casa Pia, joga Sousa com Cali, perto dele, prefere Sousa a atrasar mais ainda a bola para o guarda-redes Mandites. Mandites está no exterior da grande área, continua muito irrequieto no banco, Francesco Farioli anda ali de um lado para o outro, percebendo que o jogo está longe de estar decidido, 2-1 vantagem mínima para o Porto, ganha metros o Casa Pia, ganha também lançamento da linha lateral, é do lado direito, está no ataque o capitão Geraldes, Geraldes preparado para lançar à frente, está rapidamente à procura da bola, Selvi Clua, vai lançar Geraldes, não era tempo, lançou, corte fácil para Pablo Rosário, a bola para Cali, Cali chega primeiro do que Jiménez, manda a bola para fora, ganha lançamento do Porto à esquerda, é para Pepe, que estava cheio de pressa, mas entretanto vai deixar a bola para que seja Francisco Moura a lançar bola para o Porto à esquerda da defesa.
1: 66 minutos, o Porto está com uma vantagem pela margem mínima, uma vantagem de apenas um golo, está a vencer o Casa Pia por 2-1, Kivior a marcar esse segundo golo.
0: Atenção no Porto, golo!

e saltou na pequena área para o golo. Jakub Kiwior de cabeça desvia e o Porto na frente.

0: desafia, chamou-lhe um figo, Borja Sainz, rematou dentro da grande área, apenas ele contra o guarda-redes, não falhou, bateu o Mandic, o Porto aumenta a vantagem para 3-1, bola longa de Kevior, Cali, central do Casa Pia, fez quase que uma assistência porque o corte de cabeça levou a bola perfeitinha para Borja Sainz, sem deixar cair a bola, rematou de pé direito, 3-1 para o Porto, aumenta a vantagem a equipa de Francesco Farió.
1: Calado, achas que agora as coisas ficam mais complicadas para o Casa Pia?
2: Mais difíceis, sim. Fica mais difíceis com o 3-1. Ainda por cima, o Casa Pia, se quiser fazer alguma coisa, tem que se balancear no ataque. E o treinador tem que mexer com a sua equipa. E vai dar mais espaço, obviamente, nas costas para o Futebol Clube do Porto poder cimentar, se for preciso, depois o seu resultado. Mas se o Casa Pia quiser fazer alguma coisa, tem que apostar. O treinador tem que apostar.
3: Com 9?
2: Não tem nada a perder.
3: Apostar com 9?
2: Não, mas não tem nada a perder. Não tem nada a perder.
1: E a fazer também já uma mexida, o treinador do Casa Pia, com a saída de Powell para a entrada de Evans Maurin, que já está na equipa do Casa Pia, que está a perder por 3-1 com o Porto.
0: Bola para o Porto à direita, vai tentar rapidamente avançar o homem do Porto, mas espera para que seja Alberto Costa a lançar, lançamento de linha lateral para a equipa comandada por Francesco Farioli, que vence agora por 3-1. Recordo que nesta jornada vamos ter ainda um Benfica Gil Vicente, é o próximo jogo que vai ter acompanhamento ao segundo na CMTV, e um Famalicão Sporting, jogos para acompanhar ao segundo na CMTV, tal como, e já aqui o dissemos, vai acontecer com o Milan Benfica da próxima quarta-feira. Destaque ainda para a transmissão na terça-feira, um dia antes, terça-feira às 5 da tarde, transmissão em direto do jogo de estreia do Al Nassr de Cristiano Ronaldo, João Félix e Samu Costa na Liga dos Campeões Asiática, jogo frente ao Al Ain, marcado para a próxima terça-feira, recordo, às 5 da tarde, vai ter transmissão em direto na CMTV. Ora o Porto, cruzamento, bola diretamente para fora, esta de Borja Sainz, sem perigo, para Mandic, vai ter pontapé de baliza o guarda-redes da equipa do Casa Pia.
1: O Casa Pia que agora procura também dar uma resposta, o Casa Pia que até esteve em vantagem durante ainda alguns minutos, não foram muitos, Henrique Araújo, através de um penalti, a colocar o Casa Pia em vantagem aos 43 minutos, mas ainda na primeira parte, André Silva marcou o golo do empate. Já neste segundo tempo, os autores dos outros golos do Porto foram Kivior de cabeça e agora Borja Sainz a fazer o 3-1 para a equipa de Francesco Farió.
0: João Rego joga atrás, o Porto vai mexer, Alan Varela preparado, vai ser lançado por Francesco Farioli, bola atrás, é para o guarda-redes Mandic, bate de pé esquerdo, bola no ataque, atenção, Alberto Costa pode ser ultrapassado, não foi, a bola é do Futebol Clube do Porto, saiu junto à lateral, mas pela linha de cabeceira, pontapé de baliza para Diogo Costa quando nos preparamos para os últimos 20 minutos desta segunda parte. 3-1 é o resultado, alteração no Porto, Inbom sai para a entrada de Alan Varela, vai juntar-se a Pablo Rosário no meio-campo.
1: Relativamente a esta substituição, parece, Jorge, acertada, até porque

0: Embom passou um bocadinho ao lado do jogo.
1: Penso que teve um bocado tímido, vai lá em termos de jogo, porque ele costuma assumir muito mais o jogo e não teve nesse papel tanto quanto eu pensaria. É o primeiro jogo a titular, se calhar até se entende que isso possa acontecer. Agora é normal.
2: Perde a bola do Porto, atenção, o Casa Pia vai com 4 unidades para a grande área, a bola para a direita, cruzamento e o corte para fora de Jakub Kivior. Distração do Porto na defesa, Kivior consegue o corte, ganha canto, o Casa Pia à direita.
0: Também ali a perder a bola, penso que foi Alan Varela, precisamente, Alan Varela que foi. Acabou de entrar e Kivior ali a salvar o futebol do Porto de sofrer ali algum aperto. Agora o Casa Pia à procura de marcar também.
2: 70 minutos e meio, terceiro canto para o Casa Pia, bola na grande área, corte fácil de PP ao primeiro poste, lá vai o Casa Pia, ainda recupera a bola para a esquerda, é para o Fori, pode cruzar, já está a meter-se na toca do Lobo, consegue o passe, atenção, bola para Selvi, que lua, joga atrás, o Casa Pia recua sem perder o controle da bola, bola para a esquerda, novamente para o Fori, está no ataque, entrega para João Rego, olha para a grande área, pode soltar, ainda João Rego, vai avançando, insiste, joga à esquerda, grande área, atenção, bola para a linha lateral, cruzamento, grande área, cabeceamento, grande defesa de Diogo Costa. Isto já começa a dar vontade de rir, porque o guarda-redes do Porto defende quase tudo. Grande defesa, dá origem a um pontapé de canto, cabeceamento numa zona central. Diogo Costa defende como pode e impede o golo do Casa Pia.
0: Mas
1: reagiu bem.
0: Diogo Costa sempre com uma reação muito rápida, aqui novamente com uma grande defesa, o guarda-redes do Futebol Clube do Porto, a evitar aquilo que podia ser o segundo gol do Casa Pia.
2: Salá bateu o canto, corte do Porto, outra vez ao primeiro poste, sai o pontapé, alivia Francisco Moura, a bola fica a pingar junto à pequena área, perigoso, tira Alberto Costa, insiste Cali, ganha de cabeça, que confusão, toda a gente à procura da bola, a bola pode sobrar, atenção, tira o Porto, não consegue, o Casa Pia insiste, bola para a esquerda e para o Fori, está na quina da grande área, 1-1 com Alberto Costa, o Fori pode cruzar, demora tempo, libertou, tira Pablo Rosário da grande área, o Porto ficou a pedir uma falta de Sousa naquela embrulhada em que também esteve Jiménez, ganha lançamento o Casa Pia, está a pressionar à procura de um golo frente ao Porto de Farioli e vai mexer no ataque o técnico do Casa Pia, Cassiano vai lançar, vai entrar, aliás, que há outro jogador que se prepara para ser lançado nesta reta final do encontro, lançamento para o Casa Pia, a bola na grande área, eleva-se e afasta Ian Bednarek, o Porto vai tentar o contra-ataque, bola para Borja Sainz, escorrega mas não perde o controle da bola, lado direito, meio campo defensivo, atrasa para Alberto Costa, Alberto Costa vai colocar para Diogo Costa, pontapé do guarda-redes, o Porto, a bola cai junto ao grande círculo, Cali está lá primeiro, é ele quem alivia de cabeça, tenta o Casa Pia, vai para o ataque à esquerda, tira de cabeça outra vez Alberto Costa, a bola para Alan Varela distraiu-se, perdeu a bola, lá vai o Casa Pia com o perigo, a bola na grande área, o pontapé de Salá, vai para fora, remate do lado esquerdo, fica no relvado, Salá agarrado à cara, talvez a pedir uma falta de Alan Varela, que não largou até que a jogada terminasse, acabou por perder o controle da bola o homem da equipa do Casa Pia.
0: Só tivemos a oportunidade, Marco, a ver uma repetição e uma repetição que não nos permite perceber se houve ali algum contacto de Alan Varela, mas o jogador do Casa Pia ficou agarrado à cara.
3: Sim, mas não se percebe nas imagens qualquer tipo de falta do Alan Varela. Sara, deixa-me só acrescentar que no intervalo tive a oportunidade de ver aquele lance de aos 2 minutos entre o guarda-redes do Casa Pia e o Bednarek, e fica mesmo por assinalar um penalti, porque o Bednarek, depois de cabecear a bola estava dentro do campo ainda, e é atingido pelos punhos do guarda-redes na cabeça, ou seja, é um lance de falta e para penalti aos 2 minutos.
0: E nesse lance houve, de facto, muitos protestos dos jogadores do Futebol Clube do Porto, que se queixavam disso mesmo, de um penalti que ficou por assinalar. Fica agora também esta explicação do Marco Pina, que teve a oportunidade no intervalo de ver com mais detalhe esse lance logo aos 2 minutos deste jogo em Rio Maior. Agora estamos a entrar no minuto 74, Casa Pia 1, Porto 3.
2: O Porto perde a bola, lá vai ao Fora, zona central, a bola vai chegar a Cassiano, entrega à direita, atenção a o homem do Casa Pia, vai para a zona central, pontapé de pé esquerdo, corta o Porto, não permitindo que a bola chegue à baliza de Diogo Costa, PP a tentar avançar, não consegue, recupera o Casa Pia, Evans Mourinho joga para trás, entrou há pouco na equipa da casa, é ele quem conduz a bola, joga à direita, agora para trás, é para a zona de Cali, estamos a 15 minutos dos 90, aqui está Jakub Kivior nos festejos do golo, André Silva também marcou, mas já saiu, a Kivior fez há pouco 2 um, logo de seguida, Borja Sainz aumentou para 3, um Porto já esteve a perder, continua o Casa Pia bem no jogo à procura de criar

0: dificuldades ao adversário, mas o resultado é de 3 para o Porto, 1 para o Casa Pia. Lá vai Pablo Rosário, não consegue a fim da bola recuperada pelo Casa Pia no grande círculo, tenta avançar João Rego, não consegue, bola sobra para Bednarek, Bednarek entrega mal, mais uma perda de bola do Porto, lá vai Eufori, joga para a grande área, saiu mal a bola, facilmente recolhida por Diogo Costa, pede calma, pede tranquilidade aos centrais. Há pouco foi Bednarek quem entregou mal.
1: Entregar-se mal, mas Otávio, o que é que está a achar desta segunda parte?
2: O conforto foi chegar ao empate. Partiu a vitória, normal, natural. Não há nada diferente do que se perspectivava. O conforto, mais tarde ou mais cedo, acabaria por vincar o problema da sua superioridade, da sua capacidade. Há uma diferença enorme entre as duas equipas e com o Casa Pia. Eu tinha 10 jogadores, até a diferença ainda se verificou mais. Portanto, uma vez um jogo dentro de normalidade, sem grandes espigos, sem grandes ocasiões. O Porto tem mais espaços neste momento, está já melhor, maior fluidez no desenvolvimento dos lances, maior capacidade a dominar o adversário. A superioridade numérica vai também a diferença nesta fase. O Porto a materializar.
3: Ele está a dizer que é inferioridade numérica, mas está a ser equilibrada pelo árbitro. Estás a perceber?
1: Ah, é okay. Não, eu não estava efetivamente a perceber.
3: Está em inferioridade, mas depois o árbitro equilibra. Esta tem sua inferioridade numérica.
1: Olha o Porto, atenção.
3: Está engraçado.
0: Vai atacar o Porto, zona central, bola para a direita. Alberto Costa, último terço, tenta a finta, perdeu, escorregou e foi desarmado. Contra-ataque do Casa Pia, lá vai João Rego, sabe a velocidade. Lado esquerdo tenta fugir, Alberto Costa aguenta a bola junto ao pé direito, vai tentar adiantar a bola. É ainda do Casa Pia, lado esquerdo João Rego aparece outra vez, pode cruzar, vai para o cruzamento, ainda não. João Rego conserva a bola, vai entregá-la à zona central. É para João Moraes, João Moraes entrega para a direita. O Porto não consegue, o corte em toda a equipa atrás da linha da bola. O Casa Pia está a carregar à procura do golo. João Moraes para a esquerda, atenção, sai o cruzamento, bem metida a bola, grande área, Cassiano não chega, corta Francisco Moura. Moura complica, joga na pequena área para Diogo Costa. Diogo Costa devolve para Francisco Moura à esquerda, já no exterior da grande área, vai tentar soltar PP, cai no relvado, há falta na opinião da equipa de arbitragem. Lance bem de perto a ser acompanhado pelo árbitro assistente, queixa-se de um empurrão, e esse empurrão existiu, segundo a equipa de arbitragem, por parte de Gerotos.
1: Bem assinalada a falta, Marco.
4: Sim, é claramente empurrado pelas costas o PP e a falta existe.
1: O assistente estava em cima do lance e foi essa a decisão final da equipa de arbitragem. Agora nova pausa técnica para hidratação, mas calado. Apesar do resultado, o Casa Pia parece, pelo menos, continuar à procura de criar perigo. Está a sentir algumas dificuldades nesse sentido, mas não desiste a equipa do Casa Pia.
5: Não desiste. Deixa-me dizer-te que, obviamente, o futebol do Porto está a ganhar e sem contestação. Mas naquilo que é o futebol jogado, até o momento, muito pouco daquilo que nós víamos do futebol do Porto do ano passado. A equipa organiza muito lento o seu jogo, geralmente cria perigo nos lances de bola parada. Teve agora este terceiro golo devido a um desvio onde aparece depois o Borja Sainz. Ou seja, o ano passado eu acho que o Porto jogava mais futebol. Era uma equipa muito mais acutilante no ataque. Mesmo em meio campo contrário, criava muito mais dificuldades aos seus adversários. Até num contra um havia jogadores que desequilibravam. Esses jogadores parece que perderam espaço ou qualidade. Mas o Casa Pia tem tido algumas situações. Mais uma vez, Diogo Costa na baliza do Futebol Clube do Porto, intransponível, realmente fantástico. Está a ser sempre, acho que em quase todos os jogos, do melhor jogador do Futebol Clube do Porto. Mas está 3-1. E o que importa muitas vezes neste tipo de jogos é tu ganhares o jogo, principalmente quando o jogo a seguir é com um rival direto, que é com o Benfica. E então é sempre importante tu ganhares, manteres a distância. Se o Benfica amanhã ganhar, obviamente num jogo que é complicado, manter essa distância e depois receber o Benfica no Estádio do Dragão com essa vantagem dos 2 golos. Por isso, até agora estão a fazer esse trabalho, se bem que, a meu ver, a nível futebolístico, é um futebol do Porto completamente diferente daquele que nós vimos no ano passado.
1: E a qualquer momento, Francisco Farioli vai voltar a mexer na equipa do Porto, a Fofana e Martim Fernandes, apostos para entrar.
0: Vai bater Cali, mas antes disso, as alterações na equipa do Porto. Entra Martim Fernandes com a primeira substituição a ser a saída de Gabri Veiga para a entrada de Fofaná. Martim Fernandes só agora vai entrar em campo, no caso, para o lugar de Alberto Costa. Portanto, mantém Francesco Farioli a aposta em Francisco Moura. À esquerda é Martim quem entra, sim, mas para o lado de Alberto Costa, o lado em que ele joga mais vezes, dupla mexida feita por Farioli.
1: Fazer mais estas duas substituições na equipa Francisco Farioli, ele que tem estado sempre muito interventivo desde o início deste jogo.
0: Bola para a equipa do Casa Pia, lado direito, tenta segurar e consegue. Evans Maurin joga à direita agora com Geraldes. O Casa Pia, meio campo ofensivo, bola atrás, é rápido o passe de Selvi Clua. A equipa do Casa Pia abre o cor novamente, bola João Moraes à direita, tenta a combinação, entrega para Geraldes. Lá vai o Casa Pia, tenta aproximar-se da grande área. A bola ao jeito do pé esquerdo do Selvi Clua, hesita no passe, vai libertar, mas para o corredor outra vez, lado direito, lá vai João Moraes, entrega para a zona central. Atenção, o cruzamento pode aparecer de Selvi Clua, joga para a zona central. Agora Sousa, abertura para a esquerda, pode haver cruzamento, a bola junto à grande área. Atenção, espaço aparece, o cruzamento é para Cassiano, chega primeiro, Malvin não consegue, o mate corta, o Porto há pedidos de penalti, a bola continua a pingar na grande área, vamos ver o que decide o vídeo árbitro em campo, manda jogar a equipa de arbitragem. Cassiano, cruzamento, ninguém chega e manda a bola para fora. Alan Varela, canto para o Casa Pia, e o Porto não se percebe se de forma consentida ou por incapacidade vai dando a iniciativa do jogo ao Casa Pia. Há pouco pedidos de penalti, não parece que vá haver intervenção do vídeo árbitro. Vamos ter ponto a pé de canto a favor do Casa Pia do lado esquerdo. Atenção, a bola vai ser movimentada para a grande área. O Casa Pia não desiste, está a perder por 3-1 nesta altura frente ao Porto. O árbitro agora vai ali chamar Pablo Varela, Pablo Rosário, que está a jogar ao lado de Alan Varela. Há ali um pequeno desentendimento na grande área, já está tudo resolvido, vai ser batido o ponto a pé de canto, bola na grande área, corte fácil do Porto ao primeiro poste. O Casa Pia tenta ainda recuperar a bola para a direita, é para o Fori. O Fori recebe, tenta uma finta, dois a marcá-lo, vai ter de atrasar a bola para a zona dos centrais. Há um passe de Rosas para o guarda-redes Mandites. 82 minutos e o Porto não consegue simplesmente ter bola nesta altura. Mandites vai pontapear, bola para Cassiano, salta mais alto o Bednarek, faz o corte, a bola fica ainda à mercê dos homens do Casa Pia. Lá vai pelo lado direito a equipa da casa, perde agora Evans Maurin, tenta recuperar, grande embrulhada no gravado, há falta no entendimento do árbitro, falta do homem do Casa Pia sobre PP, que acaba por recuperar a bola junto ao lateral do lado pelo qual joga Francisco Moura, lado esquerdo da defesa do Porto.
1: Bem assinalada, Marco.
4: Sim, uma falta clara, é puxado claramente.
1: Ser assinalada essa infração pelo árbitro José Bessa quando estamos no minuto 83.
0: Lá vai o Casa Pia, recupera outra vez, bola para Selvi Clua, liberta à direita, o Casa Pia sobe, a bola para o capitão Geraldes, Francesco Farioli não está contente, está ali a pedir mais à equipa do Porto para esta reta final de encontro. Cali passa um adversário que é Jiménez na pressão, bola para Selvi Clua, Selvi Clua vai entregar para o fora, ainda no meio campo defensivo, lado esquerdo foge um adversário, volta a libertar a bola para o espaço vazio, está lá apenas Cali abre à direita, é o Casa Pia a procurar subir no corredor, a bola para Malvin, liberta bem, Geraldes de primeira, soltou para João Moraes, tenta adiantar sem o mal o passe ao médio lançado há pouco pelo técnico do Casa Pia, pressão também de Fofaná, a bola para fora, é lançamento para a equipa do Porto, é para Francisco Moura, 83 minutos e meio, 3-1 é o resultado. André Silva fez o primeiro golo do Futebol Clube do Porto, os outros foram de Kivior e já depois de Borja Sainz. Agora mais uma interrupção do árbitro José Bessa, falta de Santiago Jiménez, falta no ataque de Jiménez, pontapé livre para a equipa do Casa Pia, vai procurar o Casa Pia novamente, as imbiações da grande área de Diogo Costa, mantém-se intranquilo no banco Francesco Farioli, vai ser Cali a bater ainda no meio campo defensivo, escorregou no momento o pontapé, bola na frente, Malvin chega, tenta Cassiano, dar sequência à jogada, não consegue, alivia e há que vira a bola ainda para o Casa Pia, o passo da direita é para o corredor central, é para Clua, tenta rodar, não consegue, PP recupera, não consegue a finta, corta o Casa Pia novamente, a bola bombeada para a grande área, Cassiano de cabeça, corta o Porto, Cassiano tenta chegar, mete o pé, parece pisar o adversário, grande confusão, a bola para o Casa Pia, zona central, lá vai João Moraes, perto da grande área, lá direito, vai para o cruzamento, Cassiano desvia, agarra terra, Diogo Costa estava de costas para a baliza, já em queda. Cassiano ainda conseguiu rodar para o remate de defesa, relativamente simples para Diogo Costa, mas atenção, porque apesar do resultado, o Porto dá sinais de intranquilidade nesta reta final na casa do Casa Pia. Perde a equipa da casa por 3-1.
1: E, de facto, o Porto está com essa vantagem confortável de 2 golos em Rio Maior, diante do Casa Pia, que ainda assim se está a bater nestes últimos...

0: do jogo, o Futebol Clube do Porto, também à procura de marcar mais golos em Rio Maior. Entramos agora em duelo final.
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0: Últimos minutos do Casa Pia Porto.
2: Bola para a equipa do Porto, 85 minutos e meio. Lá vai Alan Varela. Alan Varela vai entregar para Pednarek. Joga novamente para Alan Varela. Pednarek no grande círculo. Há muito tempo que o Porto não estava em meio campo ofensivo. Vai tentar agora subir. A bola no corredor central. Perda de bola. Recupera o Casa Pia por breves instantes, já que não sai bem. O passe na frente à procura de Cassiano. Novamente o Porto a procurar subir. Está, entretanto, sendo preparada mais uma mexida na equipa do Casa Pia. 3-1 é o resultado nesta altura, com vantagem para o campeão nacional, que deu sinais de alguma fragilidade na defesa. E o Costa teve de fazer já um par de boas intervenções, mas está a vencer nesta altura. 3-1, reviravolta do Porto depois do primeiro golo marcado de penalti por Henrique Araújo. Bola para o Porto, vai avançar, passa na frente, Jiménez parece agarrado e o árbitro vê o mesmo que nós. Vai sair cartão para o homem do Casa Pia, que agarrou Jiménez já perto da entrada na grande área.
0: Indiscutível, Marco, este cartão amarelo.
3: Sim, parece-me indiscutível. Agarra claramente o jogador do Futebol Clube do Porto e por isso mesmo faz uma falta de desportivo.
0: Sousa, a ver esse cartão amarelo, depois de teres travado os jogadores do Futebol Clube do Porto em falta, o árbitro estava bem posicionado e a mostrar cartão amarelo ao jogador do Casa Pia.
2: Vai ser, entretanto, feita uma alteração na equipa do Casa Pia. Zuin vai ser lançado. Estamos a 3 minutos e meio dos 90. O Porto tem uma bola parada a favor do lado direito do ataque.
0: Vai a beneficiar desse pontapé livre. Não é uma distância muito considerável, digamos assim, da baliza defendida por Manditos. E agora atenção, Alan Varela está a postos para bater o pé livre.
2: Vai enviar a bola para a grande área, Alan Varela, sem qualquer perigo. Defesa fácil para Manditos. Recordo que estamos já na reta final do Casa Pia 1, Porto 3. Amanhã vamos ter Benfica Gil Vicente às 6 da tarde e às 8 e meia da noite jogam Famalicão e Sporting, mais dois jogos com acompanhamento ao segundo na CMTV e na Correio da Manhã Rádio 90.4, Grande Lisboa 94.8 no Grande Porto. Nova interrupção, agora com uma falta de Jakub Kivior, o tal que já tem cartão amarelo e que, se vir outro, falha o jogo frente ao Benfica no Dragão, mas vai mantendo em campo Farioli e Jakub Kivior, apesar desse risco que existe e para o qual já o Jorge Amaral alertou há pouco. Está em campo ainda Jakub Kivior. Estamos a 2 minutos dos 90, 3-1, vantagem para o Porto.
0: Se fosses tu o treinador, já terias tirado o Kivior?
4: Não, muito sinceramente não. Não, deixava, porque realmente um jogador desta qualidade tem que saber se posicionar e não entrar à meia na cima com 3-1, ainda muito menos pode arriscar.
0: Últimos minutos do jogo em Rio Maior, agora com nova interrupção. O árbitro a assinalar uma falta a favor do Futebol Clube do Porto. Pareceu-me, pelo menos era isso que estava a pedir Pablo Rosário, e é mesmo assinalada essa falta. Marco, bem?
3: Não passaram questões do lance ainda, mas o que é certo é que foi com Pablo Rosário e o árbitro assinalou essa infração.
0: Assinalar essa falta a favor do Futebol Clube do Porto.
2: Livre já batido, bola para Diogo Costa, minuto e meio para os 90. O Porto a caminho de mais uma vitória no campeonato, a sexta em 6 jogos, se a vantagem se confirmar até o fim. Recupera o Casa Pia, que tem estado por cima nestes últimos minutos de encontro, a aproximar-se cada vez mais da baliza de Diogo Costa. O lançamento é para Francisco Moura, lateral esquerdo do Porto, ainda em zona defensiva. Ele lança mais para trás ainda para PP, que dá uma ajuda antes de libertar a bola para Diogo Costa. Diogo Costa faz o passo curto, é para Pednarek para Alan Varela, novamente a bola para trás. Diogo Costa apertado, consegue o pontapé. A bola cai ali, ainda muito atrás. Vai lá Fofaná. O Porto a tentar subir no relvado. Pablo Rosário agora roda, tenta subir, entrega bem para Fofaná. O Porto vai para o contra-ataque. Lá vai Fofaná, rapidamente a enviar a bola para a direita, é para Martim. Já tentou para Vargas Sáez. O Porto vai marcar. Vargas Sáez, cruzamento. Jiménez não consegue o golo, fica a pedir penalti. E há penalti. Há mesmo penalti por falta sobre Santiago Jiménez. O Porto vai ter a hipótese de chegar ao 4-1. Jiménez a cair na grande área. O lance está ainda sujeito à avaliação do vídeo-árbitro, mas para já conta essa decisão. Falta de Manditos, guarda-redes do Casa Pia, que vê cartão amarelo.
0: E há de facto aqui este momento em que...

0: Santiago Jiménez acaba por cair ali na área do Casa Pia. Marco, a primeira decisão do árbitro é assinalar penalti e sabemos naturalmente que neste tipo de situações haverá sempre a intervenção do VAR, mas parece que é mesmo penalti?
1: Pois, parece mesmo, porque o guarda-redes vai sair-se para jogar a bola, não joga a bola e acaba por rasteirar ali o jogador do Futebol do Porto e faz falta para penalti.
0: E há essa infração que é assinalada pelo árbitro, o Santiago Jiménez, apostos para bater.
2: Preparado o Santiago Jiménez, olha para a bola, ele quem vai tentar transformar um em golo. Este penalti foi nesta baliza que Henrique Araújo fez 1-0 para o Casa Pia. O Porto pode agora chegar ao 4-1. Jiménez, pé esquerdo, marcou!

0: bola, mas sem impedir o golo, toca na bola com a perna esquerda. Jiménez faz 4-1 para o campeão em Rio Maior.
1: A marcar Santiago Jiménez na sequência deste penalti que foi assinalado de imediato pelo árbitro. Santiago Jiménez também a estrear-se a marcar muito rápido, Jorge.
2: O quê? Queres que eu diga?
1: Não,
2: isto é resultante de uma jogada, de uma boa jogada do Porto, que é isso que o Porto gosta, de sair em transição e se projetar, e desta vez não perdeu a bola e conseguiu dar a bola bem para o Jiménez e o Arrêz fez penalti.
1: Santiago Jiménez a fazer o 4-1.
0: Estreia a marcar de Jiménez para a equipa do Porto. Joga agora o Casa Pia em meio campo ofensivo. Perda de bola. Lá vai o Porto, pode aproveitar. Fofana solta para Pepe. Vai para a grande área. Cali limpa a jogada com pontapé. De qualquer maneira, a bola vai cair à vontade na grande área de Diogo Costa. Recolhe o guarda-redes do Futebol Clube do Porto. O árbitro deu, entretanto, 4 minutos de compensação. Faltam jogar 2 desses 4 minutos. E o Porto a caminho da 6ª vitória em 6ª jornada. Em 6 jornadas do campeonato. Assim é que é. Hoje, Diogo Costa, com a 2ª jornada consecutiva, a sofrer um golo. Mas o Porto conseguiu dar a volta, tal como deu frente ao Moreirense no Dragão no passado fim de semana. Bola para a equipa do Porto. Francisco Moura à esquerda. Vai tentar. Não segura a PPE. Recupera o Casa Pia. Vai para a frente, lá fora em linha do meio campo, cai no relvado, sem falta, diz o árbitro, recupera o Porto, a bola para Borja Sainz à esquerda, trabalha, está agora um pouco mais atrás, joga na zona do grande círculo, Fofaná quase caiu sozinho, não consegui perceber o motivo, mas já está de pé, Fofaná, terá sido qualquer coisa relacionada com o estado do relvado. O Porto avança à direita, a bola para Martim Fernandes, meio campo ofensivo, Alan Varela tenta libertar, a bola vai contra um homem do Casa Pia, sai pela linha lateral, lançamento é para Martim Fernandes, e é cheio de pressa para o lançamento, mudou de ideias, travou na intenção. Já está o árbitro a ameaçá-lo com a possível perda de bola, a levantar o braço com a indicação dos segundos que restam a Martim para lançar. Já lançou, já entregou para trás. O Porto, a bola chega aos centrais e a Jacob Kivior solta na frente. Foi assim que nasceu um dos golos do Porto. Agora, bola enviada, corta Sousa, o Casa Pia com bola, o capitão Geraldes, quem acaba por ganhar lançamento de linha lateral à direita, perto da respectiva grande área, onde está o guarda-redes Mandides, batido já 4 vezes, 4-1. É o resultado deste Casa Pia Porto Tego.
1: E estamos mesmo na reta final deste jogo em Rio Maior, o Futebol Clube do Porto, que até esteve em desvantagem.
0: Fofana vai para a baliza, atenção, pode ser o 5-1, já está na grande área, mas perdeu o controle da bola. Seco Fofana, tirou o Casa Pia da zona perigosa da grande área.
1: Consegue tirar o Casa Pia da zona perigosa, estamos praticamente em cima dos 4 minutos que foram dados pelo árbitro para se jogarem mais em Rio Maior, o Futebol Clube do Porto a conseguir a vitória antes também do clássico com o Benfica, que será na próxima jornada do campeonato no Estádio do Dragão. Apita o árbitro para o final. Vamos ver os golos e os lances polémicos.
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1: O Futebol Clube do Porto venceu o Casa Pia por 4-1. Vamos ver os golos.
0: Este é um lance polémico na primeira parte, com o Porto a pedir um penalti por um soco do guarda-redes na cabeça de Bednarek. Não houve penalti, não houve intervenção do vídeo-árbitro. O Casa Pia também ameaçou e teve, sim, um penalti por falta cometida dentro da grande área. O lance é com Pablo Rosário, que acaba por atingir o pé direito do adversário, queda na área, e Henrique Araújo a não desperdiçar. Batido e o Costa pela segunda vez neste campeonato, golo para o Casa Pia com o ex-avançado do Benfica a fazer a festa em Rio Maior. O Porto consegue marcar num lance confuso dentro da pequena área, assistência de Pablo Rosário, golo de André Silva, um igual, um golo que caiu muito bem ao Futebol Clube do Porto, já que aconteceu numa altura em que estávamos quase a ir para intervalo. Na segunda parte, Kivior de cabeça a aumentar a vantagem, ou por outra a colocar o Porto em vantagem, cando batido por Gabri, e Kivior a desviar para o golo. Depois, Kivior também na jogada do 3-1. Cali desvia mal a bola. Central do Casa Pia quase que faz a assistência para Borja Sainz, sem deixar cair a bola. Tinha acabado de entrar o homem da equipa do Casa Pia e acabou por sofrer um golo. A equipa da casa foi o 3-1 a favor da equipa do Futebol Clube do Porto. Golo marcado por Borja Sainz. Falta ver um outro golo do Futebol Clube do Porto. O golo do 4-1 que aconteceu na sequência de um penalti. A equipa do Casa Pia, que fez falta na grande área, acabou por sofrer mais um golo. Estamos já com os 3 golos do Porto vistos. Falta um último que aconteceu depois de uma falta cometida pelo guarda-redes Mandides. Falta cometida sobre Santiago Jiménez. Caiu na grande área Santiago Jiménez. Acabou por marcar o próprio avançado mexicano do Futebol Clube do Porto. É um lance que vamos mostrar já daqui a breves instantes na CMTV, numa altura em que já sabemos o resultado final deste encontro. 4-1 vitória do Futebol Clube do Porto. A equipa de Francesco Farioli, que continua sem travão neste campeonato, venceu por 4-1 no estádio do Casa Pia. Vimos já os 3 primeiros golos do Futebol Clube do Porto. Vamos avançar para mais um golo da equipa do Porto. Este é o lance do penalti por falta do guarda-redes Mandic sobre Santiago Jiménez. Cá está o momento em que o contacto existe. E depois o golo de Jiménez. Resultado final para o Porto, 4-1 em Rio Maior. Vitória da equipa de Faria.
6: 4-1 em cima do
1: E a marcar o dia, o violento incêndio que lavra em Sintra mobiliza 200 operacionais. Um meio aéreo está muito perto de casas este incêndio, que tem tido também ajuda dos moradores. Momentos de grande aflição acompanhados pela equipa de reportagem da CMTV. Ao longo da tarde, uma situação muito difícil e que não está a esta hora controlada. Ora, são 8 da noite, daqui a pouco anoitece, e o meio aéreo que está empenhado no combate às chamas vai deixar de operar a qualquer instante. Se o fogo não estiver controlado, pode ser uma noite difícil. Por isso mesmo, têm sido os moradores a aliar-se aos bombeiros para combater as chamas deste violento fogo. Começou muito perto do quartel da Carregueira, também do regimento de comandos. O vento e as altas temperaturas fizeram propagar as chamas para uma zona habitacional. Momentos de aflição dos moradores ao longo das últimas horas.
7: Estava em casa a ver televisão e comecei a ouvir o barulho dos helicópteros e começou a ficar muito escuro. Eu digo assim, mas o tempo está a mudar. Quando olhei, era o fumo já que vinha daquele lado.
8: Têm sido os moradores lá embaixo a apagar o fogo, inclusive está lá o meu filho, está lá o pai dela e ficamos assim.
9: Moram aqui?
8: Sim, moramos aqui, sim.
9: E estão preocupados?
8: Claro que sim, claro que sim. Tanto com as pessoas como com as casas, com os animais e...
9: Está a ajudar os bombeiros?
8: Estou a ajudar os bombeiros. Isto é inacreditável. A culpa não é deles, mas quem anda a fazer isto?
9: Acha que há a mão criminosa?
8: Ah, certeza.
10: Não vimos bombeiros nenhum aqui nesta rua, tudo lá para longe. Andámos só com as mangueiras aí de um lado para o outro, a molhar o terreno.
11: Isto está farto de acontecer, mas isto aqui vê-se mesmo que isto foi fogo posto. Isto aqui acontece muito, porque lá está, aqui faz muito calor. Como vocês veem, isso é só folhas secas.
12: Estou a ajudar a pagar esta desgraça, que isto é uma desgraça.
9: É a primeira vez que vê isto a acontecer aqui?
12: Não, já houve, mas com esta tendência como hoje, nunca.
9: E mora aqui perto?
12: Moro aqui nas traseiras.
9: Está naturalmente com medo que as chamas cheguem
12: a... Estou muito nervosa, sim.
13: Acho que as coronações estão muito além. Nós estamos habituados a ouvir as pessoas a queixarem-se e não estamos a ver, só vemos ao longe. Mas atualmente, hoje sentimos na pele o que é não ser apoiado.
1: É a Inês Campana que está a acompanhar as operações em direto. Inês, com um novo balanço a dar conta de bombeiros feridos.
14: Boa tarde, Sara. Assim foi feito o ponto de situação aqui por João Raminhos, do Corpo de Bombeiros de Agualva Cacém, que nos disse que, de facto, há a registar 2 bombeiros feridos, um por inalação de fumo, outro por queda, e que, neste momento, o incêndio já entrou em fase de resolução, portanto, por volta das 19h40, o fogo entrou em fase de resolução. O que nos disse também o comandante é que, de facto, Agora ainda vão ser feitos trabalhos de rescaldo que vão demorar algum tempo. Questionado sobre se há a possibilidade do fogo alastrar, a resposta foi que não e que está neste momento já controlado. Mas foram momentos de verdadeiro pânico aqui para os moradores, porque este incêndio deflagrou numa zona de mato, mas que fica muito próxima de habitações, e as pessoas tentaram ajudar da forma que podiam. Estivemos a acompanhar durante toda a tarde este combate às chamas, os moradores que trouxeram mangueiras, baldes, tudo o que podiam para ajudar os mais de 160 operacionais que estiveram empenhados no combate às chamas. Há então a registar 2 feridos, 2 bombeiros com ferimentos ligeiros.
15: Este é um alerta CM.
1: Situação crítica na Chamusca. Um incêndio atinge uma empresa de resíduos. Mais de 80 bombeiros no combate às chamas. É uma situação que está completamente descontrolada, como mostram as imagens em direto na CMTV. O Francisco Gomes a acompanhar os trabalhos. Francisco, é um cenário de horror.
16: Boa tarde. Apesar deste cenário que pode parecer que está descontrolado, o certo é que, segundo a informação que nos foi transmitida, está este incêndio confinado ao espaço da Resitejo, um aterro sanitário de uma associação de gestão de tratamento dos lixos do Médio Tejo, e portanto o que estamos a ver é exatamente o que está a arder em termos de lixo, plástico, também cartão e papel, sobretudo deste aterro. Está esta parte que vai arder e vai ficar, portanto, assim até se conseguir apagar ou não haver propagação. Pelo menos essa indicação que obtivemos é que não há, para já, esse risco. Está confinado ao espaço que é enorme deste aterro na zona do Ecoparque do Relvão, no concelho de Chamusca. Mas, portanto, há aqui uma indicação de que também há uma proteção que está a ser feita a uma zona de eucaliptal, por elementos da Falselca, para exatamente prevenir qualquer projeção de agulhas para exatamente este povoamento florestal, no sentido de proteger algum possível incêndio nessa zona florestal, sobretudo um povoamento de eucaliptos. Não está para já a acontecer esse risco, mas poderá eventualmente, se houver aqui uma mudança do vento, que nesta altura está moderado e, portanto, não está a causar constrangimentos nessa matéria. O interior do Ecoparque do Relvão tem, sobretudo, esta parte que está a ser alvo do incêndio. Depois já há outras empresas muito mais afastadas e, por isso, também não estão em risco. E está este incêndio na área da Resitejo, confinado, então, a este espaço. Pergunto aqui a um senhor que é aqui da zona. É habitual haver aqui incêndios nesta área?
17: É, todos os anos, normalmente arde sempre. Uma vez por ano, duas vezes, é o habitual.
16: Foi alertado aqui por este intenso fumo negro que é avistado até da autoestrada, muitos quilómetros de distância aqui do local.
17: Sim, eu estava em casa e vi o fumo e vim ver onde é que era. Eu vim logo que devia de ser aqui e pronto, e foi outra vez.
16: Tem aqui algum receio que passe para a parte dos eucaliptos?
17: É possível, se o vento for muito mais forte, os papéis a arder, fagulhas, é possível que pegue nos eucaliptos. É o único perigo que aqui está.
16: Mas para já não está a acontecer, porque também está aqui, então, como eu disse, a equipa da Falselca para proteger esse cenário. O que está, então, aqui a verificar-se nesta altura é o combate ao incêndio na Resitejo, no aterro sanitário, que reúne lixos urbanos, e por isso mesmo estes mais envolvidos, mais de 8 dezenas de operacionais e cerca de 2 dezenas de viaturas.
1: Francisco, como está a acompanhar as operações de um incêndio violento, está confinado a esta empresa de resíduos, mas a lavrar com intensidade. Vamos acompanhar todas as operações em direto no regresso do intervalo. Até já.
3: E a Sara Carrilho agora.

Apresentar as notícias no Grande Jornal, simultâneo CMTV, Correio da Manhã Rádio, já regressa do lado da rádio. Agora a música de Tina Turner, para recordar este What's Love Got To Do It, grande clássico desta senhora. Mais à frente vemos a situação do trânsito para si que vai na estrada.

0: Tudo que nada são horas de dormir, Ana Bacalhau, neste Para a Frente. Que atrás vem gente no trânsito que fica parado nos acessos sul à Ponte 25 de Abril. É a pior situação na Grande Lisboa por causa de acidente na subida para as portagens. Na A2 já há fila desde a zona do radar de velocidade entre o Parque Empresarial do Feijó e a ponte do segunda ponte do Feijó. Aí começa o trânsito a parar. Também já se para na via rápida da Costa de Caparica antes da estação de serviço. E mesmo à saída de Almada, pela Avenida Bento Gonçalves, não está a ajudar também esse acidente quase a chegar à rotunda do Centro-Sul. Sempre em para-arranca, até atingir a Ponte 25 de Abril, direção a Lisboa, que também vai lenta, pelo menos até meio antes de atingir Lisboa. Quanto à cidade de Lisboa, praticamente sem problemas, lentidão só à passagem pelo viaduto do Campo Grande, mas é mesmo só isso, no sentido de Benfica ao Porto. Há paragens na Marginal, há passagem pela Praia de Caxias, e voltando à margem sul, com alguma lentidão na Estrada Nacional 10, entre Corroios e Cruz de Pau, e depois, mais à frente, entre o Parque Empresarial do Seixal e também a zona do Motel, na rotunda de Coina. Quanto à cidade do Porto, maiores dificuldades na saída da A44 para a A1 direção à cidade do Porto, isto na margem sul do Douro, e do lado lá com fila entre o nó de Sendim e o acesso à rotunda AEP de Matosinhos para o Porto, volta de novo a abrandar à passagem por Ramalde e entre o nó de Francos e a entrada para a Avenida Sidónio Paes, de resto sem mais problemas no Grande Porto. 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

0: Na corrida da minha rádio, este Because of You, um dos grandes sucessos de Kelly Clarkson. 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
5: A acusação alega que os homicídios foram planeados
6: para denunciar o filho por violência doméstica.
7: Durante a discussão, um dos homens pegou numa faca e desferiu um golpe no outro.
8: Que acabou por atropelar, precisamente na rua onde nos encontramos, 16 pessoas.
9: Dois destes assaltantes, um deles caiu, acabou por morrer, três ainda se encontram em fuga.
0: Grande Jornal, Sara Carrilho.
10: Um incêndio ativo e a consumir uma extensa área numa empresa de resíduos na Chamusca. As imagens mostram o difícil trabalho dos bombeiros ao final da tarde deste sábado. É um incêndio que está confinado ao aterro onde as chamas estão a lavrar, ainda assim a dar muito trabalho e a obrigar a um reforço do dispositivo nas últimas horas, desde o alerta para o fogo perto das 6 horas da tarde. Incêndio que está a consumir produtos tóxicos, no fundo lixo, e a mobilizar nesta altura cerca de 100 operacionais. Não há meios aéreos empenhados no combate às chamas neste fogo numa empresa de gestão de resíduos, um aterro sanitário, mas é uma situação preocupante, ainda que confinada ao espaço onde as

0: chamas estão a consumir estes produtos, resíduos tóxicos. O Francisco começou a acompanhar as operações. Francisco, já se percebeu como é que este fogo começou?
1: Não se percebeu ainda como é que tudo isto aconteceu, embora não seja a primeira vez que tenha havido aqui um incêndio neste aterro sanitário. De qualquer forma, há aqui muito lixo amontoado, é por isso mesmo que é um aterro, uma zona de recolha de resíduos sólidos urbanos, nomeadamente papel, cartão, também muito plástico. É o plástico que causa a maior preocupação, e por isso mesmo também aqui uma zona de proteção que está a ser feita por elementos da Afal-Selca, no sentido de não sair do local onde está o incêndio, portanto, a ser também ali confinado, e passar a estrada e chegar até uma zona de povoamento florestal composta por eucaliptos, e seria algo mais problemático. Para já há essa perspectiva, até porque o vento está a soprar com alguma moderação, e também no sentido em que não vai na direção de outras empresas situadas no ecoparque do Relvão. É certo que é uma extensa nuvem negra que se avistava já a muitos quilómetros de distância do local, mesmo da autoestrada A23. Pergunto aqui ao Tiago, que é um morador na zona, que também avistou este fumo e aqui veio ver com alguma preocupação este combate.
2: Sim, vi com uma preocupação, porque isto está perto da minha localidade e temos que prevenir todos os meios.
1: E o que avistou, portanto, foi já aqui o combate, o incêndio em curso, e o combate também com os meios a serem mobilizados, alguns meios que não puderam ser exatamente os meios aéreos, porque não são adequados para este tipo de combate, de incêndio, e portanto o que está aqui a ver é exatamente as chamas a consumirem o lixo, mas para já não há perspectiva de chegar aqui ao eucaliptal e à zona florestal.
2: Sim, eu penso que não, das características. Sim, e que tudo corra bem, e que eles consigam fazer esse serviço, e que os meios aéreos consigam apagar antes de chegar à zona do Pinhal.
1: E esta zona aqui é algo que seja frequentemente atingida por incêndios? Tem essa noção?
2: Sim, isto todos os anos há aqui estas coisas, há estes problemas técnicos, e este ano também houve, há uma semana atrás já houve o mesmo problema, e todos os anos é sempre a mesma rotina.
1: Por isso. A estrada que passa, portanto, e liga até à localidade seguinte, e no fim de contas é que faz aqui a referência para esta ecoparque do Relvão, não está cortada ao trânsito, apesar desse extenso fumo que tapa a visibilidade?
2: Não está. E é uma zona de muito perigo, e não sei, como ele disse, não sei como é que ainda não está aqui a GNR a fazer o tranco da estrada e essas coisas todas.
1: Para já os meios estão concentrados no interior do ecoparque para precisamente conter as chamas, e o que vemos é que realmente nesta altura acabou por já se ver algum resultado deste esforço musculado que foi mobilizado, se bem que as chamas vão continuar, e o fumo extenso negro também vai, porque tendo em conta o material que aqui está a ser, digamos, consumido pelas chamas, não é?
2: Sim.
1: Por isso mesmo também causou alguma preocupação. Muito obrigado. Portanto, nesta altura estão ainda cerca de 8 dezenas de operacionais e também 2 dezenas de viaturas. Como eu disse, não foi possível aqui mobilizar um meio aéreo, porque não é adequado para o combate a este tipo de incêndios. O que nos foi dito por parte do Comando Sub-Regional de Proteção Civil da Alzira e do Tejo é que o fogo, o combate estava confinado neste espaço, e para já não havia perigo de projeção para o exterior.
0: Ficamos em direto com as operações e também o relato de quem acompanha de perto os trabalhos muito complexos nesta empresa de resíduos na Chamusca. Há imagens captadas no interior do caminhão de bombeiros que mostram a violência de um incêndio que recentemente deu muito trabalho aos bombeiros, neste caso Corporação de Miradaire. Imagens captadas durante um fogo em Moriscas, Abrantes, em agosto. O veículo de combate a fogos estava completamente rodeado pelas chamas durante as operações, um cenário muito difícil, imagens divulgadas para mostrar a dificuldade enfrentada pelos bombeiros sempre que são acionados para combater a poluição. É também marcado por um crime brutal no sul do país. Novas informações sobre o casal que foi assassinado pelo caseiro em Lagos. Jean-Marie era francês, tinha 79 anos, tinha sido um conhecido piloto de ralis. A mulher chamava-se Mirela Tanta, tinha 62 anos e era romena. Tinham ambos uma clínica de osteopatia na habitação onde acabaram assassinados. Os dois foram encontrados mortos depois da família não conseguir contactá-los e de terem acionado as autoridades. Jean e Mirela tinham contratado o caseiro natalino há 7 anos depois de terem sido vítimas de um assalto violento e deste homem ter sido mesmo baleado. O principal suspeito dos crimes tem 45 anos, chama-se Natalino Cordeiro, é de nacionalidade brasileira. Foi detido sexta-feira à tarde, ontem à tarde, horas depois de ter assassinado os próprios patrões e de ter confessado tudo a um amigo que avisou as autoridades. Este homem trabalhava para o casal há já 7 anos, tinha sido contratado depois de um assalto violento sofrido pelas vítimas. Natalino já tinha sido visto a discutir com Mirela por vizinhos. Quando foi detido, tinha 5 mil euros e joias do casal. O homem terá agredido violentamente as vítimas e depois atirou os corpos para um depósito de água. Foi aplicada a medida de coação mais gravosa a este homem, a prisão preventiva. Presente juiz no Tribunal de Portimão, ele não quis prestar declarações, remeteu-se ao silêncio. Não assume as mortes, não explica o motivo do crime. Este homem terá cometido 2 homicídios esta sexta-feira. Depois acabou por confessar tudo o que tinha feito a um amigo, amigo que deu alerta às autoridades. O caso é acompanhado de perto, desde o alerta, ainda ontem à noite, pelo Rafael Domingos. Rafael, as autoridades tentam agora perceber qual o móvel destes dois crimes.
3: Exatamente, boa noite. Não está ainda esclarecido com exatidão o que é que terá levado este homem a matar então os patrões. Sabe-se sim que de facto foi encontrado na altura pela GNR, já depois de ter sido então dado o alerta pelo amigo, com milhares de euros em dinheiro e também objetos de valor que as autoridades presumem ter sido furtadas do interior da habitação. No entanto, não sabemos se de facto isso terá sido apenas um crime de oportunidade, já depois do homicídio, ou se já haveria aqui um contexto anterior que terá levado então que este homem tenha matado estas duas pessoas, Jean-Marie e também a mulher de 62 anos. Hoje falámos com a Polícia Judiciária que foi acionada por causa, neste caso foi acionada por parte da GNR, que também nos explicou como é que tudo foi feito e onde é que foram colocados esses corpos.
4: Os corpos do casal, do senhor e da senhora, numa cisterna subterrânea que fica numa dependência anexa da habitação, que servia de depósito de água para apoio à piscina dessa casa. Sim, nas imediações foram localizados alguns depósitos de produtos químicos e aliás até o odor a esse tipo de produtos é que conduziu os investigadores a essa dependência. Realmente os produtos químicos foram usados pelo suspeito para a ocultação desses vestígios e depois posteriormente foram lançados sobre os corpos no sentido de os desfazer de compor.
3: Referi também que desde a altura em que foram descobertos estes corpos até à retirada dos mesmos, estamos a falar aqui de um espaço temporal de várias horas, tendo em conta a situação em que estes corpos foram encontrados. A operação, tal como explica também a Polícia Judiciária, foi complexa, foi feita pelos bombeiros de Lagos, que tiveram que também aqui alguma dificuldade e também muitas horas para conseguir retirar então estes dois corpos dessa cisterna, uma vez que estamos a falar de produtos químicos altamente inflamáveis e que, devido a essa situação, acabou por atrasar aqui todas as operações e acabou também por envolver muitos meios até já durante a madrugada, à altura em que o segundo cadáver já foi retirado da habitação por parte de uma ambulância dos bombeiros de Lagos. Portanto, aqui um espaço temporal ainda grande, tendo em conta o contexto em que estas pessoas acabaram por ser encontradas mortas, um crime que chocou a própria população. Estes dois moradores eram bastante acarinhados e que agora acabaram por morrer às mãos do caseiro de 45 anos, que já se encontra em prisão preventiva.
0: Rafael Domingues em direto, aplicada a medida de coação mais gravosa a este homem pela morte de um casal na propriedade onde viviam em Lagos. Foram agredidos violentamente, os corpos deixados num depósito de água, onde também foi colocado produto químico para tentar ocultar o duplo homicídio. Uma mulher de 75 anos morreu depois de se ter engasgado em Coruche. A idosa vivia a 9 quilómetros do quartel dos bombeiros de Coruche, mas só meia hora depois do alerta é que foi socorrida e pelos bombeiros de Benavente. Segundo os bombeiros de Coruche, o socorro não foi prestado porque a corporação não tinha, naquele momento, meios de emergência pré-hospitalar. As duas ambulâncias disponíveis estavam noutras ocorrências. A vítima engasgou-se, entrou em paragem cardiorrespiratória. O alerta foi dado antes das 7 horas da tarde. Após a recusa de Coruche, o CODU, o Centro de Orientação de Doentes Urgentes, questionou os bombeiros de Salvaterra de Magos, que enfrentavam um incêndio e não tinham equipas disponíveis. Foi só ao terceiro contacto encontrada uma outra corporação de Benavente que tinha disponibilidade para assistir a idosa. Demoraram 19 minutos a percorrer mais de 25 quilómetros. Apesar dos esforços, a vítima acabou por morrer. Maria Helena tem 82 anos, luta contra a doença de Alzheimer há 17. A doença foi-lhe roubando aos poucos as memórias. Já não reconhece a filha nem os netos. Foi na pandemia que a filha Ana decidiu mostrar a realidade da doença que lhe rouba a mãe aos poucos. É para ver já daqui a pouco no Doa Quem Doa.

0: Olha, vamos fazer um vídeo? O que é que achas?
1: Acho bem.
0: Então bora lá. Vamos lá. Olá!
1: Olé!
0: Como é que estás?
1: Estou bem.
0: Estás? Agora estás bem, não é?
1: Estou bem.
0: Estás comigo?
1: Estou contigo.
0: Olha, o que é que andaste a fazer hoje?
1: Não sei.
0: Não sabes? Mas sabes o que é que vais fazer agora?
1: Vamos.
0: Vamos gravar uma reportagem para a CMTV.
1: Vais ver?
0: Para a CMTV. Para o canal de televisão.
1: Para o canal de televisão?
0: Sim, ficas contente?
1: Fico contente.
0: Olha, vais aparecer na televisão, finalmente.
1: Finalmente.
0: Não vai ser só em imagens, nem vídeos. Vais estar mesmo tu. Ficas contente?
1: Fico.
0: Era um sonho que tu tinhas. Lembras?
1: Era um sonho que eu tinha.
0: Era, mãe, lembras-te?
2: Há sonhos que chegam tarde, mas chegam. Maria Helena tem 82 anos e tem Alzheimer há 17. Quando o diagnóstico não era sequer conhecido, dizia muitas vezes que gostava de aparecer na televisão. Nunca imaginou, nem imagina, que o sonho se tornou realidade, nem que o caminho até aqui passaria por um telemóvel, vídeos gravados pela filha e uma doença que lhe foi roubando a memória aos poucos.
3: Na Amadora, os assaltos na zona da Maia deixam os moradores desesperados. Há assaltos a carros, que já não são novidade, mas agora o problema é um novo método dos assaltantes que começaram a roubar portas de prédios para vender alumínio.
4: Sem portas. É este o cenário que encontramos em várias ruas da Damaia, no concelho da Amadora. Foi no início do mês que os assaltos começaram a ser mais recorrentes. Ao Investigação CM, os moradores revelam como têm sido as últimas noites na Avenida Padre Himalaia. Os moradores acreditam ser controlados por este grupo criminoso. Susana, uma das moradoras, não dá a cara, tem medo de represálias. Diz que nunca tinha acontecido algo do género no prédio.
5: De verão, a gente ouve um bocadinho de barulho, mas muito pouca coisa. Porque verão, os miúdos andam na rua, mas nada de falta de segurança, nada de roubos.
4: Agora, Susana tem medo de sair de casa sozinha.
5: Consegui ir para o trabalho a pé todos os dias, porque eu trabalhava em Santos, fazia apoio domiciliar na altura, e às 4h30 da manhã por aqui abaixo não tinha qualquer medo. Agora eu às 6 da manhã, 6h20, eu tenho medo de ir por aqui abaixo, porque apanho um autocarro aqui até lá abaixo, depois apanho outro lá embaixo para a Feira da Luz e depois apanho para o hospital, porque não me sinto de todo segura, de tudo.
4: O assalto é feito durante a noite, de forma rápida e sem ninguém dar conta.
6: Ninguém ouviu nada?
5: Não, ninguém ouviu nada. De manhã o primeiro vizinho que sai, porta das 6h30, 6h40, é que deu falta da porta.
4: As portas dos prédios são escolhidas. Normalmente são antigas, não fecham ou são fáceis de desaparafusar.
6: Só conseguiram roubar uma porta?
5: Sim, roubar metade, porque a mola das antigas tem que ser desaparafusada. Então tinha que ser cortado ou uma coisa assim para poderem tirar. Então, como não conseguiram, ao outro dia voltaram para tentar. Só que lhes saiu furado porque o meu marido cravou a porta toda.
4: Mas não é só na Avenida Padre Himalaia que estes assaltos acontecem.
5: Ali na Carvalho Araújo já foram 3 ou 4 também cortados, as portas, caixas de contadores, aqui umas parcetas abaixo, e mais algumas, que acho que já é hábito nesta zona, há algum tempo, roubarem portas.
4: A esquadra da Maia está encerrada para obras. Para Susana, a falta de efetivos é o grande problema.
5: Eu acho que se houvesse mais policiamento na rua, ou nem sei, eu até já pensei em fazermos uma brigada, tipo, como tem lá fora, aquelas brigadas de bairro, e andarem a tomar conta, porque acho que se a polícia não faz, alguém tem que tomar conta, porque aqui é constantemente, portanto, tem uma vizinha aqui de frente, de inverno, com o bebê ao colo, tem que tirar a bateria para levar para casa, outro dia de manhã com o bebê no colo, traz a bateria para pôr, porque já lhe foram roubadas 2 baterias.
4: Descobrimos nesta investigação que os assaltos não são só às entradas de prédios.
6: Também roubam aqui as baterias?
5: Sim, as baterias dos carros, catalisadores e o que a gente sabe, né? Fora o que a gente não sabe.
4: O clima de insegurança em que se vive nesta zona da Damaia é visível a quem aqui passa.
5: A gente fica sempre preocupado, né? Fica sempre em sobressalto. No meu caso, eu tenho um cão grande e ele daria sempre o primeiro alarme. mas tinha pessoas de idade para cima e uma porta não é assim tão barata quanto isto. Põe-nos ficar à ronda dos 3 mil euros. É muito dinheiro.
4: O desespero começa a tomar conta dos moradores.
5: Eu pensei agora na próxima assembleia de freguesia ir lá e juntar, tentar juntar alguém para conseguirmos ir lá em grupo para criar, mas não sei se valerá de alguma coisa.
4: Em relação à junta de freguesia ou até à Câmara Municipal da Amadora, a resposta é simples: reunir em assembleia geral.
5: Eu não acredito que a junta tenha apoios para essas coisas. Eu tentei perguntar, mas ninguém responde. E depois, uma assembleia protestar, isso vai pagar uma porta. Ah, isso não. Então.
6: E a Câmara Municipal também não terá aqui nenhum apoio?
5: Não sei, não sabemos de tudo, não sabemos.
4: Outra novidade são as queixas apresentadas à Polícia de Segurança Pública. Em Alfragide, que estes moradores têm de apresentar a sua queixa.
5: A polícia veio e tomou nota e disse, se quer apresentar a queixa, tem que ir, acho que é para Alfragide ou lá que é. Acaba tudo por ser assim tudo muito vão, não é?
4: Adélia, de 68 anos, mora aqui há mais de 40. Nunca tinha visto ninguém a roubar portas dos prédios.
7: Às vezes passavam, davam pontapés na porta, mas isso era nas festas do Santo António, isso, mas nunca houve roubos nem nada. Agora é uma miséria.
4: Também no prédio de Adélia, ninguém deu conta do assalto.
7: Ninguém deu conta. O outro dia é que o vizinho aqui do Reis do Chão deu conta e foi por aí para trás, atrás de um, mas não conseguiu.
6: Não conseguiram?
7: Não.
4: A PSP esteve no local. Mais uma vez pediu aos moradores para apresentarem uma queixa na esquadra de Alfragide.
7: A polícia andou aí, aquela senhora contatou. Não, porque eu falei com a polícia e eles disseram para ir para Alfragide. E eu não fui a Alfragide.
6: Não quis ir?
7: Não fui para lá porque ainda... Se fosse aqui a da Maia, agora é lá para Alfragide, nem sei onde é.
4: O problema é durante a noite. O medo que alguém entre no prédio ou o medo de encontrar alguém a dormir nas escadas é grande.
7: E de noite, quem tiver que sair tem que ter cuidado, que até podem dormir para aí, para...
6: Pois, porque...
7: Está sem porta, podem se deitar nas escadas à espera que a pessoa saia.
4: Filomena morou na da Maia durante vários anos. É lá que moram os pais e onde passa amanhã com medo que aconteça alguma coisa. Também nesta zona da Maia há assaltos à luz do dia.
8: Cada vez nota-se mais insegurança. Eu preocupo-me essencialmente com os meus pais, porque são pessoas com muita idade e que não têm noção do perigo que muitas vezes pode acontecer. Essencialmente os assaltos são à noite, mas também ocorrem assaltos durante o dia. Porque, por exemplo, as pessoas vão às compras e do nada aparece alguém que leva o saco com as compras, porque acham que é capaz de haver dinheiro ou qualquer coisa junto.
4: Ao passar nesta rua, o clima de insegurança também é notório.
8: Portanto, vive-se um clima um bocado de tensão nesse aspecto. Insegurança. Talvez não tensão, mas essencialmente insegurança.
4: O prédio dos pais de Filomena ainda não foi assaltado, mas a porta do prédio raramente está fechada.
6: No prédio dos seus pais ainda não foi assaltado?
8: Ainda não foi assaltado, mas é uma porta, por exemplo, que está sempre aberta, não fecha. Eu tenho o cuidado de ir cá trazer o almoço todos os dias, o carteiro também vem durante a manhã e depois, assim que eu saio, depois do almoço eles fecham a porta à chave, que é a única maneira de ter alguma segurança para não entrar ninguém no prédio.
4: A casa já foi assaltada e Filomena acabou por tomar algumas medidas de segurança.
6: Mas é viver sempre com receio?
8: É viver com receio. Temos na janela, porque é um resto de chão, um pauzinho, para se quiserem forçar a janela, não poder abrir a janela, porque até na parte de trás do quintal já assaltaram a minha casa. A casa dos meus pais já foi assaltada duas vezes. Eles estavam na casa de jantar, eles conseguiram entrar pela cozinha, levaram as duas carteiras e foram-se embora, e eles não deram conta de nada. E tendo uma mãe com 88 anos e um pai com 95, é de entender que se alguém abrir a porta, que eles são, não, às vezes não têm noção do perigo, se der um encontrão, pode ser uma morte certa, porque podem bater com a cabeça, pode acontecer muita coisa, não é?
4: Mais uma vez falamos da atuação da Polícia de Segurança Pública.
8: Acho que é muito pouca, para não dizer que é nula. Acho que eles são ocupados, têm muito trabalho, não estou a dizer que eles não estejam ocupados, mas não têm como principal preocupação fazer, por exemplo, rusgas, patrulhamento, pronto, podiam fazer, ter uma atitude diferente.
4: Sabemos que alguns elementos deste grupo já foram detidos, mas acabam por sair em liberdade.
8: Acho que há falta de efetivos e acho que a justiça em Portugal é muito branda. Porque se a polícia prendesse mesmo, efetivamente, e se a justiça fosse mais pesada, as pessoas que já pensavam duas vezes antes de tomar uma atitude. Eu acho que tudo isto é muito branco.
4: À investigação CM, Filomena relata um episódio que ocorreu com os pais. Diz que as pessoas têm medo e não fazem nada, nem apresentam uma queixa.
8: À noite são as portas, durante o dia é os sacos ou as carteirinhas que as pessoas levam na mão, e essencialmente idosos. Os meus pais já foram assaltados também, levaram-lhes as alianças, encostaram uma navalha à barriga do meu pai e disse-lhe: o ouro a bem ou a mal, a rirem-se. E as pessoas estavam a ver, foi número na praça e ninguém fez nada.
4: Sabemos também que o processo de apresentar queixa à Polícia e Segurança Pública é demorado.
6: Diz que é um processo demorado, que é um processo...
8: É uma queixa contra
6: que
8: desconhecidos.
6: A ocorrência na esquadra, portanto as pessoas têm sido aqui, alfragido.
8: Identificam-se e contra desconhecidos. E, portanto, como também não há patrulhamento, eu pelo menos não vejo. Não quer ser injusta, mas eu realmente não vejo. Pronto, lá está. As pessoas fazem o que querem. Isto começa a ser uma terra de ninguém.
4: Carros, carteiras e até portas dos prédios. Todas as noites, alguma coisa é roubada nestas ruas e sem que ninguém dê conta. Alguns moradores que não quiseram ser identificados neste Investigação CM dizem que o grupo anda a pé, que já foram vistos, mas que nunca foram apanhados.
3: O Ministro da Administração Interna convocou os sindicatos da PSP e as associações da GNR para novas negociações a 17 e 29 de setembro. Na primeira reunião será discutido o suplemento especial para o controle das fronteiras nos aeroportos. A segunda vai ser dedicada à reestruturação das carreiras e organização do tempo de trabalho. O Ministério da Administração Interna garante que a convocatória já estava prevista, não é uma resposta aos protestos anunciados esta semana. Os profissionais da PSP e da GNR acusam o governo de não ter cumprido as promessas de revisão dos salários e das carreiras e vão realizar várias ações entre setembro e outubro. André Ventura desmentiu hoje o Partido Socialista, referiu que basta apenas consultar o arquivo parlamentar para comprovar que o Chega apresentou mais medidas para mitigar o preço dos combustíveis do que o partido de José Luís Carneiro.
9: O Partido Socialista mente por isso quando diz que foi o Chega que inviabilizou estas propostas. Foi o Partido Socialista que, em acordo com a AD, inviabilizou que os combustíveis descessem efetivamente. Aliás, basta percorrermos o arquivo de propostas parlamentares para verificar que o Partido Socialista, repito, o Partido Socialista não apresentou uma única lei, um único projeto de lei sobre combustíveis ou sobre IVA zero. Não apresentou um único projeto de lei.
3: Hoje dezenas de pessoas juntaram-se a uma marcha lenta que partiu de Santa Maria da Feira e terminou junto à casa do Primeiro-Ministro em Espinho. Criticam a falta de ação e de apoios do Governo para suportar o aumento dos preços dos combustíveis.
10: Temos mais um aumento, temos que fazer alguma coisa, temos que exigir ao Governo que arranje soluções. Já teve tempo, já estamos há mais de 6 meses nesta brincadeira, e o Primeiro-Ministro, pelo menos o IVA 6%, o IVA reduzido, era o mínimo que exigíamos ao Primeiro-Ministro, até que isto normalize.
11: Os preços de combustíveis estão constantemente a subir e o Estado não está a baixar os impostos. A carga dos impostos sobre o litro de combustível hoje em dia é muito mais elevada do que há uns anos atrás, e isso tem repercussões, porque depois isto é um efeito em cadeia, e significa que depois todos os bens essenciais vão subir e depois as pessoas dos outros negócios vão subir, e é constante a subida dos preços, e significa que os nossos rendimentos não sobem, mas os custos estão a aumentar e é incomportável.
12: E pá, nesta marcha, porque eu acho que isto já está a exagerar os limites, já passa de acima dos limites. Tem bombas da gasolina 2,25€. É demais. Eles querem o bolso deles cheios.
13: E agora com mais um aumento já na próxima semana.
12: E agora com mais um aumento na próxima semana, como estão a dizer, onde é que nós vamos parar? Não temos carteira para isto.
14: Nós, enquanto jovens, estamos numa fase da vida em que precisamos de apoio e não temos apoio. Estamos sozinhos, vemos outros países a apoiar os jovens, vemos outros países a procurar os nossos jovens e, acima de tudo, vemos gente que está no estrangeiro a dizer a nós jovens para irmos para lá que nos dão melhores condições de vida. E a realidade é essa. Este país, neste momento, não nos dá condições de vida e nós não temos condições de vida neste país.
3: Estamos a acompanhar em direto as operações de combate às chamas num aterro, situação muito difícil. O Francisco Gomes a acompanhar os trabalhos. Francisco, vão durar várias horas. A principal preocupação, ou uma das principais preocupações, é de que o fogo não se propague.
15: Exato, e essa situação está acautelada desde já poucas horas a seguir ao início do combate a este incêndio. Essa indicação foi-nos dada porque foi-nos transmitido pelo Comando Sub-Regional de Proteção Civil de Lousiria do Tejo que estava então este fogo confinado ao espaço do Ecoparque do Relvão, na Carregueira, aqui na freguesia, uma freguesia do Conselho de Chamusca, e dali não estava, digamos que, em risco de se propagar para áreas contíguas, nomeadamente para uma zona de eucaliptal, já fora da zona das instalações, e também para outras indústrias que aqui se situam. O certo é que essas indústrias estão bastante distantes da zona do aterro da Resitejo, é uma associação de gestão e tratamento dos lixos do Médio Tejo, que trata os resíduos de cerca de 210 mil habitantes de 10 concelhos aqui da região, e que tem, por isso mesmo, aqui reunidos muito lixo, muita quantidade, muitas toneladas que anualmente são tratadas neste aterro, que é papel, cartão, também, e sobretudo a principal preocupação, plástico, vidro. Portanto, a indicação que temos é que, e agora também pelo cenário que vemos, percebemos que foi eficaz o contingente mobilizado, de cerca de 7 dezenas de operacionais e perto de 20 viaturas. É certo que ainda está a arder, e o que está a arder é exatamente aquilo que continuará até se extinguir por si próprio, tendo em conta que ali haverá uma parte de plástico, sobretudo, que será, portanto, aquilo que provoca também esta intensa coluna de fumo negro que se avistou ao longo da tarde aqui na região, até bem longe mesmo da autoestrada A23, e que por isso mesmo também causou alguma preocupação. O certo é que os meios mobilizados foram eficazes, também houve aqui uma zona de proteção que foi desenvolvida por elementos da AFOSELCA, no sentido de prevenir que houvesse alguma projeção, ou que alguma projeção que pudesse existir atingisse uma zona de eucaliptal, o que não se veio verificar, e portanto também a própria povoação mais próxima, que é Carregueira, está a alguns quilómetros de distância, para já não há esse perigo, e também os meios não foram reforçados, é porque há indicação de que nesta altura está com uma evolução bastante favorável este combate. Um incêndio que foi dado alerta por volta das 18 horas e que acabou por está ainda a consumir muito lixo, nomeadamente plástico, que faz parte deste aterro sanitário da Resitejo. Não há feridos a registar, e também, como não há aqui povoações à volta, não há casas em risco. A única preocupação seria algumas instalações da própria associação, mas o vento está a superar para o lado contrário e não há também esse risco.
3: Francisco Mozen, direto a acompanhar as operações de combate às chamas num aterro sanitário na Chamusca, onde o fogo começou a lavrar durante a tarde, a esta hora não está controlado. Também em Miracintra foi um dia de grande aflição, com um incêndio a aproximar-se das habitações. Dois bombeiros ficaram feridos. A Inês Campana em direto. Inês, o fogo está controlado, mas as operações vão continuar nas próximas horas.
16: Boa noite, Sara. Sim, de facto, os trabalhos vão ser demorados, os trabalhos de rescaldo, para que de facto não haja nenhum reacendimento. A verdade é que foram momentos de verdadeiro pânico aqui devido a este incêndio que deflagrou às 4h10 e que só foi dado como extinto às 19h40. Portanto, muitas horas de combate, foram mais de 170 operacionais que estiveram aqui no local. Os moradores não esconderam o medo e a revolta no meio de um momento que foi difícil para todos.
17: Estava em casa a ver televisão e comecei a ouvir o barulho dos helicópteros. E começou a ficar muito escuro, e eu digo assim, mas o tempo está a mudar. Quando olhei, era o fumo já que vinha daquele lado.
18: Têm sido os moradores lá embaixo a apagar o fogo, inclusive está lá o meu filho, está lá o pai dela, e ficamos assim...
16: Moram aqui?
18: Sim, moramos aqui, sim.
16: E estão preocupados?
18: Claro que sim, claro que sim. Tanto com as pessoas, como com as casas, com os animais e...
19: Está a ajudar os bombeiros.
20: Estou a ajudar os bombeiros. Isto é inacreditável. A culpa não é deles, mas quem anda a fazer isto?
19: Acha que há a mão criminosa?
20: De certeza.
21: Não vimos bombeiros nenhum aqui nesta rua, tudo lá para longe. Andámos só com as mangueiras aí de um lado para o outro, a molhar o terreno.
9: Isto está farto de acontecer, mas isto aqui vê-se mesmo que isto foi fogo posto. Isto aqui acontece muito, porque lá está, aqui faz muito calor. Como vocês veem, isso é só folhas secas.
22: Estou a ajudar a pagar esta desgraça, que isto é uma desgraça.
19: É a primeira vez que vê isto a acontecer aqui?
22: Não, já houve, mas com esta tendência como hoje, nunca.
19: E mora aqui perto?
22: Moro aqui, nas traseiras.
19: Está naturalmente com medo que as chamas cheguem
22: a... Estou muito nervosa, sim.
23: Acho que as coronações estão muito além. Nós estamos habituados a ouvir as pessoas a queixarem-se e não estamos a ver, só vemos ao longe. Mas atualmente, hoje sentimos na pele o que é não ser apoiado.
19: Os moradores que não esconderam o receio e o medo que o fogo chegasse às habitações. Neste momento estão a ser feitos os trabalhos de rescaldo por parte de várias corporações. Aliás, dizer que foram 2 dezenas de corporações de bombeiros que estiveram empenhadas neste combate às chamas. Um incêndio que acabou por deflagrar numa zona de mato que ficava muito perto de habitações. Há a registar 2 feridos, 2 bombeiros que sofreram ferimentos considerados leves, um por inalação de fumo e outro por queda. Neste momento estamos aqui a acompanhar os trabalhos de rescaldo que são feitos por diferentes corporações. A verdade é que, segundo o comandante dos bombeiros, o fogo propagou-se com muita velocidade e houve, de facto, alguma dificuldade também nos acessos até chegar aqui ao foco principal do incêndio. 3 meios aéreos também foram acionados. Felizmente, o incêndio acabou por não causar danos nas habitações dos moradores, que estavam muito preocupados, mas há a registar 2 feridos, 2 bombeiros com ferimentos ligeiros.
3: Jornalista Inês Campana a acompanhar as operações de rescaldo na sequência deste violento incêndio que atingiu uma vasta área de mato em Miracintra. Ficou em prisão preventiva o principal suspeito da morte de um casal em Lagos. É o caseiro da propriedade onde as vítimas viviam. Tinha sido contratado há 7 anos, depois deste casal ter sofrido um violento assalto. A reportagem é do Rafael Domingos.
24: Ficou em prisão preventiva o principal suspeito do homicídio de um casal de estrangeiros ontem em Odiacho, no concelho de Lagos. Este homem, Natalino Cordeiro, de 45 anos, vivia e trabalhava há vários anos na casa deste casal. Tinha um anexo só para si, onde residia, e diariamente cuidava então da casa para este casal. Como eram estrangeiros, muitas das vezes acabavam por se ausentar da habitação e era este homem que acabava por cuidar da própria casa. Certo é que esta sexta-feira, por motivos ainda desconhecidos, terá então atacado estes patrões com um objeto contundente, agrediu-os violentamente e depois disso terá colocado então, arrastado os corpos para uma cisterna de água onde acabou por atirar produtos químicos para cima dos mesmos, de forma aqui a eliminar vestígios do crime e também, de acordo com a Polícia Judiciária, tentar decompor os próprios corpos. De facto, um crime bastante chocante. Este homem depois terá ligado a um amigo, terá em conversa confessado que tinha feito mal aos patrões e foi a partir daí que se despoletou o alerta às autoridades e que se iniciou essa investigação que veio depois então a dar a origem à descoberta dos corpos no interior desta cisterna de água. Um caso, como referi, que tem chocado também a própria comunidade, que já conhecia este casal há vários anos. Estamos falar de um casal que residia há mais de 20 anos na localidade de Odiacho e que era bastante acarinhado pela população. Quanto a Natalino, foi detido, foi ouvido hoje por um juiz e agora irá então aguardar julgamento em prisão preventiva.
25: Tudo indica que a morte terá sido provocada por um objeto contundente, ou seja, num quadro que nós reputamos de bastante violência.
24: O suspeito terá sido localizado também no exterior da habitação com dinheiro e joias, não é?
25: Sim, o suspeito quando é abordado e, portanto, localizado e abordado pela GNR, ele tem consigo bastante dinheiro para a condição social dele, digamos assim, com todo o respeito, e com alguns objetos que, embora não muito valiosos, vendendo-se, podem produzir algum dinheiro.
3: A Polícia Judiciária chegou ontem à quinta onde o crime foi cometido pelas 5:30 de tarde. Duas horas depois, os inspectores encontravam os cadáveres num pequeno depósito de água de apoio à piscina. No local havia embalagens de químicos que o homicida terá derramado nos corpos com a intenção de os dissolver. As vítimas terão sido também violentamente espancadas. As perícias foram demoradas devido ao estado dos cadáveres e ao local onde se encontravam, o que obrigou a uma complexa operação. Autópsias serão determinantes para revelar mais dados sobre as mortes. Este casal foi encontrado morto num depósito de água. Havia vestígios de ácido. Os cadáveres tinham também marcas de violentas agressões. As autoridades acreditam que tenha sido usado um objeto contundente para espancar os dois. Vítimas que terão sido assassinadas ainda na madrugada de ontem. Natalino acabou por ser detido. Horas depois, confessou tudo a um amigo que chamou as autoridades. A CMTV apurou que havia discussões frequentes entre o caseiro e a mulher por causa do salário do homem. Discussões que foram presenciadas por vizinhos do casal, sempre motivadas pelo pagamento dos serviços. O suspeito trabalhava para as vítimas há já 7 anos. A PJ tenta agora apurar o motivo dos crimes violentos. Em estúdio no Grande Jornal, o Carlos Anjos, comentador da CMTV. Carlos, boa noite. É um crime chocante, duas pessoas que morrem neste contexto de extrema violência por uma pessoa de confiança que tinha sido contratada precisamente depois de um assalto violento, quase que para os proteger.
0: Olá, Sara, boa noite aos telespectadores. Sim, há aqui um... Eu diria que é irónico, mas irónico do ponto de vista até do pior que pode acontecer. Tem alguém que foi assaltado há 7 anos, num violento assalto que este casal teve, que lhe tiveram, ele é baleado nesse assalto, e a seguir ao assalto ele toma a decisão, primeiro, de demorar a casa, ou seja, de pôr vedação para evitar que alguém entrasse facilmente na casa.
3: Mas também que alguém visse o que se passava.
0: Exatamente, e essa cercania que ele pôs na casa impedia, de facto, as pessoas de entrarem com alguma facilidade, mas também impedia que se visse do exterior para o interior o que é que lá estava dentro. E, portanto, a única coisa que se via era a casa e o primeiro andar, a varanda do primeiro andar. E, ao mesmo tempo, contratou para caseiro, porque a vivenda tinha uma casa ao fundo, ao pé da garagem, e aí era a chamada casa dos empregados, do caseiro. E ele contratou este cidadão brasileiro para ser o caseiro deles, para ser a pessoa que lhe cuidava da piscina, que lhe cuidava de toda a área circundante, e que lhe fazia até alguns favores, por exemplo, às vezes ia motorista às compras com a senhora. E, portanto, era o empregado lá de casa, o empregado externo de casa, e para o proteger, porque era um indivíduo com 40, quando o contratou, ele hoje tem 45 anos, portanto, teria 37, 36 anos quando foi contratado, que era para o proteger de futuros assaltos. Longe estava o senhor de perceber ou de adivinhar que 7 anos depois era um indivíduo que lhe tirava a vida a ele e à mulher.
3: Com as vítimas, os vizinhos dizem que ouviam discussões sim, entre a sim, mulher e este caseiro por causa
0: de dinheiro. Essa é das linhas de investigação.
3: Acreditas que pode ter sido apenas o dinheiro?
0: Sim, ou seja, este indivíduo era um indivíduo solitário. Não lhe era conhecido, família, cá, não tinha, mas também... Era um indivíduo que colocava muitas vezes estas discussões que estás a falar, não com o homem, mas com a mulher, em que ele queria ser mais bem pago pelos serviços deles, queria receber mais dinheiro. E a questão que se punha ali é que eles diziam que não lhe pagavam mais, porque lhe davam comida e casa, e portanto havia ali discussões sobre isto. E estas discussões foram em cadeia, e isto é sempre o problema, é que hoje discute-se de uma forma, amanhã é pior, no outro dia é pior, e nos últimos anos essas discussões entre ele e a senhora tinham subido de tom.
3: Acreditas que foi premeditado o crime, tendo em conta a forma como tudo aconteceu e também a rapidez com que acabou apanhado?
0: Aquilo com que é o primeiro homicídio, penso que a investigação irá provar que foi a senhora, a primeira a ser morta, e se for isso fazia algum sentido, que era, no âmbito de uma discussão entre os dois, ele pegou numa barra de ferro ou num pau e matou a senhora. E a partir daí, o problema está aberto. O marido está lá em casa, percebe-se do que está a acontecer, dos gritos e vem. E, portanto, temos o segundo homicídio, já é uma consequência do primeiro. E esse já é... Agora, o primeiro é uma consequência, provavelmente uma consequência. E depois, tudo aí para a frente, é aquilo que nós já falámos aqui tanta vez. Como é que eu vou sair ileso disto? E a forma dele sair, e ainda para mais que uma casa toda vedada, ele teve tempo para trabalhar. É metê-los exatamente no cisterna da apoio à piscina onde os foi meter. E como tinha lá alguns, o cloro da piscina, o sal, tinha lá uma quantidade...
3: Até porque quando as autoridades entraram nesta casa não havia propriamente vestígios de um
0: nada,
3: crime.
0: Nada, porque ele limpou tudo.
3: Teve tempo.
0: Teve tempo e colocou esses produtos químicos, que não eram ácidos, mas esses produtos químicos dentro do... para acelerar a decomposição dos cadáveres. E depois saiu e não aguentou a pressão, que acaba por contar no dia, ainda nessa noite ou no outro dia de manhã, acaba por contar a um amigo. Ou seja, ele próprio não aguentou a pressão do ato, aquilo começou-lhe a roer a consciência e ele não aguentou a pressão e contou ao amigo, que entretanto dá o alerta à polícia, que também já tinha a informação da família dela, porque telefonavam e a senhora não atendia. Tinha-lhe feito telefonemas e ela não atendia, e não era hábito, quando não atendia, dobrava a chamada. E, portanto, estes dois cruzamentos, sendo quando a polícia é informada pelo amigo, já é informada que ele tinha morto os patrões.
3: Ele é detido ainda antes dos corpos terem sido encontrados.
0: E depois é falado com ele e ele assume tudo. Assume que o dinheiro que estava a gastar, como o coordenador Trindade, para quem eu mando um abraço, assumiu, como os aparelhos que ele tinha na mão, ou que ele, os aparelhos que ele tinha eram para vender e eram do dono, e quando lhe foi perguntado, ele acaba por assumir e quase que acaba por explicar o que é que tudo aconteceu, e eu parece-me que a polícia vai ter um desenho muito preciso daquilo que aconteceu, porque ele colaborou com a polícia nesse sentido.
3: Muito bem, Carlos, obrigada pelas explicações no Grande Jornal, um caso que vamos continuar a acompanhar. Uma mulher ficou gravemente ferida num despiste de mota em Montargil. Aconteceu esta tarde.
1: Este sábado, na vila de Montargil, uma mulher de 60 anos ficou ferida com gravidade após o despiste do motociclo em que seguia na zona da Peralta. O embate numa estrutura junto à estrada levou à mobilização dos bombeiros e da CIV, que garantiram assistência imediata no local. Durante os trabalhos de socorro, a via foi totalmente encerrada para a segurança dos operacionais. Mais tarde, a circulação passou a fazer-se de forma alternada. Depois da avaliação clínica e por indicação do CODU, a vítima foi transportada para o Hospital de Abrantes. A investigação desta ocorrência está a cargo do NICAV, do Destacamento de Trânsito da Guarda Nacional Republicana.
3: Até segunda-feira há aviso amarelo em vários distritos por causa do calor. O risco de incêndio é muito elevado. Hoje o dia já foi marcado por incêndios. Todos os dados no Grande Jornal. Voltamos a seguir a um curto intervalo. Um minuto. Até já.
2: É o Grande Jornal apresentado pela Sara Carrilho. Já regressa com mais notícias para a reta final. Para já os HMB com o Carminho. Carminho está quase a cantar no Festival Caixa Alfama, nova edição, é o último dia. Vai cantar a partir das 11h30 da noite no Terminal de Cruzeiros de Lisboa. Para já cantar aqui na Correio da Manhã.

0: Pet Shop Boys aqui a tentarem o português neste Se a Vida É, num álbum de resto em que ensaiaram vários idiomas. 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
0: É segunda-feira.
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4: Agora vamos voltar às notícias. Sara Carrilho, Grande Jornal.
5: Morreu um agente da PSP que tinha sido esfaqueado no pescoço dentro da esquadra em Leiria. José Coelho tinha 57 anos, estava internado desde o final de agosto. Morreu no hospital de Leiria. O agente principal de 57 anos tinha uma saúde frágil devido a várias doenças graves. Em abril, tinha sido esfaqueado no pescoço por um jovem de 19 anos dentro da esquadra. Esteve afastado do serviço depois do ataque, mas já tinha regressado ao trabalho. A morte não estará relacionada com o esfaqueamento, mas a PSP comunicou o óbito ao Ministério Público. O jovem suspeito do ataque está em prisão preventiva. A Polícia Nacional de Espanha está a investigar 4 homicídios ocorridos em agosto em Isla Cristina, em Espanha, perto da fronteira com o Algarve. Está a ser investigada a possibilidade de os crimes terem sido cometidos por portugueses. As vítimas são 2 homens e uma mulher que estava grávida. Foram assassinados a tiro e há ainda uma 4ª pessoa gravemente ferida. O processo conta para já com 3 detenções. Suspeitos espanhóis encontram-se em prisão preventiva. O advogado de um dos detidos garante que o cliente está inocente e desconhece qualquer intervenção de portugueses nos crimes. As autoridades estão a analisar a hipótese de as mortes terem ocorrido devido à intervenção de suspeitos portugueses. Um jovem de 21 anos foi diagnosticado em março com um dos tumores mais raros e agressivos no mundo. A família viajou para os Estados Unidos para que os tratamentos fossem lá realizados. O custo estimado é de 290 mil euros, valor a que acrescem deslocações e estadia.
6: Quando em Portugal já não havia mais respostas, a procura por uma nova hipótese levou Tiago Laranjinha até aos Estados Unidos. Há quase um mês que está em Houston, num dos centros oncológicos de referência internacional. Uma possibilidade encontrada fora do país, depois de, em Portugal, as equipas médicas terem comunicado à família que as opções de tratamento se tinham esgotado.
7: Difícil para um jovem de 21 anos que está a estudar e que no caso do Tiago, de facto é um miúdo que sai muito com os amigos, gosta muito de estar na companhia dos amigos, é muito difícil. Atualmente o Tiago já fez algumas cirurgias, já passou por sessões de quimioterapia, radioterapia. Como este tumor é muito raro, não existe um protocolo de tratamento standard.
6: O diagnóstico chegou em março. Tiago Laranjinha tem um adenocarcinoma sinonasa, um dos tumores mais raros e agressivos conhecidos no mundo. A dor é o que mais limita o jovem de 21 anos.
7: A indicação que tenho das pesquisas que fiz e dos médicos com quem falei é que no mundo inteiro, se existem, os números não são exatos, mas entre 200 e 400 no máximo de casos registados desde que este tumor foi identificado. E creio que o ano que foi identificado foi em 2014.
6: À procura de uma nova possibilidade de tratamento, juntou-se outro desafio, conseguir pagá-la. Família e amigos mobilizaram-se e em julho lançaram uma campanha de angariação de fundos para ajudar Tiago a suportar os custos desta nova etapa.
7: São despesas muito grandes, tivemos também aqui um contratempo que não estávamos a contar, o Tiago teve uma crise há uma semana e meia de dor que não estava controlada e fez um internamento que acarretou aqui uns custos extra, mas nós temos, a ajuda que temos tido é da comunidade.
6: O custo estimado é de 290 mil euros. A ajuda tem chegado através de donativos e de

0: várias iniciativas solidárias. Até agora, foi possível reunir cerca de metade do valor necessário.
1: Tiago tem páginas tanto no Facebook como no Instagram, onde estão divulgados os meios, os livros para os quais poderão ser efetuadas as transferências, e recentemente, por forma a que pudéssemos contar também com a ajuda de empresas, foi criada uma associação que se chama Associação Páginas Lúcidas Tiago Laranjinha, que permite tanto as empresas poderem contribuir, terem o respectivo recibo.
0: A distância entre Portugal e Houston mede-se em milhares de quilómetros. Para Tiago Laranjinha e para quem o acompanha, mede-se agora sobretudo na esperança. Enquanto o tratamento avança, continua também a corrida para reunir o valor necessário.
2: Há um incêndio ativo, está a ser combatido nesta altura por praticamente 100 operacionais na Chamusca, um aterro sanitário que está em chamas. Fogo não está controlado e a prioridade dos bombeiros é evitar que as chamas se descontrolem e se propaguem a outras empresas ou até habitações fora deste perímetro. São operações que vamos continuar a acompanhar em direto na CMTV. Para já, o Doa Quem Doer aqui no Grande Jornal.
3: Doa Quem Doer fica na televisão, na rádio fica a música até o regresso do novo simultâneo que fala de futebol, claro, a Liga Dor mais à frente. Quanto à música, então, já cantam. O Diogo Carapinha vai contar com a ajuda da Mara neste Só Sei.

0: Na antena da Correio da Manhã Rádio, os YouTube lá atrás, e agora a dupla entre o Virgul e o Maninho, neste Não Está Fácil. Onde não está nada fácil no que diz respeito ao trânsito é fazer a travessia para Pula, ponto 25 de Abril, no sentido Almada-Lisboa, devido a acidente já praticamente na margem final da ponto 25 de Abril, a chegada a Lisboa, e isso está a causar uma fila praticamente parada. Na A2, o estacionamento em estrada, em autoestrada, no caso, começa na zona empresarial do Feijó. Também está a afetar o final da via rápida da Costa de Caparica, desde a zona da área de serviço, e também complica o trânsito vindo de Almada pela Rotunda Centro-Sul, mesmo vindo do Laranjeiro, tudo parado, direção a Lisboa pela ponte 25 de Abril. Também há alguma lentidão na Nacional 10, entre Cruz de Pau e Corroios, e tudo na margem sul, as dificuldades que tenho para vos contar aí é na Moita, mas é por um bom motivo, por causa das festas em honra da Nossa Senhora da Boa Viagem na Moita. Começaram ontem, duram até dia 20 de setembro, todos os dias há festa e por isso mesmo a afluência é grande. Já agora aproveito para dar conta aqui de alguns nomes bons e conhecidos aqui na antena da Correio da Manhã Rádio para o cartaz das festas da Moita, como por exemplo a Bárbara Bandeira no domingo, a partir das 11:30 da noite, Nelson Freitas à mesma hora, Os Vizinhos na terça-feira, Diogo Pissarra na quarta-feira, Ivandro na quinta-feira e Caretos no sábado, e é a Sara Correia a encerrar as festas da Moita um bocadinho mais cedo, a partir das 10 da noite no palco da Marginal. Se estiverem na área, deem um saltinho por lá. Boa viagem.
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0: O projeto Bumblebeat neste Direito ao Sul. E amanhã, tal como hoje, de resto, não é preciso ir direito ao sul para apanhar calor e sol, porque a coisa vai estar mais ou menos homogénea de norte a sul, de interior a litoral, com termómetros todos em alta e nuvens, nem vê-las. Temperaturas no Porto a variar entre 20 e 31 graus, Lisboa entre os 22 e os 36, Faro entre 20 e 31, lá está, exatamente o mesmo valor que o Porto, portanto é indiferente estar a norte ou a sul, Braga entre os 15 e os 36 e Setúbal entre 16 de mínima e 35 graus de temperatura máxima num domingo em que o vento também não vai incomodar muito. Vai se sentir, mas não vai incomodar. Temperaturas a esta hora, 12 minutos 10, 10 da noite, Aveiro com 20 graus, Porto 24, Faro 25, Braga, Viana do Castelo e Setúbal 26 e em Lisboa agora estão 27 graus. Mais logo, volta a abrir-se a pista. Isto já não tem que ver com o tempo, tem que ver com dança.
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0: A pista é aberta ali por volta da 1:30 da manhã. Esta também é bem dançável. Vamos lá, Shakira.

0: Henrique Iglesias e Sean Paul, e agora está na altura de abrir a Liga de Ouro com o patrocínio Esc Online Casino, apostas desportivas e póquer. Sara Guterres vai apresentar a edição de hoje. Boa noite, Sara.
1: Boa noite, seja bem-vindo a mais uma edição da Liga de Ouro. A CMTV vai revelar esta noite novas informações sobre o escândalo de arbitragem do futebol português. São dados exclusivos do Correio da Manhã e da CMTV e que dizem respeito ao Porto-Benfica da temporada passada. A nomeação do árbitro desse jogo está sob suspeita, uma vez que pode ter havido pressões. Daqui a pouco, em estúdio, a jornalista Tânia Laranjo vai explicar tudo aquilo a que está em causa. A investigação já está a cargo da Polícia Judiciária, resulta de uma denúncia feita por Duarte Gomes. Ontem, na Liga de Ouro, revelámos que há áudios e mensagens comprometedoras. Hoje vamos ainda mais além. Vamos revelar tudo, dentro de instantes, nesta Liga de Ouro. A Polícia Judiciária tem vários áudios e mensagens que podem servir de prova para a denúncia de Duarte Gomes sobre alegados esquemas na arbitragem. São dados exclusivos do Correio da Manhã. Em causa está o facto de Luciano Gonçalves, presidente do Conselho de Arbitragem, ter acertado semanas antes as nomeações de alguns árbitros, nomeadamente para jogos do Estrela da Amadora. Hélder Malheiro foi um dos nomeados e, alegadamente, ter-lhe-á sido prometido que, se beneficiasse o Estrela, poderia ficar mais um ano como árbitro na Primeira Liga. Isto porque, devido à idade, Hélder Malheiro estava a fazer a última época como árbitro. Esta promessa terá sido feita por um intermediário, através de uma chamada telefónica, e depois corroborada pelo próprio presidente do Conselho de Arbitragem, através de uma mensagem. Num inquérito feito pela Federação, Luciano Gonçalves nega o contexto desta mensagem, mas, segundo o Correio da Manhã, a explicação apresentada não foi considerada plausível pelos investigadores da PJ. Segundo a mesma notícia, Duarte Gomes, Hélder Malheiro e também Hugo Ribeiro já foram ouvidos. Todos eles entregaram os telemóveis para que fossem extraídas todas as mensagens e áudios que podem servir de prova neste processo. Duarte Gomes diz que os factos que o levaram a demitir-se são muito graves e até faz uma comparação com um apito dourado. Em declarações ao podcast Ora Bolas da RTP, Duarte Gomes explica que, depois de lhe terem chegado relatos de alegadas práticas ilícitas, confrontou os envolvidos. Garante que, depois de os ouvir, ficou ainda mais preocupado com a situação, que diz ser de grande gravidade institucional. Acrescenta que teve acesso a provas materiais que o fizeram abandonar o cargo que ocupava na arbitragem e que agora cabe à Justiça avaliar essas provas. Duarte Gomes compara até este caso ao do apito dourado, diz que, mesmo que, se, tal como no apito dourado, as principais figuras não forem condenadas, estes casos servem para desmascarar pessoas, condutas e comportamentos. Antes do clássico com o Benfica, o Futebol Clube do Porto venceu o Casa Pia por 4-1. Henrique Araújo, ex-Benfica, marcou o golo da equipa da casa através de um penalti. André Silva, Kivior, Borja Sainz e Santiago Jiménez, de penalti, marcaram os golos da vitória do Porto. Foi, aliás, a estreia a marcar do avançado mexicano. O jogo ficou marcado por um lance muito polémico logo aos 2 minutos, com o Futebol Clube do Porto a reclamar um penalti. Bednarek ficou a queixar-se de ter sido atingido na cara pelo guarda-redes do Casa Pia, mas a equipa de arbitragem nada assinalou. Vitória do Porto a por 4-1 antes da recepção ao Benfica no domingo, dia 20, na 7ª jornada do campeonato. Ao contrário de Francisco Farioli, André Villas-Boas ficou em silêncio a uma semana do jogo frente ao Benfica. A CMTV confrontou o presidente do Porto sobre a exibição de Diogo Costa e o grande duelo com o Benfica na próxima jornada. Apesar da insistência do jornalista Pedro Neves de Sousa, Villas-Boas ficou em silêncio. Deixou as instalações do estádio em Rio Maior, entrou no carro e seguiu depois viagem em direção ao norte do país. Aconteça o que acontecer no Benfica Gil Vicente de amanhã, o Porto sabe que vai entrar no clássico, na liderança do campeonato, depois de 6 vitórias nas 6 primeiras jornadas da Liga. Marco Silva garante que João Palhinha não é uma aposta pessoal, mas sim uma aposta do Benfica. O treinador não se quis alongar sobre a questão, mas lembra que trabalhou com Palhinha e que o médio chega de um grande clube. Já sobre o Prestiani, Marco Silva admite ainda estar muito satisfeito com o extremo, a que, segundo o treinador, tem trabalhado muito. Reforça que Prestiani está comprometido e que seria um orgulho vê-lo ser chamado para representar a seleção da Argentina. Já sobre Echeverri, Marco Silva diz que teve pouco tempo para treinar, mas que já está preparado para ajudar a equipa, até porque, explica, não há lugares garantidos no 11. Por fim, sobre a baliza, esclarece que Trubin tem trabalhado bem e que pode jogar a qualquer momento. Samuel Soares vai renovar com o Benfica em breve. Segundo o Jornal Record, o guarda-redes de 24 anos estava reticente em prolongar a ligação com o clube, válida até ao final da próxima época, mas o início desta temporada tirou-lhe todas as dúvidas. O facto de estar a ser aposta de Marco Silva deixa Samuel Soares disponível para conversar com os responsáveis do Benfica. O Jornal Record dá conta de que as negociações têm conhecido avanços e que estão bem encaminhadas e que as partes estão agora confiantes de que vão chegar a um acordo em breve. Ainda de acordo com estas informações, Samuel Soares chegou mesmo a ameaçar sair, se não fosse a opção, esta época. E o Benfica está preparado para negociações difíceis para a renovação de contrato de Trubin. O Jornal Record dá conta que, com contrato até 2028 e dono de um dos salários mais elevados do plantel, o processo de renovação é bem mais complicado do que o de Samuel Soares, até porque não tem sido aposta de Marco Silva. A situação não agrada a Trubin, que perdeu espaço precisamente numa altura em que procura afirmar-se como uma das principais figuras da baliza do Benfica. Ainda assim, apesar da insatisfação, o Benfica mantém confiança nos jogadores e prepara-se para avançar com as negociações para a renovação de contrato. Aymar e Zaviola aprovam Echeverri na Luz. Os dois antigos jogadores do Benfica elogiam Rui Costa por ter conseguido esta contratação. Em declarações à ABTV, Aymar diz que o presidente do Benfica sabe ver bem os números 10. O agora treinador adjunto da principal seleção da Argentina destaca que Echeverri tem uma boa visão de jogo e é um bom finalizador, sobretudo porque tem um bom drible curto e uma mudança de velocidade. Já Zaviola diz que tem orgulho que Echeverri fique com a camisola 30, que também ele vestiu na passagem que teve pelo Benfica. O antigo avançado do Clube da Luz revela que mandou até uma mensagem a Echeverri para lhe dar apoio e desejar toda a sorte do mundo agora em representação do Benfica. Auschwitz deve ser titular amanhã frente ao Gil Vicente. O médio norueguês regressou à competição em Moreira de Cónegos, no jogo com o Moreirense, precisamente, e até marcou um dos golos da goleada por 4-0. Auschwitz tem vindo a lidar com alguns problemas físicos e não pisava os relvados desde o dia 20 de agosto, quando somou 6 minutos na vitória frente ao Oros, no Estádio da Luz. Esta época soma apenas 2 jogos. Segundo o Jornal Record, Marco Silva deve fazer poucas mexidas no 11. Recordo que no espaço de apenas uma semana o Benfica vai receber o Gil Vicente, vai a Milão jogar com a equipa de Rubén Amorim e de Gonçalo Ramos e depois vai ao Estádio do Dragão para o clássico com o Porto. Sudakov não teve qualquer proposta para sair e é neste momento um problema para Marco Silva. O internacional ucraniano nunca conseguiu agarrar o lugar no 11 do Benfica, apesar da confiança do treinador e, como tal, foi colocado no mercado. Sudakov foi aposta de Marco Silva nos primeiros 10 jogos oficiais, mas acabou por não corresponder às expectativas e perdeu o estatuto de titular. No último jogo, a Marco Silva optou por lançar a dupla Sheldrup e Prestiani e deixou Sudakov no banco. Recordo que o médio ucraniano não contava para o ex-treinador, José Mourinho, e tendo em conta também o facto de não ter aproveitado a oportunidade que lhe foi dada por Marco Silva, a SAD do Benfica está disposta a ouvir propostas. Rui Borges deixa bem claro que o grande objetivo do Sporting é conquistar o campeonato. O treinador deixa o alerta que a equipa tem de mudar o chip da Liga dos Campeões para a Liga, que é onde o foco tem de estar. Já sobre o Luís Suárez, Rui Borges acredita que vai fazer mais golos do que na época passada, diz que o avançado está a voltar à melhor condição física e está feliz em Alvalade. Dumbiá também foi elogiado, o treinador do Sporting diz que não fica surpreendido com o facto de o selecionador italiano ter ido a Alvalade observar o médio. Acrescenta que Dumbiá tem um potencial enorme. Rui Borges revela ainda que Ibrahim Abá e João Simões não estão em condições ainda e por isso vão falhar o jogo de amanhã com o Famalicão. Jenny Catamo continua na mira do Sunderland, que poderá apresentar uma proposta já em janeiro. O Jornal Record explica que o clube inglês continua a tirar notas ao pormenor do rendimento dos jogadores, até porque esteve também em destaque na Liga dos Campeões, na vitória do Sporting diante do Galatasaray. Aliás, nesse jogo, o Sunderland até enviou um emissário para assistir ao jogo e precisamente para estar atento a Jenny Catamo. Aos 25 anos, Catamo motivou um forte assédio da equipa da Liga Inglesa no último mercado. A situação pode voltar a repetir-se já em janeiro. O Sunderland não larga mesmo o Jenny Catamo e tudo indica que vai voltar à carga para tentar garantir a contratação do jogador. Flávio Gonçalves deve regressar ao 11 do Sporting, já no jogo com o Famalicão. Segundo o Correio da Manhã, o médio de 19 anos vai voltar a ser titular na equipa de Rui Borges, depois de ter ficado no banco no último jogo frente ao Galatasaray na Champions. Esta foi a primeira vez que Flávio Gonçalves não foi titular no Sporting esta época. Ainda assim, o jogador acabou por entrar nesse jogo para o lugar de Luís Guilherme e estrear-se na Champions. O médio português é apontado como a grande revelação do Sporting neste arranque de temporada, tem já 3 golos e 1 assistência em 6 jogos. A recente exibição de Eduardo Quaresma frente ao Galatasaray na Liga dos Campeões gerou uma onda de expectativa no Sporting em relação à primeira convocatória de Jorge Jesus. Segundo o Correio da Manhã, a estrutura liderada por Frederico Arandes acredita que a afirmação de Eduardo Quaresma lhe pode valer uma oportunidade na seleção nacional. A ideia é partilhada também pela equipa técnica. No final do jogo com o Galatasaray, Rui Borges disse que Eduardo Quaresma é claramente um jogador de seleção. O Sporting renovou recentemente contrato com o Central até 2031. Tem uma cláusula de rescisão no valor de 80 milhões de euros.
0: E agora, uma primeira pausa na edição da Liga de Ouro de hoje. A Sara Guterres já regressa daqui a pouco e também com o quem a vai acompanhar para fazer os comentários da edição de hoje. 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

No intervalo da Ligador, o Ollie Amberson lá atrás e agora o Genesis, a banda de Phil Collins, o que assumiu os problemas de alcoolismo que o deixaram de resto às portas da morte. Phil Collins disse em declarações recentes que há 3 anos que está sem beber, fazia-o como quem bebe água, escreveu também, e também deixou no ar a possibilidade de gravar novas músicas. Ficamos à espera, Phil, coragem. Agora queremos saber o que os Napa andam a cantar.

0: Foi Kate Tunstall e agora regressa a Liga de Ouro, Sara Guterres.
1: É isso mesmo, a CMTV vai revelar esta noite novas informações sobre o escândalo de arbitragem do futebol português. São dados exclusivos do Correio da Manhã e da CMTV e que dizem respeito ao Porto-Benfica da temporada passada. A nomeação do árbitro desse clássico está sob suspeita, uma vez que pode ter existido pressão. Daqui a pouco, em estúdio, a jornalista Tânia Laranjo vai explicar tudo aquilo que está em causa. A investigação já está a cargo da Polícia Judiciária. Resulta, recordo, de uma denúncia que foi feita por Duarte Gomes. Ontem, aqui na Liga de Ouro, revelámos que há áudios e também mensagens comprometedoras. Hoje vamos mais além, vamos revelar tudo dentro de instantes nesta Liga de Ouro e vamos mais uma vez contar com a jornalista Tânia Laranjo aqui em estúdio para nos explicar o que está aqui em causa. A recordar que há um jogo entre Benfica e Futebol Clube do Porto, a que também está a ser investigado, está sob suspeita devido à escolha do árbitro para esse clássico da temporada passada, volto a reforçar, e vamos hoje revelar novos dados exclusivos já daqui a pouco. Até já.
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1: Juanes para la camisa negra. Aproveitamos para olhar a situação do trânsito a esta hora. Praticamente tudo na mesma que nesses dois pontos. A zona da Moita, por causa da realização das festas em honra da Nossa Senhora da Boa Viagem. A Boa Viagem, que não se faz lá muito bem. A aproximação da Moita, inclusive com um acidente a estragar as festas na Rua da Paz, entre as duas rotundas de acesso à Moita e à A33. Envolvência então muito complicada, em direção à Moita. O outro ponto complicado são os acessos sul à Ponte 25 de Abril, de Almada para Lisboa. E parece que a situação ainda piorou por causa de acidentes. Todos os acessos com um acidente. A Via Rápida da Costa de Caparica com um acidente no início do acesso que passa por baixo da A2 direção às portagens. Fila desde desde a área de serviço. A fila na A2 chega à zona onde passa onde está o radar de velocidade. Zona do Parque Empresarial do Feijó. Há também acidente em plena rotunda do Centro-Sul vindo de Almada, complica também o acesso do Laranjeiro. E é sempre em para-arranca até atingir o tabuleiro da ponte. Mesmo em cima do tabuleiro, o trânsito vai lento, mais ou menos até meio a direção a Lisboa. Também, não muito longe dali, informação de acidente na Estrada Nacional 10, ao pé da estação de metro de António Jadião, a complicar o trânsito, sobretudo no sentido Laranjeiro-Cacilhas. Boa viagem.
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0: Lembrava-se desta, é o sucesso do norueguês de 2003 e sou high lá atrás. Os atu e os sextetos a chamar pela Ritinha. E agora chamou pela Sarinha, Sara Guterres, para mais uma parte de Ligador, patrocínio, Esco Online, Casino, Apostas Desportivas e Póquer.
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2: Estamos de regresso e hoje, nesta Ligador, vamos revelar novas informações sobre o escândalo de arbitragem no futebol português. São dados, novos dados, exclusivos do Correio da Manhã e da CMTV, que dizem respeito ao Porto-Benfica da temporada passada. A nomeação do árbitro desse jogo está sob suspeita. Há, de facto, aqui a suspeita de que podem ter existido pressões. Daqui a pouco, em estúdio, a jornalista Tânia Laranjo vai explicar-nos tudo o que está em causa. A investigação essa já está a cargo da PJ, resulta de uma denúncia que foi feita por Duarte Gomes. Aliás, ontem, na Ligador, também revelámos que há áudios e mensagens comprometedoras. Hoje vamos ainda mais além, vamos revelar tudo dentro de instantes nesta Ligador. Vai ser daqui a pouco nesta Ligador. Agora vamos falar do Porto, porque Francisco Farioli diz que houve muitas coisas estranhas a acontecerem durante o jogo com o Casa Pia. Depois da goleada em Rio Maior, o treinador deixou várias críticas à arbitragem, disse que as imagens são claras e que não há muito mais a comentar. Uma reação de Farioli aos lances mais polémicos do jogo, sendo que num deles o Porto queixou-se de um pé penalti por falta sobre Bernaré, que foi logo na primeira parte, aliás foi nos primeiros minutos, nos primeiros dois minutos. Estas queixas de Francisco Farioli em relação à arbitragem acontecem a poucos dias da recepção ao Benfica de Marco Silva. Esse jogo é já na próxima jornada do Campeonato Português, no Estádio do Dragão, no dia 20, ou seja, no domingo. É por aqui que arrancamos a conversa nesta edição da Ligador, com o Vítor Pinto, o Paulo Andrade, o Jorge Amaral e o António Figueiredo. Boa noite a todos. Jorge, começo por ti. Tu compreendes estas críticas de Francisco Farioli? Achas que é aqui algum tipo de pressão por parte do treinador do Porto já a pensar no clássico com o Benfica?
3: Boa noite, Sara. Boa noite aos nossos telespectadores e ouvintes. Se podem intitular pressão, eu acho que é muito bem feita. Porque é com razão, é com factos. Agora, quando se fala nas coisas só por falar, sem dados adquiridos e de uma forma gratuita, isso eu não gosto desse tipo de situações, andamos a arranjar subterfúgios só porque sim. Agora, neste caso, foi mais do que evidente. Apesar do Futebol Clube Porto não ter feito uma primeira parte agradável.
2: Mas quando, já agora, só para ficar claro, Jorge, e para não existirem aqui várias leituras do que tu acabaste de dizer, porque disseste que a pressão é bem feita, mas estás a dizê-lo com base neste jogo e nos erros que aconteceram por parte da equipa de arbitragem.
3: Repara, o Porto tem 6 jogos agora e tem 18 pontos. Está em primeiro lugar, invicto, 7 jogos. Também contando com o Supertaça, 2 gols sofridos, etc, etc. E tem havido uma pressão constante sobre as faltas que o Porto faz, as expulsões que não são realizadas, etc. Desde quase praticamente a primeira jornada. Sempre de uma forma consecutiva. Sempre. E o Porto tem-se aguentado. E é claro que chega a este momento em que realmente tem razões de queixa deste árbitro. De um árbitro que até devia estar-se a preparar, se calhar um bocadinho melhor, a sua condição física, porque ele reprovou e, portanto, devia estar lá mais a trabalhar um bocadinho a condição física. Não, foi depois de ter falhado esta admissão, ele é presenteado por falhar os testes, é presenteado com um jogo do Futebol Clube do Porto. E depois assistimos a isto. No primeiro lance, toca o Porto nos primeiros 15, 20 minutos, podia ter decidido o jogo. Tem um primeiro lance que é este, que é num canto que é penalti. Lembras-te que nós aqui não conseguimos ver muito bem, e depois eu no intervalo eu disse, olha, nós vamos ver que vai efetivamente ser penalti, e depois não é marcado. Porquê? Porque está 0-0. porque depois o último penalti sobre, sobre o Giménez já foi marcado, porque já está 3-1, não faz mal problemas nenhums, já se pode marcar à vontade.
2: Então, mas o que estás a querer dizer é que os árbitros marcam penaltis consoante o resultado,
3: Não, faz sentido? Olha, faz tanto sentido, é que se a gente pusermos um primeiro lance, que é do guarda-redes que sai a destempo e soca no Bernarek, soca o Bernarek e não é marcado penalti, quando está o 4-1, o 3-1, em que o Giménez desvia a bola do guarda-redes e o guarda-redes toca um lance, não é idêntico, porque uma coisa é sair um cruzamento, outra coisa é pelo chão, é exatamente a mesma coisa, atinge o adversário, exatamente igual. E um é marcado e o outro não é marcado. Então, mas onde é que está aqui o critério das pessoas? Porque é que as pessoas não veem um lance e dizem assim, epá, tinha que ser, porque a bola já não está lá, ainda está ali em jogo, tinha que ser marcado. Isto, para além de outros lances, com uma mal posicionado, o lance em que há uma estalada, uma chapada com alguma intencionalidade do defesa sobre o André Silva, em que ninguém viu, o árbitro está, parecia aquele gente a olhar só para o avião quando estamos nos aeroportos, estamos só a olhar para o avião e não tem uma visão abrangente daquilo que deve fazer, que é de um árbitro a ver num campo de futebol, não vê, nem o juiz de linha, o árbitro assistente, quero dizer, não vê, etc, etc. E quem diz isso, diz outros pequenos aspectos, um amarelo ao Kiwior, que acho que era somente esgotado numa zona central do terreno em que não há maldade nenhuma, são lances absolutamente normais. Portanto, um penalti marcado contra o Futebol Clube do Porto, para mim, não concordo com este tipo, aceito, mas não concordo com este tipo de penaltis de ninguém. Quem está mais perto da bola para afastar é o Rosário, afasta, toca no adversário, é uma realidade, toca no adversário, mas há uma dualidade de critérios em relação a este tipo de situações, de quem mete o pé, quem não mete. Portanto, eu acho que Farioli fez muitíssimo bem de alertar, não é só a gente estarmos a ouvir e ouvir os outros falar de coisas que não têm nexo absolutamente nenhum, e aqui houve um nexo de causalidade muito, muito evidente. Um penalti que ficou aos 2 minutos por marcar.
2: Mas o António, já agora, já estamos aqui a pensar no clássico entre o Porto e o Benfica no Estádio do Dragão. Acha que este alerta de Francesco Farioli relativamente à arbitragem acontece simplesmente porque a equipa de arbitragem, no entendimento do treinador do Porto, hoje não esteve bem? Ou é já a pensar também no clássico com o Benfica?
4: Eu acho que já vem em continuidade da quinta-feira, que também houve queixas que a arbitragem não tinha sido boa, que o Futebol Clube do Porto tinha jogado muito bem, enfim, aquilo que todos nós havemos. Acho que tem continuidade disso. Estou de acordo com o Jorge em algumas faltas, na questão da dualidade de critérios.
2: Pois então, é. Mas acha, António, que o Porto, focando hoje no jogo de hoje, foi prejudicado pela arbitragem?
4: Não acho que tenha sido manifestamente prejudicado, e acho que realmente que o árbitro chumbou nos exames, nas provas físicas, e o VAR chumbou nas provas visuais.
3: Não, mas esse já
4: há
3: muito tempo.
4: Eu também estava muito cansado, não podia ter intervido nos lances em que se presume e que o Futebol de Porto queixa que é falta, e que são realmente discutíveis. Portanto, não atuou também, não é? Portanto, o problema é que a nossa... Eu defendo muito os nossos árbitros, mas as coisas estão a ficar num estado que não dá para defender, não é? Não dá para defender mais quando as coisas correm sucessivamente mal. Portanto, acho que o treinador do Futebol Clube do Porto está a fazer o papel dele. Isto vem na continuidade, não é novo. Isto realmente, quando os resultados não aparecem, a gente arranja sempre uma desculpazinha. Agora é a arbitragem. Futebol Clube do Porto, O que eu vi melhor foi realmente a primeira parte. E a primeira parte, obviamente, o Futebol Clube Porto podia estar a ganhar, mas não fez um jogo nada brilhante. Não jogou bem, não teve nem sequer aquela entrega habitual, aquela garra. Não, isso não existiu. E depois a segunda parte já não vi com a mesma atenção. Mas os bocadinhos que vi realmente o Porto subiu, o que não era difícil, porque este Casa Pia é o pior Casa Pia dos últimos anos, não é? Não me lembro, o ano passado ganhou ao Benfica, tirou-lhe 4 pontos. Benfica perde dois empates com o Casa Pia. Um com muita conversa também. Também nessa altura, também não houve árbitro, também devia estar cansado. Houve árbitro a mais e não houve VAR, que é a tal bola que vem do peito e bate na mão e ele marca penalti. Enfim, aquilo que a gente sabe que aconteceu. Ao Futebol Clube do Porto foram 3 pontos, foi uma vitória. Este ano não se vê nem sequer um cheiro do Casa Pia do ano passado.
2: Mas, Vítor, quando a Francisco Farioli diz isto, a que se passaram coisas estranhas, tu também viste essas coisas estranhas? Tu achas que realmente Francisco Farioli tem motivos para se queixar?
5: Boa noite, Sara. Boa noite ao Sr. António Figueiredo, ao professor Jorge Amaral e ao Paulo Andrade. A questão é que no futebol português aquilo que é estranho, a dada altura, torna-se banal, porque é às vezes, muitas vezes, ou muitas vezes, a falta de critério. Já quantas vezes no futebol português discute as situações em que os guarda-redes saem da baliza, falham a bola e acertam na cabeça do jogador adversário? Quantas e quantas e quantas vezes? Já não sabemos todos qual é a sanção para isso. Nós já temos a análise dos árbitros Record no nosso site e aconselho a quem quiser ver a análise do lance para ir lá. Mas se é o tipo de situação que já foi discutido, vê-se sem conta, se um guarda-redes sai à bola e falha a bola e atinge a cabeça do jogador adversário, é falta. Tão simples quanto isso. Agora, a partir daí, não sei o que é que o Sr. Farioli viu. O que eu vi e não gostei nada foi uma questão, foi na segunda parte, no futebol português, isso é constantemente permitido. Foi um lance na segunda parte onde o Khalil, acho que é o Khalil, sem mais nem menos, decide esticar o braço e dar uma cotovelada na cara ao André Silva. Esse tipo de situações eu sei que nunca são julgadas em Portugal com cartão vermelho. Mesmo os nossos analistas, levantando um bocadinho a ponta do véu, apontam para o cartão amarelo, mas é o tipo de lance que, se o árbitro não vê, o árbitro assistente número 1 tinha que ver, aí já não era um lance de vídeo-árbitro. E é o tipo de situações em que às vezes fica em causa a integridade física dos jogadores, por isso é que falei da cotovelada, porque tem a ver com os lances que temos vindo a discutir na última semana, e esses lances depois não são analisados da mesma maneira de um jogo para o outro. Quanto ao restante, é sim penalti contra o Futebol Clube do Porto, não há absolutamente nada a apontar, e sim é penalti a favor do Futebol Clube do Porto. Agora, críticas à condução de jogo podem existir, já sabemos, já fizeram aqui referência ao facto de Sr. José Bessa ter sido um dos árbitros que falhou nos testes físicos, mas a questão física não esteve hoje em causa em termos de arbitragem, aliás, e as dificuldades do Futebol Clube do Porto. Ainda que, obviamente, se houvesse um penalti a favor mais cedo, o jogo poderia ser desbloqueado com outra simplicidade, mas muitas das dificuldades do Futebol Clube do Porto não surgiram daí. É uma equipa que, acima de tudo, conseguiu reagir ao jogo com o Manchester City com uma goleada, com uma vitória, num campo onde tinha perdido na época passada e, sobretudo, Sara, muito importante, garantiu a liderança para a semana do Clássico. E assim já é uma situação que eu creio que seria sempre o objetivo principal do Futebol Clube do Porto. A partir daí é sempre mais confortável enfrentar um clássico na frente, colocando a pressão para os rivais que vão jogar amanhã.
2: E o Paulo entende estas declarações de Francisco Farioli como? Há ou não aqui algum tipo de pressão? O António recordava, e com razão, que não foi só após este jogo em Rio Maior, com o Casa Pia, já depois do jogo com o Manchester City, Farioli também se queixou daquele lance, como sabemos, que gerou alguma polémica com Gabri Veiga, que foi atingido na cara, mas têm sido recorrentes estas queixas de Francisco Farioli, percebe esta comunicação do treinador?
6: Claro.
2: Do Porto?
6: Bem, boa noite a todos, em primeiro lugar. Eu acho que, essencialmente, Farioli deve estar a pensar que está num país do terceiro mundo, quer dizer, a postura dele desde que chegou a Portugal, e principalmente este ano, tem sido inconcebível. Queixas de arbitragem constantemente. Hoje acho que foi um escândalo. Quer dizer, acho que efetivamente eu também não consegui ver durante o jogo o tal lance de penalti no primeiro minuto. Aí estou como o Jorge Amaral e, pelos vistos, quem estava aqui em estúdio. O Jorge Amaral viu depois no intervalo. Eu confesso que vi já depois é que eu vi, porque eu vi um antigo árbitro a falar sobre o lance e realmente com as imagens ao retrador vi que ele acerta no jogador do Porto, portanto seria penalti. Mas quer dizer, o árbitro em campo, se aqui nas televisões estão aqui uma série de pessoas e não veem, querem que o árbitro em campo veja. Quer dizer, acho que a responsabilidade daí é do VAR, não é do árbitro, é do VAR. E, portanto, se há queixa que o Sr. Farioli tem que fazer, é do VAR, não é do árbitro. Agora, o que aconteceu no penalti contra o Porto, que é um penalti evidente, que eu acho que não vai haver ninguém que diga que não é o penalti, um pontapé no pé do adversário.
2: Por exemplo, o Jorge disse que no entendimento dele...
6: Não, o Jorge não disse que não era. O Jorge discute o critério.
2: Mas sim, disse que não choca que tenha sido assinalado, mas durante o jogo, quando estávamos aqui, estavas a dizer que não assinalarias...
3: O que é, Paulo? O que é, Vítor?
5: Não, só estava a dizer para não falares do lado de Fofana com o Arouca, que já havia uns infelizes a tentarem fazer isso na net, mas pronto, sim, passamos à frente.
3: Um lance muito parecido, do Denis Gulo, num jogo que eu não me lembro, mas já foi do ano passado, foi antes do Arouca, em que foi dito... Porque o avançado meteu o pé à frente e o defesa chutou atrás, não era penalti. Mas agora o contrário já é verdade. Quer dizer, o defesa meteu o pé à frente, chutou no outro e já é penalti. A dualidade de critérios. Nós tivemos aqui um penalti e eu volto a dizer, o penalti de um Soares, ainda bem que o árbitro marcou o penalti, ainda bem. Hã? Mas o penalti do Soares, visto nesta perspectiva, não pode ser nunca penalti.
5: Como é que um lance destes não era falta, Jorge?
3: Não é?
5: Hã? Como é que um lance destes não era falta?
7: Ah, mas é
5: incrível, dois jogadores
7: que
5: disputam uma bola, um que acerta no pé do outro,
3: o defesa, o defesa mete o pé à frente,
7: vai à bola.
3: E o Soares,
5: disputar a bola,
7: antecipa-se.
5: E quantos penaltis existem, porque o avançado se antecipa ao defesa?
3: O avançado antecipa-se ao defesa onde?
7: Claro.
5: Quantos penaltis existem?
3: O defesa meteu o pé.
5: E o defesa não consegue jogar a bola, toca no avançado.
3: Tocou-lhe,
5: aqui é a mesma
3: defesa,
5: coisa.
3: Tocou-lhe na parte de trás. O defesa, o avançado, o Soares é que toca no defesa.
5: Não chuta no pé.
3: Toca no defesa.
5: Ai, Soares, eu estou a falar do nosso.
3: Mas é a minha ideia.
2: Mas relativamente a este lance, que
3: eu acho que é uma dualidade de critérios no meio disto.
2: Porque depois as pessoas podem não se recordar desse lance que estás a referir com o Soares, mas focando... Neste em que é assinalado o penalti a favor do Casa Pia,
3: quem tem possibilidades aqui de jogar a bola, quem tem possibilidades aqui de jogar a bola é o Rosário que vai afastar. Porque o avançado até do Casa Pia está atrás do Rosário e estica o pé para tentar eventualmente tocar na bola ou tocar no pé do adversário e impedir o defesa de tirar a bola. Entendes? É na minha ideia, é isto, que a gente pode interpretar dessa forma, e aquilo toca-lhe de raspão, tanto que é o Rosário que afasta a bola, não, se fosse o pé dele tocar primeiro na bola ou algo assim, chegar primeiro à bola, eu entendia isso perfeitamente, e já tivemos inúmeros casos desses em que o avançado ou a defesa chega primeiro à bola e é pontapeado por trás, aí inequivocamente, aqui não é o caso. Aqui é uma situação de quem está mais perto na bola, quem tem mais possibilidade de chegar à bola, e há alguém que vem de trás e que estica o pé, muito inteligentemente, não é? E que evita realmente.
5: Pronto,
3: acabou. Bem, mas, pronto, está feito.
6: Eu
3: pronto,
6: acho isso é que estás
3: não,
6: a dizer
3: que é isso que eu não concordo.
6: Acho que este tipo de lance nem sequer tem discussão.
5: Já é sempre falta, adiante, não pode não ser
3: mas
5: falta.
3: Mas nós vamos ter muitos lances assim.
6: Estes lances são sempre falta. Seja na área, seja fora do pontapé, no pé do adversário, é sempre falta.
3: Nós vamos ter muitos lances
6: falta. Acerta ou não na bola. Portanto, isto é mais que falta. Agora, o que aconteceu a seguir é que é um escândalo autêntico. Quer dizer, os jogadores do Porto, todos a protestar, não largavam o árbitro. E o árbitro nem um cartão amarelo. Fazem o que querem.
3: Olha a pressão.
6: Exatamente. O senhor é isso mesmo, é a pressão. Onde é que está o quarto árbitro? Quem era o quarto árbitro?
5: O Paulo Andrade já está a pensar em saltar para a liderança na próxima jornada.
6: Foi lá buscar o prémio de jogo. Uma pouca vergonha. E é isto que é, semana a semana, o senhor Farioli faz o que quer, discute com quem quer. Ainda se viram imagens dele a discutir com o quarto árbitro em determinada altura. Nem sei o que era, não fazia ideia nenhuma. Com o jogo a decorrer, passa a vida a discutir e depois o árbitro chamou a atenção
5: para ter
6: este
5: cartão
6: do Kivior. Ele sabe muito bem o que é. O árbitro chamou-lhes a atenção que se faltarem com protestos levam amarelo. O Kivior fez uma falta,
8: protestou, levou
3: não,
8: o amarelo.
3: Não tem a ver com o protesto.
8: Ele leva o amarelo pelo protesto.
3: Possível, Pedro,
8: não interessa, é pelo protesto.
3: Mas como é que tu sabes? Leva, sabes?
8: Opa, olha, eu ouvi não, toda a gente disse isso. Eu ainda não ouvi outra coisa. Vamos ver amanhã
3: aqui
8: os comentadores.
3: Não foi essa leitura que tivemos. Não tivemos essa leitura.
8: Tem que haver muito mais rigor. Isto não pode, este senhor não pode andar aqui a fazer o que quer, a protestar por tudo e por nada, a pressionar.
3: É campeã nacional,
8: é
3: nosso
8: Paulo.
3: E não tem,
8: já tens parabéns na altura.
3: E não tem o goleador máximo, não é?
8: Pois não, olha, eu quando tive o goleador máximo ganhei dois seguidos. Chamava-se Jokers. Deve estar na tua memória. Foram dois seguidos nas contas do goleador.
3: Varandas para não vender.
8: Eu também com o goleador não pode ser sempre.
2: Parabéns sempre em qualquer ar. Já está? Então vamos.
5: Ui, uma crítica assada por vender o Jokers.
2: E vamos recordar que daqui a pouco, nesta Ligador, vamos revelar aqui novos dados sobre o escândalo de arbitragem no futebol português, dados exclusivos do Correio da Manhã e da CMTV, e que dizem respeito ao Porto Benfica da temporada passada. A nomeação do árbitro desse jogo está sob suspeita. Daqui a pouco vem em estúdio. A jornalista Tânia Laranjo vai explicar tudo aquilo que está em causa. A investigação está a cargo da Polícia Judiciária e resulta de uma denúncia que foi feita precisamente por Duarte Gomes. Ontem na Ligador revelámos que há áudios e mensagens comprometedoras. Hoje vamos revelar mais. Vamos revelar tudo dentro de instantes nesta Ligador. É não perder. Agora o Benfica. Marco Silva deixa claro que João Palhinha não é uma aposta pessoal, mas sim uma aposta do Benfica. O treinador diz depois que vão tentar retirar o melhor do jogador.
9: Em relação à segunda parte da questão, o Palhinha não é uma aposta pessoal minha. O Palhinha é uma aposta pessoal do Benfica. Ponto final. Aqui não há apostas pessoais da pessoa A, B, C ou D.
10: Teve a sua indicação, uma vez que
9: mas é uma aposta.
10: O clube não contrata jogadores que o treinador não quer.
9: Às vezes vocês dizem que os clubes se contratam sem o treinador querer, vocês às vezes dizem que o treinador também quer, outras vezes não quer, portanto vocês têm toda a informação, portanto vocês vão dizendo o que acham que é o melhor ou as informações que têm, respeitando muito aquilo que é o vosso trabalho. O Palhinha, como qualquer outro jogador, é uma aposta do Benfica. E se o Benfica o decidiu contratar, cá estamos nós para tirar o máximo rendimento deles. Eu percebo a questão, é um jogador que já esteve comigo, é um jogador que eu, quando eu estava noutro clube, contratei para a Inglaterra, foi a primeira experiência que teve fora, que lhe permitiu jogar a um nível muito bom e ser contratado por um grande clube como o Bayern Munique também, e neste momento outro grande clube da Europa contratou, que é o Benfica, e foi uma aposta pessoal do Benfica, uma aposta do Benfica, não pessoal de ninguém.
2: Vitor, o que é que tu achaste desta resposta de Marco Silva sobre João Palhinha não ser uma aposta pessoal do treinador, mas sim uma aposta do Benfica?
5: Olha, milhões é com o Paulo Andrade, por isso, não sendo diretor financeiro, o Marco Silva não quis. Olha, eu vou dizer isto, eu não gosto de usar as mesmas piadas em programas diferentes, mas olha, havia um treinador que treinava um grande clube que apontava para o peito e via-se as iniciais do nome dele. E o Marco Silva não quer apontar para o peito e que se leiam as iniciais MS, quer que se leiam as iniciais SLB. E foi essa a preocupação dele aqui. Nós sabemos.
2: Já agora, estás a falar de José Mourinho, não é?
5: Claro, José Mourinho, e foi muito criticado por isso. Mas o ego do José Mourinho faz parte do seu charme e das suas características, também na forma como vende a imagem, na forma também como lidera, como treina, como se posiciona no mundo de futebol. O Marco Silva quer ir por um caminho diferente. Porquê é que eu digo que o Marco Silva, apesar de tudo, é coerente? Eu não gosto muito dele, ele não tem que se estar a esconder por ter sido fundamental na contratação do Palhinha, mas eu tenho que dar fazer a devida vénia e dizer o professor Marco Silva está a ser coerente. Porquê? Porque quando lhe colocaram essa questão por um jogador que não está a ter sucesso como o Kaminski, ele defendeu-se, não assumindo responsabilidade individual, mas até na altura, muito curiosamente, lembrando que os jogadores da época passada, como o Rios e o Luque Bacchio, não estavam a jogar, como se a responsabilidade deles não jogarem não fosse do próprio Marco Silva. Mas hoje, perante um jogador que está a ter sucesso, perante um jogador que foi bem escolhido, perante um perfil que foi bem delineado, e ele não puxou para si, não sentiu necessidade de puxar para si a responsabilidade, e então, eu não digo esconder-se atrás da estrutura, mas quis deixar claro que não era uma questão pessoal, era uma questão institucional, porque claramente foi preciso um esforço coletivo para o Benfica conseguir trazer João Palhinha. Sim, identificar o perfil, sim, identificar o talento, sim, chegar ao jogador e convencê-lo, mas a partir daí foi preciso muito trabalho que não passou por Marco Silva, porque ele estava ocupado a treinar a equipa, foi preciso muito trabalho de bastidores para o Benfica conseguir fechar o negócio com o Bayern de Munique. E nesse aspecto, eu entendo onde é que o Marco Silva quer chegar, não se põe nem acima do clube, nem à frente do clube, quer ser parte do clube, isso é interessante em termos de postura, mas seja como for, ele não necessitando de puxar a brasa à sardinha dele, não há problema, nós sabemos efetivamente, e ele fez-nos esse elogio, termos boas informações, sabemos efetivamente o quanto ele foi importante para a contratação de Palhinha, e é uma situação onde foi bem visto, foi bem analisado, e é este tipo de acertos que provavelmente o Benfica precisa que aconteçam mais vezes, para de uma época para a outra, jogadores que custaram muitos milhões não tenham que ser reciclados de um ano para outro e não serem aproveitados, nem terem que ser despachados jogadores que custaram quase 30 milhões. Portanto, nesse aspecto, se Marco Silva conseguir trabalhar de uma forma mais equilibrada com a estrutura e conseguir que o Benfica consiga também ter uma gestão mais racional associada a um sucesso esportivo que está a faltar nos últimos anos, isso é praticamente um sucesso em toda a linha por parte desta opção do Rui Costa em contratar o Marco Silva. Mas termino com isto, Sara. Ninguém se esquece, e nós não nos esquecemos, que o grande objetivo do Rui Costa foi renovar por 4 anos com o José Mourinho. O José Mourinho é que, pelos motivos que sabemos, preferiu dar o salto para o Real Madrid.
2: E na altura, António, quando Marco Silva vai para o Benfica, também já se sabia que uma das condições era ter um papel ativo também nas contratações de jogadores. Portanto, neste caso, não foi exceção, mas compreende que quando é questionado sobre João Palhinha, tem este discurso, no fundo, não está a querer colocar-se acima do clube. Quer ser entendido como um todo, digamos assim. Também ele faz parte da estrutura Benfica, não é?
4: Isto para mim é uma redundância, porque obviamente que todos os jogadores que estão no Benfica, para o bem e para o mal, todas as contratações são responsabilidade dos dirigentes.
2: E do treinador.
4: Portanto, depois, obviamente, que o treinador.
5: O presidente já teve inspiração,
4: quer nas contratações, quer nos jogadores que vêm, quer nos jogadores que saem. Olha, eu, por exemplo, que estou em absoluto desacordo com o Richard Rios tenha levado o tratamento que levou. Estou em absoluto desacordo. Mas não sou eu que decido. Portanto, obviamente, que com certeza que a decisão tomada pelos dirigentes foi com base nos desejos do Marco Silva. É tão simples quanto isso. Como tem sido o desejo de outros treinadores. Agora, obviamente, a responsabilidade, para o bem e para o mal, é sempre dos dirigentes.
2: Portanto, neste caso, Palhinha, a responsabilidade...
4: A responsabilidade se deve a todos os jogadores. Agora, não acredito que o Benfica tenha ido contratar o Palhinha contra a vontade do Marco Silva. Não acredito. Portanto, se me vierem dizer isso, eu não acredito.
2: Mas achas já agora, Jorge, que faz bem Marco Silva em ter esta postura de dizer e de reforçar esta ideia de que João Palhinha não foi de todo uma aposta pessoal, mas sim uma aposta do clube enquanto instituição?
3: Sim, acho que é uma resposta muito inteligente dele. Acho que é. Eu sempre disse aqui que o Palhinha é uma aposta do treinador. O treinador certamente que disse, imagino eu, que o treinador disse, ou é o Palhinha ou não é nenhum. Ou é o Palhinha ou não quero nenhum. Fico com aqueles que tenho aqui. Portanto, é que porquê? Porque ele depois também diz a seguir, todos vocês já sabem que ele fui eu que o contratei, fui eu que levei-o para lá, foi o meu jogador, etc. Levei-o para um futebol competitivo e ele disse isso logo a seguir. Portanto, é claro que não lhe ficava se calhar tão bem a estar a puxar dos galões e a dizer, não, fui eu é que trouxe, eu é que quis e não sei o quê. Até nem ficava bem em termos de grupo de trabalho, digamos, diferenciar alguém de uma situação em termos públicos. Portanto, eu acho que o Marco, neste caso, esteve muitíssimo bem na forma como respondeu, pôs a situação como uniforme para todos. São jogadores contratados pelo clube para virem trabalhar e é claro que têm que ter o aval do treinador. E certamente que este, se calhar mais do que se calhar outros, mas essencialmente este, porque o conheço muitíssimo bem, teve um aval e era uma peça que realmente que o Marco queria para a sua equipa.
2: Até porque, Paulo, se eventualmente Marco Silva assumisse que João Palhinha foi uma aposta pessoal, isso poderia também cair mal, digo eu, aos outros jogadores do plantel do Benfica, não é? Porque podiam entender que havia ali um tratamento especial, talvez, para com João Palhinha.
6: Eu, em relação a este caso, acho que nem é isso, vamos lá ver. O João Palhinha, pela sua qualidade, era uma aposta de qualquer dos clubes, quer dizer, dos grandes. Quer dizer, o Sporting também se mostrou interessado. Não é preciso ser o Marco Silva para dizer que é um jogador que interessa. Quer dizer, é evidente que todos os clubes se interessavam pelo João Palhinha. E, por isso, o interesse do Marco Silva, acho que, pronto, eu acho que tanto o Rui Costa, como qualquer dirigente do Benfica, como qualquer dirigente do Sporting, sabe que interessava ter o João Palhinha, que era um belíssimo jogador. O que está aqui em causa, no caso do João Palhinha, na minha opinião, é realmente um negócio financeiro. E a decisão é dos dirigentes, não é do Marco Silva. Acho que o Marco Silva, o impacto que teve nesta decisão não deve ter sido assim tão grande. Claro que face à qualidade da defesa do Benfica, principalmente dos centrais, ele sentia que precisava de alguém ali, mas já tinha vários jogadores naquela posição. Mas foi essencialmente uma decisão financeira. Eu aqui várias vezes vos disse que achava que o Benfica não ia contratar o Palhinha face ao custo que tinha. Portanto, a decisão, neste caso, eu acho que foi claramente dos dirigentes. Claramente, porque o interesse por um jogador desta qualidade não era só do Marco Silva, quem é que não o tinha. Portanto, os dirigentes.

0: gente atravessaram-se e correm o risco do custo que aquilo vai trazer, a contratação, o gasto que vai ter anualmente com o João Palhinha e depois vamos ver os resultados. Mas isso só o futuro dirá, quer dizer, agora que é uma decisão controversa, extremamente controversa, mas sobre o domínio económico e financeiro, isso é. Isso. Acho que há muitos benfiquistas que têm essa opinião, não tem nada especial. Agora, foi uma decisão dos dirigentes, para mim, a contratação do Palhinha, claramente.
1: Mas, Vítor, se bem nos recordamos, e até foi recente, Marco Silva, por exemplo, no caso de Bruma, fez questão de dizer que tinha sido ele a decidir que Bruma não fazia parte das opções. Porquê é que toma adota essa postura relativamente a Bruma e, neste caso, João Palhinha não assume que foi uma aposta do treinador?
2: Olha, Sara, encontra-me um treinador que não assuma a responsabilidade pelas suas opções em relação à gestão do balneário e eu digo-te qual é o próximo treinador que vai ser despedido. Era a área dele, Sara, são coisas diferentes. A área da gestão direta do balneário e das opções do grupo, quem são os jogadores que contam, quais são os que não contam, quais são os que estão aptos a fazer parte das escolhas e quais são aqueles que têm que estar noutro papel ou que eventualmente têm que passar para a alçada da SAD, isso é esfera exclusiva do treinador. Aí não pode ninguém descer ao balneário e dizer ao Mr. Marco Silva que o Bruma tem que ser titular ou que outro jogador tem que ser suplente. Isso é
1: a
2: área dele.
1: Mas bem nos recordamos, Vítor, Bruma... até no seguimento do que estás a dizer, se nos recordamos,
2: força,
1: por exemplo,
2: força.
1: Do discurso do ex-treinador do Benfica, até passou essa ideia relativamente à questão dos jogadores que tinham que ser colocados a jogar, digamos assim.
2: Mas é que depois, ele disse que por vontade dele, no fim do jogo com o Casa Pia, vários jogadores não jogavam mais até ao fim da época, mas que não podia fazer isso. E tu sabes, Sara, porque eu sou a única pessoa que diz isso, qual foi o único jogador que não voltou a calçar até ao final da época? Chama-se Suzakov e foi a primeira aposta de Marco Silva. Portanto, o Marco Silva nisso marcou claramente uma diferença, mas nota isto, é diferente um treinador decidir quais são os jogadores com os quais quer contar dentro do grupo e inclusive passar outros casos para a égide da SAD ou haver uma situação em que é preciso avançar para o mercado e o treinador pode ter responsabilidade até determinado ponto, mas a partir daí o caso tem que estar entregue aos responsáveis do clube, tem que liderar o processo de negociação, ainda que o treinador, pelo bom relacionamento que tem com o João Palhinha, tenha sido fundamental desde o primeiro momento. E é um bocado isso que, se calhar, com o Marco Silva não se quer envolver muito para não dar ideia que noutros processos, ou melhor, não se quer expor muito para não dar ideia que noutros processos onde possa não estar tão diretamente envolvido, isso possa ser alvo de leituras. Mas, de qualquer maneira, é uma estratégia em termos de posicionamento comunicacional que não parece que impacte em demasia naquilo que é a postura de Marco Silva, que é um treinador que está a ter um discurso equilibrado. Penso que o principal mesmo é o sucesso que está a ter no trabalho que está a realizar e a partir daí a análise que se faz ao impacto também que o Palhinha tem ou não. Dentro daquilo que são as características do Palhinha, é um impacto positivo. Se alguém estava à espera que o Palhinha fosse roubar lugar ao Prestiani, ao Sudakov ou até ao Echeverri, então isso já não era por aí de certeza. Palhinha está lá para cumprir essas funções e o Marco Silva quer sempre dar a ideia que as escolhas são coletivas. Veremos, aliás, acaba por ser se calhar algo positivo em relação a algumas situações do passado em que não se entendia qual era o tal projeto esportivo do Benfica, não se entendiam várias contratações e várias opções. Pode ser que a partir deste momento, se for seguida a filosofia de Marco Silva, pelo menos os benfiquistas possam identificar melhor com os passos que vão ser dados pela SAD na gestão de plantel.
1: Mas ainda relativamente, Jorge, a esta questão de Palhinha, nós já conseguimos perceber que é aqui uma peça-chave na equipa de Marco Silva. Tu achas que realmente há aqui aspectos a melhorar, como o próprio treinador já fez questão de frisar várias vezes, mas que aspectos em concreto é que tu achas que João Palhinha ainda não está totalmente afinado?
3: Sim, deixa-me só de falar que tu perguntaste que o Marco tinha falado sobre o Bruma e tinha posto de fora. É mais fácil falar sobre o Bruma e dizê-lo não conto contigo, do propriamente chegar ao Rios,
2: é
3: ao Rios e dizer
2: fora,
3: ao Rios
2: também,
3: não conto contigo. Ele ao Rios não disse não conto contigo, explicou-lhe e tal, trabalhas bem, mas e tal. É claro, todos têm um peso diferente dentro de uma equipa. Os jogadores são todos iguais, são. Mas depois há uns jogadores que têm um peso totalmente diferente e que às vezes é é preferível usar alguns subterfúgiozinhos para dizer assim, pá, não conto contigo, de uma maneira inteligente.

0: gente dizer, não conto contigo, como foi o caso sobre o Rios.
1: Já agora foi depois questionado sobre essa questão de Richard Rios e disse que é um jogador que ainda tem contrato com o Benfica e até admitiu, aliás, a possibilidade do eventual regresso.
0: Eu digo aqui e assumo, posso-me estar enganado, como é evidente, e a gente arrisca uma opinião. Se o Marco Silva for treinador para o ano, como se acredita, não é? O Rios nunca vai jogar no Benfica. O Rios não vai jogar no Benfica. Esqueçam lá isso, que não vai jogar no Benfica. Acabou. É um dado de quê? É um dado.
1: Então,
0: um dado,
1: mas o que estás a querer dizer é que não foi totalmente sincero quando deu então aquela resposta sobre o Richard Rios.
0: Uma coisa é um Bruma que não joga, que teve lesões e não sei o quê. Outra coisa é um Rios que não vai desvalorizar, digamos, não vai desvalorizar um ativo que o Benfica tem ali de 30 milhões, digamos, escondidos, não é? Portanto, não vai o fazer. O Palhinha é um jogador que precisa, efetivamente, e o treinador teve esse cuidado de o fazer, porque hoje em dia, e as equipas grandes, todas, ou quase todas, para já, é um modelo de médio centro de número 6 que o Marco gosta. Pronto, é um dado adquirido. E se calhar o Jorge Jesus também vai gostar, porque também é mais ou menos a cara dele. Agora, na forma como as equipas hoje ligam, desde a defesa, dos guarda-redes, etc., toda a gente quer um guarda-redes que jogue bem, e todos querem um médio centro que consiga ligar bem o jogo, que saiba jogar de costas para a baliza contrária. O que não é fácil, nem todos sabem fazer um controle orientado, receber e fazer um controle orientado. E é nesse aspecto que eu acho a única coisa que o Palhinha hoje em dia, no futebol moderno, que pode ter algumas dificuldades, porque quando pressionado, se calhar, o que vão fazer, vão tentar pressionar, nesse caso, o Benfica terá que procurar outras saídas com outros tipos de jogadores, outra forma de saída. E eu penso que é nisto que o Marco fala, é na saída de bola, e depois, quando tem a bola, ligar um bocadinho melhor para a frente, trabalhar mais ao nível do passe, da ligação, passos de ruptura, porque não é a praia do não é a praia do Palhinha. A gente é um jogador fantástico na entrega, na agressividade sobre a bola, sadia ou menos sadia, mas tem uma entrega fantástica, uma disponibilidade fantástica, muito forte no jogo aéreo, inteligente, posicionamento normalmente sempre bem. Agora, depois tem também lacunas, como há outros, se calhar têm outros déficits. Penso que é por aí que o Marco Silva pensa que tem que melhorar. Pronto, isto, como todos, só os burros não aprendem, não é?
1: Mas, António, Marco Silva, então, até porque já trabalhou com João Palhinha, já era conhecedor dessas lacunas a que se refere aqui o Jorge.
2: Era conhecedor das características todas, todas do jogador. Quer dizer, mais do que ninguém, ele era conhecedor das características do jogador e, obviamente, valorizando umas e depreciando outras. Portanto, é claramente uma aposta dele. Agora, é uma aposta dele, mas obviamente que é uma responsabilidade do Benfica. O Benfica é que fez este contrato, é um jogador do Benfica. Portanto, agora ninguém me vai convencer que o Palhinha foi à direção do Benfica e disse: olha, vamos contratar aqui este jogador e tens aqui, vê lá se gostas dele e se te adaptas a ele. É claro que isto não foi assim. É claro que isto foi alvo e foi após muitas conversas e muitas decisões. Mas eu quero meter os dedos com os olhos dentro das pessoas ou dentro dos ouvidos, ok?
1: O Paulo está a sorrir por algum motivo?
3: Não, é evidente. Acho que o António Figueiredo tem toda a razão.
4: É um sorriso à luz solar.
3: Eu acho que o Palhinha era daquelas coisas que ninguém tem discussão sobre a qualidade dele, portanto... A decisão final é sempre
4: bem,
3: da direção,
4: Paulo,
3: como eu dizia
4: há
3: bocado, que é quem tem que pagar aquele dinheiro, que é uma verba absurda. E, portanto, agora a qualidade dele nunca teve em causa. Claro que toda a gente estava de acordo no Benfica. Agora, eu neste momento, confesso, me interessa muito mais o Altimira, que tem feito uma excelente época, está a começar muito bem, do que o Palhinha, com toda a franqueza.
1: Mas
3: e fala-se pouco
1: Paulo,
3: do Altimira.
1: O Paulo estava aí a dizer que ninguém duvida das qualidades de João Palhinha, mas já tivemos a oportunidade, até aqui nos nossos painéis, de ouvir algumas pessoas que parece-me que duvidam um pouco.
3: Não, eu acho,
1: e que até
3: eu acho.
1: Dizem que, por exemplo, o João Palhinha é banal, com bola.
3: Não, o que eu nunca ouvi, e quem disse
4: quem
3: isso, não faço ideia quem é que tenha dito isso. Mas quer dizer, há uma coisa que eu não tenho dúvidas. É que ele
0: foste
3: realmente...
0: Foste tu, foste tu.
3: Ele realmente... Na agressividade que tem, muitas vezes excessiva,
4: são ideias,
3: no confronto com os adversários, corta imenso jogo. Eu há bocado falei no Altimira, eu não sei, confesso, até à última jornada, o Altimira era o jogador que estava com mais cortes no campeonato. Não sei se mantém...
4: Sim, com mais desarmes, sim. Com
3: mais desarmes. Não sei
4: estava
3: se
4: empatado com um jogador de Santa Clara, com 22 desarmes, sim.
3: Sim, não sei se como é que está agora. Agora, portanto, até nesse aspecto, é o Altimira que tem tentado a se evidenciar bastante. Nos passes, é verdade que, nomeadamente no último jogo, ele falhou imensos passes. Isso aí, toda a gente falou no assunto, é evidente. Ao contrário daí está do Altimira, que eu gosto sempre de comparar, que poucos passes falha. Mas não...

0: Revelar novas informações, como já lhe disse, sobre o escândalo de arbitragem do futebol português, dados exclusivos da CMTV e do Correio da Manhã, e que dizem respeito a um Porto-Benfica da temporada passada. Em causa está a nomeação do árbitro para esse jogo, a que está sob suspeita. Daqui a pouco, em estúdio, a jornalista Tânia Laranjo vai explicar tudo o que está em causa, sendo que há uma investigação em curso por parte da Polícia Judiciária. Foi feita uma denúncia por Duarte Gomes e agora há essa investigação da PJ. Já ontem, aqui na Liga de Ouro, também revelámos que há áudios e mensagens comprometedoras. Hoje vamos revelar mais coisas, novos dados, novas informações exclusivas. Vamos revelar tudo nesta Liga de Ouro, é já daqui a pouco. Ainda relativamente a esta questão, vamos recordar a notícia exclusiva do Correio da Manhã que tivemos a oportunidade de analisar ontem aqui na Liga de Ouro, porque a Polícia Judiciária tem vários áudios e mensagens que podem servir de prova para a denúncia de Duarte Gomes sobre alegados esquemas na arbitragem. Em causa está o facto de Luciano Gonçalves, presidente do Conselho de Arbitragem, ter acertado, semanas antes, as nomeações de alguns árbitros, nomeadamente para jogos do Estrela da Amadora. Hélder Malheiro foi um dos nomeados e, alegadamente, ter-lhe-á sido prometido que, se beneficiasse o Estrela, poderia ficar mais um ano como árbitro na Primeira Liga. Isto porque, devido à idade, Hélder Malheiro estava a fazer a última época como árbitro. Esta promessa terá sido feita por um intermediário, através de uma chamada telefónica e depois corroborada pelo próprio presidente do Conselho de Arbitragem através de uma mensagem. No inquérito feito pela Federação, Luciano Gonçalves nega o contexto desta mensagem, mas segundo o Correio da Manhã, a explicação que foi apresentada não é considerada plausível pelos inspectores da Polícia Judiciária. Segundo a mesma notícia, Duarte Gomes, Hélder Malheiro e Hugo Ribeiro já foram ouvidos. Todos eles entregaram os telemóveis para que fossem extraídas todas as mensagens e áudios que podem servir de prova neste processo. Estamos, Paulo, a falar de situações graves, de combinações a envolverem árbitros. Parece-lhe que numa situação, se as provas forem fortes, e à partida são, e há uma investigação em curso, há aqui outras coisas que com o tempo vão sendo apuradas também pelos investigadores da Polícia Judiciária, parece-lhe que podem existir buscas, eventualmente pode existir aqui a constituição de arguídos neste processo?
1: Vamos lá ver, isso não sei. Será naturalmente a Polícia Judiciária e o Ministério Público, consoante aquilo que encontra, que vão assumir essas decisões. Mas eu já ando há anos e anos a dizer que o futebol português carecia desta intervenção da PJ e do VAR. Foram duas situações que eu há anos e anos que ando a lutar por elas, quer dizer, porque realmente temos assistido a uma série de escandaleiras umas atrás das outras e o futebol português só tem a ganhar quando de uma vez por todas se limpar a sujidão que o avassalou. É que avassalou mesmo, não foi um ano nem dois, são anos a fio de aldrabices, de vigarices, que entretanto se descobrem, seja por escutas, seja por mails, seja pelo que for, e a PJ tem atuado. Portanto, é fundamental continuar a atuar. Quando o Duarte Gomes se demitiu, eu disse aqui que não acreditava que o Duarte Gomes tivesse feito uma atitude daquela gravidade se não tivesse situações bem concretas e provas para apresentar. Não concordei com a decisão que foi assumida na Federação de arquivar o processo porque não tinham condições para avançar. Eu acho que não o deviam ter arquivado, não quer dizer que pudessem decidir seja o que for. Concordo que não tinham condições, isso é evidente. Agora, eu não arquivaria, deixaria o processo aberto até à espera das decisões que o Ministério Público tomasse. Acho que a Federação fez bem em mandar tudo isto para o Ministério Público e vamos aguardar. Agora é um momento em que todos nós gostamos de futebol, acho que todos nós queremos é que realmente tudo se descubra, seja que clube for, seja grande, seja pequeno, agora seja o presidente do Conselho de Arbitragem, seja o árbitro A, B ou C, tudo tem que ser descoberto porque nós queremos um futebol limpo e para o futebol ser limpo, só efetivamente a Polícia Judiciária é que tem condições para ir, olha, aos telemóveis, às contas bancárias, a garantir uma série de intervenções que lhes permitem clarificar o que é que realmente se passa. Se se passar, é evidente, vão todos ser punidos, não tenho dúvidas absolutamente nenhumas, e para bem do futebol português, temos de estar todos a apoiar a Polícia Judiciária nesta situação.
0: Mas, senhores, antes de ouvir os restantes, vamos só também juntar aqui dados.

0: Para a nossa conversa, estamos a ver também já uma notícia do jornal Record, precisamente relativa ao jogo, a um dos jogos do Estrela da Amadora, com o Moreirense, precisamente. O Moreirense acabou por vencer este jogo por 3-2, foi um jogo da 32ª jornada do Campeonato Português, e há aqui alguns dados que é importante destacar, porque os dois golos do Estrela da Amadora foram os dois de penalti, e há também aqui outra questão, porque ficou um penalti por assinalar, no caso, a favor do Moreirense, já no tempo extra, ou seja, já para lá do minuto 90. Hélder Malheiro foi precisamente o árbitro deste jogo, foi ele o nomeado para este Moreirense Estrela da Amadora, um jogo que o Moreirense acabaria por vencer por 3-2, e Hélder Malheiro teve nota 3. Ora, depois também houve ali a análise, por exemplo, do Marco Ferreira, dos casos e relativamente ao tal penalti que ficou por assinalar. E Vítor, já ontem discutíamos isto aqui e houve também aqui uma discussão, não foi bem uma discussão, uma troca de ideias entre a Tânia Laranjo e também o Luís Miguel Henrique, porque, ou seja, animado, a partir animado. Do momento em que há aqui algum tipo de chantagem, em que há eventualmente corrupção, isso por si só já é um crime, não é? Ou seja, depois há aqui os resultados que podem não coincidir no fundo com isso. Neste jogo em específico, por exemplo, o Moreirense vence o Estrela da Amadora por 3-2, mas isso não significa que por trás não tenha existido aqui alguma coisa, não é?
1: Sim, exatamente. E aquilo que a Tânia Lange explicou, até na sequência do apito dourado, foi perceber-se, porque no apito dourado, a dada altura, até foram chamados especialistas de arbitragem para andarem à procura de relação causa-efeito nos tais jogos, como o Floco Porto Estrada Amador, ou Beira-Mar Floco do Porto, e a partir daí deixou de ter que haver essa relação causa-efeito, basta a intenção de corromper para haver castigo. A única interpretação que eu faço em relação a isso é que de alguma forma as contrapartidas têm que ser plausíveis. Portanto, se alguém oferece a um árbitro a continuidade no quadro de árbitros, quando todas as pessoas que foram ouvidas em sede do Conselho de Justiça da Federação Portuguesa de Futebol, incluindo o próprio árbitro, expressaram a opinião de que isso não era possível, portanto tem que ser feito aqui um enquadramento de toda a situação. Mas tu tocaste agora num ponto fantástico. Sabes porquê, Sara? É que nós estamos a falar deste caso isolando os árbitros que estão envolvidos. O Sr. Hélder Malheiro recebeu a tal mensagem polémica do Sr. Luciano Gonçalves, creio que a 2 de maio ou 1 de maio, foi perto deste jogo com o Moreirense. E não comunicou a ninguém. Portanto, um árbitro
0: Vitória, eu vou só
1: que sente...
0: que concluas agora, já vamos continuar a seguir a nossa conversa. Mas...
1: muito rápido. É só, sim, para dizer que um árbitro que sente que está a receber mensagens numa situação anormal, em que corre o risco de estar a ser corrompido, não comunicar a ninguém, ir para um jogo e permitir que os outros dois jogos do Estrela da Amadora até ao final da época fossem disputados sem ninguém ter conhecimento das abordagens que tinham sido feitas a Hélder Malheiro, é algo que me arrepia. Não sei como é que é possível. O que tu realçaste hoje aqui, Sara, é uma coisa importante. É que também houve situações polémicas de arbitragem no jogo entre Moreirense e Estrela. E situações polémicas de arbitragem já envolvem também o árbitro neste processo. Também é algo que a Polícia Judiciária vai ter que investigar.
0: E já vamos também continuar a nossa conversa, e há pouco falávamos precisamente da Tânia Laranjo, que também se vai juntar a nós nesta Liga de Ouro e vai fazer novas revelações sobre este escândalo. É a seguir ao intervalo. Até já.
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0: intervalo da Ligador com as músicas na Correio da Manhã Rádio da Cristiana Santos e agora em jeito de country, com a ajuda de Wolf Ellis neste Hit the Sky. 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

0: Mark and the Mechanics na reta final deste intervalo da Liga de Ouro em All I Need Is a Miracle, e tudo o que precisamos é da Tânia Laranjo aqui para a última parte da Liga de Ouro para nos dar mais pormenores sobre essa polémica na arbitragem. 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
2: Estamos de volta e chegou o momento de revelarmos novos dados, dados exclusivos sobre o escândalo na arbitragem. Vamos agora contar também com a Tânia Laranjo nesta Liga de Ouro. Tânia, boa noite. Que dados é que nos podes revelar?
3: No Correio da Manhã, que estará nas bancas dentro de poucas horas, vamos contar, de facto, mais uma das mensagens que já foi entregue às autoridades e que estava nos telemóveis que foram copiados pela investigação. Diz respeito ao Futebol Clube do Porto Benfica, foi um jogo para os quartos de final da Taça de Portugal, que aconteceu no Dragão, em janeiro deste ano, onde o Porto ganhou por 1-0 e onde se denuncia pressões que terá havido por parte do Futebol Clube do Porto para mudar o árbitro. O árbitro era, recordo, era e foi Fábio Veríssimo. Fábio Veríssimo, que tinha um litígio com o Futebol Clube do Porto naquela altura, e Luciano Gonçalves ter-se-á sentido pressionado para mudar aquele árbitro. A mudança não aconteceu, mas a mensagem, que é de terceiros, dá conta de que terá havido uma espécie de chantagem depois disso, ou seja, de que Luciano Gonçalves ameaçava denunciar quem da Federação Portuguesa de Futebol o tentou condicionar para que alterasse o árbitro e que revelasse todo o processo que aconteceu nessa altura, se se mantivesse, no fundo, a tentativa de o afastar da responsabilidade da arbitragem. A verdade é que estas e outras mensagens não puderam ser analisadas no processo disciplinar, no processo aberto pela Federação Portuguesa de Futebol, porque é considerada prova proibida. Aliás, o que fez jurisprudência neste processo foi, recordamos-nos todos, do processo Apito Dourado, quando o Futebol Clube do Porto não foi sancionado nem Jorge Nuno Pinto da Costa à data, precisamente no processo disciplinar, porque as escutas não foram validadas, ou seja, as escutas que tinham valor no processo judicial já não podiam ser analisadas em sede de processo disciplinar, porque é considerada uma prova proibida. E aqui a situação é completamente idêntica, ou seja, eram materiais de prova que não podiam ser avaliados. Para além disso, há inúmeras mensagens que não foram tidas em conta no processo disciplinar, porque seriam mais abrangentes, diriam respeito a muitas outras situações, designadamente esta situação relativa ao Porto Benfica. A verdade é que agora a Polícia Judiciária, pelo menos nos telemóveis que os árbitros permitiram que fossem feitas essas cópias, nesses telemóveis a Polícia Judiciária conseguiu retirar toda a informação. Informação essa que pode ser validada como prova. Recordo também que é um processo que tem corrido relativamente rápido, ou seja, tudo isto é denunciado em junho, dia 1 de julho, se eu não estou em erro, Duarte Gomes demite-se, o processo transita para o Ministério Público e mesmo em férias judiciais já houve diligências, já houve inquirições, poderá mesmo haver buscas proximamente ou mesmo haver detenções.
2: Vai continuar connosco nesta Liga de Ouro, mas a revelar aqui também novas informações sobre este Futebol Clube do Porto Benfica da Taça de Portugal, e a Tânia a revelar que houve aqui pressão para que o árbitro desse jogo fosse mudado, no caso Fábio Veríssimo, que aqui acabou mesmo por apitar esse Porto Benfica, um jogo que o Porto venceu. Mas Vítor, estamos aqui perante novas informações e recordo, novos dados exclusivos do Correio da Manhã e da CMTV, e são também bastante reveladores, porque o Porto terá feito essa pressão. Sabemos que havia ali um litígio também com o árbitro Fábio Veríssimo, já com antecedentes. mas isto é incompreensível.
4: Sim, a Polícia Judiciária vai chegar à verdade em relação a este aspecto, a partir do momento que a Tânia Laranjo falou disso na edição de ontem, muito bem, do Ligador. Abriu-se a caixa de Pandora, portanto vai ser muito difícil que não sejam conhecidos todos os factos. O que eu tenho a dizer sobre isto é só o seguinte. O jogo entre Futebol Clube Porto e Benfica para a Taça de Portugal disputou-se a 14 de janeiro e a nomeação do Sr. Fabrício foi conhecida a 13 de janeiro. Ou seja, foi uma nomeação que foi fechada na manhã de terça-feira antes do jogo, ou seja, toda a polémica que existiu dentro da Federação existiu antes da nomeação ser pública. É uma divergência, é uma discussão que existe dentro da cidade do futebol. A própria Tânia já o referiu, vamos ter que apurar então quem foram as figuras dentro da estrutura federativa que se dirigiram a Luciano Gonçalves. Sabemos que existe um vice-presidente responsável para a área de arbitragem, que é o Dr. Rui Caeiro. Sabemos que existe o presidente Pedro Proença, portanto teremos que perceber quem é que terá falado com Luciano Gonçalves. Agora, toda essa questão da polémica, e admito que a Polícia Judiciária possa agora, fazendo uma investigação mais direta, poder chegar a outras conclusões, mas a informação que eu tenho há muito tempo é que todo este caso aconteceu dentro da estrutura federativa. E porquê? Porque o Futebol Clube do Porto tinha um litígio com o Sr. Fábio Veríssimo, de que vinha desde o 29 de setembro no Arouca Futebol Clube do Porto, agravou-se no dia 2 de novembro no Futebol Clube do Porto Sporting de Braga, por causa daquela célebre rábula das imagens dos lances de arbitragem no intervalo projetados no televisor no balneário do árbitro. E a partir daí existiram queixa do Futebol Clube do Porto contra Fábio Veríssimo, recurso do Futebol Clube do Porto pela multa que foi aplicada ainda em dezembro por essa situação de balneário, mas também, Sara, importante, uma queixa, uma participação disciplinar de Fábio Veríssimo contra o Futebol Clube do Porto. E tudo isto estava por ser decidido, porque quer a queixa de Veríssimo contra o Futebol Clube do Porto só foi arquivada pelo Conselho de Disciplina em março de 2026, e a queixa de Futebol Clube do Porto, que foi até, ou melhor, o recurso do Futebol Clube do Porto, que foi até ao TAD, só foi concluído a 19 de maio de 2026. Isto significa que quando Luciano Gonçalves, no dia 13 de janeiro, decidiu nomear Fábio Veríssimo, que, repito, ou melhor, lembro, foi aquele árbitro que, contra o qual o Benfica fez um comunicado antes do primeiro jogo da época na Supertaça, quando foi feita essa nomeação, estavam vários litígios de parte a parte ainda em aberto. Quer o recurso de Futebol Clube do Porto contra o Fábio Veríssimo, quer a participação disciplinar de Fábio Veríssimo contra o Futebol Clube do Porto. Sara, eu não vou dizer nada neste momento que não tenha dito na altura, porque nós comentámos futebol todos os dias, nós comentámos os casos polémicos todos os dias, e quando aconteceu este caso, nós já demos opinião sobre ele. E eu dou agora a mesma opinião que dei na altura. Foi uma nomeação inconcebível, face e desnecessária, de altíssimo risco, e graças a Deus o árbitro Fábio Veríssimo fez uma extraordinária atuação no Futebol Clube do Porto Benfica da Taça de Portugal e não houve qualquer polémica. Mas acima de tudo foi uma nomeação que não protegeu o árbitro, numa altura em que existiam queixas de parte a parte e estava muito quente ainda a situação do tal do balneário do árbitro, porque tinha acontecido há sensivelmente 2 meses. Portanto, no meio disto tudo, terá havido polémica, mas agora a Tânia já falou nisso, portanto, a nível da Polícia Judiciária já terá alguma informação e vai ter que perguntar às pessoas sobre a responsabilidade e o papel que tiveram neste processo. Ter havido agitação dentro da Federação quando se aperceberam que Luciano Gonçalves tinha decidido nomear Fábio Veríssimo, sabendo que iria dar imediatamente polémica, e deu à tarde desse dia, no dia 13 à tarde, o Futebol Clube do Porto emitiu um comunicado retirando, foi a primeira vez que o Futebol Clube do Porto retirou a confiança ou considerou que o Luciano Gonçalves não tinha condições para continuar a liderar o Conselho de Arbitragem. Agora, o que vai ter que ser apurado por parte da investigação da Polícia Judiciária é se efetivamente o que aconteceu dentro da Federação aconteceu ainda em circuito interno, sem ser de conhecimento a nomeação de nenhum clube, porque ainda não tinha sido tornado pública, embora já estivesse decidida, ou se existiu alguma fuga de informação e alguma tomada de posição de algum dos clubes envolvidos. Tu referiste o Futebol Clube do Porto, efetivamente, tinha um litígio contra Fábio Veríssimo, mas eu não tenho informação que quando surgiu a polémica internamente na cidade do futebol, que a nomeação já tivesse sido tornada pública. Portanto, são esses factos que a Polícia Judiciária agora terá que investigar, sendo certo que este caso não encaixa e nem tem nada a ver com o caso do Estrela da Amadora. São situações completamente diferentes, completamente separadas, nem sequer está aqui em causa, embora o Fábio Veríssimo esteja envolvido, porque foi o nomeado para o Estrela da Amadora Famalicão Salvo Erro, portanto, um dos jogos estão envolvidos, também foi ouvido no Conselho de Justiça, mas disse que teve conhecimento da nomeação pelo método normal, quando recebeu o mail do Conselho de Arbitragem com a credencial. Portanto, também é Fábio Veríssimo que está neste caso do Futebol Clube do Porto Benfica da Taça, mas pela informação que tenho, quando foi comunicada, tornada pública a nomeação, portanto, só foi uma nomeação. Portanto, não houve qualquer alteração, o árbitro estava decidido por Luciano Gonçalves, era Fábio Veríssimo. Seja uma boa ou má nomeação, faça tudo que toda a polémica que existia, os processos que estavam em aberto e que estavam em curso, o facto é que a nomeação manteve-se e foi Fábio Veríssimo, capitão do Dragão.
2: Meus senhores, já vamos voltar à nossa conversa e a Tânia Laranjo daqui a pouco também vai revelar novas informações sobre este escândalo, mas agora também vamos ficar a conhecer os destaques do Jornal da Meia-Noite com a Sara Carrilho.
5: Boa noite, e começamos por olhar para a manchete do Correio da Manhã deste domingo, uma história em grande destaque ao longo do dia, com novos dados revelados pela edição impressa do Correio da Manhã. O caseiro, que é o principal suspeito de ter assassinado os patrões, revela o Correio da Manhã que o crime foi cometido com violentas agressões. Os rostos dos envolvidos, as vítimas mortais, Jean-Marie e Milena, os dois mortos com agressões e depois escondidos os corpos num depósito de água na quinta onde viviam. O principal suspeito é o caseiro, que tentou livrar-se dos cadáveres usando produtos químicos. É um crime brutal que está a chocar quem conhecia este casal em Lagos. Também a grande destaque na primeira página do Correio da Manhã para o desporto e a goleada do Dragão depois do susto. Ainda outras notícias em destaque. A manifestação que foi hoje efetuada no norte do país por condutores, terminou junto à casa do primeiro-ministro em Espinho e mobilizou dezenas e dezenas de automobilistas. Muitas outras notícias para ler na edição impressa do Correio da Manhã, que chega já daqui a pouco às bancas. Daqui a pouco voltamos a olhar em detalhe para a primeira página do CM. Já sabe, por ser domingo, também a revista Domingo, com o seu Correio da Manhã. E no destaque de primeira página da revista Domingo, a história que tem marcado a justiça norte-americana, uma mãe que foi julgada pela morte dos três filhos. Acabou por ser anulado este julgamento. A revista Domingo do Correio da Manhã a revelar todos os detalhes. Notícia de que um incêndio em Beja está a ameaçar uma quinta onde se celebra esta noite um casamento com 200 pessoas no local. Há quase 100 operacionais, apoiados por 32 veículos, a tentar evitar que o fogo chegue a esta propriedade. Em caso de risco, todos os convidados da cerimónia, os noivos, os funcionários terão de ser retirados. É um incêndio que está a consumir uma área de pasto num local conhecido como Guarita Nova, na zona sul do concelho de Beja. As autoridades estão a monitorizar a situação. Caso seja necessário, avançam com a retirada das pessoas. Vamos ter reportagem em direto a qualquer instante para acompanhar as operações. Foi um dia de muito calor, um outro incêndio deu muito trabalho aos bombeiros em Miracintra, 4 pessoas ficaram feridas, 2 são bombeiros de corporações que combateram as chamas. O fogo esteve perto de casas, foi controlado ao início da noite, 150 bombeiros, ajudados por 44 veículos, estiveram no teatro das operações. A área de mato que ardeu estava repleta de lixo e isso dificultou as operações. Também o vento arrastou as chamas para perto das zonas habitadas.
6: e são feitos os trabalhos de rescaldo depois de um incêndio que deflagrou às 4h10 da tarde deste sábado aqui em Sintra, numa zona de mato, mas uma zona de mato que fica muito próxima de habitações. Acompanhamos os trabalhos que são feitos por diferentes corporações, dizer que há registro de 2 bombeiros feridos devido a este incêndio, um por inalação de fumo, outro por queda. Este incêndio, que só foi dado como extinto às 19h40 deste sábado, portanto, muitas horas de combate às chamas que pareciam não dar tréguas, foram mesmo acionados 3 meios aéreos e mais de 170 operacionais que estiveram no terreno, 2 dezenas de corporações de bombeiros. Os moradores não esconderam o medo que o fogo chegasse às habitações, ajudaram, aliás, os operacionais com mangueiras, com baldes com água, também distribuíam máscaras pela população para que ninguém sofresse com nenhum problema de saúde, porque o ar estava mesmo muito, era irrespirável e naturalmente foi uma situação que alarmou os moradores que têm as casas aqui muito próximas desta zona de mato, uma zona muito grande de mato com muita vegetação e que onde este incêndio deflagrou por volta das 4h10, só foi dado como extinto às 19h40. Há então a registar 2 bombeiros feridos por inalação de fumo e outro por queda, ferimentos considerados ligeiros.
5: Outro incêndio atingiu uma empresa de gestão de resíduos, um aterro sanitário na Chamusca. O Francisco Gomes acompanhou as operações. O fogo acabou controlado ao início da noite.
7: Para este incêndio no aterro sanitário da Resitejo, foi dado por volta das 6h e ao longo de várias horas foi aqui combatido este incêndio por 7 dezenas de operacionais com mais de 2 dezenas de viaturas. Não foi possível usar nenhum meio aéreo, tendo em conta a natureza do combate a este incêndio, com muito plástico a ser consumido pelas chamas. É um aterro sanitário que dá conta dos resíduos sólidos urbanos de 210 mil habitantes de 10 concelhos da região, trata anualmente mais de 108 mil toneladas de lixo através desta gestão no aterro sanitário, e foi muito plástico que foi consumido, que também provocou uma extensa coluna de fumo negro que era avistada desde muitos quilómetros de distância, nomeadamente até desde a autoestrada A23. Uma equipa da AFL-SELCA acabou por também aqui formar um perímetro de segurança, no sentido de precaver alguma eventual projeção para uma zona de eucaliptos, o que não se veio verificar, e por isso também abandonou o local, e o combate a incêndio ficou circunscrito e confinado ao interior das instalações desta Associação de Gestão de Tratamentos de Lixos do Médio Tejo. Não ficaram em causa outras empresas do Ecoparque do Relvão, tendo em conta que ficam distantes aqui desta zona. Também distante é a povoação mais próxima, Carregueira, aqui do concelho de Chamusca, que também não teve casas em risco, exatamente por causa disso mesmo, da distância do local deste aterro da Resitejo. Em conclusão, durante várias horas, muitos meios mobilizados, mas que deram conta da situação. É natural que ao longo da noite haja ainda muito fumo, mas as chamas foram apagadas pelos bombeiros.
5: Ficou em prisão preventiva o caseiro suspeito de matar o casal para quem trabalhava em Lagos. O crime foi cometido com extrema violência, como revela o Rafael Domingues.
8: Ficou em prisão preventiva o principal suspeito do homicídio de um casal de estrangeiros ontem em Odiacho, no concelho de Lagos. Este homem, Natalino Cordeiro, de 45 anos, vivia e trabalhava há vários anos na casa deste casal. Tinha um anexo só para si, onde residia, e diariamente cuidava então da casa para este casal. Como eram estrangeiros, muitas das vezes acabavam por se ausentar da habitação, e era este homem que acabava por por cuidar da própria casa. Certo é que esta sexta-feira, por motivos ainda desconhecidos, terá então atacado estes patrões com um objeto contundente, agrediu-os violentamente e depois disso terá colocado então, arrastado os corpos para uma cisterna de água, onde acabou por atirar produtos químicos para cima dos mesmos, de forma aqui a eliminar vestígios do crime e também, de acordo com a Polícia Judiciária, tentar decompor os próprios corpos. De facto, um crime bastante chocante. Este homem depois terá ligado a um amigo, terá em conversa confessado que tinha feito mal aos patrões e foi a partir daí que se despoletou o alerta às autoridades e que se iniciou essa investigação que veio depois então a dar a origem à descoberta dos corpos no interior desta cisterna de água. Um caso, como referi, que tem chocado também a própria comunidade, que já conhecia este casal há vários anos. Estamos a falar de um casal que residia há mais de 20 anos na localidade de Odiáxere e que era bastante acarinhado pela população, quanto a Natalino foi detido, foi ouvido hoje por um juiz e agora irá então aguardar julgamento em prisão preventiva.
5: Uma mulher de 75 anos morreu depois de se ter engasgado em Corus. A idosa vivia a apenas 9 quilómetros do quartel dos bombeiros de Corus, mas só meia hora depois do alerta é que foi socorrida pelos bombeiros de Benavente. Segundo os bombeiros de Corus, o socorro não foi prestado porque a corporação não tinha naquele momento meios para o salvamento, uma vez que as duas ambulâncias disponíveis estavam noutras ocorrências. O alerta foi dado ao final da tarde. A família da vítima tentou o socorro o mais rapidamente possível. O Centro de Orientação de Doentes Urgentes pediu meios aos bombeiros de Salvaterra de Magos, que não tinham também ambulâncias, estavam num incêndio. Foi só ao terceiro contacto que foi encontrada outra corporação. Neste caso, os bombeiros de Benavente demoraram 19 minutos a percorrer mais de 25 quilómetros. Apesar dos esforços, a mulher acabou por morrer no local. A Polícia Nacional de Espanha está a investigar 4 homicídios. Aconteceram em agosto na Isla Cristina, em Espanha, perto da fronteira com o Algarve, e está a ser investigada a possibilidade de os crimes terem sido cometidos por portugueses. As vítimas são 2 homens e uma mulher que estava grávida. Foram todos assassinados a tiro num crime com contornos de extrema violência que está a ser investigado pelas autoridades espanholas. Há já 3 detidos, são espanhóis, mas a intervenção de suspeitos portugueses também está a ser investigada pelas autoridades. E no desporto, o Futebol Clube do Porto venceu Casa Pia por 4-1 na 6ª jornada da Liga e continua na liderança.
9: Sem Fraolte e com Imbeom no 11, Farioli sabia que não podia escorregar num terreno onde perdeu pontos na época passada. O jogo começou com um lance muito polémico, com o guarda-redes do Casa Pia a acertar com os punhos na cabeça de Bednarek. Houve pedidos de penalti, mas o jogo seguiu. Pouco depois, houve novamente protestos na sequência desta entrada de João Rego sobre o Pablo Rosário. Em seguida, grande oportunidade para Henrique Araújo, mas frente a frente com Diogo Costa, atirou demasiado por cima. Casa Pia muito perto do golo e aqui as coisas complicaram para o Futebol Clube do Porto. Pablo Rosário chegou ligeiramente atrasado e acertou no pé de um adversário. Penalti para o Casa Pia, com Farioli a consultar o lance. A decisão confirmou-se e Henrique Araújo avançou para a conversão. Bateu o Diogo Costa para abrir o marcador em Rio Maior. Estava feito 1-0, mas ainda antes do intervalo, o Futebol Clube do Porto conseguiu chegar ao empate. Pontapé de canto estudado, com Pablo Rosário a aguentar bem a pressão e a servir André Silva, que está em grande forma. Na segunda parte, a equipa de Farioli completou a reviravolta aos 59 minutos. Nova jogada de pontapé de canto, com Kivior a responder de forma perfeita ao cruzamento de Gabri Veiga. Primeiro gol do polaco com a camisola do Porto. O terceiro golo chegou poucos minutos depois. Cali facilitou tudo com o mau alívio e Borja Sainz agradeceu com esta finalização de primeira. Porto a vencer por 3-1 e já com Santiago Jiménez em campo foram em busca do quarto. Aqui foi assinalado penalti por falta de Mandites sobre Jiménez. O mexicano avançou para a conversão e teve sangue frio. Remate fortíssimo que Mandites não conseguiu travar. Vitória do Futebol Clube do Porto em Rio Maior. Os comandados de Francesco Farioli seguem invictos na liderança do campeonato. 4-1
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2: Voltamos à Liga Douros e com novas informações sobre o escândalo na arbitragem que abalam o futebol português. Já foram ouvidas algumas pessoas pela Polícia Judiciária, mas Tânia Laranjo, nenhuma delas foi Paulo Lopo ou Luciano Gonçalves.
3: Nem Luciano Gonçalves, nem Paulo Lopo, do Estrela da Amadora, foram ouvidos neste processo, o que, aliás, é normal, ou seja, é normal que os visados sejam os últimos a serem inquiridos. Ou seja, a estratégia normalmente de investigação é uma estratégia de recolha de prova e depois, se for consistente, as duas uma, ou avançam para as detenções e para as buscas, ou avançam apenas para a inquirição. Mas tudo isto é sempre o último rácio, a última fase do processo judicial e aqui também será. Para já, o que sabemos então é que a Polícia Judiciária e é a Brigada que investiga o crime económico, que está, que tem este processo a seu cargo, que está então a analisar todos estes conteúdos informáticos. Estes conteúdos informáticos depois podem ser, no fundo, estão a par da prova testemunhal. Ou seja, essa prova testemunhal também já foi feita, pelo menos Duarte Gomes, Hélder Malheiro, também um árbitro que faria parte da equipa, Hugo, que faria parte da equipa de Hélder Malheiro, também já foram ouvidos. Foram inquirições que demoraram várias horas na Polícia Judiciária, já foram formalmente ouvidos como testemunhas neste processo e permitiram então a cópia de todos os registros de telemóveis. Para já investigam-se várias frentes. Por um lado, a acusação já conhecida de que Hélder Malheiro dizia de que foi aliciado, de que ficaria mais um ano a jogar na Primeira Liga e em troca teria que beneficiar o Estrela da Amadora, isto nas últimas jornadas do ano passado. Sabemos que o Estrela da Amadora de facto só consegue garantir a manutenção na última jornada já em Braga, ou seja, Hélder Malheiro não o beneficiou, ou pelo menos não conseguiu os resultados que Paulo Lopo esperaria para garantir a tal permanência, mas o que garante Hélder Malheiro é que lhe foi prometido que se manteria mais um ano na primeira divisão se beneficiasse o Estrela da Amadora. Por outro lado, há também suspeitas neste processo, isso está expresso no documento feito por Duarte Gomes a formalizar a sua saída, de que este esquema de combinações na arbitragem para favorecer e para ir ao encontro do agrado dos clubes era uma prática corrente. É isso que está escrito, aliás, fala-se mesmo no desvirtuar da verdade esportiva e no desvirtuar dos resultados na escolha dos árbitros. Depois disso, investiga-se, eu diria que várias situações relativas à Federação Portuguesa de Futebol. É uma investigação que está numa equipa do crime económico da Polícia Judiciária, ou seja, uma equipa especializada na investigação do fenómeno desportivo, do futebol em concreto, já que aqui muitas vezes falamos de um crime muito específico, com características muito específicas. Por exemplo, a manutenção do Estrela da Amadora na Primeira Liga poderia ser determinante, como foi, sabemos que foi, na venda do Estrela da Amadora. E como sabemos também, Paulo Lopo conseguiu vender o Estrela da Amadora por 40 milhões. Ou seja, muitas vezes não está apenas em causa o resultado esportivo, está também em causa uma série de negócios posteriores. A permanência na Primeira Liga tem consequências. Tem consequências, por exemplo, também ao nível dos direitos televisivos, ao nível da bilheteira, ao nível dos atletas. Portanto, nós estamos a falar, de facto, de dimensões muito específicas que também são investigados nesta equipa específica. Só uma última nota. Aqui é um bocadinho irrelevante saber se os árbitros conseguiram ou não conseguiram obter determinados resultados esportivos. Isto porque a corrupção consuma-se na tentativa. A corrupção não é um crime que exige ser consumado. Basta-se aliciar alguém prometendo-lhe um pagamento se se obtiver determinado resultado para que se configure o crime de corrupção, porque em absurdo o árbitro poderá até poderia ter aceito a corruptação, poderia ter aceito ser corrompido, mas depois a outra equipa ser tão má, a equipa, por exemplo, que estivesse a pagar essa corrupção e não conseguir ganhar o jogo. Ou seja, o resultado esportivo não é absolutamente obrigatório. Nós não, para que haja corrupção, não tinha que o Estrela da Amadora ter ganho os quatro últimos jogos. Não quer dizer que estas provas garantam que o Estrela da Amadora vá ser condenado. Não é isso que eu estou a dizer. O que eu estou a dizer é que uma coisa não tem nada a ver com outra. Pode haver corrupção e pode, mesmo assim, como aconteceu, o Estrela da Amadora, pelo menos nos três últimos jogos, perde um, empata o outro e depois só consegue garantir, de facto, a permanência no último com o Sporting de Braga e beneficia da derrota dos concorrentes diretos, e é assim que, de facto, se consegue manter na Primeira Liga. Mas é uma investigação que está na Polícia Judiciária e que muito em breve terá, de facto, novos desenvolvimentos.
5: Estas são novas informações reveladas pela Tânia Laranjo. E há, de facto, aqui esta questão que estávamos a falar precisamente há pouco, Jorge, que, e a Tânia reforça isso mesmo agora, que, ou seja, havendo uma tentativa de aliciamento, de corrupção, isso consuma-se na tentativa, ou seja, não tem de existir aqui uma causa e efeito com os resultados. Mas voltando também aqui um bocadinho atrás, porque na primeira intervenção da Tânia nesta Ligadores, ela referia precisamente aquela questão do Porto-Benfica. Já ontem tivemos a oportunidade de falar disso aqui, mas hoje aqui com novos dados e percebemos exatamente o que é que aconteceu, e existiu aqui uma pressão por parte do Futebol Clube do Porto para que Fábio Veríssimo não fosse o árbitro desse jogo. O que é que tens a dizer sobre isso?
10: Olha,
5: é porque aquilo que estamos a entender, desculpa, é que tudo começa, por exemplo, aqui com a questão do Estrela da Amadora, mas há aqui outras ramificações, no fundo. Com o passar do tempo podemos vir a descobrir outros casos dentro deste caso, que é já um escândalo.
4: Acho que podemos vir a descobrir tentativas de alteração de notas do observador.
10: Tá, fala lá então, vai lá, fala.
4: Não, estava só a fazer um comentário ao que a Sara disse. As ramificações vão surgindo, até podemos vir a descobrir tentativas de alteração de notas de observadores.
10: Como tu sabes, Sara, isto a mim não me apanhou de nada de surpresa, porque eu já tinha falado deste tipo de situações quando foi aquela coisa do Fernando Seara, que as coisas já estavam entrando, já estavam a andar. E há muitas situações, há quilos e quilos de mensagens e de WhatsApps e etc., que a Polícia Judiciária vai ter que desbravar muito caminho. Se calhar há muita matéria, se calhar os e-mails do Benfica comparados com isto são uma brincadeira. São
4: uma
10: brincadeira
4: de crianças.
10: Isto vai ser, se for tudo até ao fim, vai ser muito pior. Muito pior. Mas pronto, o que eu pretendo, conta, o que eu pretendo dizer é que acho que vão até ao fim, e ainda ao encontro daquilo que tu disseste, certamente que não vai ser só este Porto Benfica. Se calhar vai haver um Sporting Aroca, um Santa Clara Sporting.
4: Como é que o Benfica?
10: Vai haver outros quaisquer, montes deles. Felizmente que este Porto Benfica foi limpinho. Pode ser que ainda apareça alguma coisa sobre aquele Porto Benfica para o campeonato, em que houve uma expulsão e devia ter havido e não houve, um penalti que devia ter havido e não houve, o jogo acabou 0-0, se calhar. Pode ser que haja muitas coisas, portanto, tranquilo, acho que o Futebol Clube do Porto tem que estar tranquilo, porque isto não vai ser limpinho, tal e qual como foi esse jogo do Porto Benfica. Saber qual é o interesse, porque na tua pergunta foi assim, porque é que o Porto não queria o Fábio Veríssimo?
5: Porque é que o Porto não queria? Talvez, eu, o porquê, pois, não queria. Eu, aquela questão eu, que se ia passar com o Fábio Veríssimo.
10: Exatamente, eu vou inverter, porquê é que Luciano Gonçalves quis o Fábio Veríssimo? Porquê é que foi nomeado o Fábio Veríssimo? Então, com que intenção é que foi
5: Jorge,
10: nomeado?
5: Deixa-me só fazer esta pergunta.
10: Podes fazer todas.
5: Os clubes
2: podem, ou melhor, devem fazer esta pressão? Porque assim são os clubes que, olha, que decidem tá bem, quem é que vão ser.
10: Muito sinceramente, quando as pessoas se sentem tocadas e incomodadas com uma atitude consecutivas dentro do campo, como é o caso de Fábio Veríssimo, que é recorrente nesse tipo de situações, as pessoas têm que dizer, olha, eu não quero este. Olha, já vimos o Rui Costa fazer isso e há um árbitro que há que tempos que não arbitra o Benfica. Portanto, e se não o fazem de uma forma direta, fazem de uma forma indireta. Têm toda a legitimidade quando os clubes, quando se sentem prejudicados e apresentam provas, não é só dizer, olha, fui prejudicado e pronto, uma brincadeira. Não, apresentar provas. Este senhor prejudica-nos de uma forma consequente. Eu tenho a legitimidade de dizer assim, eu não quero esse senhor aqui. Agora, se depois vai ou não vai,
11: é outra situação. Plano, Jorge, agora,
10: tem todo o direito
11: clubes.
10: De mostrar a sua...
12: Aqui há uns anos, havia mesmo o veto a determinados árbitros.
10: Quanto é que isso aconteceu?
12: Podiam fazer esse veto.
2: Mas isso após a nomeação do árbitro, é isso?
12: Isso era possível. Já agora, e o... Esta conversa é com mais cerejas, mas aqui o Jorge fez-me lembrar a questão dos e-mails e realmente nunca mais foi falado sobre o assunto, mas está no relatório de contas de Benfica. O Porto já pagou a indenização. Já pagou a indenização ao Benfica por os e-mails adulterados.
10: Ora, Sr. António Figueiredo.
12: Está lá.
10: Sr. António Figueiredo.
12: Sabia disso, Vitor? Sabia que o Porto já pagou?
11: 800 mil euros.
10: Sr. António Figueiredo.
12: É de boas contas
10: então,
12: o Porto.
10: Ainda bem que está.
12: É de boas contas.
10: E eu vou-te dizer... Só em Portugal é que a gente paga para denunciar corrupção. Só em Portugal. Só em Portugal é que denuncia. Só para denunciar.
12: Então,
10: maus actos.
12: Sabes o que é corrupção?
10: Maus actos.
12: Corrupção é adulterar as coisas, adulterar as imagens.
10: E Paulo

0: também deviam ter feito.
1: Sabes porquê que pagaram, não sabes? Adulterarem imagens. Adulterarem imagens, pá.
0: Tu falas muito mais do que isso.
1: Adulterarem imagens foi por isso que pagaram.
0: Tu sabes bem que isso é mentira.
1: Pois,
0: falas muito mais do que isso.
1: É verdade que adulteraram.
0: Eles foram presos por algum motivo.
1: Foi mais provável.
0: E deixas que vocês aqui ver muito
1: isso. Agora ainda queres
0: ver
1: muito isso.
0: Vai ver, vais ver.
1: Adulteraram imagens e foi por isso que foram condenados.
0: Eu volto a estar a dizer, porque vocês tentam coisa dos 800 mil que já receberam. Aquilo é um prémio, olha, que ajuda a pagar o Palhinha. Que ajuda.
1: Vocês imagens, pá, adulteraram imagens.
0: Quem
1: é que vieste
0: há uma coisa que o Porto...
1: Eu só te
0: olha,
1: lembrar.
0: Há uma coisa que o Porto
1: pagaram,
0: nunca teve.
1: Porque adulteraram imagens,
0: não te repitas, não te repitas.
1: Adulteraram a verdade.
0: Já disseste 10 vezes isso. Já disseste 10 vezes.
1: Filme,
0: fica-te mal.
1: Puseram um filme ao vosso gosto.
0: Mas há uma coisa que
1: mal. É porque estás a defender uma coisa dessa.
0: Deixa-me só para acabar. Olha, uma coisa que o Porto nunca teve lá em cima foi um lugar na garagem para a Polícia Judiciária. Nunca teve.
2: Muito bem. E já que estamos a falar de arbitragem,
1: nunca vi esse lugar para o Benfica. Já vi depois
2: do do Futebol Clube do Porto, que já colocou aqui a crónica do jogo com o Casa Pia, e o que há aqui a destacar é as várias queixas por parte do Futebol Clube do Porto relativamente à arbitragem deste jogo lá em Rio Maior. O árbitro principal foi José Bessa. O Porto diz, por exemplo, que Bednarek foi socado na cabeça pelo guarda-redes do Casa Pia. Depois também faz ali referência mais à frente nesta crónica a uma outra situação, mas a focar sobretudo nesta questão. Depois fala ali de uma grande penalidade por suposta falta de Pablo Rosário, faz ali questão de colocar suposta falta de Pablo Rosário. Depois, a fazer também a menção ao momento entre André Silva e Cali, porque diz que o avançado do Futebol Clube do Porto foi atingido com violência no rosto, mas a equipa de arbitragem voltou a fazer vista grossa. E diz ali também que foi um parte de decisões insólitas no arranque da segunda parte. Portanto, Paulo, estamos aqui a falar de uma série de queixas por parte do Futebol Clube do Porto relativamente à arbitragem.
3: Sim, nós já falámos nisto, quer dizer, no fundo já agora vou andar um bocadinho atrás, porque falou-se muito que o Porto não queria o Fábio Veríssimo e parece que as pessoas, é importante, tenham a memória clara que foi o tal árbitro que chegou à cabine e tinha na televisão consecutivamente a mostrar-se uma imagem de um lance. Portanto, andamos aqui a brincar com coisas sérias. Quer dizer, isto, o que é que isto tem de desporto? O que é que isto tem de futebol? O Jorge Rissa, eu é essas coisas que eu condeno abertamente. Eu não concebo. Façam isto na UEFA. Vocês não fazem isto na UEFA.
0: É o Fábio
3: porque vocês, eram corridos das competições europeias.
0: Porque isto é que o Sporting só defendeu o Luciano Gonçalves? Olha aqui a prova provada, olha. Sporting a defender o Luciano Gonçalves. Por algum motivo é.
3: Posso continuar? Agora, este caso, a gente já viu estes lances todos, quer dizer, o primeiro lance, pelo que o Jorge aqui disse, que eu nem sabia, disse que tiveram a ver o jogo e que não se aperceberam disso, ao intervalo é que se apercebeu. Vejam lá o erro do árbitro.
0: Não houve repetições, Paulo. Não houve repetições, Paulo.
3: E o árbitro tem repetições.
0: Não, mas tem o VAR.
3: Mas eu já disse, se houve falta, era o VAR que devia ter visto. Agora, isto é conversa da treta. Quando foi o jogo do Torriense e o penalti que devia ter sido marcado contra o Porto,
0: 8 pontinhos,
3: não marcaram também, e não vejo o Porto a falar. Portanto, o Porto pode ter sido prejudicado neste lance. Tantos houve pontinhos. Já lances penaltis em que foi beneficiado, como foi o caso do Torriense esta época, e esta época a agressão.
0: Era uma equipa forte,
3: clara,
0: era uma equipa forte.
3: Claro, no jogo de Mourense, de cotovelada, essa sim, bem à visível de todos, também não foi vermelho e o VAR também estava a dormir. Mas quer dizer, isto quando é para um lado, eles estão aí, parece que caiu o carme e a trindade. O lance a favor deles, tudo caladinho. É isto que me irrita, quer dizer, e no fundo, pior que isto tudo, é num lance que é claro penalti, foi bem assinalado pelo árbitro. A fita que os jogadores do Porto fizeram à volta do árbitro, sem surgir um único cartão amarelo, e o Farioli,
0: Isso é que é conversa da treta.
3: São factos.
0: Conversa da treta.
3: É ver as imagens. São factos.
0: Já vimos as imagens. Olha, não falas do Soares, das agressões do Soares. Não falas do lance do Catano contra o Vitória de Guimarães.

0: da entrada.
1: Queres mais?
2: Relativamente a este alinhamento comunicacional, podemos dizê-lo, porque o treinador fala desta questão da arbitragem e faz duras críticas. Depois há esta crónica que é publicada no site oficial do Porto. Isto preocupa-te antes de um clássico?
3: Já começou o clássico.
2: Achas que já começou?
3: Já estou aqui. Olha, eu já estou aqui há bastantes sábados e estou aqui com todo o gosto e foi a primeira vez que vi, vou dizer com todo o respeito, gosto muito dos dois, vi o Sr. António Figueiredo e Jorge Amaral engalfinhados pela primeira vez. Portanto, já se sente o perfume do clássico. Isto é clássico a chegar, é discussão ao rubro.
1: Nos últimos 13 anos, não foi? 13 anos, perdeste, não perdeste? Perdeste 13 anos atrás. Olha, começamos no estádio do Algarve, que agora a gente já nem fala disso. Começamos no estádio do Algarve, uma nota de anos.
3: Aqui é do Elo Santos, das Esteiras Vermelhas.
1: Não, é deixa eu lá, isso, deixa uma coisa lá, que é muito importante, Paulo.
3: Deixa lá a CMTV memória.
1: É muito importante.
4: Fala-se de arbitragem, o Jorge fica logo feliz.
3: Mas isto é claramente. Sara, o Futebol Clube do Porto já jogou o Casa Pia, o próximo jogo é com o Benfica, o clássico já começou, o Futebol Clube do Porto está claramente a capitalizar o descontentamento em relação à arbitragem do José Bessa, projetando já naquilo que perspectiva que possa ser o Benfica Futebol Clube do Porto. E já agora, se calhar não tens tempo para me perguntar, mas eu digo-te já, pelo alinhamento que está sempre cozinhado e preparado, olha, não tenho nenhuma toupeira, mas albitro-te que será o João Pinheiro o árbitro nomeado para o clássico próximo domingo.
2: Muito bem.
3: E hoje, 8 dias, já passa.
2: O Jorge duvidar. Está aqui a dizer que convidado. Muito bem, duvidar. Mas antes deste clássico, amanhã há dois jogos e tem os dois acompanhamento ao segundo aqui na CMTV. O primeiro é o Benfica-Gil Vicente, às 6 da tarde, e depois às 8h30 há o Famalicão Sporting. Dois jogos para acompanhar ao segundo aqui na CMTV. Contamos consigo, agora fico com o Jornal da Meia-Noite.
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5: Meia-noite, 31 minutos, é a altura de Falar Global, edição de Sueli Costa.
7: Neste Falar Global, saiba como a inteligência artificial faz parte cada vez mais do nosso dia-a-dia e como dominou as atenções numa das maiores feiras da tecnologia do mundo. No Global Gadget conheça um suporte de telemóvel para guiador de bicicleta ou mota. E nos retratos de Portugal, saiba quantos alunos existem no nosso país.
8: O Falar Global está na IFA, em Berlim, uma das maiores feiras de tecnologia do mundo. A inteligência artificial continua a ser o centro das atenções, mas este ano mostra que comanda mesmo tudo o que se passa à nossa volta. E nós vamos mostrar-lhe todas as novidades a partir daqui, onde o próximo capítulo da inovação começa.
7: Berlim volta a receber uma das maiores montras de tecnologia do mundo e a atrair quase 240 mil pessoas que quiseram experimentar em primeira mão as inovações que vão chegar ao mercado em breve. A inteligência artificial foi mesmo a rainha desta feira tecnológica ao mostrar que passa a ser o cérebro de todas as máquinas, principalmente para tornar a nossa vida mais fácil dentro de casa.
8: Os eletrodomésticos estão a transformar-se para serem cada vez mais inteligentes. Para além de se adaptarem aos espaços onde vão ser colocados, vão também conseguir aprender com as rotinas de cada família. Isto é, a inteligência artificial a funcionar, é onde vai perceber as nossas rotinas e adaptar-se para fazer a gestão da energia. Para além disso, podemos também comunicar e perguntar, por exemplo, ao nosso agente de inteligência artificial que comanda este frigorífico, a melhor forma de conservar cada tipo de alimento. Isto acontece com os frigoríficos, mas também com todos os eletrodomésticos que temos lá em casa.
7: A LG mostrou como a sua nova plataforma de inteligência artificial funciona como um maestro dentro de casa, coordenando todos os nossos equipamentos sem que tenhamos de dar ordens. O sistema interpreta o contexto, aprende com as rotinas e toma decisões para criar uma casa mais eficiente, confortável e personalizada.
8: São cada vez mais as inovações tecnológicas embutidas nas máquinas, sem nos apercebermos delas, que nos ajudam a facilitar o nosso dia-a-dia. Por exemplo, este forno está equipado com inteligência artificial e uma câmara que vai ser os olhos da tecnologia para reconhecer mais rapidamente os alimentos que ele já reconheceu, diz que é uma pizza, e aqui consegue logo dar-me o tempo ideal de cozedura e também adaptar a temperatura. Para além disso, esta câmara vai também ser-nos muito útil porque eu esteja onde estiver, dentro de casa, eu posso receber através de uma aplicação no meu telemóvel o estado de cozedura da pizza e saber quando ela está pronta. Para além de nos ajudar em todas as tarefas diárias, esta inteligência cuida também do nosso bem-estar.
0: Our AI agent, Think You On, can analyze your sleep patterns or the indoor temperature, humidity, and even next day's schedule. So that it can adjust the settings like lightings and curtains to provide the best sleeping condition for our customers. Think You Claw can detect the repeated pattern of sleep deprivation and suggest you the optimal sleep routine. And that's not it. Well, Think You On can also give you a report about the sleep status and tell you what the first schedule of your day is.
7: Para além da LG, muitas outras gigantes, como a TCL, a Hisense ou a Dreamy, mostraram como a inteligência artificial já coordena energia, conforto e tarefas domésticas.
9: Cada vez mais a inteligência artificial vai nos ajudar à nossa maneira de estar em casa e é uma verdade que os nossos equipamentos têm todos praticamente a inteligência artificial, de forma a facilitar o nosso dia-a-dia e a conectividade em casa.
10: Nós temos robôs que detectam a superfície que vão limpar através de inteligência artificial, se é assoalho, se é azulejo, se é uma carpete, para não sujar a carpete, para não sujar, para utilizar mopas distintas, portanto, isso é inteligência artificial e é aí que nós queremos fazer a diferença, não só na parte do software, mas também na parte do hardware.
11: O mercado da tecnologia está todo em transformação por causa da inteligência artificial. E aquilo que estamos agora a ver em algumas destas funcionalidades que começam a aparecer neste tipo de aparelhos, vamos também ver naquilo que se chama inteligência artificial mais física. Por exemplo, robôs que em casa nos possam ajudar em determinadas tarefas. Robôs que possam ter uma interação com os utilizadores, com as pessoas em casa. Imagina uma pessoa de uma certa idade que tem ali um aparelho com quem pode ter uma conversa perfeitamente normal, aquilo que já acontece atualmente com o ChatGPT. Podemos ter uma conversa com o ChatGPT. E esse tipo de inteligência está agora a vir para os aparelhos físicos.
8: Esta é a edição com mais robôs de sempre, onde conseguimos perceber exatamente o que as máquinas já conseguem fazer. Mas pela primeira vez temos visto muitas falhas serem mostradas aos visitantes. Há robôs que não conseguem parar, há outros que não conseguem acertar na bola ou até que se deixam literalmente cair no chão. E os fabricantes mostram com isto que a inteligência artificial também está a aprender com os erros e é isso que está a ser passado no trabalho que estão a desenvolver.
7: E de robôs que nos ajudam em tarefas domésticas, que reconhecem objetos ou que nos entretêm, as marcas mostraram soluções tecnológicas cada vez mais autónomas, pensadas para facilitar o dia-a-dia. E ao lado dos muitos humanoides presentes, foram apresentadas também estruturas robóticas que nos ajudam a ampliar capacidades humanas, como levantar mais peso, recuperar movimentos ou caminhar com menos esforço.
8: Este é um dos muitos exoesqueletos que vimos na feira, que parece ser uma grande tendência do futuro. O objetivo principal deste tipo de tecnologia é ajudar pessoas que perderam os movimentos a conseguirem andar, como é óbvio, mas neste caso este é específico para grandes massas, é para as pessoas que vão passear e andarem o dia todo a fazer turismo por cidades diferentes ou até nesta feira ia dar muito jeito porque eu já andei quilómetros todos os dias. Mas o que é que ele faz? Ele agora, vou subir escadas, ele ajuda, ele torna um movimento mais leve para mim, não me cansa tanto, e está equipado com várias tecnologias. Tem câmaras, sensores e um sistema de varrimento que consegue adaptar-se a todo o tipo de terreno, esteja eu a andar ou a correr.
7: A robótica estendeu-se ao entretenimento para os mais novos ou para animais de estimação, mas houve também destaque para a área da beleza. E a mobilidade chamou a atenção de todos, com carros inteligentes, futuristas ou que se conjugam com aeronaves.
8: Este é, sem dúvida, o mais espetacular que vimos na feira. É um drone gigante, em ponto grande, mas é igualzinho a um daqueles que estamos habituados a ver mais pequenos, mas o mais fantástico é que ele é transportado dentro desta carrinha. O que quer dizer que eu posso estar num sítio onde posso ir até de carro até certo ponto, parar o carro, tocar no botão, sai o drone e eu posso continuar a minha viagem. Mas não estamos a falar de futuro, porque já vai entrar em produção até ao final deste ano e dizem-me os seus responsáveis

0: que a partir de janeiro já será uma realidade na China.
1: Durante 5 dias, 27 pavilhões repletos de tecnologia de mais de 2 mil marcas juntaram eletrónica de consumo, eletrodomésticos e tecnologia do futuro, assente na inteligência de tudo o que nos rodeia.
0: IFA 2026 deixou uma mensagem bem clara. A inteligência artificial está a sair do digital para passar cada vez mais para o mundo físico. O caminho ainda falta, ainda há muito caminho para percorrer, mas o futuro já não parece tão longe. A imagem de António Lopes, Sueli Costa, ao Falar Global, na IFA, em Berlim. Hugo Jorge, a IFA está a mostrar este ano que a indústria tecnológica está toda em transformação. Aí a LG também não é exceção e a inteligência artificial está a ter grande papel nisso.
2: Sim, o conceito da IFA este ano para nós é inovação e sintonia consigo. O que é que isto quer dizer? Que todos os equipamentos, além de já terem AI embebida...
0: Inteligência artificial.
2: Inteligência artificial, terem todas as funcionalidades. A ideia é que todos eles consigam estar em sintonia connosco. Connosco quer dizer que aprendem connosco. Que existe um ecossistema, que é o ThinQ, que analisa o padrão de utilização dos equipamentos lá em casa e nos propõe, inclusive, vai-se habituando ao nosso estilo de vida, como é que utilizamos os equipamentos, que horas é que chegamos a casa, se temos uma viagem, e já nos aconselha a tomar determinadas atitudes em relação aos equipamentos, o ar-condicionado, a energia, a poupança de energia, etc. Portanto, esta é a grande novidade e depois é a forma como nós interagimos, que é muito natural, é muito conversacional, por texto ou por voz.
0: Mas agora falamos de inteligência artificial com agentes de inteligentes, não é?
2: Sim.
0: Que é uma evolução da inteligência, porque nós já falamos de inteligência artificial há alguns anos, a esta parte, mas este ano parece que está ainda mais personalizada, é isso?
2: Sim, é esta conversação natural que nós temos, como se estivéssemos a falar com alguém, faz parte da nossa casa. Esta é que é a grande vantagem. Olha, estou com um bocadinho de frio. E o ar-condicionado baixa, não preciso dizer baixa a temperatura para. Isto é apenas um exemplo. E quanto mais vamos falando, mais fácil vai ser, cada vez mais fácil, esta conversação. É esta camada que nós, é o nome que nós damos à nossa aplicação, que é o ThinQ Claw, esse nome assim um bocadinho estranho, mas que vai ser muito útil no dia-a-dia dos nossos consumidores.
0: No fundo é a tecnologia que vai aqui gerir a nossa casa, os nossos eletrodomésticos, para no fundo nos facilitar a vida. É isso que é o grande chapéu.
2: O objetivo da LG é, no limiar da nossa inovação, a ter o trabalho zero em casa. Isto vai, com esta funcionalidade, vai-nos dar muito tempo para utilizarmos para outras coisas, dar mais tempo com a família, etc. No limite, estamos a desenvolver, inclusive, robôs para também poderem fazer algumas tarefas.
0: Que no futuro serão mesmo, sim, os nossos assistentes ao nível da robótica, porque hoje em dia já temos esses assistentes, mas ao nível de inteligência artificial que não se vê, não é?
2: Exatamente. Vamos
0: um
2: ter algo físico para nos dar esse apoio.
0: Olha, a eficiência energética também é um ponto forte que a LG está a desenvolver, também com a ajuda da inteligência artificial. Hoje em dia os equipamentos são realmente mais eficientes, é
2: Sim,
0: isso?
2: Sim, há aqui dois níveis. Um é a gestão da utilização dos equipamentos em casa, até com os nossos ciclos de energia de utilização, como também, se tivermos energias renováveis, consegue também fazer a gestão da utilização dessas energias renováveis com os equipamentos lá de casa.
0: Isto é mesmo uma realidade, porque já se fala em eficiência energética há muitos anos.
2: Sim.
0: É realmente a inteligência artificial é que está a ajudar realmente a termos casas cada vez mais eficientes?
2: Sim, sem dúvida, porque consegue fazer a junção não só daquilo que é o tipo de lavagem que eu vou utilizar, ele poupa na água, poupa na energia, porque vai utilizar o programa mais específico para aquele tipo de utilização.
0: E qual é os grandes desafios que a indústria se aproxima para a indústria para realmente conseguirmos no futuro sermos completamente ou 100% eficientes nas nossas casas?
2: Estamos a dar passos muito largos nesse sentido. Primeiro, ter uma gestão eficiente da utilização dos nossos recursos, e o que a LG tem vindo a fazer é democratizar cada vez mais esta eficiência energética dos equipamentos. Quando apenas alguns equipamentos premium tinham esta funcionalidade, estamos a alargar cada vez mais equipamentos de mais baixo valor ou mais fácil de compra, porque esta democratização é essencial.
0: É levar esta possibilidade a todas as famílias, não é? Hugo Jorge, obrigada por esta participação na Falar Global. Obrigada.
2: Muito obrigado.
1: Ainda para conhecer neste Falar Global, um suporte de telemóvel para guiador de bicicleta ou mota. E mais à frente, saiba quantos alunos existem em Portugal.

0: no Global Gadget e hoje vamos falar de um acessório que é pensado para quem usa moto ou para quem usa bicicleta e gosta de usar o telemóvel ou precisa de usar, por exemplo, para ver o GPS. Não é assim, Bruno?
1: Precisamente, olha, tens aqui, por essa razão, a forma como o telefone fica ou não exposto, três suportes diferentes. Temos este que é o mais simples, portanto, basta colocares aqui o teu telemóvel e ele vai prender unicamente na parte inferior, mas prende de tal forma que, mesmo que vás a elevada velocidade, garantidamente o teu telefone não vai fugir. Temos um à prova d'água, para qualquer dimensão de smartphones, e depois temos um que não só prende em baixo, mas prende também em cima, portanto, depende um bocadinho da utilização que cada um quer dar ao telemóvel durante a viagem. O mais importante, diria eu, é mesmo a forma como prende à nossa moto ou à nossa bicicleta. E existem dois sistemas diferentes. Este sistema, que é um sistema de gancho, muito parecido com, a pata de um caranguejo, e, portanto, isto vai garantir que prende à tua moto e que nunca mais sairá de lá. Ou então tens este sistema, que é um sistema diferente de rosca, que te permite colocar a primeira vez na moto e a partir daí ir apertando até estar confortável.
0: E há uma coisa que eu tenho reparado aqui nestes suportes, à medida que tu estás a mostrar, que são estes amortecedores. Isto deve ter alguma função para proteger o telemóvel, não é?
1: Estes suportes de moto ou bicicleta não devem existir se não tiverem um amortecedor. Por uma razão, porque as tuas câmaras, com a trepidação e com a velocidade e com as alterações que o chão vai tendo, vai danificar se não tiver um amortecedor. E estes amortecedores estão aqui mesmo por essa razão, para não passar a trepidação para as câmaras do teu smartphone e garantir que não só o teu smartphone não vai voar e está seguro na viagem,
0: mas também não
1: também
0: vai
1: garantir
0: quebrar nada
1: a integridade
0: lá dentro
1: do mesmo.
0: Assim. E diz-me uma coisa, Bruno, são aqui três suportes, sabemos que podemos comprá-los nas lojas iServices ou no site, mas valores para eles?
1: Valores rondam entre os 29 e os 39 euros, portanto é uma questão depois de escolha de qual mais se adequa a cada uma das situações e temos, lá está, como vimos, estes dois sistemas de encaixe completamente distintos.
0: Ok. Obrigado por pela dica desta semana. Nós regressamos na próxima com mais sugestões tecnológicas no Global Gadget.
2: Conheça agora novos dados estatísticos no espaço dedicado aos retratos de Portugal.
3: No ano letivo de 2024-2025, em Portugal, estavam matriculados mais de 2 milhões de alunos desde o ensino pré-escolar ao ensino superior. Em cerca de 25 anos, o número total de alunos a frequentar o ensino pré-escolar, básico, secundário e superior, diminuiu 8%. Neste mesmo período, aumentou apenas o número de alunos matriculados no ensino pré-escolar e no ensino superior. Um em cada 5 alunos frequenta o ensino privado. Este valor é mais elevado entre os alunos do pré-escolar, onde quase metade não está no ensino público, e no ensino secundário, onde um em cada 4 frequenta o subsistema privado.
2: E com a eletrónica de consumo em destaque, chega ao fim mais um Falar Global. Obrigada pela sua preferência e até para a semana.
4: É Sueli Costa com mais um Falar Global. E agora vamos falar do que está escrito na primeira página do Correio da Manhã, edição de domingo, dia 13 de setembro, na manchete. Esse crime brutal em Lagos assassina patrões à pancada, caseiro mata e tenta livrar-se dos cadáveres usando produtos químicos, escondeu depois os corpos de Milena e de Jean-Marie numa cisterna. Também os protestos dos automobilistas em Espinho contra o aumento dos combustíveis, manifestação que chegou junto à casa de Montenegro. Pelo futebol, goleada do Dragão, depois do susto nesse encontro entre o Casa Pia e o Futebol Clube do Porto. Pelo Benfica, o clube trata Mourinho como receita comercial no relatório de contas. Benfica, Gil Vicente, também a equipa tem muito a melhorar, diz o treinador Marco Silva. Famalicão Sporting também acontece, mas logo Rui Borges acredita em recorde de Soares. Mulher morre engasgada a 9 km do quartel dos bombeiros, é outra das histórias para ler no seu Correio da Manhã, e ainda a lavagem de dinheiro, José Sócrates num novo julgamento. A dupla das bagagens enriquece com tráfico de droga, acontece no aeroporto, e crise no vinho, o Estado paga paga para não haver vindima. Ao domingo, suplemento com o mesmo nome a acompanhar gratuitamente o seu Correio da Manhã. A mãe que tirou a vida aos três filhos em destaque, Lindsay Clancy, divide a América. Isto e muito mais para ler no seu Correio da Manhã, edição de domingo, mais logo nas bancas.
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0: Na Correio da Manhã Rádio, lá atrás, Santana com Maria Maria e agora os Sisters, neste I Don't Feel Like Dancing. Por falar em dancing, já não falta muito para abrirmos a pista com o nosso DJ The Fox. É lá mais à frente, um bocadinho depois da 1:30 da manhã. Para já, as escolhas que se seguem, musicais, são feitas pelos nossos convidados. Chega a mais um compacto de as músicas da nossa vida. Os convidados são a atriz Marisa Cruz, o jornalista e apresentador da CMTV José Carlos Castro, a grande repórter Tana Laranjo, um tal Ricardo Filipe Matos, não sei quem é, sou eu, e a Jéssica Oliveira, jornalista aqui da Correio da Manhã Rádio, todos a escolher dois temas nos próximos minutos.
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2: Olá, eu sou a Marisa Cruz e estou na Correio da Manhã Rádio e pediram-me para escolher duas músicas da minha vida. Assim, a primeira, eu tenho várias, mas a primeira que eu escolhi é uma música muito especial, que é dos Azeitonas, Anda Comigo Ver os Aviões, que era uma música que eu cantava quase todos os dias no caminho de casa ao colégio, quando ia com os meus filhos no carro, ia sempre a cantar essa música.

Esta foi a minha primeira escolha. E a outra é uma música que me reporta para um passado mais longínquo, no tempo que eu era manequim. Freedom, do George Michael. O tempo das top models, anos 90. É a minha segunda escolha.